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1: Numa altura em que estamos com 2 horas e 4 minutos e meio, estivemos aqui a trazer o melhor do funk, aqui o melhor do funk disco, este grande sucesso que bateu em pistas de dança, que marcou muito o nosso bebê do dia. Eu quero, antes de irmos abrir as linhas, como já havia dito, para podermos conversar, vou primeiro fazer mais uma pergunta para pimentar a nossa conversa. Meu querido DJ Emílio Mabunde, eu sei que lançaste um livro.
2: Sim, em 1997 tive, portanto, um patrocínio, uma oferta da Artes Gráfica, veja só, da família Cidade, portanto, do presidente da Federação Moçambicana de Futebol, Fazal Cidade. Eles têm uma gráfica ali no Fajardo e eles viram uma reportagem de um jornal que já desapareceu, o jornal Demos, na altura, que expôs essa reportagem. O homem que viajou Moçambique de bicicleta pretende escrever um livro, mas ele não tem condições para lançar o livro. Então a família Cidade viu aquela reportagem e entraram em contacto com o jornal Demos, na altura, e pediram o número para que eu possassem entrar em contacto comigo. E, de fato, eles ligaram-me e disseram que eu tinha que pegar todas aquelas brochuras, fotos e tudo, e trazer lá para a gráfica, né? E eu levei lá toda a brochura para eles viram e disseram-me que vão produzir 1000 exemplares a custo zero. Então, em finais de 97, fizeram a entrega do livro, né? Foram 1000 exemplares do livro Moçambique Visto em Duas Rodas, esse era o título, que conta a história da viagem pelo país de bicicleta. O livro foi lançado na escola anglicana, oficialmente na escola anglicana, e depois foi espalhado um pouco pelo país. 1000 exemplares é uma gota no oceano, não levou nem 2 anos, esgotou o livro. Em 2002 ou 2003, se me falha a memória, o Ministério da Educação pegou uma parte da história, até pelo menos zona centro do país, e colocou no livro de português da Plural Editora.
1: Da nona classe.
2: Da nona classe.
1: Sim.
2: Então a história também está no livro de português da nona classe, da Plural Editora. Não sei se ainda estão a usar esse livro, como trocam muitos livros, não sei se ainda está em uso.
1: Em algumas escolas, sim.
2: Sim, então está lá essa história também patente, onde os meninos estudam, porque aquilo é um texto narrativo, depois vem as questões, né?
1: As questões, sim, por acaso eu na altura que estava na nona, por acaso vi esse texto, mas não sabia que afinal fosse uma figura que eu pudesse encontrar, né?
2: É verdade, é verdade. Recordo-me que neste trabalho que a gente faz dos festivais, passámos por uma escola primária no bairro 25 de junho.
1: Sim.
2: E, no fim do trabalho, uma das professoras gostou do nosso trabalho lá e quis saber de quem era aquele equipamento todo que estava ali montado. Então os trabalhadores já mostraram, daquele senhor. Então ela chegou a mim, pediu o contacto porque tinha uma festa à vista da filha e queria ter aqueles equipamentos todos. Então, quando eu dei o contacto, pôs o nome, Emílio Mabunde. Ele disse, o quê? Emílio Mabunde? Eu disse, sim. E veio me abraçar. Eu não estava a entender nada. Disse, olha, eu defendi a minha tese na faculdade usando o teu texto.
1: Isso.
2: Da sua viagem a Moçambique Vista em Duas Rodas. Veja só como eu fiquei feliz. Eu, como? Mas como é que tiveste esse texto? Ela que me despertou que a história está no livro de português. Afinal, não sabes. Essa história está no livro de português da nona classe. Eu tirei lá e fiz a minha defesa com o seu texto.
1: Meu Deus.
2: Eu sou dono, não sei como é que é isso. Então, voltei para casa um pouco preocupado, de fato, de como é que pegaram na história, está no livro de português, eu sou dono.
1: Não tenho conhecimento.
2: Então fui buscar, porque o livro está registado na Soma, tem a credencial ou digamos o número de registro do livro. E eu peguei aqueles documentos todos, fui para o Ministério de Educação para saber, mas como eu tenho informações que minhas histórias estão no livro português, mas vocês não me consultaram, sem saber de que ali há regras, aquilo, eles não...
1: Não podiam ter qualquer bagueira.
2: Sim, mas eles não fizeram nada assim ao acalho, ou não queriam me enganar. É uma coisa de lei. A lei permite. Mas se eu subi isso, aonde? Na Plural Editora, porque depois eles disseram que não. Todas as informações sobre isso, nós só sancelamos o livro, nós só autorizamos o livro. Mas quem produziu o livro é a Plural Editora. Então vais para a Plural Editora saber como é que eles escolheram o seu texto para meter no livro de português. Então fui à Plural Editora, cheguei lá e quem me recebeu é um jovem, acho que é um dos gestores, pois é português, mas está a viver cá em Moçambique há muito tempo. Uhum. Foi ele que me... E ele, muito anormal, assim, aqui não há nenhum problema. Eu chateado, mas não há problema, como se usaram o meu livro.
1: O meu texto.
2: Pois ele diz assim, olha, os nossos advogados vão entrar em contato consigo amanhã. Não se preocupe, vai para casa, vai descansar. Os nossos advogados vão entrar em contato. E de feito, eles me ligaram. Uhum. No dia seguinte, convidaram-me para lá ir outra vez. E fui. É quando me meteram na sala e mostraram os documentos. O artigo que diz, num livro de aprendizagem, eles estão autorizados a pegar qualquer livro de qualquer escritor. Qualquer escritor. E fazer o uso para aprendizagem. Só podia haver problemas de direitos se fosse uma pessoa que pegasse aquele livro, editasse e lançasse. Aí sim.
1: Sim.
2: Aí sim. Tinha que indemnizar. Mas eles pegaram na história, é para o uso de aprendizagem na escola. Então a lei confere, a lei autoriza. Quando deram aquilo todo historial, com as leis, tudo, eu vi que, olha, afinal aqui não há nenhum problema. Mas eu tive que agradecer que, olha, eles até permitiram que mais pessoas da geração 2000 soubessem que existiu alguém que viajou de bicicleta pelo país em 93. Então a história está aí, ficou assim, e eu guardo até hoje o livro do português e guardo também o único livro que já ficou um bocadinho amalfanhado, mas que todo mundo quer ver. Ficou um bocadinho sujinho, mas está ali, guardinho, porque... os restantes já desapareceram, já esgotou. Há quem diz que devíamos reescrever. Sim, pode-se reescrever, mas livros têm custos. Uhum. Têm custos. Mas podia-se reescrever a segunda edição e lançar. Em suma, menino Colo, é isso que posso avançar.
1: Exatamente, porque uma vez na escola, quando voltaram a falar daquele livro de português da nona, então, as meninas estavam ali, estava eu, as minhas amigas, as minhas colegas e tudo. De repente, elas mostram-me aquele livro. Estás a ver essa história? E eu disse, só para que vocês saibam, esta viagem, vocês podem até não acreditar, mas aqui o senhor é meu pai. E logo, elas... Pô, o Emílio Mabunda é teu pai? Eu, sim, sim. Emílio Mabunda é meu pai. E uma vez, eu tenho uma gravação da história, pai, nunca acreditaste, eu pus a história para as meninas ouvirem lá em casa, elas ouviram a história e ficaram encantadas do jeito que o pai contou, aqui nas emissões, da forma como o pai contava, as meninas ficaram, uau, por que que nós não conseguimos? Eu disse, há uma coisa que ele disse outra vez, que é, vocês não podem, não é qualquer calhambé que vocês vão pegar, tem que ser uma bicicleta profissional.
2: Sim, preparada para o efeito.
1: Exatamente. Então foi mais ou menos essas histórias que vocês ouvem aqui na rádio sobre o nosso grande DJ Emílio Mabunda. Agora vamos abrir espaço para os nossos campeões poderem interagir, numa altura que estamos com 2 horas de madrugada e 14 minutos, que vamos poder conversar e interagir.
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1: Até esta oportunidade para os nossos campeões poderem interagir com o nosso grande DJ Emílio Mabunda, que corresponde pelo número 82 310 576 6. Este é um número para onde os nossos campeões podem interagir e conversar com o nosso DJ Emílio Mabunda. Pelos vistos, parece que já temos o primeiro campeão aí. Volto a atualizar o número 82 310 576 6. Ora viva, bom dia, campeão.
6: Com muita satisfação, é o Cota Rafika aqui. Bom dia, salamu alaikum, meu grande amigo DJ Colin.
1: Como é que estás, Cota Rafika?
6: Eu estou feliz, né? E quando vi, logo pela manhã, em conversas com a Natércia Tomás, fiquei surpreendido ao saber que o DJ Mabunda completava mais um ano de vida, não é? Pelo fato até, o DJ Colin prometeu que hoje ia entrevistar o Mabunda. Estou a gostar, hein? Creio que o Mabunda, honras para o Mabunda, porque está a formar o nosso jovem. Muitos não imaginam o quão é jovem, tão jovem, que tem a idade do meu neto, porque tive a oportunidade de conhecê-lo no
1: aniversário do canal, sim.
6: Um jovem muito bem comportado, muito descontraído, pela inteligência que ele tem. Até a pessoa pode pensar que já está na casa dos 30 ou 40 anos. Não. Que idade é que tem o DJ Colin, só para poderem todos ouvirem da sua própria boca?
1: Eu tenho os meus 20 anos, Cota Rafika.
6: Imagina 20 anos de idade, né? É? Parabéns para os teus progenitores e parabéns para ti, DJ Colin. Eu quero reiterar isto.
1: Isso.
6: É, para todos os jovens. Por vezes o Cota Rafika aqui bate na tecla jovem, sim, jovens, não se enveredem nas bebedeiras, nas drogas.

0: irritado, é não sei o quê, ainda com dedo e riste, há um gesto que fazem, como quem diz, nem se expressam, só manda que ele venha, né? E até diz, olha, limpa-me aí, limpa-me aí. Não, jovens, é preciso fazer valer os valores morais, não é? Eu não estou aqui a dar nenhuma aula, somente tão emocionado que eu estou, dizer o seguinte, diga-se, parabéns, Emílio Mabunda, é, pela sua paciência, ouvi tanto o seu historial, porque o nosso jovem aqui é, foi preciso ao fazer várias perguntas, foram de acordo com aquilo que é o teu histórico, não é? E quizá até diria o seguinte, eu não quero levantar os teus ombros, Digimon, mas estás parabéns.
1: Muito obrigado, Cota.
0: Porque surpreende-me em particular eu, Cota Rafiki, não é? E dizer o seguinte, antes, pedir aos ouvintes, espero que não possa ferir alguma sensibilidade.
1: Sim, sim.
0: Espero que alguns não queiram fazer comparações, não. É uma ideia minha que gostaria que nós fizéssemos uma contribuição,
1: sim,
0: para o,
1: sim,
0: nosso Didi Mabunda em termos de contribuição. Não importa
1: qual for o valor.
0: É para contribuirmos através do Mpesa, do Mabunda. É, o valor que a pessoa tiver, seja 5 meticais, 10 meticais, para o número 84-39-29-501. 84-39-29-501. É, para podermos dar uma pequena contribuição,
1: uhum,
0: para que o nosso grande Dima Bunda também possa, em nosso nome, dizer que valeu a pena. É? Afinal de contas, os meus amigos tiveram uma certa atenção comigo. Que não façam interpretações de vossa maneira, não. É uma singela contribuição, não é? E não quero amanhã ouvir também cá, afinal de Dima Bunda, e eu que faço anos, não. É um pedido pessoal que eu faço em nome dos ouvintes da rádio, em nome até, porque não foi possível eu falar com o nosso porta-voz, porque ele é o nosso chefe, não é? O Cota Nhassem.
1: É justo.
0: Mas ele vai ter que entender. E também quero pedir ao Dima Bunda. Por vezes eu tenho ouvido aqui e tenho visto nas mensagens escritas, alguns não podem comparar-se aos cotas. Eu teria dito o seguinte, os cotas é a partir dos 55 anos.
1: Está a ver? Sim,
0: mas
1: sim.
0: Mas depois eu retifiquei, disse que olha, a partir dos 50 anos.
1: Exatamente.
0: Então, o mesmo jovem tem que prevalecer aquele respeito pelos cotas, não é? Eu tenho visto algumas mensagens por escrito aqui, por vezes não vão de acordo com a consideração que é sempre a gente pede aqui.
1: Exatamente.
0: Primeiro,
1: sim,
0: vamos considerar a nossa professora do jornalismo, a Rosa Inguano, o nosso professor Vaz, Miguel Vaz, ao Cota Moreira. Temos um professor aqui, é preciso tomar muita atenção, o professor José Nhamposa de Nhamban, ao jornalista também, Alexandre Zandamel, e a tantos outros, ao Manuel Moreira, mesmo o diretor do canal. Não se esqueçam que os dois diretores do canal, o que foi antecedido, que o Mabunda até fez a referência dele, e o atual, são pessoas com muita atenção, estão sempre com o ouvido colado aqui. São personalidades que eu referi aqui que merecem o nosso respeito.
1: Certo.
0: Então, vou terminar dizendo o seguinte, olha, hoje, eu até pude perceber, alguém falou da Vila Algarve. A Vila Algarve era o local em que houve muita opressão dos nossos grandes colonizadores, no bom sentido, em que eu vi a imagem, então pude até situar alguns ouvintes mais jovens dos que é mais velhos que não conhecem, que a Vila Algarve fica a 200 ou 300 metros do antigo Colégio Pio XII Maristas, atual Universidade São Tomás.

0: Então, por depois descrever alguns edifícios que pertenciam à PID, né? Que era o Liceu Pulano, onde agora também é o STAI, pagava-se o imposto domiciliário, fui caindo até o prédio Funchal, que era o Arquivo de Identificação Civil, a primeira conservatória, que agora é Hotel Carlton Rovuma, e fiz menção também daquele edifício que hoje é MCL junto à Rádio Moçambique, que era o Jornal Diário de Moçambique, e atual também a Rádio Moçambique, era a Rádio Clube, atual Ministério da Administração Estatal, era Produções Gol, o Jardim Tundur, era Jardim Vasco da Gama, a Praça McMahon, que era a Praça dos Trabalhadores, a Praça da Independência, era a Praça Muzinho de Albuquerque, onde vinha lá o próprio Muzinho de Albuquerque, numa estátua, não é? Montado a cavalo. Então, com isso eu quis fazer referência para que alguns dos nossos ouvintes pudessem seguir aquilo que é a história do Moçambique. Então, há um ouvinte e colega aqui do nosso
1: canal,
0: Madodas, que teria dito o seguinte: ah, mas só fala de Maputo. Obviamente que sou natural do Lourenço Marques, atual Maputo, mas vou fazer menção também de Cabo Delgado, Tete e tudo mais. Mas que não se sintam ofendidos, porque vós também sois naturais de províncias, que são 11 agora, de Moçambique. Deem o seu contributo para engrandecer também que nós somos de Maputo e alguns até, para poderem ter conhecimento. E não sou uma pessoa especial, não. Só dou o meu contributo para fazer valer aquilo que eu também tenho conhecimento. Na maioria das vezes, eu peço, atenção, peço referência, até às vezes peço para que o professor Zenha possa me corrija. E peço também ao nosso grande, que vai organizar agora o baile lá em Nhambane, o Lugero Cândido. Peço a correção dele e peço a correção também até o Magaia e tudo mais. Não basta ser um cota, também peço aconselhamento dos mais velhos. Então, a terminar, dizer o seguinte: vou citar a vocês os nomes quando, numa outra ocasião, os clubes foram intervenientes na cidade de Lourenço Marques, e alguns dos clubes terão daqui grandes figuras em diversas modalidades: futebol, hóquei, basquete, hipismo e tudo mais. E vou falar dos Munhanenses Cesar, Atlético Lourenço Marques. Nós já tivemos clube de futebol, os belenenses aqui, que até passou por lá um grande jornalista, o Renato Caldeira, teve lá um Guila, tivemos o Central, de agora a sede Central, agora onde está a Rimpex, saiu de lá o Augusto Martini, temos aí também o Beira Mar, esteve lá o Bororo, o Brenque, temos lá também que um dos filhos dos dirigentes do Beira Mar é o nosso grande Daúdo Amado, que já está reformado. Então, o Munhanense Azar, que esteve lá também, uma grande figura, chamado Tomás Jumis. Este Tomás Jumis tem um filho que agora é árbitro, né? Não vou roubar tempo. E dizer o seguinte: na maioria das vezes, quando eu falo aqui, atenção, não falo por curiosidade, não, pela emoção, não. Eu treinei dois clubes no futsal, em que alguns árbitros internacionais, alguns treinadores no Moçambola, um deles foi meu atleta, e fui treinador de um clube que não vou fazer referência, partiu dos trabalhadores até chegar ao Moçambola. Infelizmente não participamos no Moçambola, porque a LAM na altura já não tinha possibilidades de voos. E o nosso orçamento no budget do nosso clube, imagina, em 1990, eram 5 milhões de dólares. Este clube pertencia a uma grande companhia multinacional, que o diga o meu grande ex-colega, diretor financeiro, o Martins Garrin, irmão do professor Garrido Garrin. Um beijo para todos. Em relação ao livro Mabunda, já iniciei a fazer contatos com alguns dos nossos empresários. É só termos a paciência que Allah, Deus, ilumina que um dia vai se realizar. E muito obrigado. E peço assim, meu amigo Colin, esta música quero dedicar especialmente ao meu amigo Emílio Mabunda, Quirila Mamani. Permita-me. Diga-se. Muito obrigado.
1: Tá certo. Cota Rafik, obrigado pela sua participação. Estamos juntos, Cota.
0: Muito obrigado, muito obrigado. Desculpa por ter alongado o tempo.
1: Não, o espaço é este, dá para conversar. Tá certo, um bom fim de semana agora. Alguma altura que estamos com 2 horas e 28 minutos, tivemos o primeiro campeão que participou. Pode participar pelo número 82 310 576 6. Previstas, meu caro DJ Mito Mabuna, parece que já temos mais um campeão. Ora viva, muito bom dia, campeão.
2: Bom dia, estou noivado. Uhum. Campeão a entrar e adepto de desportivo de Maputo. É só para apresentar o grande homem de Mini Bambunda. Com o programa 90. Uhum. 80, 90. Fez me lembrar boas músicas da minha infância.
1: Isso.
2: Em Sahama. Para aguentar. É, vale a pena. Mas eu quero que Deus abençoe, que lhe dê um comboio de flores de vida, que aumenta mais essa data de aniversário dele.
1: Isso.
2: Agradecer o código que saiu e deu o número para a gente contribuir.
1: Isso.
2: Boa ideia. Eu queria que todos os campeões fizessem a mesma. Eu vou fazer.
1: Ok.
2: Sempre dirigido a de novo número. E agradecer o programa. Assim que o filho está para continuar, pelo menos vai continuar nos dar as boas coisas que o grande, o homem sempre nos favoreceu de madrugada. Esse programa tem que continuar avante. Está continuando bem. E com o DJ, agora que está, nós sentimos falta dele. Ele está ainda também a rejuvenescer de novo. E ver, o Emílio nasceu de novo, assim que nasceu hoje, e é aniversário dele. Ele está nascendo de novo e vai sempre estar com os moçambicanos. Todos os campeões, estamos a dar o nosso parabéns, parabéns para a RM Desporto e parabéns para todo Moçambique. Pela viagem que está a falar de viagem de bicicleta 93. Epa! Era melhor mesmo que os empresários ajudassem que o livro voltasse.
1: Vamos fazer de tudo para que isso aconteça.
2: E aqui isso acontece, irmão, que isso acontece para os novos, nossos filhos, saber que existe um homem.
1: Exato.
2: Corajoso. Que fez acontecer moçambicano, não estrangeiro, moçambicano, hein? Que fez correu de Rovuma a Maputo. Isso não é coisa de fora, é nosso. Então temos que valorizar essa história, não acabar. Tinha que sempre os nossos filhos conhecerem, ficarem na história para sempre.
1: Exato.
2: Graças a Deus, colocaram lá no livro, na nona classe. Mas não basta, porque sempre troca os livros. Tem que haver de novo livre para a gente comparar.
1: Isso.
2: Obrigado. Não ter levado muito tempo, é só agradecer. Uhum. O Emílio. Ele disse pela entrevista. Continua assim.
1: Muito obrigado, campeão.
3: Obrigado.
2: Obrigado. Aqui é o Chivale de Vlamculo, assim. Presidente de Vlamculo.
3: Muito bem. Obrigado, Chivale.
2: Maputo, apesar que o meu clube está na segunda divisão, está a custar para voltar, mas estou lá, nunca sai.
1: Imagino. Antes do campeão ir embora, eu quero saber se sabe que existe uma turma 80-90, sabe disso?
2: Sim.
1: E eu gostaria de saber se eu quero participar.
2: Eu só estou a escutar, nunca consegui entrar. Assim, se me colocasse lá também,
1: eu
2: estaria.
1: Sim, eu quero saber, o campeão tem WhatsApp?
2: Sim, tenho WhatsApp, mas do momento,
1: uhum,
2: aqui onde estou a falar de um telefone pequeno.
1: Ok.
2: Mas até sexta-feira, da próxima, o telefone será bom, porque o homem que está disse que já conseguiu a peça. Tinha caído quando esteve em cima da moto.
1: Ok, então eu aguardo por si na próxima sexta-feira, mas em todo caso pode deixar o seu número do WhatsApp.
2: É 84, é isso que estou falando com ele, está em linha.
1: Uhum, vamos. 84. Tomar nota, 84, sim.
2: 92.
1: 92.
2: 13.
1: 13.
2: 69.
1: 69.
2: 4, Eduardo Carlos
1: Chivali. 4, ok. Eduardo
2: Carlos Chivali.
1: Ok, deixa-me vou também aqui. Campeão, deixa-me só gravar. Eduardo
2: Carlos Chivali.
1: Carlos. Ok, tá certo, campeão.
2: Agora, meu pedido de...
1: Sim.
2: Era assim que falou.
1: Isso.
2: Era eu notar e eu tinha que fazer minha parte agora.
1: Então, posso deixar o número para poder fazer a sua parte?
2: Sim, o número 5.
1: 84. Ok, vou pedir para pegar a caneta.
2: E acho que é procurar a caneta.
1: Isso.
2: Porque esse, como estou te dizendo, estou a falar de bombinha.
1: Imagina.
2: 84.
1: 39.
2: 39.
1: 29.
2: 29.
1: 501.
2: Obrigado.
1: Sim, nome do produtor Emílio Titus Mabunda. Emílio.
2: Ah, Emílio.
1: Exatamente. Emílio Titus Mabunda.
2: Obrigado.
1: Boa.
2: Obrigado, Mabunda.
1: Não, Mabunda está aqui.
2: Eu vou fazer demo lá.
1: Demora. Tá certo.
2: Eu vou fazer demora agora.
1: Tá bem.
2: Mas o número que sempre estou em linha, que eu uso o WhatsApp, esse do 84.
1: Sim.
2: Às vezes que falo também.
1: Uhum.
2: É diamante, esse do 84.
1: Ok, tá bem.
2: Mas eu vou fazer transição agora, demora.
1: Tá bem.
2: Porque aí não vai ser todo o nome. Ou existe outro emola também?
1: Ah, existe, sim, existe.
2: Pode editar.
1: Temos o 87.
2: Uhum.
1: 92.
2: Uhum.
1: 29.
2: Uhum.
1: 501.
2: Obrigado.
1: O nome da produção é o mesmo. Emílio Titus Mabunda.
2: Obrigadíssimo.
1: E seja muito bem-vindo. E esta é a casa certa. Aqui vai poder ouvir música que as outras rádios não tocam.
2: Eipa, músicas da nossa infância. Música que nos fez crescer. Músicas que nos alegrava. Malta Vanilácio, MC Rama. É para contar de quê, né? Vale a pena.
1: Então,
2: Ali, que acabou de tocar agora com o
1: Sim, Fogô, então Fogô. Já vem acompanhando o nosso reprodutório.
2: Eu venho acompanhando desde muito. Quer dizer, esse canal é o melhor de Moçambique que existe.
1: o primeiro a trazer música antiga, nesse caso.
2: Foi música antiga e boas músicas.
1: Como se estivesse na discoteca, né? Dos velhos tempos.
2: Dos velhos tempos, que nos fez crescer. Como se diz, reviver
1: o passado, sim.
2: O passado. Yeah, muito obrigado, Didi. Bom trabalho. Parabéns para o Cota Mambunda.
3: Uhum.
2: E Deus que lhe abençoe. É o homem de Deus. Ele sempre tem que ter uma benção como tal. Ele sempre quis o bem para o país dele e para toda a população.
3: Isso.
2: E assim, Deus que ele abençoe mais anos de vida, mais anos de vida. E gostamos muito do programa dele. Obrigado.
1: Tá certo, campeão. Obrigado pela sua participação. Estamos juntos. Apareça mais vezes. Seja bem-vindo.
2: Obrigado. Ah, sabe que quero entrar, mas hoje aí logo entrei. Então, tá bem. Quero fazer a minha parte.
1: Exato. Muito obrigado. Campeão, um bom final de semana. Numa altura que estamos com 2 horas e 39 minutos, estamos a fazer então a recrutação das chamadas. Vou trazer mais uma vez o número para poder interagir conosco, que é o 82 310 576 6. Este é o número para onde os nossos campeões podem mandar as suas mensagens para poderem conversar, felicitar o DJ Emílio Mambunda por conta do seu aniversário. E pelos vistos, parece que temos mais um campeão a chamar. Ora viva, muito bom dia, campeão.
2: Muito bom dia, DJ Collins.
1: Como está, campeão Machuaia?
2: Bem, obrigado, não sei desse lado.
1: Também, está na pista.
2: Estou na pista, não poderia falhar. Muito bom dia. Uma saudação também para o Mestre Mambunda. Mestre Mambunda, muito bom dia.
3: Bom dia, Alberto. Como é que está?
2: Bem, obrigado. Não sei, meu ídolo, Mestre Mambunda. Arriscar o chão.
3: Arriscar o chão. Já viu um bebê arriscar o chão? Né?
2: É verdade, Mestre. Mestre Mambunda, eu mesmo liguei para lhe parabenizar. Desejo-lhe muita saúde, muitas bênçãos, muito dinheiro, muita paz, muito amor, e que essa data se repita por muitos e longos anos de vida, mestre. E espero que continue esse mestre que nos proporciona maravilhas em todos os finais de semana, né? Quando chega madrugada de sábado, domingo, segunda, terça, quarta-feira, e sempre nos proporciona esses maravilhos de 80 a 90. E espero que continue a ser esse tipo de pessoa, né? Que sabe trabalhar conosco e que nos alegra em todo momento. É por isso que também celebramos juntos a passagem de mais um ano de vida para o mestre. Esperamos mais anos de vida e que continue a ser esse tipo de pessoa, mestre. Por isso estamos todos Grátis por essa passagem natalícia do Mestre Mambunda. Muita força aí, mestre. Estamos juntos.
3: Estamos juntos. Obrigado, Alberto. Muita força também para si. Desejar aí um bom final de semana.
2: Muito obrigado, mestre. E fora disso, eu quero dar muita força ao nosso desporto, né? Dar os parabéns aos nossos Mambinha de 2017,
3: uhum,
2: que estão a fazer maravilhas em Portugal, distribuindo goleadas. Batemos o Macau por 10-0,
3: certo.
2: E acho que ontem, se a morte não me atraiçoa, vencemos Portugal por 4-1. Isso mostra que os rapazes estão muito empenhados. É uma preparação, boa preparação, porque logo dentro deste ano estaremos em Qatar para aquele Mundial de Sub-17, né? Agora me traçou. E, portanto, os miúdos estão se comportando muito bem e espero que esta seja uma boa preparação para que eles possam nos representar de forma condigna neste Mundial que se avizinha. E para o nosso Moçambola, sabemos que está parado, o Moçambola da Saridária a conta agora devido a problemas de voos. Simplesmente vemos o jogo entre Machakene, antes de ontem, na quinta-feira, né? Entre Machakene e ADV, restou-se um empate a um golo.
3: Sim,
2: também
3: sim.
2: Teremos o jogo entre Costa do Sol e ADV. Serão os únicos jogos marcados para essa semana aqui. Assim, outros jogos ainda não foram marcados. Esperamos que a Liga Municipal de Futebol
4: possa remarcar a jornada para os restantes jogos. E isto vai acontecer. E também dar os parabéns à Vulcan Moçambique, que celebrou um memorando de entendimento com a Liga Moçambique de Futebol, juntamente com as linhas aéreas de Moçambique, e disponibilizou 75% do valor total do Moçambola. Portanto, isso mostra que o Moçambola mesmo só vai terminar, não ficará pelo caminho. Mestre Mabunda, o bebê do dia, e o menino Colin, coordenação de um bom trabalho, estamos a arriscar o chão, e continue sempre assim, a nos promover estas maravilhas. Estamos juntos, bom dia.
1: Muito obrigado pela sua participação, e eu desejo um bom fim de semana, e estamos juntos, campeão.
4: Muitíssimo obrigado. Obrigado, estamos juntos.
1: Numa altura que estamos com 2 horas e 44 minutos, como é que estás a sentir com estas felicitações, meu querido?
3: Muito bem, muito bem. Eu já troquei algumas fraldas de tanta alegria, não é? Um bebê recém-nascido. De vez em quando é necessário trocar as fraldas, e isto vem enchendo-nos de energia para continuarmos a trabalhar, dar o nosso máximo para o crescimento desta estação, para que consigamos conquistar mais ouvintes para os nossos programas. Há muita gente que vai descobrindo. Entram, como nós temos dito, descobre e não sai mais.
1: Ai, quem descobre este programa, é claro, não sai mais. Aqui quem descobre entra, aqui entrou, sai. Aqui não sai. E eu penso que, meu querido, temos mais uma chamada. O campeão já desistiu. Mas vou voltar aqui a atualizar um número para onde os nossos campeões podem interagir. Temos mais um. Ora viva, muito bom dia, campeão.
5: Olá, bom dia.
1: Está com voz de sono, como é que está?
5: Estou muito bem, graças a Deus.
1: Não é para me dizer que a onda lhe levou.
5: Não, estou, já escuta.
1: Ah, está na pista.
5: Estou na pista.
1: O que tem a dizer para o nosso bebê de dia?
5: Primeiro vou identificar-lhe. José Nhamposa, cidade de Inhambane.
1: Ok.
5: Primeiro a minha identificação, José Nhamposa, cidade de Inhambane.
1: Ok.
5: O sogro do Emílio Mabunda.
1: Uau, boa!
5: O sogro, porque ele é engenheiro aqui da província de Inhambane, Morumbem.
1: Ok.
5: Então, de ter que termos um animador, um DJ como Emílio Mabunda na rádio, é uma grande honra. É uma grande honra porque muitas vezes nós como estávamos esquecidos. Os velhos estavam esquecidos. Os velhos estão a fazer uma grande repercussão. Os velhos estão muito animados. Estão esperançosos. Veja só que a partir do Unanga, até agora, o programa Unanga, até agora, revolucionou a RM Desporto. Isso quer dizer que haja a Emílio Mabunda, que haja com o seu programa. Agora já estamos a movermos de um lado para o outro.
1: Sim.
5: São bairros de um lado para o outro.
1: É verdade, é verdade. É,
5: então, esses bairros ali é para poder valorizar a terceira idade. E, na verdade, só o mundo ouviu com muita atenção aquilo que estava a dizer o Cota Trafic.
1: Trafic, sim.
5: Sim, tá a contar a história, não só de Maputo, mas de Moçambique. Então, essa história foi vivenciada pelo Emílio Mabunda, quando fez aquele tempo de Moçambique de bicicleta, e veja só, numa altura em que havia dúvida em como alguém pudesse fazer o perco, mas ele conseguiu fazer. Então, isso para dizer que naquela viagem ele levava uma mensagem: a paz, a unidade. Então, é essa unidade que deve prevalecer, essa unidade que deve existir na rádio, Essa unidade que tem sido valorizada, a ideia do sabitário, a ideia do ouvinte, a ideia do desporto, a ideia que nos une como sabitários. Reaja, Emílio Tito Babuda. Reaja, Tito Colin.
1: Isso.
5: É bom aproveitar e beber essas águas limpas, essas águas que não têm nada a ver com a idade.
1: Exatamente.
5: Seja que o Emílio Mabunda, além de fazer a sua parte, volta para a didática, está ensinando.
1: Ele está.
5: Deve ensinar e o aluno deve aprender. Aprender com calma, aprender com humildade, aprender com cabeça, tronco e membros. Não precisa correr tanto que deveria de vir a sua parte também de chegar. Deus a olhar para ti. Deus haja. Que Deus vos proteja. Que Deus seja aquele mesmo. Prontos. E finalmente vou mandar aproveitar. Não tem sido fácil eu entrar. Então, apesar de tudo isto estar mais difícil, mesmo pois teve uma grande sorte para poder entrar.
1: Sim.
5: E o meu telefone muitas vezes diz que esse número não existe, esse número não existe. Teria sido o primeiro, talvez, a felicitá-lo, mas pronto, não pude fazer devido a esta linha que cai sempre. Então, eu queria aproveitar agora,
1: sim,
5: dar um abração aos nossos concidadãos aqui, o Agaia, do Gero Cândido, o Cotanhacengo, o Ito da cidade de Inhambane, pobre da cidade de Inhambane, prontos, e tantos outros. Zé Mabunda, bom trabalho. Bom trabalho, que Deus te proteja. Um abração especial para o meu grande ídolo, Cota Rafique, o homem que tem um coração de ouro, um homem que, mesmo falando mal dele, ele não se importa. Vai contando a história. A história é feita pelos homens, os homens serão recordados pelos seus efeitos. Um abraço. Um abraço especial para ti, Emílio Mabunda.
1: Muito obrigado, campeão, pela sua participação. Estamos juntos até às 5.
5: Obrigado.
1: Numa altura que estamos com 2 horas e 50 minutos, podem interagir pelo número 82 310-576-6, 82-310-576-6. Este é o número para onde os nossos campeões podem interagir conosco e conversar para felicitar o DJ Emílio Mabunda. Pedimos mais um campeão pelos vistos. Ora viva, muito bom dia, campeão.
6: Parabéns a você nesta data querida, tenha muita saúde e amigos também.
1: Opa.
6: Parabéns para o meu grande ídolo.
1: Isso.
6: O meu pai, o meu conselheiro, o meu administrador do 80-90, DJ Emílio Mabunda.
1: Está aqui. Opa,
6: estou aqui desde as 4 a tentar ligar. DJ Cole me bateu as pernas de manhã. Mas no momento estou aqui a felicitar já ao vivo ao meu pai, meu irmão e tudo. Para que o meu irmão seja esse irmão. É que hoje o entrevistado, o entrevistador hoje é entrevistado. Dizem que um filho do peixe.
1: Peixinho é, né?
6: Então, hoje estamos a ouvir que pá, o DJ Cole já está mesmo a ganhar o ritmo do trabalho. Está a ter muita paciência e aprender. Seja uma entrevista muito bonita e excelente. Quem está aqui desde as 0 a acompanhar a entrevista do DJ Cole, ele já sabe que é pá. Pelo menos mesmo enquanto uma bunda não estiver aí na linha, Ah, está aí o DJ, pá, vai fazer nós rirmos até as 5, sem nenhum problema. Isso. Mas pronto, não somos nós a decidir. Quem decide são os que estão mais em cima, uhum. Eles é que tomam essas oportunidades, uhum, de fazer esse trabalho. Mas para mim, meu irmão, é tudo aquilo que aconteceu contigo, é, a felicidade é tudo isso que nós temos. É, se temos uma família que sabe acolher, estou muito bem. Tem dinheiro, não tem dinheiro, mas aquela família é aconselhadora. Então, durante o dia, eu não consegui mandar nenhuma mensagem para ti, nem ligar direto. Tive um convite de um impacto de um negócio aí, na Rádio Sonatel, lá onde eu estive lá num convite. Um convite excelente do impacto sobre negócios de uma empresa aí que abriu-se por lá. Então, pronto, fui convidado para estar lá. Porque por estar a honrar os trabalhos de Deus e tudo. Então, acabei tendo este convite para eu, pronto, comparecer por lá. E pronto, meu irmão, tenha muita saúde, muitas felicidades. Hoje mesmo alguém te bater aí dentro na rádio, te puxar uma coisa, esquece. Então, depois da manhã, vai chamar ele a pensar, epa, que você falou, não gostei. Mas por mês, por hoje, és um bebê. Bebê não fala, bebê não faz nada. Bebê só gatinha. Só, até nem gatinha. Bebê só está aí, no seu berço, à espera da mamã para dar seu leite materno agora. O resto é quando já o bebê, já uma semana, duas semanas, já começa a abrir um pouco da vista, começa a ver, rapaz, fala quem, dá-me mamar, dá-me o meu seio para eu conseguir mamar. Então hoje, pronto, é o dia grande, e que a família conseguiu logo de manhã. Estás a ver que tens uma senhora que sabe que este é a minha carne. Então, eles fizeram aquela surpresa, se você só perceber, rapaz, o que ia acontecer aqui. Aquilo aqui é uma família. A família é feita dessa maneira. Porque a família sabe quem traz o pão em casa. Sabe quem está em casa a dar o ombro, a torcer em tudo o que a família quer. É lá o homem, a pessoa, a primeira pessoa que o Deus colocou na terra. E depois colocou a sua sombra, que diz que este vai ser a minha sombra, que é a minha costela. Então, esse é que é a costela que o Cotamabunda conseguiu ter. Isso, o Cotamabunda tem que se orgulhar. Saber que eu tenho uma costela que conhece os meus defeitos. Conhece quando eu volto do serviço nervoso. Quando chego do serviço cansado. Tudo que eu faço, quando eu chego em casa, ele consegue ver logo. Não sei, não, hoje as coisas aqui não estão bem. Então tenho que ter entrado assim para eu conseguir levar o que o meu costelo esteja bem pela saúde. Meu irmão, sendo uma pessoa vivendo na Bíblia, falo muito. Então, estou a ver que talvez outros ouvintes já estão aí a dizer, ei, ele entrou também, já começou. Então, mas hoje é dia da felicidade. Nós podemos falar até o amanhecer, até o aípa, para todos nós. Então, do A a Z, o Cota Rafig foi o primeiro a entrar. Entrou o meu pai em Nhamposa e em Nhambane. Entrou o Chivalo no meio. E pronto, para todos esses que conseguiram entrar, hein? E conseguiram fazer mais uma parte ao DJ, em meio de uma bonda. O irmão de Shmuel também que entrou. Esse também faz a parte do DJ uma bonda que faz arriscar o chão a todos nós. De A a Z. De Ruvuma ao Maputo.
7: meu miúdo, DJ Cole. Eu não sou homem de flexões. Eu danço na pista. Você sabe que eu danço na pista. Você mesmo até o momento, pelos meus presentes, porque eu dancei. Se eu tiver dado flexões, não terão me dado. Então, pronto. Tenho um bom trabalho. E continuo sendo este grande DJ, grande rapaz, que consegue ouvir os conselhos que nós damos como velhos, que já estamos à casa dos 50 e já temos experiência com a vida. Então, meu irmão, continua por aí, DJ Cole. Eu corto uma bunda por aí. Meu irmão, fico por aqui. Esta rádio que não bate licença está todo momento nas nossas casas. 10:00 às 5:00, a qualquer hora, via aberta para o RM Desporto. Quem conhece, não sai mais daqui. É daqui, ninguém sai. Nem 8090, nem nenhum programa. Meu irmão, tchau, tchau. Estamos aqui a arriscar até as 5. Muito obrigado.
1: Muito obrigado pela sua participação, Pastor Major. Estamos juntos até as 5 da matinha. No outro dia, estamos com 2:59. Meu caro DJ Mid Mabunda, podes começar já a fazer os agradecimentos, porque muitos campeões, acredito que já, pelo menos, já podemos ter ouvido aquilo que foi o depoimento dos campeões, pelo menos.
3: Muito bem. Obrigado pelo espaço. Só mesmo para agradecer a todos aqueles que ligaram, deixaram ficar aqui mensagens de apreço, desejando boas festas, mais anos de vida. Eu agradeço por essas mensagens, estou feliz e noto que, de fato, a família RM Desporto é vasta e grande e eles estão atentos, estão connosco em todos os momentos. Isso é bom, que essa onda não seja só para mim, eu e Mídio Mabunda, mas para todos os membros e ouvintes assíduos deste canal. Também merecem, nas suas datas, em que comemoram os seus aniversários. Dizia um ouvinte no grupo, na turma 8090, olha, devemos colocar as nossas datas de nascimento para também termos este calor, porque eu vi que eram muitas mensagens, eles também merecem. É uma boa ideia. Tínhamos de ter, se calhar, uma base de dados com as datas de nascimento de todos os membros da turma. Somos 318 agora.
1: Sim,
3: 318
1: sim.
3: Membros.
1: Sim.
3: E seria bom também que todos tivéssemos este carinho nas suas datas de aniversário. Também recebessem esse carinho, tal como eu recebi. Então, quero agradecer a todos, Bidin Cole. Muito obrigado.
1: E, olha, já estamos três horas, vamos acertar o relógio em todo Moçambique, são 3:01 e meio. Vamos pôr ponto final esta parte do espaço interativo para darmos espaço à música, mas penso que temos mais um campeão para fechar. Agora vivo, muito bom dia, campeão. Alô? Campeão, agora vivo, muito bom dia.
8: Bom dia. Parabéns ao nosso grande DJ Emílio Mabunda.
1: Como é que está, Lucero?
8: Melhor agora, interagindo com o nosso grande canal dos campeões.
1: Em relação ao para além de estar aqui a felicitar o nosso grande DJ, o que está a avançar com o assunto do baile de Madodas?
8: O nosso baile, em relação ao nosso baile, está tudo a correr bem, já fazendo muita promoção aqui. Há muita gente que nos está a contactar, só que o apelo que queríamos deixar é que eles fossem flexíveis já a depositar os valores. Porque esses valores são importantes, fazem parte da logística, da preparação dos eventos. Realmente há muita gente já interessada, muita gente a interagir conosco à volta do baile. Ainda hoje, por volta das 10 horas, estarei aqui numa rádio comunitária local, onde terei um espaço para falar exatamente do evento. há muita gente na expectativa. Está a correr tudo muito bem.
1: Então quer dizer que vamos encher então o campo desportivo?
8: Acredito que vamos encher. Pronto, o nosso pessoal aqui em Iambane está mal habituado. Deixa tudo para a última hora. Não é só em Iambane, um pouco por todo lado. As pessoas deixam tudo para a última hora. Mas o meu apelo é que deve mudar a maneira de estar. Rapidamente começarem a depositar os valores nas contas que já estão arroladas da publicidade, para que possamos, de facto, ter uma festa em grande.
1: E quero conversar também com o nosso grande DJ, tem esta oportunidade.
8: Sim, sim. O meu irmão Mabunda, cada vez que a gente conversa com o Mabunda, nos traz, de facto, grandes recordações, boas memórias. Na entrevista que o Mabunda concedeu ao menino Collins, recordei alguns momentos bons dos meus tempos.
1: Sim, sim,
8: falou do Mansur Daoud, no Halle, um grande conselheiro meu, um verdadeiro pai, convivi com ele em Xai-Xai. O Mabunda fala do seu instrutor, do seu professor de ciclismo, o Rui Felipe. O Rui Felipe foi o vencedor da primeira corrida que organizei, prova de ciclismo depois da independência, Chibuto Xai-Xai. Quem ganhou foi o Rui Felipe. Portanto, fui um indivíduo também que andei ligado ao ciclismo, apaixonado por essa grande modalidade. O Emílio Mabunda trouxe aqui o Jornal Demos. Eu, em Xai-Xai, fui revendedor do Jornal Demos. O diretor do jornal foi meu colega de carteira, o Cassino Ginabai, da sétima até a nona na Escola Secundária Emília da Onça de Guimbar. Portanto, é sempre bom conversar com o Vido Mabunda, porque recua na história, traz-nos a nossa infância, a nossa juventude. Bem-aja, Vido Mabunda, um abraço, que tenha tudo de bom.
3: Obrigado, grande Lucero.
8: Muita força. Estamos juntos. Não desanime. O baile 80-90 da Machixe, no Grupo Desportivo Nova Aliança, vai dar certo.
3: Muito bem,
8: desanime, porque os campeões, nos últimos dias, hão de contribuir, hão de pagar a inscrição. Vamos à luta, que todo mundo está na expectativa, está ansioso em acolher o baile 80-90 na cidade da Machixe.
1: Imagino, então, vamos arriscar o chão, Gota Luchero.
8: Vamos arriscar o chão. Das 15 até as 5 da matina.
1: Opa!
8: Às 15 horas do dia 8 de agosto, sábado, até as 5 horas de domingo, dia 9.
1: Não falha.
8: Está tudo preparado, as esteiras, os pufos, para as mamadas, quando estiverem cansadas, vão esticar os pés ali na esplanada, as esteiras serão preparadas.
1: Exato.
8: E continuar a arriscar o chão, os madotas, os cotas estão a preparar os bocas de sino, as balalaicas, os tacãos, para arriscar o chão do antigo clube nato, mas atual Grupo Desportivo Nova Aliança.
1: Muito bom, é tudo, meu campeão.
8: Ok, um abraço, até às 5.
1: Tá certo.
8: Força, Mabunda.
1: Tá certo, Cota Luchero. Desejo assim um bom fim de semana. Eu estava a dizer, tá certo. Numa altura que estamos com 3 horas e 7 minutos, vamos continuar com o nosso espaço interativo, porque há muita mais gente que quer interagir com o DJ Emílio Mabunda pelo número 82-310-576-6. Mas temos mais um campeão. Bom dia!
9: Bom dia, menino Collins!
1: Uma mulher, como está?
9: Bem, não sei aí.
1: costumam estar muito ausentes dos espaços interativos das Massungo Cats.
9: Esses dias, né?
1: Sim, sim. As últimas madrugadas, pelos vistos, têm andado muito desaparecidas.
9: Epa, costumo o quê? Aonde me levar?
1: E o que tem a dizer? Quero, essa é a oportunidade
9: quero
1: para dizer...
9: o bebê do dia.
1: Tenha a oportunidade.
9: Desejo muita saúde, tenha tudo de bom para a vida dele e na carreira dele. Uhum. Alô?
1: Sim, estamos a ouvir.
9: Uhum.
1: Sim, continua, pode falar. É tudo?
9: Mano Cole?
1: Sim, eu estava a dizer que pode falar, fica à vontade.
9: Não, só queria felicitar o bebê do dia. E saudar todos os campeões que estão na escuta nesse momento.
1: Tá certo. E ele está aqui, o bebê. Vai ter oportunidade agora para agradecer.
9: Agora, mano, Nicole está a dizer que estou esses dias me conhece com quem está a falar.
1: Ah, sim. Só, sabe, é o que acontece sempre que nós abrimos a janela para as mulheres não interagem, não sabemos porquê.
9: Ah.
1: Sim. Nós queremos, é esta preocupação que nós queremos levantar neste momento.
9: Uhum.
1: Por que não interagem? Aonde eu vos levo? Exatamente. Mas eu sei, imagino com quem estou a falar. Esta voz é muito familiar.
9: Ah, é?
1: Sim. Dona Célio, Célio Tisso.
9: Ah, tá certo.
1: Yeah, tá certo. Estamos juntos.
9: Estamos juntos para si, com noção de bom trabalho, para Mano Mabuta também. Tchau, tchau.
3: Mas antes de sair, aceitaste que é Célia, enquanto é Rosa de Beira?
9: A Rosa Bia.
3: Rosa Bia na
9: Beira.
3: O menino Cole diz que Célia. E tu aceitaste, sim, está tudo bem. É Rosa que está no ar.
9: É Rosa Bia.
1: Depois
9: na terra dos Mandaus.
1: E depois ele ainda aceita, veja isso.
3: Obrigado, Rosa. Estamos juntos. Uma boa madrugada.
9: Obrigada. Estamos juntos até a matina.
3: Até a matina. Não pisca o olho.
9: Nada. Já não vou piscar mais. Já que despertei, nunca mais vou piscar o olho.
3: Estamos juntos. Obrigado.
1: É. 3:10 Temos espaço para mais campeões para conversarem conosco pelo número 82 310 576 6. Este é o número para onde os nossos campeões podem interagir conosco neste preciso momento. Meu caro Emílio Mabunda, vou pedir que atendas porque estou a receber aqui um pequeno pendente do Cota Rafik, meu querido.
3: Bom dia, campeão.
10: Muito bom dia, menino. Bom dia, bebê do dia, Emílio Mabunda. Aqui fala o Cota Pascoal de Ruta, em Amanda.
3: Muito bem, seja bem-vindo. É o Cota, não percebi o nome?
10: Pascoal de Ruta.
3: Em Ambano.
10: Em Ambano, sim.
3: Muito bem.
10: O Cota Mabunda sempre tem me esquecido. Eu sou quase colega do Lugério.
3: Ah, muito bem. Seja bem-vindo.
10: Muito obrigado. E felicitamos o seu aniversário. Desejando felicidade, longa vida, tudo do bom. E que Deus lhe abençoe. E para o menino Cole.
1: Sim.
10: Nós gostamos muito bem pela admiração da missão que o nosso ídolo Mabunda está a lhe cumprir. Está a abraçar com muito carinho, com gosto. Portanto, desejamos que assim seja e que continue assim até o mais além. Aqui em Amaro, de facto, nós estamos todos preparados para o nosso baile dia 8.
1: Uhum.
10: E esse desenho do dia 8, de facto, partiu de nós os dois com a bunda, porque eu perguntei, fui o primeiro a perguntar, então, que tal, como é que se pode fazer para que esse evento possa acontecer na nossa província. E assim desenhamos este evento para Inhambar. Esperamos que a equipe que é de Verde Maputo venha se divertir, sinta-se de facto o calor da terra de boa gente e sinta o sabor do nosso caranguejo aqui, do nosso camarão aqui, que julgo que vai ser os pratos mais fortes do dia. É? Gostaríamos que de facto viesse mais cotas dali do Maputo para junto conosco compartilharmos este dia tão maravilhoso e esperado dia 8. E para o Babunda, mais uma vez, felicidade pelo seu aniversário, é? Que assim seja. Continuo a formar mais outros DJ como o Cole ali e que o nosso programa 80, 90 dos Madota tenha vida. Continuemos assim. Muito obrigado e boa noite.
1: Muito obrigado, campeão. É a primeira vez que participa, não?
10: Por favor?
1: É a primeira vez que participa.
10: Tenho o nome, já estou registrado. Eu sou ídolo do programa.
1: Ok.
10: Vem ali na lista dos mandados. Pascoal Samuel de Rota.
1: Boa. Ei, de lá.
10: Eu sou ídolo do programa ali.
1: Sim.
10: É? Várias vezes já tenho interagido com o Mr. Mabunda.
1: Sim, ele acaba de confirmar.
10: O posicionamento da linha. Uhum. Às vezes ele não consegue
1: entrar.
10: Porque todos nós queremos entrar, pronto. Os que conseguem serem mais flexíveis. Então, quase todos os programas conseguem entrar.
1: Sim.
10: Infelizmente, para nós, não conseguimos. Principalmente para nós outros. Eu e o Sr. Lugério somos duas pessoas com a mesma deficiência visual. Portanto, às vezes, não é assim tão fácil para a gente entrar.
1: Uhum.
10: E tem que fazer esforço para entrar. Mas várias vezes já conversei com o Felipe de Macunda e foi ele até que com ele registrei o meu número.
1: No seu contato,
10: e tem esse número com que estou interagindo, pois tem o número do WhatsApp. Infelizmente só uso mesmo para receber o WhatsApp, porque não uso com frequência por causa da distância visual. Mas tenho, verificando ali, agora se for a desejar, é de encontrar o meu nome.
1: Tá certo, campeão. Muito obrigado pela sua participação. Desejar-se um bom fim de semana.
10: Igualmente para você e todos aí, o nosso desejo de dia.
1: Está aqui ele todo emocionado, está com o guardanapo já, coitado.
10: Menino Coro, cuide bem desse bebê aí.
1: Não se preocupe, eu estou aqui mesmo para isso, para cuidar bem dele.
10: Uhum. Obrigado.
1: Muito obrigado, campeão. Boa, eu não. Desejo um...
10: Bom dia, já. Obrigado.
1: Desejo assim um bom fim de semana, estamos juntos. 3 horas e 17 minutos e meio, estamos aqui a fazer então o nosso espaço interativo pelo 82-310-576-6. Ligue, participe, aproveite para desejar, felicitar o nosso grande bebê do dia, que é o DJ Emílio Mabunda. Ora viva, muito bom dia, campeão.
11: Bom dia.
1: Bom dia, com quem temos o prazer de conversar, campeão?
11: Aqui está o
12: falar com Nelson Mendes.
1: Seja bem-vindo. É a primeira vez? Participa?
12: Não. Eu sou o dono do grupo.
1: Ok. Muito bom. Isso é bom saber.
12: Exatamente.

0: anjos e continua fazendo os madodas lembrar das suas músicas antigas, mas de bom gosto. DJ Colin, eu digo que continuação de um bom trabalho aí como o DJ Mabunda e até no baile. Obrigado.
1: Muito obrigado, campeão, pela sua participação. Estamos juntos até 5.
0: Continuação de um bom trabalho. Muito obrigado, meus DJs. Força.
1: Nós agradecemos. Um bom fim de semana desse lado.
0: Igualmente.
1: Bom, meu querido DJ, essas foram algumas pessoas que quiseram, então, felicitá-lo pelo seu aniversário. O que é que tens a dizer?
2: Uma vez mais, é só agradecer. Faltam-me palavras para dizer, mas o que posso avançar é só agradecer a todos que ligaram, outros tantos que também ainda pretendem ligar, desejar-vos muita saúde também para vocês. Continuem assim, acarinhando todos, toda a família RM Desporto, não só para mim, mas também para todos os nossos colegas, os nossos ouvintes, todos que também tenham, portanto, assinalar o seu aniversário, também que tenham este calor, que tenham este carinho dos ouvintes, que é bastante caloroso, e agradeço. Continuei com as minhas fraldas, daqui a pouco vou mudar, não sei se é a primeira, ou a terceira ou a quarta, mas enfim, menino Colo.
1: Pronto, e assim terminamos este nosso espaço interativo para darmos espaço para abrirmos a pista de dança.

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2: Vamos abrir a pista para agora. Esta é para dois, com Sela Vida, com Boy James. Recorda-se dessa? Veja essa.

Esta é uma daquelas músicas que os nossos campeões podem ouvir aqui no canal desportivo da Rádio Moçambique, que marcou o DJ Mid Mabunda. Agora, mesmo para arriscar o chão, é mesmo para dois. Bom fim de semana!

0: Campeões, estamos com 4 horas e 56 minutos, estamos a chegar ao fim do programa 80-90. As cassetes voltam na segunda-feira. Meu querido DJ Emílio Mabunda, não queres dizer alguma coisa para despedir?
1: Só desejar a todos um bom final de semana, agradecemos pela companhia. Voltamos mesmo com 80-90 na segunda-feira, como fizeste menção.
0: Muito obrigada e continuação de feliz aniversário, né? Apesar de que estamos ainda nas vésperas, porque a festa foi ontem, na verdade, mas nós ainda estamos aqui a comemorar um feliz aniversário para ti.
1: Estamos juntos.
0: Pois é, prontos, campeões. Então, segunda-feira.
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2: 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São, neste momento, 5 horas e 10 minutos. 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
1: 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Cordiais saudações. Chegou o momento mais aguardado da Copa do Mundo, versão 2026. No domingo, a Argentina e a Espanha disputam a final. A seleção argentina procura conquistar o seu quarto título mundial, enquanto a Espanha tenta erguer a taça pela segunda vez da sua história. O percurso das duas finalistas merece aqui a nossa referência. A Argentina eliminou Cabo Verde 3-2, Egito 3-2, Suíça 3-1 e nas meias-finais protagonizou uma reviravolta para vencer a Inglaterra por 2-1. A Espanha deixou pelo caminho Áustria 3-0, Portugal 1-0, Bélgica 2-1 e bateu a França por 2-0 nas meias-finais. Antes da grande final de domingo, portanto, vamos ter França e Inglaterra, seleções que disputam o terceiro lugar. Hoje vamos então analisar várias questões relacionadas com esta grande final agendada para domingo. Que fatores, meu caro Miguel Weiss, seja bem-vindo ao programa. Que fatores, dizia eu, que poderão decidir o título mundial deste domingo?
2: Cumprimentá-lo, Nurbeck, e os ouvintes aqui do nosso programa, razão de aqui estarmos, né?
1: Exato.
2: Se me permitires, Nurbeck, trago aqui algo, um aperto na garganta, que tem a ver com algo que nós deixamos vai andar. Que tem a ver com o seguinte: se alguém estiver em condições de me responder, de me esclarecer, eu agradecia. Campeonato Nacional da 2ª Divisão. É designado este nosso campeonato. Os campeonatos provinciais são designados de Campeonato Nacional da 2ª Divisão. Isto implica que, no fim deste Campeonato Nacional da 2ª Divisão, vai haver 11 campeões nacionais da 2ª Divisão. Não é esta a conclusão a que temos de chegar?
1: Não, porque é o Campeonato Nacional da 2ª Divisão, fase provincial de...
2: Não.
1: Portanto, temos a fase provincial, não é? É campeonato nacional, sim, mas fase provincial de Manica, fase provincial de Maputo, por aí fora. E no final vamos ter, na minha versão,
2: vamos ter os
1: campeões provinciais.
2: Então não vai haver campeões provinciais. São campeões nacionais da 2ª divisão nessa província.
1: Os representantes das províncias.
2: Então se vão ser representantes, está mal designado. Que não devia ser.
1: Não devia ser campeonato nacional.
2: Sim. Porque isto
1: versão provincial.
2: São campeonatos provinciais que vão dar lugar a uma segunda fase, que é a chamada a pool.
1: Exato.
2: Depois da pool é que poderia haver um campeonato nacional da 2ª divisão. Depois da pool. Isto é, qualificavam-se os dois da zona sul, os dois da zona centro, mais os dois da zona norte. Então, esses iriam ter 6 equipas.
1: Exatamente.
2: E iria-se fazer, na minha opinião, para ser um campeonato nacional da 2ª divisão, deviam-se repescar os 3 melhores, os 2 melhores terceiros classificados das 3 zonas. Os 2 melhores terceiros classificados das 3 zonas. Então, se quisessem, podiam jogar contra todos. Ou, o que se está a vender é gato por lebre. Vamos primeiro aos campeonatos provinciais, qualificam as equipas para uma segunda fase,
1: chamemos-la fase zonal.
2: Fase zonal. Esta fase a seguir aos campeonatos provinciais. Nesta fase, aqui sim, já poderíamos começar a designar de campeonato nacional da 2ª divisão, porque implicaria clubes da zona norte, da zona centro e da zona sul. E para fechar o coiso, se não quisesse fazer todos contra todos, iriam promover os dois melhores terceiros classificados ao nível das três zonas, iam disputar ou jogar todos contra todos numa volta para se apurar o campeão nacional da 2ª divisão e, desta forma, ou então, o outro modelo seria ir para os quartos de final, depois meia-final e final.
1: Não é só uma questão de designação, como também é um modelo de competição.
2: Não é uma questão de semântica. É um problema de dar o devido nome às competições.
1: Espero que quem de direito esteja efetivamente a acompanhar o nosso programa. A questão de fundo tem a ver com a Copa do Mundo na sua versão 2026 e na abertura Eu perguntava ao comentarista Miguel Vaz que fatores poderão decidir o título mundial neste jogo a disputar-se domingo à noite, meu caro. Argentina e Espanha são os que vão decidir este título.
2: É na África do Sul. A Argentina goleou a Espanha por 4-1, com golos de Messi, Higuaín, Tevez e Agüero. Eu, quando olho para esta equipa da Argentina, que tem Messi, Higuaín, Tevez e Agüero, quer dizer, não tem absolutamente nada a ver em termos qualitativos com esta, com a presente seleção. Onde só, portanto, persiste, ou seja, existe o Messi. Por banda da Espanha, num jogo preparatório disputado no estado do Wanda, metropolitano em Madrid, a Espanha goleou a Argentina por 6-1, num jogo em que Isco marcou 3 golos. Quer dizer, temos aqui um histórico que nos leva a concluir que, presentemente, faça a prestação de uma e de outra seleção, aquela que, nas partes finais dos jogos, consegue reverter, seja qual for o resultado. Contudo, tens do outro lado, que é a Argentina, tens do outro lado uma seleção de Espanha que até o presente momento sofreu um golo. Isto é, enquanto que a Argentina é uma equipa de forcing, é uma equipa muito, muito física, a Espanha já é uma equipa mais coletiva, tanto nos seus processos ofensivos como defensivos.
1: Quem efetivamente chega mais forte para esta final? Tendo em conta os números que o Miguel acabou aqui de fazer referência em relação ao histórico, mas também em relação àquilo que o Miguel viu ao longo destas fases todas que marcaram a competição.
2: Também, há uma questão que tem sido muito debatida a nível da FIFA.
1: Da FIFA, exato.
2: Enquanto que a Espanha já o fez, já teve que provar perante equipas que estão dentro do ranking das melhores seleções da FIFA. E isto me leva a dizer que a Argentina vai ter pela primeira vez uma seleção que está dentro daquelas seleções que são as mais cotadas ao nível da FIFA. Contudo, dizer que esta seleção argentina nos tem demonstrado realmente uma grande alma, um grande espírito, e a equipa está preparada, de facto, para 10 jogadores.
1: Para jogar para o Messi.
2: E eles assumem isso. O mais engraçado e o mais importante é que qualquer um desses 10 jogadores assume isso, que eles estão ali para trabalhar para o Messi. E o Messi está ali para resolver os problemas da equipa.
1: Exato.
2: Enquanto que, por parte da Espanha, é o coletivo que resolve. É o coletivo que resolve. E o futebol, como, na minha opinião, eu dou valor àquilo que é o coletivo.
1: Coletivo, né?
2: Sim. Tem mais probabilidades de ganhar a Espanha da forma como joga, se porventura até conseguir marcar primeiro.
1: Nós vimos já agora, em relação ao jogo das meias-finais, o deslize da Inglaterra em relação ao seu treinador, não é? E muita gente está, de facto, a

Queiroz, Patins da Rádio. Sabia que 6 horas e 25 minutos, amanhã de sábado, hoje é dia 18 de julho do ano 2026. Nós somos o canal desportivo da Rádio Moçambique. Chegamos ao seu rádio, à sua casa, ao seu posto de trabalho, no seu carro, enfim, onde quer que esteja, por meio dos 93.1 FM, canal desportivo da Rádio Moçambique. 6 horas e 25 minutos e meio.

Canal Desportivo da Rádio Moçambique, 6 horas e 41 minutos. Espero que tenha descansado bem na companhia, portanto, da Rádio Moçambique, o canal dos campeões. Vamos trazer notícias, portanto, do desporto para este 18 de julho, para o ano 2026, a continuação de uma ótima manhã e uma ótima escuta também a programação do RGM Desporto. E que, acima de tudo, tenham todos um ótimo fim de semana.

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canal desportivo da Rádio Moçambique, 6 horas e 55 minutos, a ouvirmos essa alucinação de Ivan Alexei, ainda há pouco, Beto de Almeida com Ela é Boa e também sucesso de pistas do ano 2001, nomeadamente a Rocher, para esse calor pessoal, tanto aqui no canal dos campeões. José, 18 de julho para o ano 2026. Recordo que a Seleção Nacional de Futebol Sub-17 goleou a similar de Portugal, portanto ontem, por 4 bolas sem resposta, em partida válida para a segunda jornada do torneio Cascais Luso Cup, que teve lugar, portanto, no campo de Tiris. Jaiden, com 2 golos, Marcos e Xarife foram os marcadores de serviço. Ao intervalo, restava-se 2-0. Lembro que na estreia os Mambinhas venceram Macau por 4-0. São 6 horas e 56 minutos.

São então sons animados logo de manhã, mesmo para espantar o tempo que se vai sentir, pelo menos aqui na capital do país. Welcome to the Jungle, são os Guns N' Roses no Canal dos Campeões. São 7 horas.

Canal Desportivo da Rádio Moçambique. Abrimos assim mais uma hora de música e também de informação. Atenção, às 9 horas teremos figuras do desporto. 11 horas e 10 minutos, Nhambane em movimento. E às 12 horas e 2 minutos, o simultâneo com a Antena Nacional para o Magazine da Tarde. E por fim temos essa grande proposta que é o Tarde Desportivo a partir das 14 horas e 10 minutos.

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0: Canal Desportivo da Rádio Moçambique, 7 horas e 10 minutos. Ouvirmos aqui então Panamá de Valen, ainda pouco AC/DC com Back in Black, depois de Guns N' Roses com esse Welcome to the Jungle no canal dos campeões. 7 horas e 10 minutos, manhã de sábado, manhã de fim de semana, manhã de 18 de julho para o ano 2026. Machetes bateu Estrela Vermelha esta sexta-feira em partida válida para a segunda, ou melhor, para a ronda 12 do Campeonato de Futebol da cidade de Maputo. E com este resultado, os militares passam a somar 29 pontos, mais 6 que a Liga Desportiva, que foi a casa de Costa de Sol B, vencer por 2-0. A equipa B da ABB, que hoje, portanto, que ontem se impôs ao Mafil por 3-1, fecha o pódio também com 23 pontos. Nas restantes partidas, o Tsonzo ganhou ao 1 de maio por 3-0, o Ferroviário B derrotou o Vulcano por 1-0, resultado igual alcançou o Machaquene B na recessão ao Desportivo. Entretanto, o Vulcano é o último classificado com 7 pontos. Com vantagem de 7 pontos na geral, portanto, o Majets de Mucuba vai jogar a Gurui amanhã, onde diante do Sporting local vai procurar segurar a liderança da Série B do Campeonato Provincial de Futebol da Zambésia.
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Canal Desportivo da Rádio Moçambique, 7 horas e 25 minutos, manhã de sábado, manhã de fim de semana, manhã 18 de julho para o ano 2026. Nós chegamos até assim então através da frequência de 93.1 FM a partir dos estúdios em Maputo. Vamos ouvir então Doc Murra, Expresso Manuel, ainda pouco Sacrima de Dom Kikas, bem como Puto Português, e com grande produção aqui de Nelo Paim para o tema Problemas, portanto, aqui no canal dos campeões, 7 horas e 25 minutos e meio. Olhamos agora para as emoções do Mundial 2026, que está prestes a terminar, agora a acontecer exclusivamente nos Estados Unidos, depois de ter arrancado tanto nos Estados Unidos, México e também no Canadá, onde teremos o esloveno Slavko Vincic, de 46 anos, que foi o eleito para arbitrar a final do Mundial depois, ou seja, amanhã, entre a Espanha e a Argentina, no estádio MetLife, em Nova Iorque, portanto, nos Estados Unidos. O juiz que participa no segundo Mundial consecutivo terá como auxiliares os compatriotas Tomas Klanknik e Andres Kovacic. O quarto árbitro é Adam McDamey. Portanto, Mohamed Akalaf é o assessor de árbitro. Ambos são jordanos. Entretanto, hoje teremos esse França-Inglaterra, que vão defrontar-se na luta pelo

0: terceiro lugar, partida que terá início marcado às 23 horas, hora de Moçambique, no Hard Rock Stadium, tanto em Miami, também nos Estados Unidos da América. Entretanto, o venezuelano Jesus Valenzuela vai chefiar a equipa de arbitragem, será assistido pelos compatriotas Jorge Urego e também Túlio Moreno. Portanto, aí está. Temos hoje França e Inglaterra para a atribuição do terceiro lugar deste Mundial 2026. E amanhã teremos, a partir das 21 horas, portanto, essa grande final por parte da Argentina e também da Espanha.
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Somos a Rádio Então, tanto a rádio que traz aqui grandiosos sucessos, grandiosos nomes, portanto grandiosos sons, por que não dizer assim também. E logo de manhã aqui, em plena manhã, portanto passa a repetição de sábado 18 de julho para o ano 2026, a mais um fim de semana. Estivemos a recordar e ouvir esse grande Éclat que You Know, portanto, de Fat Larry Band, ainda há pouco Tear Downs, This Waltz também de Bill Ocean, uma grande recordação, portanto, aqui, e abrimos com esse Don't Stop Till You Get Enough, portanto, de Michael Jackson. Tempo agora para os nossos comerciais.

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5: 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São 7 horas e 46 minutos. Bom dia, bom fim de semana.

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Canal Desportivo da Rádio Moçambique, 7 horas e 57 minutos, Zetúbia. E somos a voz do povo. Ainda há pouco estivemos com DJ Zenobia, o Toque Esse, e também Puto Português. E Filho de Zoa, para esse papel, portanto, aqui no Canal Desportivo da Rádio Moçambique. Atenção, quando forem 8 horas e 10 minutos, vamos trazer 5 minutos de educação financeira para aprendermos um pouco, então, de como cuidarmos da nossa situação económica. Até mesmo do nosso dinheiro. Às 8 horas e 10 minutos. São 7 horas e 57 minutos e meio.

verdade, boas, muito a viagem que fizemos então por esses quatro cantos deste planeta Terra, através da música, através de grandes vozes. Agora voltamos a Moçambique, de onde trouxemos nesta primeira proposta Tancel para esse viajante. Uma altura em que estamos com 8 horas e 1 minuto.

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0: 8 horas, 10 minutos, canal desportivo da Rádio Moçambique, aqui Sons de Moçambique, primeiro com esse sucesso Viajando de Tancel. Depois a recriação aqui por parte de Moreira Xunguiça para esse sucesso Mr. Cuca, nomeadamente Dá ou Não Dá. E com grande destaque aqui então do seu saxofone. E há pouco ouvirmos esta outra grande voz, portanto, Moçambique, Helena Baúl, trouxe-nos aqui esse Zena Nzica, melhor assim. Agora sim, 11 minutos de educação financeira. Vamos aprender um pouco mais a cuidar das nossas finanças.
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1: Como prometido, estamos de volta, hoje sábado, com o resumo da semana sobre o tema crédito bancário. Lembramos que este programa é da iniciativa do Banco de Moçambique, em parceria com a Rádio Moçambique e a Televisão de Moçambique. Durante a semana, estivemos a falar sobre a Central de Registro de Crédito, ou CRC, o seu conceito e utilidade. A CRC é uma base de dados criada e controlada pelo Banco de Moçambique, onde consta sistematizada toda a informação referente às responsabilidades de crédito no Sistema Bancário Nacional. A CRC contém informação sobre as responsabilidades de crédito efetivas assumidas por qualquer pessoa singular, empresa ou outras entidades perante as instituições financeiras dos créditos que se encontram em situação regular, informação positiva, ou em incumprimento, informação negativa. Escuta a seguir a conversa entre a Maria e o João e fica a saber mais sobre a Central de Registro de Crédito.
3: Tô? Sim, é o próprio. Dívida? Como assim?
4: Olá, João.
3: Olá, Maria.
4: Tudo bem?
3: Mais ou menos. E tu?
4: Mais ou menos? Como assim, João?
3: Oh, Maria, lembras-te do pedido de crédito de que te falei?
4: Sim, lembro-me, João. Por quê? Conseguiste?
3: Ainda não consegui, Maria. O banco está a avaliar o meu pedido de crédito. O meu gestor disse há pouco ao telefone que tenho uma dívida e devo consultar a Central de Registro de Crédito.
4: No Banco de Moçambique. Pois é, João. É possível que tenhas um crédito mal parado ou alguma outra situação não regularizada no sistema bancário.
3: Isso está a preocupar-me, Maria. Não me lembro dessa dívida e muito menos de não ter pago um crédito.
4: Relaxa, João.
3: Mas, Maria, como posso relaxar?
4: Tudo vai se resolver.
3: E se o meu pedido de crédito for recusado por essa razão?
4: Consulta a CRC no Banco de Moçambique para saber que tipo de situação não regularizada está registada em teu nome.
3: CRC, Maria? O que queres dizer com isso?
4: Sim, é a abreviatura para o nome Central de Registro de Crédito.
3: Percebi, Maria. Mas o que é a CRC mesmo?
4: A CRC, João, é uma base de dados criada e controlada pelo Banco de Moçambique, que contém toda a informação sobre as responsabilidades de crédito contraídas no sistema bancário.
3: Será que todas as pessoas que têm dívidas nas instituições de crédito estão registadas nessa base de dados?
4: Claro, João. Qualquer pessoa, empresa e outras entidades.
3: Afinal, Maria, como é que o Banco de Moçambique tem toda essa informação sobre os nossos créditos?
4: Bem, João, as entidades participantes da CRC devem prestar informação mensal ao Banco de Moçambique sobre os créditos concedidos até uma determinada data a particulares, empresas ou outras entidades residentes em Moçambique.
3: Quais são as entidades participantes da CRC?
4: Todas as instituições de crédito, outras entidades sob a supervisão e indicação do Banco de Moçambique.
3: Está certo, Maria. E essa informação é apenas sobre os créditos efetivos ou existem outras operações consideradas nesse registro?
4: João, todas as operações de crédito, sob qualquer forma ou modalidade, são registadas.
3: Sob qualquer forma ou modalidade? O que queres dizer com isso?
4: São todas as responsabilidades de crédito efetivas, tais como os descobertos bancários, os empréstimos para aquisição de habitação, automóvel, mobiliário e ou até pela utilização do cartão de crédito.
3: Afinal, Maria...
4: É, João. E também registra as responsabilidades de crédito potenciais, tais como as garantias prestadas.
3: Explica lá melhor isso.
4: Responsabilidades de crédito potenciais são aquelas facilidades de crédito concedidas pelas instituições de crédito ou outras entidades que participam na CRC, que podem ser convertidas em dívidas efetivas.
3: Maria, dá-me lá alguns exemplos disso.
4: Bem, as garantias prestadas na forma de fianças e avales tornam-se dívidas efetivas para os fiadores ou avalistas quando os devedores principais deixam de pagar as suas dívidas. Também os montantes não utilizados de cartões de crédito e que transitam para o mês seguinte.
3: Mas Maria, qual é a utilidade dessa Central de Registros de Crédito ou CRC?
4: A CRC é uma fonte de informação agregada que ajuda as instituições de crédito a avaliar o risco associado à concessão de créditos aos seus clientes, a saber onde uma pessoa contraiu o crédito, quanto e de que tipo se trata.
3: Informação agregada? Como assim, Maria?
4: João, o Banco de Moçambique junta e organiza toda a informação sobre as operações de crédito reportadas por todas as entidades participantes na CRC. E assim, se um banco quiser saber se tens créditos em outros bancos, é só consultar a CRC, João.
3: Agora entendi, Maria. Quem mais pode consultar essa informação?
4: Qualquer pessoa com responsabilidade de crédito pode solicitar informação que lhe diz respeito à CRC.
3: Como, Maria?
4: Fazendo um pedido aos serviços de atendimento de reclamações e pedidos de informação no seu banco, no banco onde já teve empréstimo, no banco onde deseja solicitar crédito ou no Banco de Moçambique.
3: É, Maria. Então é preciso fazer um requerimento.
4: Não, João. Junto destes serviços, podes encontrar o formulário físico para esse efeito, mas também em formato eletrônico, acedendo às páginas eletrônicas do seu banco, no banco onde teve o empréstimo, no banco onde deseja solicitar o crédito ou no Banco de Moçambique.
3: E depois, Maria...
4: Ao formulário preenchido e assinado, é só juntar os documentos de identificação.
3: Entendi que devo preencher, assinar o formulário e anexar o meu bilhete de identidade ou outro documento de identificação e depois...
4: E depois, João, é só entregar junto da recepção ou serviços de atendimento de reclamações do local onde fizeste o pedido. Ou então, enviar por e-mail para o endereço eletrônico. Por exemplo, no caso do Banco de Moçambique, pode usar o endereço reclamacois@bancomoc.mz.
3: E para o caso das empresas, que documentos são necessários, Maria?
4: Nesse caso, junta-se a cópia do documento de identificação do representante da empresa, os estatutos da empresa publicados em Boletim da República, a credencial, procuração ou ata da reunião dos órgãos sociais da empresa, que indica o representante legal ou administrador.
3: Maria, se tiver que consultar diretamente ao Banco de Moçambique, para onde exatamente me dirijo?
4: Deves-te dirigir à sede do Banco de Moçambique, na Avenida 25 de Setembro, em Maputo. Junto à recepção, terão disponíveis os formulários a preencher e outras instruções a seguir.
3: Tá certo, Maria. E que outros meios posso usar para além destes?
4: João, também podes contactar diretamente os serviços de atendimento de reclamações e pedidos de informação do Banco de Moçambique pelas linhas telefónicas 21 35 47 41, 21 35 46 00 e 82 32 53 83 0 ou pela linha verde pelos números 83 30 14 74 9. E 84-31-68-500, das 8 às 16 horas.
3: Maria, não consigo perceber bem. E se eu posso obter essa informação no meu banco, Porque preciso de ir ao Banco de Moçambique.
4: Porque o teu banco só pode aceder à informação das responsabilidades de crédito dos seus clientes em outras instituições de crédito. Mas os detalhes sobre o banco ou bancos em que os seus clientes titulam outros créditos, só o Banco de Moçambique pode fornecer essa informação.
3: Olha, Maria, tenho receio que o banco recuse o meu pedido de crédito só porque o meu nome está na CRC.
4: Fica tranquilo, João. Se os saldos do teu crédito registado na CRC estiverem numa situação regular ou corrente e ainda tiveres capacidade de endividamento, a probabilidade do teu pedido ser aceito é maior.
3: Como assim, Maria? Não entendi.
4: Bem, João, a CRC separa os saldos mensais do crédito que estão em situação regular ou corrente dos saldos do crédito que estão em situação irregular ou em incumprimento.
3: Oh, Maria, que alívio. Agora já entendi. Obrigado. Tenho que ir andando.
4: Tchau, João.
3: Tchau, Maria.
1: A nossa semana termina por aqui, com a promessa de voltarmos na segunda-feira. Cuide de si. 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Bom fim de semana.

Canal Desportivo da Rádio Moçambique, 8 horas e 23 minutos. Acabamos de transmitir o programa Educação Financeira e Sexo. Agora tempo para os nossos comerciais.

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2: São 8 horas e 29 minutos, os nossos comerciais a ficarem para trás. Já ouvimos aqui a Lena Baul, Moreira Xunguiça, ouvimos também Tancel. Seguimos com música às 9 horas e 10 minutos, vamos trazer figuras do desporto. Bom dia, bom fim de semana, somos o canal desportivo da Rádio Moçambique, 8 horas e 29 minutos.

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São 8 horas e 42 minutos, não se esqueça, hoje temos essa atribuição, portanto, do terceiro posto para esse, portanto, terceiro posto para esse Mundial 2026, Estados Unidos, México e também Canadá. Agora simplesmente acontecer exclusivamente nos Estados Unidos, não é verdade, depois de ter iniciado nos três países. Portanto, teremos esse França e Inglaterra, tal como disse, para a atribuição do terceiro lugar, e amanhã mesmo a selar este campeonato, a selar e a fechar estas emoções de futebol, tanto em particular, teremos então essa grande final entre a Argentina e também a Espanha. São 8 horas e 43 minutos, às 10 vamos colocar então ponto final. Este período de emissão começou precisamente às 5 e às 12 horas temos o simultâneo com Antena Nacional. Vamos transmitir então o Magazine da Tarde, hoje será por Adão Matimpe. Vamos ter também às 14 horas e 10 minutos, Jamita Majé vai trazer aqui muita informação desportiva naquele que é mais um Tarde Desportiva, portanto também simultâneo com a Antena Nacional da Rádio Moçambique. São 8 horas e 44 minutos, estamos a ver aqui a pouco esse jantar de Gil Semedo, vimos também, ficou coxito de Family Move, ainda também, portanto, com participação de Don Kikas, tivemos ainda esse Ken Boys. A música chama-se Coisa para o Álbum Imprevisto.

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faz parte do álbum Mafel, Albino Mia, trouxe no Chiluva ainda pouco os bons rapazes para esse Shinzabani. Também tem Chito Langa com Shop Funk no canal dos Campeões. São 9 horas.

0: Canal Desportivo da Rádio Moçambique, já a seguir vamos a Manica nos próximos 50 minutos para acompanharmos figuras do desporto.
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0: Saudações, caro ouvinte. Está no ar mais uma edição de Figuras do Desporto, o espaço que dá voz e rosto às personalidades que marcaram e continuam a marcar o panorama desportivo nacional. A figura de hoje chama-se António Sábado, um nome incontornável de futebol moçambicano, cuja trajetória se confunde com momentos importantes da história da modalidade no país. Ao longo dos próximos 50 minutos, vamos percorrer os diferentes capítulos da sua carreira, os tempos de jogador, os desafios enfrentados, as conquistas alcançadas e a experiência acumulada como profissional de futebol. Fique conosco nesta viagem pela vida e obra de António Sábado, aqui em Figuras do Desporto. Eu sou Daniel Oliveira. Mister, seja bem-vindo ao programa Figuras do Desporto. Para começar, apresente-se ao nosso auditório.
1: Boa tarde, boa noite, bom dia, conforme a hora que for para o ar este programa. Eu chamo-me António Sábado, fui atleta na modalidade de futebol. Portanto, penso que muitos sabem que eu nasci na cidade de Climane. Comecei a jogar num bairro muito próximo da cidade, que é o bairro Mapiazoa. E dali eu tinha 12 anos, 13 por aí, e fui para o Sporting. Fui para o Sporting de Climane, onde iniciei a minha carreira como jogador infantil. Joguei 2, 3 anos. No terceiro ano eu já estava a fazer júniores com 16 anos, 17. Estava a fazer júniores. E do Sporting passei para o Benfica, do Benfica de Climane. Passei para o Machaquén, depois de me apresentar na seleção provincial da Zambésia, que jogou na altura, era Manica e Sofala, onde militavam os grandes jogadores, como Ângelo, Jerônimo, o falecido o guarda-redes, na altura era do Teste África, o
0: José Luís.
1: José Luís, muitos outros. Então, eu estava ainda a jogar nos júniores, mas levaram-me para os séniores. Fui fazer os séniores. E foi na altura que me apreciaram, porque estavam alguns dirigentes das equipas de Maputo. E é um dos dirigentes do Sporting de Maputo na altura, que é o atual Machaquén, me apreciou. E eu não acabei aquela época, não terminei a época, acabei indo um mês depois para o Sporting de Maputo, que é hoje atual Sporting, atual Machaquén. E assim foi a minha carreira, joguei no Machaquén 1, 2 anos. No terceiro ano fui para o Texto do Pungue.
0: Voltamos a isso, mister. Como surgiu a paixão pelo futebol?
1: Apareceu como todas as crianças, né? Quando nascem, o primeiro objeto que eles veem ali é bola. Na altura, aquelas bolas de... Nós chamávamos lá bolas de macarazá, né? Daí nunca mais saí. Nunca mais saí. Fiquei apaixonado por futebol e daí nunca mais saí.
0: E quem foram as pessoas que mais influenciaram o início da sua carreira?
1: O meu primeiro treinador foi Carlos Freixo. Praticamente era o meu responsável e o meu treinador. E ele puxou-me muito. Aliás, até quando fui para o Machaquén, o Sporting, na altura, ele teve que me acompanhar. Viu o meu primeiro jogo e ficou feliz. Depois do jogo, ele diz: olha, Sábado, você vai se enquadrar com muita facilidade aqui no Sporting. Então, passado 3 dias, ou seja, uma semana, ele acabou voltando e eu fiquei.
0: E recorda-se do primeiro clube onde jogou?
1: Sim, recordo-me perfeitamente. O meu primeiro clube onde joguei foi no Sporting. Sporting de Climane.
0: De Climane.
1: Sim, sim. Onde eu iniciei como iniciado, juvenis e júniores.
0: E como foi essa experiência?
1: Foi uma experiência fantástica. Foi uma experiência fantástica e... Aliás, alguns jogadores que foram colegas, uns até estão vivos, uns estão em Portugal, outros ainda em Moçambique, continuam em Moçambique, mas foi uma experiência fantástica.
0: Quais foram os clubes que marcaram a sua carreira?
1: Eu tenho dois clubes no meu coração, Machaquene e Teste Lupungwe. Mas Teste Lupungwe marcou-me mesmo na minha carreira desportiva, como atleta. Marcou-me bastante o Teste Lupungwe, porque apanhei ali pessoas que me puxaram. Hoje, se sou treinador, graças ao Teste Lupungwe. Tenho um senhor que eu hoje considero o pai, foi meu treinador. Ele puxou-me bastante e marcou-me bastante.
0: Qual considera ter sido o momento mais importante na sua vida como jogador?
1: O momento mais importante foi quando jogo contra a Nigéria. Foi a minha primeira aparição como jogador, quando joguei contra a Nigéria no estádio da Machava. Então, depois desse jogo, até os meus colegas me abraçaram. Deu um espetáculo.
0: Vestiu a camisola da Seleção Nacional. O que significou representar Moçambique?
1: Representar Moçambique é uma honra. É uma honra representar Moçambique. E todos os jogadores têm sempre aquele desejo de estar ou de representar a seleção moçambicana.
0: Neste caso, o jogo mais importante, ou seja, o jogo que mais lhe marcou, foi diante da Nigéria.
1: Exatamente, foi o meu primeiro jogo. Então é por essa razão que esse jogo eu nunca esqueci. Pois, fui fazendo vários jogos. E como muitos sabem, eu sou um dos que esteve presente no Egito, naquele ano de 86.
0: Fale um pouco desta trajetória na Seleção Nacional. Fale-nos um pouquinho da sua trajetória na Seleção Nacional.
1: Exato. Eu penso que naquela altura havia bons executantes e na defesa estava lá o Joaquim João, estavam muitos jogadores bons e eu, quando apareci ali também, senti-me emocionado porque apanhei grandes jogadores e estávamos na altura com grandes treinadores. Para mim foi uma grande experiência.
0: Ainda se recorda de alguns jogadores da Seleção Nacional no CAN do Egito?
1: Exatamente. O atual treinador da seleção, o Chiquinho Conde, o irmão dele, Geraldo Conde, o Almeida, o Santinho, e, portanto, vários jogadores.
0: E como é que foi a sua prestação no CAN do Egito?
1: Bom, portanto, no CAN do Egito, eu estava no banco, mas qualquer momento, qualquer altura, eu estava em condições de representar, mas estava no banco.
0: Que treinadores mais contribuíram para o seu crescimento como atleta?
1: Todos os treinadores que passaram por mim, contribuíram bastante. Todos os treinadores. Veja que naquela altura, no Machaquene, estava o falecido Mário Esteves Coluna, contribuiu bastante, estava João Albazini, então foram treinadores. Depois fui apanhando treinadores como Rui Caçador. Muitos treinadores contribuíram bastante para o meu crescimento como jogador.
0: Quais foram as maiores dificuldades que enfrentou ao longo da carreira?
1: Como jogador não tive assim grandes dificuldades, mas as dificuldades que eu tive foi quando aparece um treinador português. Eu tinha 28 anos, então ele só queria jogadores dos 20, dos 18, 19, 20, até os 25 anos. Então, dos 28 anos, ele não queria um jogador chamado Medeiros. Então, a partir dali, ele teve que tirar alguns jogadores que eram, na altura, bons jogadores, grandes jogadores da equipa do Machaquene, que é o caso de Almeida, Santinho, eu. Tivemos que sair forçadamente porque o treinador já não queria jogadores com 28 anos. Então, eu tive que ir para o Sporting de Nampula, que é na Mutekliwa, na altura. Então, ali apareceu uma coisa curiosa. Jogo contra eles e eu fui a figura de jogo. Então...
0: Aquilo era que nem uma vingança.
1: É verdade. Eu era uma figura de jogo. Então, mas pronto, são coisas do futebol. Na medida em que eu fui crescendo, fui vendo que, de facto, o treinador... Eu podia até culpar ou levar a parte negativa, mas não, o treinador sempre tem a sua maneira de ver.
0: Tem suas opções.
1: E as suas opções e tal, então isso, pronto, são coisas do futebol. Eu fui aprendendo, fui vendo também quando deixei de jogar como treinador e tal.
0: E, mister, fala-nos um pouco do seu percurso no Namutekiliwa.
1: Era um grande Namutekiliwa. Eu recordo um dos jogos que eu faço com Machaken. Fiz um grande jogo e acabamos ganhando esse jogo. Então, até esse tal treinador Madeiro estava a treinar o Machaken. Então, ganhamos esse jogo. Acabei, saudei-lhe, conversamos. Foi quando ele disse: olha, você é um bom central. São coisas do futebol. Hoje já não estou no Machaken, estou no Namutekiliwa. Tenho que defender as cores do Namutekiliwa. Aprendi muito.
0: Há algum título, conquista ou distinção que guarda com maior orgulho?
1: Exatamente, exatamente. Olha, a primeira taça de Moçambique independente foi ganha pelo Machaken, em 78. Então essa também marcou-me. Depois fomos jogar com o seu tema de Madagascar, competições internacionais e tal. Essa taça aí marcou-me. O que mais me marcou foi o campeonato que eu ganho, porque eu depois saio do Machaqueno para Têxtil do Pungwe. Em 81, fui iniciar a época no Têxtil do Pungwe. Em 80, eu vinha da seleção, a seleção que foi estagiar na Bulgária. Então, quando volto, já havia conversações entre a direção do Machaqueno e Têxtil do Pungwe. E do Machaqueno até não queria me deixar, mas acabaram me deixando. Eu fui para o Têxtil do Pungwe. Então, onde eu ganhei o título do campeão em 81, foi formidável. Naquela altura estava a nascer a minha primeira filha, então aquilo me marcou muito,
0: Então é o primeiro campeão nacional pelo Têxtil do Pungwe.
1: Pelo Têxtil do Pungwe, exatamente, em 81. Tínhamos uma equipa fora de série, Não era fácil ganhar o Têxtil do Pungwe naquele ano.
0: Se recorda de alguns jogadores?
1: Sim, tínhamos o Nico, o que eu considero...
0: O Dan German.
1: Tínhamos o falecido Carlitos, falecido Zé Manelli, que esses eram homens do meio campo. Duarte, Arlindo, tínhamos guarda-redes, falecido Betinho. Era eu e Jerônimo a jogar a central. Do lado esquerdo era Lucas Primeiro. Depois tínhamos o Lucas II, né? O Bararrijo. Exatamente. Tínhamos uma equipa formidável. Jogávamos um futebol da primeira água. É a verdade.
0: E se pudesse voltar atrás, faria algo diferente na sua carreira?
1: Penso que sim. Se calhar havia de melhorar algumas situações.
0: Como quais?
1: Havia de melhorar algumas situações. Mas eu penso que foi o tempo, né? Foi o tempo. Era um jogador que todos, até colegas, apreciavam. Eu tinha um poder de elevação que era uma coisa louca. Eu tinha poder de antecipação que era uma coisa louca. E era veloz. E tinha força. Então, eu tinha um pouco de tudo. Tinha um pouco de todas as capacidades exigidas num jogador.
0: O jogo que ditou a conquista do título foi diante de que clube?
1: Ferroviário de Maputo, no campo do Ferroviário da Beira, que é hoje considerada... Como é que chamam?
0: Caldeirão de Chiveve,
1: exatamente. Estiveram lá. Não havia espaço. Até aquela pista de atletismo tinha pessoas ali. Então foi um grande jogo, É verdade.
0: E como surgiu a decisão de abandonar os relevados e tornar-se treinador?
1: Bom, sempre foi uma paixão treinar. Eu comecei a treinar até jovens. Ou seja, meninos, quando eu estava a jogar no Têxtil do Pungwe. O Têxtil do Pungwe tinha um campo próprio. Então, o Mr. Santos, na altura, indicou a mim e mais dois jogadores. E começamos a formar ali meninos. E, de facto, ali saíram bons jogadores que até acabaram jogando nas equipas grandes, como Costa do Sol. É verdade.
0: E quais foram os primeiros desafios nessa nova função?
1: Bom, os desafios foram tantos desafios, né? Os primeiros desafios foram... Ser treinador não é fácil. Eu tive a sorte, não evoluí bastante, é certo, mas também tive a sorte de... Eu, quando jogava no Têxtil do Pungwe, fiz uma primeira formação quando o Mister, na altura, falecendo o Mister Manacas, veio da Alemanha, tinha sido formado numa grande escola da Alemanha, então veio dar o curso de treinadores. Então eu fui pedir a ele para participar nesse curso. E ele até me pergunta, mas você como jogador novo, por que que você... Eu disse, não, quem sabe se um dia eu hei de ser treinador no futuro. Então preciso de me atualizar algumas situações. Ele disse, ok. Então participei nesse curso, onde estavam muitos treinadores na época, né? Participei e dali, passado 2-3 meses, comecei a treinar os meninos. E dali fui fazendo alguns cursos e tal, fui fazendo, até hoje.
0: E qual é o nível que ostenta hoje?
1: Hoje tenho nível B, tirei o nível B já há bastante tempo.
0: Parou no tempo e no espaço?
1: Não parei no tempo e no espaço. Eu sempre atualizo-me. Mesmo que haja qualquer curso de treinador, eu estou sempre presente e tal, para não ficar perdido, né? Não ficar para trás. Mas eu devia ter feito o curso de nível A agora, porque eu sempre treinei fora. Depois de eu ter saído de Testelpunga, fui para Ferroviário de Climane. Aliás, Sporting de Climane, fiquei lá 5 anos. Então houve um curso que se deu do nível A e tal, eu não podia por causa dos valores, dos recursos financeiros. Não, agora não fui porque, pronto, já tenho 67 anos, então achei que...
0: Mas ainda tem muito por dar nesse país.
1: Não, penso que sim. Como estou ligado à academia, eu vou dando dentro das minhas possibilidades, mas nunca estou fora do coisa. Eu tenho colegas que me passam alguns livros, tenho colegas que foram meus colegas, que estão em Portugal, amigos. Então, eu estou sempre a atualizar-me.
0: E que diferenças encontrou entre ser jogador e ser treinador?
1: Há uma diferença enorme. Você, quando é jogador, estás mais liberto, tens toda a liberdade de fazer, portanto, as suas capacidades, né, para poder render melhor, depende de si. Agora, como treinador, há muita pressão. Há pressão dos adeptos, há pressão da direção. Então, muitas das vezes, você não consegue apanhar sono.
0: Quais são os princípios que procura transmitir aos seus atletas?
1: Não, ter uma vida regrada. Ter uma vida regrada como atleta. Saberem dedicar-se aos trabalhos, né? Toda aquela planificação dos seus treinadores, eles devem cumprir na íntegra. Penso que só assim é que podem ser grandes jogadores.
0: E que treinadores servem de inspiração para o seu trabalho?
1: E aí eu trabalhei com vários treinadores estrangeiros. Então, todos eles transmitiam uma mensagem uma mensagem de esperança. Todos os treinadores que passaram por mim, estrangeiros, transmitiram uma mensagem de esperança.
0: E já orientou várias equipas. Que experiências mais o marcaram?
1: A experiência que mais me marcou foi quando cheguei no teste aqui na... Eu vinha do Sporting
0: de Nampula. Ah, de Nampula.
1: Exatamente. Vinha do Sporting de Nampula, vim para aqui para o teste teste África. E fiz um campeonato, não digo muito bom, mas um razoável. Acabei não ficando na divisão, mas ganhei a presença da taça de Moçambique, a final da taça de Moçambique, onde fui disputar ou jogar contra Ferroviário de Maputo na altura. Então perdi esse jogo.

0: eu vencia essas dificuldades. Eu tinha bons conselheiros, tinha bons adjuntos, então tentávamos sempre tentar resolver da melhor maneira quando houvesse essa situação de convergência.
1: E treinar Testa África parece que não é tão fácil.
0: Agora é fácil, agora todo mundo treina. Mas havia uma altura, eu quando entrei, eu tinha substituído o falecido Miguel. Era um Testa África muito forte, então treinar o Testa África, os adeptos são muito exigentes do Testa África. Eles querem resultado, eles não querem saber se a equipa não está bem preparada, se a equipa falta de alguma coisa.
1: São palavrões, pancadas.
0: Exatamente, mas eu treinei aquele Testa África, eu até sentia-me feliz.
1: Existe algum jogo que nunca esquecerá quando treinador?
0: Exatamente. Exatamente. Há um jogo, foi jogo da taça com Costa do Sol, no campo de Testa África. Então, nós tínhamos que fazer jogos domingo, aliás, fazer quarta-feira e fazer domingo. Então, com Costa do Sol. E o Costa do Sol tinha que ir para Nampula. Então, eu disse aos meus jogadores que precisava de ganhar os dois jogos. Entramos de estágio.
1: Ok.
0: Ganhamos o primeiro jogo e ganhamos o segundo. Ganhamos os dois jogos.
1: Um da taça, um do campeonato.
0: Exatamente. Ganhamos os dois jogos. Então, aqueles jogos me marcaram. Me marcaram.
1: Atualmente trabalha na Academia de Futebol de Chimoio. Como recebeu esse convite?
0: Bom, quando estava a se afundar, quando estava-se a formar a academia, estava lá um colega que me faz o convite, eu vou para lá e depois também saio, como eu estava a treinar o SK, acabei saindo para o SK. Passado algum tempo, também volto, porque o próprio presidente da academia me convida. Quando ele soube que eu já tinha deixado o SK, convida-me para eu voltar à casa. Era uma casa que eu conhecia. Então, acabei aceitando aquele convite e até hoje estou lá.
1: E quais são os principais objetivos da academia?
0: É formar jogadores, é formar jovens para equipas locais, quem sabe para equipas internacionais. Mas estamos a fazer esse trabalho. Estamos a fazer esse trabalho.
1: E como avalia o talento dos jovens futebolistas da província de Manica?
0: Não, aqui há muito talento. O importante é saber lapidar só. Há muito talento. Yeah. Os jovens da província de Manica é talentoso. Agora, o importante é saber lapidar esses talentos.
1: Agora, o que falta para que mais jogadores formados em Manica cheguem aos grandes clubes e à seleção nacional?
0: Bom trabalho. Trabalho, bons treinadores. Penso que só assim é que podem chegar a grandes clubes.
1: E que metodologias de treino utiliza na formação dos jovens?
0: Isso só posso responder com o meu plano de trabalho.
1: Mas tenta nos dar um pouquinho acerca dos seus planos.
0: Bom, é preciso planificar e executar. Então, durante X tempo, você vai avaliando, vai fazer uma avaliação. Se esse jogador, a recepção de bola é correta ou não, se o passe é correto, o passe longo se é correto, o cabeceamento, se é um cabeceamento tecnicamente exigido, se é correto, cabeceamento. Portanto, depois de você avaliar isso tudo, passas para outra fase.
1: E como avalia o atual momento do futebol moçambicano?
0: Bom, eu... Bom, o futebol moçambicano, falando no futebol moçambicano, sinceramente, há alguns clubes que estão a evoluir, mas o futebol, como sabe, o futebol exige dinheiro.

0: Muitos clubes hoje não têm dinheiro. Têm problemas sérios financeiros. Eu recordo-me naquela altura, quando eu era jogador, nós fazíamos ligamentos. De voos, saíamos de Maputo, de Beira, Nampula, Nampula, Pemba. Então, não havia assim muitos problemas de ligações. Mas hoje já existem problemas de ligações. Mas pronto, vamos fazendo o desporto. Vamos fazendo. Penso que evoluiu.
1: Mas isso evoluiu. Não está a comprometer o desenvolvimento do futebol moçambicano?
0: Bom, isso aí custa-me responder, porque há muita coisa. Muita coisa que... Mas pronto, está-se a trabalhar nesse sentido, né? Está-se a trabalhar nesse sentido para podermos melhorar o desporto moçambicano. Está-se a trabalhar. Hoje há muitos treinadores, que é muito bom. Está-se a trabalhar nesse sentido.
1: E, mister, o que precisa ser melhorado na formação de atletas no país?
0: É preciso apostar na formação, de facto. É preciso apostar na formação. Temos que ter muitas escolas. Os clubes devem ter iniciados, juvenis, júniores. Então, só assim que podemos melhorar. Agora, há clubes que só têm séniores. Não têm júniores, nem juvenis, nem... Então, há clubes que têm séniores, têm júniores. E não têm iniciais, não têm juvenis. Então... É um pouco difícil, né? Um pouco difícil. Temos que apostar mais na formação de jogadores.
1: E algum apelo aos clubes que só priorizam as camadas de seniores?
0: O apelo que eu deixo, gostava de deixar, era os clubes devem apoiar também ou apostar na formação de jogadores, dos jovens em particular. Só assim é que o nosso futebol pode melhorar.
1: E que papel devem desempenhar os clubes, as associações e a federação no desenvolvimento do futebol?
0: Eu penso que deve haver uma união entre clubes, associações e as federações de futebol, ou seja, a federação de futebol. Tem de haver, porque nós se nós seguirmos o regulamento desportivo, se os clubes seguirem o regulamento desportivo, penso que muita coisa pode mudar.
1: E como vê o futuro da seleção nacional?
0: Eu penso que está num bom caminho. A nossa seleção está num bom caminho e Chiquinho Conde está a trabalhar. E é um dos treinadores que tem aquele afeto pela seleção. Portanto, está de parabéns o Chiquinho Conde e a nossa seleção.
1: E fora do futebol, quem é o nosso convidado? Quem é António Sábado, fora do futebol?
0: Não, António Sábado é sempre o mesmo, não muda. É uma pessoa que sempre levou uma vida regrada como atleta e como treinador também leva uma vida regrada e sempre pensa no desporto, sempre pensa no futebol e sempre pensei no futebol.
1: Como concilia a vida profissional com a família?
0: Bom, a minha família sempre me apoiou e eu tive essa sorte. A minha família sempre me apoiou. E, então, eu estou muito apegado à minha família.
1: E como concilia, ou seja, que valores procura transmitir aos seus filhos e aos jovens atletas?
0: Os meus filhos, eu tenho uma filha que é desportista também, que joga basquete, não sei o quê. Já é veterano e tal, estava há pouco tempo fora do país, os veteranos, né? Mas os meus filhos sabem que o pai é muito apaixonado por desporto, por futebol. Então, eu tenho passado essa informação. Muitos não estão no desporto, mas tenho uma que está no desporto que joga basquete e tal. Eu tenho...
1: Como é que se chama?
0: É a Cátia Josefa. Então ela gosta muito de desporto e foi boa atleta na altura, mas hoje joga para veteranos, né? Veteranos no Maputo e tal, mas estava dias fora do país com a equipa de veteranos.
1: E qual foi a maior lição que o futebol lhe ensinou?
0: Ser humilde. Essa foi a maior lição que o futebol me ensinou. Eu até acabei dizendo que tive um treinador no Têxtil do Pungue, que até hoje eu respeito bastante, que é o Rodrigo Santos. Ele sempre me dizia que humildade é uma peça fundamental. E você sabe desde humilde. Sempre fui humilde.
1: E qual foi o melhor treinador da sua carreira?
0: E apareceram vários treinadores. Praticamente todos os treinadores que passaram foram bons treinadores, mas bons treinadores mesmo. Eu nunca tive dificuldades em jogar. É verdade. Eu chegava num clube, eu jogava. Eu apanhava um jogador melhor que eu dizia, não, ele não pode ser melhor que eu. E eu trabalhava e superava. Então, todos os treinadores foram bons para mim. Foram melhores jogadores, melhores treinadores.
1: E ainda se recorda do melhor companheiro da equipa?
0: Eu tive bons companheiros. No Machaquene eu tive Amenga, tive Joaquim Gonçalves, tive Joaquim João. Esses três jogadores eu fiz a dupla com eles. Tive o falecido Rui Jonas, quase no fim já coisa, né? O falecido Rui Jonas, eu fiz a dupla com ele. Então,
1: Rui Jonas era lateral esquerdo do Machaquene?
0: Não, ele jogava com pé esquerdo, mas era central de marcação na altura.
1: Certo.
0: Yeah. Então, todos eles foram... Todos... Olha, eu, por acaso, no futebol, criei amizade. Boas amizades. Tínhamos um colega chamado Calado, que jogava lateral esquerdo. Eu podia passar e ele me ver, eu não ver ele. Ele chamava-me. Ei, sabe? Então... No futebol criei grandes amizades, nunca tive assim divergência, nunca discuti, nunca. Por acaso tive grandes amizades.
1: E na qualidade de central de marcação, qual foi o jogador mais difícil de marcar?
0: O jogador mais difícil de marcar foi Kenapire, da seleção de Malawi. Então, quando fomos jogar numa das seleções, fomos jogar em Malawi. Então, de facto, era um bom jogador. Na altura, Kenapire era um bom jogador. E tentei lhe marcar. Depois, há um jogo que eu faço, depois de Machaquene, que é o Sporting, quando ganhou a primeira taça de Moçambique, joguei com o Sotema. Apanhei o Kiki. Jogava a ponta de lança. Era difícil de marcar, mas mesmo assim eu consegui marcar. No fim desse jogo, aquilo em Tananarive. No fim desse jogo eles vieram...
1: Em Madagascar,
0: exatamente. Na capital. Então, ele veio com três elementos da direção. Queria falar comigo, queria me convencer para... eu ficar e tal, e jogar na equipa dele e tal. Então, foram recordações que me marcaram. Foram recordações que... Apanhei muitos jogadores bons, muitos. Mesmo aqui no Costa do Sol, na altura, tinha o coiso, morreu até. Tinha bons jogadores, Luiz, o irmão jogava no meio campo.
1: E qual foi o melhor estádio onde jogou?
0: Olha, eu fiquei... Quando passamos da Argélia, foi o primeiro estádio a ver coberto. Então, todos nós ficamos espantados, porque ninguém tinha... Tirando alguns jogadores na altura, né? Mas vimos o estádio da Argélia. Oxe, aquele estádio era fora de série. Ficamos ali alguns dias para treinar e tal. E quando vi aquele estádio, eu fiquei mesmo impressionado. Fiquei impressionado. Agora, outros estádios eram grandes e tal.
1: Estamos a dizer que Mr. Sábado percorreu pela África toda.
0: Exato. estive em alguns países da África, graças ao futebol.
1: Como quais?
0: Estive na Zâmbia, estive na Tanzânia, Malawi, Zimbábue, Lesotho, Botswana. Então,
1: e ainda, Angola, se recorda desses jogos? Angola, como é que foram esses jogos da seleção nacional? Como se não bastasse, Mr. Sábado
0: clubes, fez com parte... Com clubes, com a seleção.
1: Como seleção, por exemplo? Como seleção, Mr. Sábado esteve no primeiro CAN, não é?
0: Exatamente.
1: Realizado no Egito.
0: No Egito, exatamente.
1: Então, faça um refreshment para nos recordar esses momentos da seleção nacional, por onde passou, como que foram, como que foi o percurso.
0: Exato, foi um percurso longo. Saímos de Moçambique, África do Sul, depois Egito, aliás, Argélia. Ficamos uns dias ali na Argélia, treinarmos e tal, e tal. Depois da Argélia, fomos para o Egito. Chegamos no Egito, treinos, jogos. Mas estavam lá algumas seleções também. Estava Senegal, estava algumas seleções ali de renome. Então aquilo foi uma experiência fora de série. Você ver os jogadores de outras seleções e tal, no mesmo hotel. Então foi uma experiência fora de série.
1: E ainda se recorda de alguns jogos realizados no Egito?
0: E já não tenho na cabeça, mas...
1: E a fase de qualificação, como é que foi?
0: Foi com o próprio Egito. Então, perdemos o jogo. Já não me recordo, havia muitas seleções e tal, mas já não me recordo.
1: E para si?
0: Mas foi uma boa experiência.
1: Mister, para si, melhor jogador moçambicano de todos os tempos?
0: Não foi do meu tempo, mas havia um jogador no Sporting na altura. Saía do Sporting de Quelimane para o Sporting de Maputo, ou Lourenço Marques.
1: Atual Machaquene.
0: Atual Machaquene. Um chamado Baltazar. Tá-me a fugir da cabeça. Não era o Baltazar. Baltazar estava no Ferroviário. Taiobe. A um ponta de lança... chamado Taiobe, que jogou no Sporting. Aquele ponta de lança, para mim, na altura até eu era miúdo ainda, era um dos melhores jogadores que eu vi. Agora, do meu tempo há muitos jogadores bons, muitos mesmo.
1: Mas sempre há um.
0: Por exemplo, Joaquim João era um grande central. Joaquim João, que eu fiz a dupla com ele, ele era um grande central mesmo. Já que João, e havia jogadores guarda-redes, como por exemplo Falcido Zé Luiz, Nuno Americano, Falcido Felipe, Betinho. Então era um. Mesmo Mr. Ângelo era um lateral, um médio muito, muito bom, muito bom.
1: E um treinador de referência no futebol mundial?
0: Gostava os princípios de Mourinho. Mas hoje há muitos treinadores de referência. É difícil falar num um só.
1: E quanto ao melhor jogador do mundo?
0: Ainda não fiz a comparação. Até hoje, neste Mundial, ainda não fiz a comparação entre quem será o melhor jogador, quer dizer, na minha visão, né?
1: Mas entre o Messi. A discussão é Messi e Cristiano Ronaldo.
0: Só que tem. Eles têm uma maneira. Quer dizer, Messi tem. Enquanto que o Cristiano Ronaldo é um jogador que entrega tudo: força, velocidade, remate, drible. O Messi já é um jogador mais. mais fino, só que resolve o problema. Ele quando isola, não falha, marca. Então, eu não sei se eu poderia dizer que é o Messi. Não sei, ainda vou ver.
1: E um sonho que ainda pretende realizar?
0: Não. O sonho que eu pretendo realizar é continuar, portanto, na camada de formação, formar jovens para o futuro.
1: Que conselho deixa aos jovens que sonham ser futebolistas profissionais?
0: É afastarem-se de maus hábitos e terem uma vida regrada, afastarem-se dos vícios que podem lhes prejudicar. Esse é que é o conselho que eu poderia deixar para esses jovens.
1: Caminhamos a passos bem largos para o fecho deste Figuras do Desporto, mas já antes, Mister, passa em revista os clubes por onde passou como jogador e como treinador.
0: Bom, como jogador eu iniciei no Sporting de Climane. Depois fui para, 2 anos depois, fui para o Benfica de Climane. Como jogador do Benfica, fui ao Machaquene. Do Machaquene, fui ao Têxtil do Pungwe. Têxtil do Pungwe, fui a Namutekeliwa, é o que é, Sporting de Nampula. Do Sporting de Nampula, voltei para o Sporting de Climane. Do Sporting de Climane, terminei a minha carreira no Ferroviário da Beira. Aí comecei a abraçar a carreira de treinador.
1: E como treinador?
0: Como treinador, treinei a Sujeira o primeiro ano. Aliás, até tinha levado a equipa para o Nacional, né? Para o Moçambola e tal, mas calhou na fase de compra da empresa, havia troca do proprietário da empresa Sujeira. Eu treinava a Sujeira da Beira. Então, dali fui treinar o Têxtil do Pungwe. Passei pelo Têxtil do Pungwe como treinador. Depois, voltei para o Benfica como treinador. Fui para o Ferroviário de Climane como treinador, cuja equipa no Moçambola. E saí do Ferroviário de Climane. Fui para Sporting de Nampula. Do Sporting de Nampula, vim para o Teste África. Do Teste África, voltei de novo para o Têxtil do Pungwe como treinador. Do Têxtil do Pungwe, voltei ao Sporting de Climane. Do Sporting de Climane, vim para Escapa. De Escapa, estou na academia.
1: E, Mister, tem uma carreira brilhante.
0: É verdade.
1: Na qualidade de treinador.
0: É verdade, é verdade.
1: E ao longo dessas épocas, algum jogador que lhe marcou?
0: Exato. Exato. Há alguns jogadores que marcaram, de facto. Eu, quando treinei aqui o Teste África, tínhamos na altura, eu tinha jogadores que eram cobiçados pelos outros clubes, até Costa do Sol. E Mambo foi para o Costa do Sol, era o meu médio. E outros jogadores foram para outros clubes. Então, houve jogadores que, de facto, durante a carreira de treinador que eu tive, foram para outras equipas, iam lá e se engravam e conseguiam jogar.
1: E durante a sua carreira de treinador, qual é o clube que lhe marcou?
0: O clube que me marcou, eu penso que é Teste África mesmo.
1: Por quê?
0: Como treinador, Teste África. Durante o tempo que eu trabalhei ali como treinador, o Teste África era um clube que adeptos, portanto, apoiavam muito o treinador ou a equipa técnica. Apoiavam muito os adeptos, a massa associativa, apoiavam. Nós tínhamos, por exemplo, o Teste África, quando fosse jogar com qualquer equipa, os adeptos já estavam lá muito cedo, com claque e tudo. Então aquilo motivava a equipa. Motivava bastante a equipa.
1: E que mensagem gostaria de deixar aos adeptos e aos ouvintes da Rádio Moçambique?
0: Eu penso que a mensagem que eu vou deixar é mensagem de encorajamento. Os adeptos hoje, falando do Teste África, eles hoje são muito agressivos, não têm assim muita paciência. Não têm muita paciência. É preciso ter paciência, é preciso saber exigir, sim, mas dentro das regras, né? E é exatamente, dentro das balizas. Não podemos exigir acima daquilo que a gente não tem. Você vai exigir uma coisa que sabe que não vai acontecer, então isso em algum momento é mau.
1: E como é que olha a demissão dos treinadores a nível de Moçambola? Moçambola, a nível das competições?
0: Temos muitos treinadores bons. Temos, a nível de Moçambola, temos muitos treinadores bons. Treinadores que eu já conheço, treinadores que já jogaram. Eu já joguei contra eles, ganhei, eles também me ganharam e tal. Tem muitos treinadores. Depois, com essa formação, então, estão a aparecer ainda mais treinadores. Mas não basta só formação, é preciso investigar, é preciso ler muito, é preciso buscar, é preciso ter conversas com outros treinadores experientes. Só assim é que vamos fazer, é que se pode fazer de bons treinadores.
1: E no nosso futebol tem-se registrado muitas demissões, afastamento de treinadores. Como é que olha essa situação?
0: Essa situação depende da direção. Portanto, a direção, se o treinador vai assinar um contrato com os dirigentes e se o dirigente diz, olha, nós queremos um título, ou campeonato nacional, ou Taça de Moçambique, não é? Tendo a apresentar o plantel. O plantel é este. E a direção vai lhe fazer uma pergunta. Esse plantel, podemos ser campeões, ou podemos reforçar, ou podemos não sei o quê. Aí você vai reforçar. Se haver necessidade de reforçar, vais reforçar. Então, aquilo que acontecer durante aquela competição, você não conseguiu ganhar, então ele pode demitir. E há clubes, por exemplo, que assinam 3 jogos consecutivos, estás fora do coisa, do plantel. Então, se você perde os 3 jogos, estás fora. Está assinado, você leu. Então, é preciso entendermos isso, né? Preciso entender.
1: As cláusulas contam muito.
0: Contam muito, contam muito. Eu não vou assinar um contrato de, por exemplo, ser campeão, não sei o quê, enquanto não tenho jogadores para disputar esse mesmo campeonato. Eu peço reforço, se não me dão, eu digo, olha, eu não vou fazer nada. Não vou fazer a mulher sem ovos, não é? Então, isso também conta muito. Conta muito.
1: E Mr. Sábado colocou Ferroviário de Quelimane no Moçambola.
0: Sim.
1: O que significou isso? Levar uma equipa da divisão de honra para o Moçambola.
0: Exato, isso significou para mim, eu estava praticamente a iniciar a carreira de treinador, para mim foi uma honra. Foi uma honra e pus o Ferroviário no Moçambola, eles conseguiram disputar, mas depois eu acabei saindo. Acabei saindo para Nampula, para o Sporting de Nampula. Então, deixei eles no Moçambola.
1: Obrigado, Mr. Sábado. E chegados a este momento, amigo ouvinte, colocamos ponto final a mais uma edição de Figuras do Desporto. Eu sou Daniel Oliveira, saudações e até a próxima.
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canal desportivo da Rádio Moçambique. Fica então para trás essa figura de desporto a partir de Manica.

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estamos nos momentos finais deste nosso encontro, que começou precisamente a uma. Melhor, começou às 5 a uma. Quem cá estava era o Emílio Mabunda. Não se esqueçam as 10h10 Diário do Mundial, depois às 12 horas e 2 minutos o simultâneo com a Antena Nacional, que é para a transmissão do Magazine da Tarde, e depois o outro simultâneo volta às 14h10 para a tarde desportiva.

0: Canal Desportivo da Rádio Moçambique, mesmo nos momentos finais, já ouvimos aqui esse TKO, portanto, de Ted Pendergrass. São 10 horas em Moçambique. Tempo para a atualização das notícias e para o efeito, juntamos em antena o jornalista Adão Matimbe. Bom dia.
1: Muito bom dia, Laís. A Seleção Nacional de Futebol Sub-17 volta a defrontar esta manhã a Similar do Macau em partida válida para a terceira jornada do torneio Cascais Luso Cup, que decorre em Portugal. Na estreia, os Mambinhas deram 10-0 a este mesmo Macau. Nesta sexta-feira, os Mambinhas golearam a Similar de Portugal por 4 bolas sem resposta, caminhando desta forma para revalidar este torneio. O presidente do México assiste à final do Mundial 2026, a convite de Donald Trump. Será apenas a segunda vez que Claudia Sheinbaum se encontra cara a cara com o homólogo dos Estados Unidos da América. O convite de Trump surge quando decorre uma renegociação do acordo. De comércio livre entre o México, os Estados Unidos e o Canadá, e num contexto de tensões entre Washington e a Cidade de México relacionadas com a luta contra o crime organizado. O rei Felipe VI de Espanha deverá também assistir à final ao lado de Donald Trump, mas não o presidente argentino Javier Milei, que desistiu de viajar por superstição. Hoje, França e Inglaterra discutem o terceiro lugar. Ainda hoje é dia de derby na cidade de Xaxai. Clube de Gaza, Ferroviário de Gaza, encontram-se esta tarde no campo Mariano Guabi para a terceira jornada do Campeonato Provincial de Futebol da Segunda Divisão. Amanhã, cabe a vez ao Clube do Chibuto abrir as portas ao Clube de Stengel. Fica de fora o clube do Belene. Ferroviário de Gaza e o clube de Chidengueli partilham a liderança, ambos com 4 pontos. O clube de Gaza tem 1 ponto e, sem pontuar, o Chibuto segura a lanterna vermelha. Em Tete, abre esta tarde a jornada 24 do Campeonato Provincial. Mulambe Futebol Clube e Chitima são os contendores. O líder, Planície de Mpadwe, é anfitrião do Ferroviário de Motice.
2: Ainda domingo para a mesma ronda, Jindal África de Marara, Associação Desportiva de Xingale, Xingal B, Futebol Clube de Angonia e Zamalek Futebol Clube, Grupo Desportivo de Tad. A ronda abre sábado na cidade mineira de Motice. Mulambe Futebol Clube recebe Futebol Clube Chitima. E na Vila do Songo, União Desportiva de Songo B, mede forças com Mangue Futebol Clube. A equipa de Planície de Mpadwe, com um jogo a menos, lidera o certame com 31 pontos. Jindal África de Marara, também com um jogo a menos, vai na segunda na posição com 31 pontos. Clube Ferroviário Matize com 18 pontos está na sexta posição e a União Desportiva de Songo B com 6 pontos vai na última posição. Mohamed Rafik em Tad.
1: E hoje com vantagem de 7 pontos. Na geral, o Machete de Mucuba vai amanhã jogar a Guru diante do Sporting local na Série B do Campeonato Provincial de Futebol da Zambézia. Por sua vez, a União Desportiva de Guru defronta o Mutupis de Guru, enquanto veteranos e MM Legends protagonizam outra partida. Jogos da Série A, 3 de fevereiro, Jardim Assuns hoje, e amanhã, 1º de maio, Sporting Ferroviário Sol Proteção, líder com 12 pontos. Na capital do país, o Machete segue isolado no comando após derrotar o Estrela Vermelha esta sexta-feira em partida válida para a ronda 12 do Campeonato de Futebol. Com este resultado, os militares passam a somar 29 pontos mais 6 que a Liga Desportiva, que foi a casa do Costa do Sol B vencer por 2-0. A equipa B da Black Bull impôs-se ao Marfil por 3-1. Os Touros fecham o pódio também com 23 pontos. Nas restantes partidas, o Nsonzo ganhou o 1º de maio por 3-0. O Ferro Verde B derrotou o Vulcano por 1-0. Resultado igual alcançou o Machacane na recessão ao Desportivo. O Vulcano é o último classificado com 7 pontos. Motoqueiros das cidades da Beira e de Chimoio deram brilho às celebrações dos 57 anos da cidade de Chimoio.
3: Harold, ou simplesmente Cuco, conquistou esta sexta-feira a categoria MX1 da prova de motocross, inserida nas celebrações dos 57 anos de elevação de Chimoio à categoria de cidade, numa jornada marcada por muita velocidade técnica e disputas intensas, 27 pilotos entraram em pista, dos quais 20 provenientes da cidade da Beira e 7 de Chimoio. Cuco confirmou o favoritismo ao somar 60 pontos, relegando Lourenço Pensar para a segunda posição com 51 pontos, enquanto Suel completou o pódio com 45 pontos. Na categoria MX2, Vladson Coelho também esteve em grande plano ao vencer as baterias e terminou a competição com 60 pontos. Jonas Menet garantiu o segundo lugar ao totalizar 51 pontos, seguido por Moisés, que fechou o pódio com 45 pontos. Entre os juniores, os aplausos foram para a jovem Nayol Coelho, de apenas 14 anos, que demonstrou talento e maturidade ao controlar a corrida do princípio ao fim, conquistando o primeiro lugar com 60 pontos. Raim Dada terminou na segunda posição com 51 pontos, enquanto Michaquil Omar ficou em terceiro com 45 pontos. As comemorações dos 57 anos de elevação de Chimoio à categoria de cidade prosseguem este sábado com a realização de provas de automobilismo.
1: Estas são as notícias das 10 às 12. Voltamos para o RM Desporto. Saudações.
0: Notícias do desporto a esta hora apresentadas pelo jornalista Adão Matim. São 10 horas e 6 minutos.

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7: Horas e 13 minutos, amigo, bom dia e seja bem-vindo a esta viagem radiofónica que arranca agora e vai se estender até um pouco perto das 14 horas e 10 minutos comigo, Floriberto Cossa. Durante as próximas horas iremos levar até o seu receptor muito desporto, entrosado com música nacional e internacional e muita conversa amiga. Até às 14 horas e 10 minutos, amigo, bons olhos o vejam e boas coisas aconteçam na sua vida. Este é o seu canal desportivo da Rádio Moçambique, que vai levar as emoções, embora com alguns artistas aqui a se anteciparem. Mas o convite inicial vai para quem de facto começou com esta sonoridade do título Mário, e eu falo deste aqui.
6: Oh, Mario.
7: Depois seguir-se-ão os que recriaram este tema.
6: O Bala. Mario.
7: Eu falo de Edmásia Mayembe, angolana, que vai nos trazer outra roupagem de Mario.
6: Sucaiote.
7: E seguir-se-á Mbilia Bel. Lama. Ou por outras. Mbilia Bel, depois Edmásia Mayembe.
8: Lelo bitumba, lobi,
7: obrigado pela sintonia.

0: 10 horas e 38 minutos, estas sonoridades aqui, recriadas, o original Mário Kigi cantou aqui, inicialmente o Franco, seguiu-se Billy Abel com a nova roupagem desta música, por fim agora a angolana Edmásia Mayembe, várias Nações Unidas na cultura e na mesma música. Introduzamos música de esporte. O presidente do México assiste à final do Mundial 2026 a convite de Donald Trump. Será a primeira vez que Claudia Sheinbaum se encontra cara a cara com o homólogo dos Estados Unidos da América. O convite do Trump surge quando decorre uma negociação de acordo de comércio livre entre México e os Estados Unidos, incluindo o Canadá. E num contexto de tensões entre Washington, Cidade do México, relacionadas com a luta contra crime organizado. Continuamos a levar mais sonoridades até o seu receptor. Nesta manhã bonita de sábado. Sábado 18 de julho, para o ano 2026. Uma manhã em que queremos que corra da melhor forma possível. É por isso que convidamos estas grandes vozes para cantarem e cantarem para si.
1: Paulo de Puipari.
0: Samanguana. Traz-nos Maria Tebo. Para si que a Maria está ligado a nós. Um abraço muito forte. Para si também que tem uma Maria na sua vida. Faça chegar a ela. 10h40.

sina makosa. A recriação do cantado por banda Leswanika mereceu a atenção desta juventude, ainda na senda das recriações, as sonoridades originais com novas roupagens. 11 horas e 3 minutos, às 11h10, o Inhambane Movimento. A seguir no seu receptor, a nossa montra sonora.

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12: Bom dia, ouvinte do RM Desporto em simultâneo com a Missão Provincial de Inhambane. Hoje, sábado, a esta hora, levamos até si o movimento desportivo na província de Inhambane. Neste espaço de hoje, vamos trazer a agenda do desporto em Govoro, norte da província de Inhambane. O início esta tarde do Campeonato Provincial de Basquetebol e o desporto para a pessoa com deficiência. Estão na companhia de Venâncio Macamo e Bernardo Salomão. 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

0: Inicia hoje a disputa do Campeonato Provincial de Basquetebol em Embane. O detalhe com Efraim Macetela.
1: Está tudo a postos para o arranque do Campeonato Provincial de Basquetebol de Inhambane, edição 2026. A prova vai movimentar 28 equipas nos escalões de juvenis, juniores e seniores masculinos e femininos. Logo após o sorteio, os treinadores mostraram-se confiantes e garantem que as equipas estão preparadas para lutar pelas vitórias. Eduardo Guambe, treinador principal da equipa sênior masculina da Escola Secundária Emília da Uce, da cidade de Inhambane, garante que o grupo está focado e pronto para o campeonato com mais concorrentes.
2: Temos mais equipes agora a participar do campeonato em todos os escalões, comparativamente à época passada.
1: Quem também promete dar luta na quadra é a Black Horse da cidade de Machis. O treinador Egas Nhamusua confia numa boa campanha nesta temporada em que a maioria dos jogadores da sua equipa integra a seleção de jogos escolares.
3: Super motivados, bem preparados. É verdade, temos já uma parte considerável de atletas na seleção provincial. Vão trazer um subsídio que vai consubstanciar aquilo que são os nossos propósitos.
1: Alfredo Lopes, presidente da Associação Provincial de Basquetebol de Inhambane, assegura que a província vai viver uma grande festa da modalidade numa prova que perspectiva ainda movimentar o escalão de iniciados.
4: Temos uma boa nova também que vai ser a entrada do escalão dos iniciados. Estamos agora a fazer uma triagem dos números que nós temos a nível da província e vamos, de seguida, fazer o esquema para as competições neste escalão.
1: E a primeira jornada promete aquecer o sábado dos adeptos da modalidade de bola ao cesto. Em séniores femininos, o destaque vai para o grande derby da Machixe entre a Nova Aliança e a Black Horse no pavilhão da Escola Secundária 29 de setembro. Já em séniores masculinos, o campo do Machixe da cidade de Inhambane vai vibrar com o duelo entre Wolves da capital provincial e Rovene da Massinga. Dolphins de Vilanculo é grande ausente do campeonato de basquetebol deste ano.
0: Agora vamos olhar a agenda desportiva em Govuro com o nosso correspondente, Augusto Lisboa.
5: A Associação Distrital de Futebol de Govuro prossegue neste fim de semana com a disputa da 11ª jornada do Campeonato de Futebol da localidade de Nova Mamboni, edição 2026. Além dos jogos do campeonato, a Seleção Distrital de Govuro esteve durante a semana em preparação para defrontar a Seleção de Mabote no torneio Chapu Chapu. No entanto, o encontro foi adiado por questões logísticas, devendo a nova data ser anunciada oportunamente. Jogos para sábado. Futebol Clube de Mataula e Batata Futebol Clube no campo de Mataula. Sul de Save de Djenga e Escola da Bola no campo de Djenga. Clube de Esportos Machaquene e Futebol Clube de Mahave no campo das Palmeiras. Jogos para domingo. Sporting de Malovane irá receber Juventus de Macomba no Muzazeira Stadium. 1º de maio, Costa do Sol, no campo de Moçanga. Sagrado Coração de Jesus, Benfica de Djenga, no campo de Douane. Desportivo A e Desportivo B, no campo de Matassi. Porto Futebol Clube de Moçassa e Liga Desportiva, no campo das Palmeiras. De acordo com a tabela classificativa, o Desportivo A lidera a tabela com 27 pontos, seguido pela Liga com 23, Porto Futebol Clube de Moçassa 21, Sul de Save 19, Coração Sagrado de Jesus 17 pontos, Sporting de Malovane 17 pontos, 1º de Maio 17 pontos, Futebol Clube de Batata 16 pontos, Juventus de Macomba 13 pontos, Benfica de Djenga 12 pontos, 11 pontos para Clube de Esportos Machaquene e Futebol Clube de Mataula, 7 pontos para Desportivo B, Escola da Bola, 3 pontos, Costa do Sol, 3 pontos e no fundo das águas, Futebol Clube de Mahave, com nenhum ponto.
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0: Aqui na capital provincial, o jornalista Manuel Simel traz-nos o desporto para a pessoa com deficiência.
7: Na província de Inhambane, a prática do desporto adaptado poderá ganhar um novo impulso com a formação de 16 treinadores. Os técnicos foram formados pela Associação para Assistência à Criança, Adolescentes e Jovem, a Baliza, em parceria com a Direção Provincial da Juventude, Emprego e Desporto de Inhambane. Durante 5 dias, os professores selecionados em algumas escolas dos distritos da província receberam técnicas adequadas para a preparação de atletas com deficiência. A capacitação decorreu na Escola Comunitária Laura Vicuna, no distrito de Inharimi. Em mensagem dos recém-formados, Adilson Teles diz que o grupo está preparado e pronto para trabalhar na massificação do desporto adaptado na província.
8: Ao longo desta jornada formativa, tivemos o privilégio de adquirir conhecimentos técnicos, metodológicos e humanos que reforçam a nossa capacidade de promover um desporto mais inclusivo, equitativo e acessível a todos os cidadãos, em particular as pessoas com deficiência. Expressamos o nosso mais sincero agradecimento à instituição organizadora e à direção da Escola Comunitária Laura Vicuna, aos parceiros e a todos que, direta ou indiretamente, contribuíram para a realização desta formação. Um reconhecimento especial é dirigido aos nossos formadores, cuja competência, dedicação e elevado sentido de missão foram determinantes para o sucesso deste processo de aprendizagem. Esta formação representou muito mais do que a aquisição de conhecimentos. Constitui um espaço de partilha de experiências, fortalecimento de capacidades e reafirmação do compromisso com a promoção da inclusão social através do desporto. Assumimos, nesta ocasião, o compromisso de colocar em prática os conhecimentos e as competências adquiridas, contribuindo para o desenvolvimento do desporto adaptado nas nossas comunidades e instituições, promovendo a igualdade de oportunidades, o respeito pela diversidade e a valorização das capacidades de cada cidadão. Reiteramos o nosso reconhecimento a todos os que acreditaram no nosso potencial e investiram na nossa capacitação. Levaremos conosco os ensinamentos recebidos e procuraremos orar esta oportunidade com dedicação, responsabilidade e espírito de serviço. Concluímos esta etapa com o sentimento de dever cumprido e com a firme convicção de que estamos mais preparados para enfrentar os desafios que se colocam à promoção do desporto adaptado em Moçambique.
7: A formação foi intensa e permitiu dotar os participantes de ferramentas práticas para trabalhar com os atletas, disse o instrutor Noémio Mazeville.
9: Formar, capacitar professores das escolas, as pessoas da comunidade em geral, dotá-las de conteúdos, conhecimentos que poderão facilitar o trabalho, intervenção a pessoas com deficiência.
7: É possível?
9: É possível, sim. É possível. Está a acontecer, já fazemos isso há 6, 7 anos e esta aqui é mais uma fase, é mais uma prova de que é possível e temos que continuar a seguir até vencermos esse pensamento de que só com deficiência não pode praticar desporto, porque pode e deve.
7: 5 dias de aulas intensas. Fundamentalmente, o que foi ministrado ao longo desta semana?
9: Foram 5 dias realmente intensos em que estivemos dedicados a preparar

0: clubes, pelos seus núcleos, disseminando esse conhecimento, treinar a eles e com treino tudo é possível, vai-se melhorar. Daí os técnicos serão responsáveis pela criação das táticas, das equipes, mas até então não estamos muito na tática como tal, porque é muito complexo. Puxamos apenas o básico e focamos mais nas técnicas, porque sabemos que, por exemplo, o voleibol é uma modalidade de contacto e de rebate e facilmente comete-se muitas infrações, é uma modalidade manipulativa, então a técnica é muito importante. Depois, cada formando vai criando na sua equipe a função dos participantes ou dos atletas que tem.
1: Agora, qual foi o nível de assimilação destas matérias que foram ministradas ao longo da semana?
0: Fazendo uma avaliação de 1 a 20, penso que os nossos formandos estão na nota 18, 19. Quero acreditar eu que se fizermos uma auditoria, se continuássemos a trabalhar no sentido de controlarmos, fazermos testes de controle, criamos mais seminários, torneios entre núcleos, penso que mais 3, 4 meses eles alcançam nota 19, só para não exagerar 20.
1: Agora, instrutor, acredita que com esta ação formativa a província de Inhambane já tem condições para desenvolver, sobretudo, estas 3 modalidades enumeradas por si ao longo desta entrevista?
0: Temos condições, sim. Nossa meta até é que para os próximos jogos escolares Inhambane possa participar em peso nas modalidades especiais, particularmente voleibol, atletismo. São modalidades muito simples de serem implementadas. É diferente um bocadinho de futebol, precisa mais recursos, bolas propícias, campos propícios. Não é que não seja possível. A nível da comunidade e da nossa zona, vamos praticar, mas no sentido de treinarmos, prepará-los para fazerem parte dos próximos jogos escolares, vamos apostar mais no voleibol sentado, atletismo. São modalidades muito fáceis de assimilar e colocá-las em prática.
1: Este continua a ser um grande desafio, a integração, sobretudo, do desporto adaptado no festival dos jogos escolares.
0: Bom, eu penso que é uma ideia que vale a pena levar a peito. Acredito que o governo também poderá reparar para isto como um saldo, né, positivo, porque se faz parte do currículo, faz parte dos programas, então é preciso que as escolas comecem a implementar e praticarmos isso a nível da escola, da comunidade, do distrito e a nível nacional até, que estão a falar, por exemplo, dos jogos escolares. Né? E vai ocorrer, sim, porque são modalidades novas para nós cá e que devemos levar isso avante. Será coisa nova e será satisfatório.
1: Agora, qual é a mensagem que fica para os recém-formados, olhando para este desejo que os instrutores têm de garantir que estas modalidades, sobretudo do desporto adaptado, ganhe uma nova dinâmica ao nível da nossa província?
0: A gente espera que os nossos formandos entrem em atividades, entrem em prática, que possam levar o conhecimento que estivemos cá a partilhar, as ideias que partilhamos aqui, as estratégias, que não fique apenas nos cadernos, nas ideias, que a gente possa levar isso mesmo em prática, porque se fomos formados para alguma coisa, para depois servirmos a causa. Então, eu penso que vai-se trabalhar, até porque está-se a trabalhar algum sinal. Sabemos que esta não é a primeira fase, tivemos uma fase em 2024 na Machis. Alguns instrutores estão apenas aqui para fazer reciclagem, mas já estão a trabalhar, temos alguns atletas que os nossos instrutores iam trabalhando com eles e estão cá para representar e fazer a demonstração das modalidades.
2: O presidente da Baliza, Lugero Cândido, espera que a capacitação crie bases sólidas para o desenvolvimento do desporto adaptado.
3: Hoje, 2026, escalamos pela primeira vez o distrito de Inhambane, onde trouxemos o segundo curso na província de Inhambane de treinadores de desporto adaptado. Ao escalarmos o distrito de Inhambane, é a primeira vez que a Baliza se fixa num distrito. Porque não viemos apenas para fazer o curso de treinadores de desporto adaptado e regressarmos a casa. O nosso objetivo é instalarmos o distrito de Inhambane. É ter uma representação. Queremos ter a nossa delegação para expandir as nossas atividades ao longo de todos os distritos. Para tal, contamos com a colaboração e com o apoio imprescindível do governo do distrito de Inhambane. Viemos para ficar. Queremos nos instalar aqui neste distrito. Por isso, desde ontem, indicamos a nossa ponto focal aqui para o distrito de Inhambane, que é que vai representar a Baliza para todas as atividades, para tudo o que diz respeito à Associação Baliza, que é a professora Benilde, que é

0: bem treinadora, a senhora que está com a baliza desde 2024. E ontem foi, por consenso, indicada para ser a ponto focal a nível do distrito de Inhari. Gostaríamos que, dentro de muito pouco tempo, Chacane, Mujoote e todas as outras localidades tivessem crianças a praticarem desporto. Porque, infelizmente, no nosso país ainda temos muita exclusão, muita discriminação. Temos crianças que estão trancadas, algumas, nos quintais, acorrentadas, porque os pais têm receio, têm vergonha, consideram essas crianças inúteis. Mas nós, através do desporto, queremos mostrar que sim, estas crianças são capazes, essas crianças podem praticar desporto, essas crianças devem estudar, que é um direito que lhes assiste. Através do desporto, teremos um veículo para divulgar a lei aprovada na Assembleia da República, a Lei dos Direitos e Proteção da Pessoa com Deficiência, cujo regulamento foi aprovado ainda este ano pela Assembleia da República. A nossa equipe está a trabalhar para que, ao longo da próxima semana, possamos distribuir a lei e o respectivo regulamento, não só às nossas instituições públicas aqui do Governo do Distrito de Inharime, mas que este regulamento, esta lei, seja conhecida lá no interior das localidades. Porque, infelizmente, temos ainda algumas situações em que alguns dirigentes das nossas instituições de ensino excluem as crianças, porque têm este tipo de deficiência, não podem frequentar o ensino. Quando chegamos na segunda-feira, infelizmente, constatamos um caso desse e já estamos a interagir com os nossos serviços distritais de educação, juventude e tecnologia, nosso parceiro direto, para que esta criança, próximo ano, frequente o ensino. Infelizmente, esta criança tem todos os membros superiores paralíticos e só funciona com os membros inferiores. Mas a criança consegue escrever com os pés. Pode ou não pode estudar esta criança? Deve estudar. Então, esta é uma das atividades que a Baliza pretende realizar, não só no distrito de Inhariме, mas em toda a nossa província de Inhambane e no futuro para todo o país, porque a Baliza é uma organização de âmbito nacional. E, a terminar, queria, em meu nome pessoal e do meu coletivo da Associação A Baliza, manifestar o nosso maior agradecimento por todo o apoio prestado à Baliza pelo nosso governo da província de Inhambane, através do nosso parceiro, que é a Direção Provincial da Juventude, Emprego e Desporto. Estender os nossos agradecimentos ao governo do distrito de Inhariме, que desde segunda-feira juntou-se a nós nesta causa e tem acompanhado a par e passo todas as atividades que estão sendo desenvolvidas com a Baliza. Portanto, mais uma vez, o nosso muito canimambo, governo do distrito de Inhariме, estamos convosco, viemos para ficar e acreditamos que este casamento veio para ficar. A direção e o corpo diretivo, docente dos professores da escola comunitária Laura Vacunha. Desde segunda-feira que nos abriram as portas, sentimos-nos em casa. Sentimos-nos que, de facto, estamos, quanto a nós, membros da Baliza, na maior instituição de ensino e educação deste país independente. Portanto, o nosso muito obrigado e o apelo é que a direção da escola continue nesta boa gestão para construir o homem de amanhã.
1: O chefe do Departamento de Desporto, na Direção Provincial da Juventude, Emprego e Desporto em Inhambane, Cardoso Tameli, apelou aos formados para trabalharem com afinco na descoberta de novos talentos e na inclusão de mais pessoas com deficiência no desporto.
2: Queremos nós saudar a Associação A Baliza por esta iniciativa. É uma iniciativa de louvar. Nós sentimos que o desporto não tem barreiras e com esta formação percebemos que a inclusão é algo muito importante. Acredito que aqueles que nunca tiveram a oportunidade de tocar uma bola, durante esta semana a satisfação foi enorme. Queremos também saudar esta iniciativa da Associação A Baliza, saudar aos formadores que dedicaram-se a transmitir este conhecimento para os nossos formandos, para que possam fazer esta réplica do treinamento de desporto adaptado. Aos formandos, os nossos parabéns e a dedicação. Vocês saem daqui com uma missão nobre, de garantir que o desporto chegue a todos, sem barreiras. Vocês são agora agentes de inclusão social. As limitações, acreditamos nós que terminam por aqui. Acredito que, como dizia antes, há uns que hoje pela primeira vez ou durante esta semana tiveram a oportunidade de sentirem-se desportistas. Então, vocês como formador têm este papel importante de trazer a inclusão para todo mundo sinta-se confortável, sem limitações. E, como dizia o presidente da Associação Baliza, para que aqueles que têm os filhos escondidos, acorrentados, é hora de os libertar para que eles se sintam inclusos na sociedade. Pois o desporto, para além daquela emoção, também é inclusão. Reconhecemos nós que o papel da baliza é de criar oportunidades. E esta foi uma das oportunidades dada a todos aqueles que sentiam-se limitados. Mas com esta formação, tanto os formando como aqueles que fizeram parte integrantes, como muito podemos testemunhar aqui durante a demonstração das aulas do atletismo, do futebol adaptado e do voleibol. Acredito que vão sair daqui com a emoção de sentir que nós também temos vontade e podemos fazer parte desta festa de desporto adaptado. E queremos desejar que façam a réplica, que os conhecimentos que hoje adquiriram não fiquem por aqui. As escolas estão lá. Acreditamos que nas escolas também existem algumas crianças que precisam do vosso carinho, precisam do vosso calor. Acredito que em algumas aulas de educação física eram colocadas de lado. Mas com o ensinamento que hoje tiveram aqui, percebem que a inclusão é algo muito importante e traz satisfação para aquele que sentia-se excluído dentro da atividade física e desportiva. E mais uma vez, queremos saudar esta iniciativa da São Baliza, parabenizar os formandos e que continuem fazendo esta réplica desta formação em desporto, em treinador de desporto adaptado.
1: Falando em representação da administradora do distrito de Inharime, Alexandre Ring disse:
3: esta formação constitui um exemplo claro de que investir na capacitação de treinadores e investir na construção de uma sociedade mais inclusiva, mais solidária e mais comprometida com a valorização das pessoas com deficiência, assegurando-lhes oportunidades iguais e participação no desporto e na vida social. Queremos, por isso, felicitar a Associação Abaliza pela visão, pelo empenho e pela permanente dedicação à promoção do desporto adaptado em Moçambique. O vosso trabalho demonstra que a inclusão não deve ser apenas um princípio, mas uma prática permanente, capaz de transformar vidas e fortalecer comunidades. A nossa gratidão estende-se igualmente aos formadores que souberam conduzir esta formação com elevado sentido de responsabilidade, competência técnica e espírito de missão, proporcionando aos participantes ferramentas fundamentais para o exercício da sua atividade. Caros formandos, hoje recebem os vossos certificados, mas acima de tudo recebem uma grande responsabilidade. A partir deste momento, passam a ser agentes de mudança, a colocar os conhecimentos adquiridos ao serviço das vossas escolas e nas vossas comunidades, contribuindo para a descoberta de novos talentos, para a promoção da prática desportiva inclusiva e para a construção de uma sociedade onde ninguém seja excluído em razão da sua condição física, sensorial ou intelectual. É motivo de enorme satisfação verificar que esta formação contou com a participação de 16 treinadores provenientes de diferentes distritos da província de Inhambane, sendo 9 de Inharime, 2 de Jangamo, 1 de Umuini, 1 de Panda, 1 de Murrumbene, 1 de Masinga e 1 da Machixe. Esta representatividade demonstra que, quando unimos esforços, fortalecemos a cooperação institucional e criamos condições para que o desporto adaptado alcance um número cada vez maior de cidadãos, independentemente do distrito onde residem. Ilustres treinadores, levem convosco os conhecimentos adquiridos, mas também o espírito de solidariedade, de respeito pela diversidade e do compromisso pela formação social. Que cada atleta que vier a formar represente uma vitória da inclusão, da perseverança e da esperança. Aos parceiros, às instituições envolvidas, aos técnicos, aos organizadores e a todos aqueles que contribuíram para o sucesso desta formação, manifestamos o nosso sincero reconhecimento e agradecimento. Estamos convictos de que os resultados desta iniciativa serão visíveis no futuro próximo, através da melhoria da qualidade da prática do desporto adaptado, na identificação de novos talentos e da crescente participação das pessoas com deficiência nas atividades desportivas.
1: Para além dos discursos, a sessão de encerramento da formação de treinadores do desporto adaptado contou com demonstrações das modalidades de futebol, atletismo e voleibol.
4: Antes de chamarmos a Castigo Mufume, vamos a uma pausa musical.

0: Terminamos a nossa viagem escalando a cidade turística de Vilanculo com Castigo Mufume.
1: Saudações, 4 jogos já abrem este sábado em Vilanculo, a 6ª jornada da primeira volta do Campeonato Municipal de Futebol Recreativo versão 2026. Trata-se dos encontros Gamela Futebol Clube, Clube Desportivo de Vilanculo, Falcão, União Desportiva de Varimba, no campo pelado local, Gana-se Futebol Clube, Atlético Marítimo e Amigos da Bola, PRM, no Estádio Municipal de Vilanculo. A ronda número 6 encerra domingo com a efetivação de 6 partidas. No campo pelado local, às 3 horas, em Bondeiro, bate-se com Galano Futebol Clube, às 15 horas, Machaquene defronta Taiwan Futebol Clube. No estádio municipal, a ZEM tem encontro marcado com o Espírito Santo. Green Star joga com Amigos da Velha Guarda às 15 horas. No campo de Chibuena, às 3 horas, haverá cruzamento das formações do Aeroporto Futebol Clube e Chicome. E quando forem 15 horas, o estreante Clube Naval joga com o Chibuene Futebol Clube. Clube Naval lidera o Campeonato Municipal de Futebol Recreativo em Vilanculo com 13 pontos. Segue Ngalane Futebol Clube com 12. Chibuene tem 11 pontos na terceira posição. Quarta posição, União Desportiva de Varimba com 10 pontos. E na última posição aparece Clube Desportivo de Vilanculo com apenas 1 pontinho. E já na próxima segunda-feira joga-se para a última jornada da primeira volta da Liga Elite em Futebol Salão Vulgo Futsal, no campo polivalente de jogos da idilidade local. O primeiro jogo da noite envolve as formações de Falcão e Vilcon às 8h30. Às 19h30, Mose Training defronta com o Ninga Futebol Clube. Na terça-feira, Macassa Legends mede forças com Legends de Nhamacunda. Guiambula joga com Ndonga Futebol Clube. Na quinta-feira teremos apenas uma partida envolvendo as formações de Catawasa com Uninga Futebol Clube a partir das 18h30. Catawasa Futebol Clube lidera o escalão de menos de 35 anos com 9 pontos. Os mesmos de Vilcon, Guiambula e Ndonga somam 6 pontos cada. Com Uninga e Mose Training somam 3 pontos cada. Falcão está na cauda sem nenhuma pontuação. No escalão de mais de 35 anos de idade, o Hospital Rural de Vilanculo lidera com 9 pontos. Segue mais 16, ou seja, Melhores Amigos de 16 de junho com 6 pontos. Legends de Nhamacunda tem 3 pontos. Macassa Legends e African Park ainda não pontuaram. E neste momento, junto ao Inhambane em Movimento, os treinadores de futebol em Vilanculo que fazem um balanço positivo da sua participação no recém-terminado curso dos treinadores do nível D da CAF, que teve lugar no vizinho distrito de Inhassuru. Dizem que a ação formativa foi valiosa e produtiva.
2: Domingos Nhampos, dizer que esta formação de treinadores de nível D da CAF significa um incremento naquilo que são os conhecimentos técnicos de como trabalhar com as camadas de iniciação no futebol. E daí que muniu-nos de ferramentas, não é? E capazes de conseguirmos levar a cabo esta missão de não só formar os jogadores, mas também formar o homem. Sim, sim. Bem, de modo geral, o futebol de iniciação começa mesmo efetivamente com o AB do futebol, e como é que temos que trabalhar com as crianças e naquela fase o que é que se tem que dar primazia, não é? Em termos de conhecimento, adotar a criança, porque é uma fase muito, muito crucial e muito sensível. Naquelas idades, a faixa etária de 6 aos 2 anos, aos 12 anos nesse caso, é uma fase em que a criança ainda precisa tudo aquilo que ele é injetado no seu psicólogo e guarda e quer implementar. Então, precisa aprender tudo de positivo, tudo de bonito, tudo aquilo que faz com que o homem seja melhor na sociedade.
3: Shakir Abdul Omar. Cheguei lá como amador e saí como um treinador formado a nível D da CAF. Foi muito boa a experiência, tive vários colegas de 4 distritos a nível de Inhambane, e foi muito bom. Aprendi muitas coisas, algo que às vezes nós executávamos mal dentro do terreno, mas agora fui ver que as coisas são diferentes, não era como nós pensávamos que era, é de uma outra forma. Por exemplo, a revisão também das leis de jogo, tive a oportunidade de ver muitas leis que às vezes eu nem sabia que existia, né? Fui ver como executar o passe melhor, como formar umas crianças para ter um grande nível. Não que nós não formávamos, né? Formávamos, mas o nível era um pouco baixo daquilo que nós esperávamos. E é isso que nós pretendemos fazer a partir de hoje nas nossas respectivas equipas.
4: O que vai melhorar? Sua carreira já.
3: Vai melhorar muito, vai melhorar muito. Vai melhorar muito por quê? Porque fomos beber daquilo que nós não tínhamos. E aumentamos com aquilo que nós tínhamos. Por isso eu disse, saímos do amador para um treinador formado. Foi bem-vindo à iniciativa. Nós já tínhamos sede disso. Queríamos lá ter nível C a nível D a todo custo. Lutamos mesmo para conseguir, embora que a despesa também nos castigou muito, né? Castigou muito, mas conseguimos sobreviver e conseguimos dar nosso melhor. Sim.
4: Então, foi bom fazer teoria e prática ao mesmo tempo.
3: Foi muito bom, mas muito cansativo mesmo, porque fazemos de manhã e de tarde, de manhã e de tarde, e valeu muito essa manobra, essas experiências, porque além disso, conhecemos outros colegas também que eram amadores, que nem nós, do campeonato de como se chama, Govuro. Lá também soubemos que tem muitas equipas a decorrer, a fazer campeonato de recreativo, campeonato júnior. Isso também nos motivou, nós, tipo, porque em Vilancoulo não podemos colocar júniors. Como nós ainda somos nível D, né? Não como tocarmos em outro setor antes de chegarmos lá. Por isso está a dizer, vou caçar nível C para poder fazer. Aprendemos escalões, o formador Arsênio, o instrutor Arsênio nos informou sobre isso. E ele também nos prometeu ajudar o distrito de Vilancoulo. Para quem está interessado, creio que aqui em Vilancoulo tem muitos treinadores com nível D, que também pode alcançar um nível C. Não é fácil alcançar um nível C, porque aumentaram também mais um módulo, será 4 meses. Para essa luta acontecer, temos que sensibilizar nossos treinadores aqui, ou procuramos parceiros desportistas que gostam de futebol, nos apoiarem para nos fazer valer dentro do campo e trazer a qualidade que Vilancoulo merece.
4: Só que você está seguindo o exemplo de papá.
3: O espelho é esse mesmo, mas não só ele, também temos Mr. Cadre, Mr. Igor, Mr. Matias, que é grande referência, além disso foi meu treinador, também Mr. Venâncio, são grandes Mr. que trouxeram dinâmica aqui em Vilancoulo e que estão a trazer mais dinâmica e não estão a parar. Eles é que nos alimentam para que nós, jovens treinadores, possamos também abraçar a arte do desporto. Sim, sim.
4: Mas também o Mr. Abdul também lhe incentivou. É uma fonte de inspiração.
3: Sim, é uma fonte de inspiração. É a razão que não é de parar só no nível C até conseguir o nível A pro.
5: Meu nome é Lino João Massing, mas nos documentos é Almerindo João Massing. Fiz o curso nível D. Foi uma experiência, né? É a primeira vez que fomos beber o conhecimento. A gente fazia o desporto, mas sem aquele conhecimento básico, né? Porque não é só fazer, sabemos que lá, a partir de hoje, eu tenho que me preparar a partir de casa para o campo. Eu não é só sair de casa sem fazer o plano do treino. Eu só saía de casa sem plano do treino, íamos ao campo, só treinávamos com as crianças. A partir de já, vamos melhorar nessa parte e fomos já aprender lá. Sabemos já que temos que fazer o plano antes de sair de casa. E aprendemos muita coisa lá com o nosso instrutor.
4: E o Mr. Lênin é um daquilo que sempre vem trabalhando com crianças. Foi questão de só enriquecer os seus conhecimentos.
5: Claro, claro, claro. Foi mesmo acrescentar aquilo que faltava, olhando para aquilo que eu sempre tenho feito. Desde 2017, tenho trabalhado com crianças. Até hoje ainda trabalho com crianças. Fui lá na formação a trabalhar mesmo com essas crianças. Vou continuar a trabalhar com essas crianças para podermos melhorar aquilo que a nossa província merece e o nosso distrito também. Vamos passar a alimentar olhando para aquilo que a gente tem feito. É um efeito mesmo grande, já está a aparecer lá, olhando para aquilo que está a acontecer atualmente, os jogos escolares, os nossos jogadores, como brilham, né? é o trabalho, é o fruto daquilo que a gente tem feito ultimamente. Sou um treinador desafiador, aceito qualquer desafio. Eu acho que trabalhar com as crianças é um pouco difícil, né? Olhando para aquilo que são as idades, como que a criança deve sair de casa, o controle também nas crianças é um pouco difícil, e é por isso que eu não estou lá para só dar treino, né? Temos que ir lá para educar as crianças e mostrar que aquilo que as crianças devem fazer, dar um melhor ABC para as crianças para o futuro amanhã. Logo que eu terminei o curso, no dia que eu terminei o curso, eu já falava com os meus amigos, eu dizia, meu amigo, daqui para frente vamos caçar o nível C. É essa batalha que vem, por enquanto, que está lá pela frente, já estou a caçar o próprio nível C, para poder melhorar aquilo que são os próximos aspectos. Abraçar os novos desafios, é isso que um treinador precisa, melhorar a base, saber trabalhar com aquilo que o futebol exige. Olhando para o nosso futebol hoje em dia, já não é aquilo aí de você sair de casa, tá sair só sentar no banco. Para sentar só no banco, requer-se um nível. Sem a própria documentação, você não fica no banco. Já é mais ou menos isso aí que temos que melhorar. Eu também procuro melhorar, porque a carreira está mesmo a começar. O limite mesmo, eu acredito que temos que ir para lá, até o Pro mesmo, né? O Pro A, hein? O A Pro lá, para podermos. É um sonho meu, né? Chegar lá no Pro e fazer aquilo que são os meus sonhos, né? Eu tenho também os meus ídolos que eu tenho seguido, o Mr. Chiquinho é um dos treinadores que pelo menos me deu treino uns dois dias, mas consegui perceber que o Mr. Chiquinho já tinha um conhecimento de outro patamar e bebeu também a conhecê-los lá, e é o meu sonho mesmo, estou a seguir o meu ídolo.
4: Então, se um dia também Lino pode ser selecionador nacional.
5: Opa, quem sonha? Nunca deixa de lutar, né? Já, isso quer dizer que vou lutar para poder chegar lá, não é só na seleção. E são muitas equipas também no Moçambola que eu gostaria de passar por lá. E, em primeiro lugar, olhando para as nossas equipas cá na província e também a nível nacional, são muitas equipas que eu mesmo cobiço, que eu gostaria que pelo menos um dia passasse de lá. Uma equipe que nem Ferroviário, assim, um Coxa de Sol, são aquelas equipas que mostram, né? Atualmente Black Bulls, são muitas equipas boas que eu mesmo gostaria de abraçar um dia disso. É isso mesmo, é por isso lá tivemos uma expressão, sabe? Que vocês antes de chegar aqui éramos amadores e saímos de lá como treinadores de verdade, treinador de futebol, para bem dizer. Foi muito positivo, foi muito positivo. É por isso que estamos aqui e nós ainda queremos lutar. Eu posso dizer que foi um momento de festa. Estávamos lá a estudarmos, mas fiz coisas que consegui criar novas amizades com novos colegas lá, e olhando também para aquilo que é a iniciativa da Associação Provincial, é de louvar. A Associação Provincial tem feito muito de nós, merece mesmo esse bônus mesmo, e nós vamos brindar a nossa Associação Provincial pelo trabalho, porque nós, o que nós temos que fazer, a Associação Provincial nos ajuda, nos dá formação, e nós temos que dar a Associação Provincial em bônus, formar os melhores jogadores da nossa província para podermos melhorar aquilo que é o nosso Inhambane.
1: Vale sublinhar que o distrito de Vilanculo esteve representado neste curso de nível D da CAF por 7 treinadores de futebol, na sua maioria das camadas de formação. Castigo Mufume, a partir da cidade turística de Vilanculo.
0: João, vem terminar aqui o nosso programa Inhambane Movimento de hoje, 18 de julho de 2026. Despeço a dupla Venas Macamo e Bernardo Salomão. Bom fim de semana.

12 horas e 2 minutos, é momento para cruzar a antena desportiva, a antena nacional para a transmissão do Jornal Desportivo da Tarde. Votos de uma ótima escuta, eu volto daqui a 19 minutos.

0: Boa tarde, França e Inglaterra defrontam-se hoje à noite pela luta, melhor, na luta pelo bronze, partida que tem início marcado para as 23 horas no Hard Rock Stadium em Miami. Presidente do México assiste à final do Mundial 2026 a convite de Donald Trump. Internamente, vamos dar largas aos campeonatos provinciais de futebol, com jogos marcados em vários locais do nosso país. Jornal Desportivo está no ar, edição e apresentação de Adão Matimbi, cuidados técnicos de Francisco Mutsenga. O Costa do Sol recebe amanhã, domingo, a Associação Desportiva de Vilanculo no jogo da 11ª jornada do Moçambola 2023, única partida projetada para este fim de semana. Duas equipas sedentas em vitórias. O Costa do Sol não ganha desde 16 de junho último, quando em jogo da 6ª jornada recebeu e derrotou o Xingal por 1-0. Em jejum longo está a Associação Desportiva de Vilanculo. Passam já 2 meses desde que o único triunfo no Moçambola aconteceu a 19 de maio, 3-0 sobre o Ferroviário de Lixinga. À entrada da 11ª jornada, o Costa do Sol surge em 6º lugar com 12 pontos em 8 jogos disputados. A Associação Desportiva de Vilanculo ocupa o 9º lugar com 8 pontos, mas com 7 jogos jogados. Devido a problemas logísticos de transporte aéreo, a Liga Moçambicana de Futebol só conseguiu marcar um dos 6 jogos da 11ª jornada. Foram, por isso mesmo, cancelados e sem indicação de datas de realização os embates Ferro Verde Maputo, Ferro Verde Lixinga, Ferro Verde Nacala, União Desportiva de Songo, Associação Desportiva de Pemba, Ferro Verde da Beira, Bahia de Pemba, Liga Desportiva de Sofala e Ferro Verde Nampula, Xingal de Tete. Nasir Armando, técnico do Ferro Verde Nampula, lamenta os sucessivos adiamentos dos jogos, mas ainda assim não perde o foco.
1: Os nossos objetivos são os primeiros 3 lugares, né? Os 3 lugares têm esse primeiro lugar. Então, esse é o objetivo que nós traçamos. Esse primeiros 3 lugares não implica que temos que ter na primeira volta, ou temos que ter em 3 jornadas ou em 4. O importante é que nós, o que eu disse, temos que ter uma consistência de resultado e de rendimento para conseguirmos ombrear com os que estão à frente. Não vamos fugir, porque o Ferro Verde de Nampula é uma equipa grande que também tem aspirações e tem ambição de estar nesses primeiros 3 lugares. Tá? Estamos a trabalhar bem mesmo para esses 3 lugares para ver se conseguimos alcançar.
0: Nos campeonatos provinciais, hoje é dia de derby na cidade de Xaxai. O clube de Gaza, Ferro Verde Gaza, encontram-se esta tarde no campo Mariano Guabi para a 3ª jornada do Campeonato Provincial de Futebol da 2ª Divisão. Amanhã, cabe a vez ao clube de Xibuto abrir as portas ao clube de Xidengel. Fica de fora nesta ronda o clube de Belene. Ferro Verde Gaza e o clube de Xidengel partilham a liderança, ambos com 4 pontos. O clube de Gaza tem 1 ponto e sem pontuar. O Xibuto segura a lanterna vermelha. Em Tete, abre esta tarde a jornada 24 do Campeonato Provincial. Mulambe Futebol Clube e Xitima são os contendores. Para amanhã, o líder Planície de Mpadwe recebe o Ferroviário de Matice.
2: Para o líder conservar a primeira posição num jogo da 14ª jornada da Divisão de Honra Fase Provincial, assegura que procurará marcar e não sofrer golo, segundo o treinador Valdo Mabui.
3: Um adversário difícil, pela característica de jogo deles, que é de pé para pé, mas nós temos que trabalhar como uma equipa adulta e demonstrarmos a nossa supremacia na nossa casa e ganhar o jogo.
2: Do lado contrário, o timoneiro do clube Ferrado Matisse, Narcísio Macona, apesar de reconhecer as dificuldades a encarar, promete melhorar pontos, de modo a melhorar na tabela classificativa.
4: Sempre estamos a vir com derrotas. Mesmo assim, nós não vamos baixar a cabeça, estamos a trabalhar para ver se podemos conseguir um resultado um pouco diferente. Reconhecemos que o Planície de Mpadwe é uma equipa candidata a título. A pontuação está mais além em relação a nós, mas pronto, nós não vamos cruzar os braços, vamos com tudo para ver se podemos conseguir uma vitória.
2: Vai jogar frente ao líder na sua casa?
4: Nós temos sempre trabalhado em todos os aspectos, tático, físico, psicológico, para ver se podemos criar um resultado diferente.
2: A antevisão do jogo da 14ª jornada da Divisão de Honra Fase Provincial este domingo na cidade de Tete. Na primeira volta, quando os dois conjuntos cruzaram o caminho, dividiram pontos ao empatar a 2 bolas. Ainda domingo, para a mesma ronda, Jindal África de Marara, Associação Desportiva Xingale, Xingale B, Futebol Clube de Angonia, Isamalek Futebol Clube, Grupo Desportivo de Tad. A ronda abre sábado na cidade mineira de Motismo. Mulambe Futebol Clube recebe Futebol Clube Chitima. E na Vila do Songo, a União Desportiva de Songo B mede forças com Mangue Futebol Clube. A equipa de Planície de Empado é com um jogo a menos lidera o certame com 31 pontos. Xindal África de Marara também com um jogo a menos vai na segunda posição com 31 pontos. Clube Forró de Motismo com 18 pontos está na sexta posição. E a União Desportiva de Songo B com 6 pontos vai na última posição. Mohamed Rafik em Tad.
0: Com uma vantagem de 7 pontos na geral, o Machado de Mucuba vai amanhã jogar a Gurui diante do Sporting local na Série B do Campeonato Provincial de Futebol da Zambésia. Por sua vez, a União Desportiva de Gurui defronta o Mutupis, também de Gurui, enquanto veteranos de MM Legends protagonizam a outra partida. Jogos da Série A, 3 de fevereiro, Djer de Inhaçuns, hoje e amanhã, 1 de maio, Sporting Ferroviário Só Proteção, líder com 12 pontos. Na capital do país, o Machete segue isolado no comando após derrotar o Estrela Vermelha esta sexta-feira em partida válida para a ronda 12 do Campeonato de Futebol por 2 bolas sem concorrência. Com este resultado, os militares passam a somar 29 pontos, mais 6 que a Liga Desportiva, que foi a casa do Costa do Sol B, vencer por 2-0. A equipa B da Black Bull impôs-se ao Mafil por 3-1. Os Touros fecham o pódio também com 23 pontos. Nas restantes partidas, o Nsonzo ganhou ao 1 de maio por 3-0. O Ferroviário B derrotou o Vulcano por 1-0. Resultado igual alcançou o Machacane B na recessão ao vizinho Grupo Desportivo Maputo. O Vulcano é o último classificado com 7 pontos. No Napolense, hoje há 4 jogos referentes a 10ª jornada, isto na Série A: Sporting de Monapo, Desportivo de Nacala, Associação Desportiva de Namialo, Benfica de Memba, Futebol Clube de Memba, Académica de Nacala Velha amanhã, a Águia Azul bate-se com Cupula de Mogovolas.
5: Equipa técnica e jogadores da Águia Azul, Futebol Clube de Nampula, ainda sonham com a qualificação para a fase seguinte do Campeonato Nacional da 2ª Divisão Fase Provincial de Nampula ao nível do Grupo B. Para essa fase, o Grupo B tem 3 vagas que serão ocupadas pelos 3 primeiros classificados, ao passo que na Série A vão as 2 primeiras classificadas praticamente ocupadas pelo Desportivo de Nacala e Sporting de Monapo. Neste momento, a Águia Azul ocupa o penúltimo lugar da tabela classificativa da Série B com 12 pontos e na tarde deste domingo, no estádio 25 de junho, os Azuis e Brancos da Faina têm encontro marcado com a turma de Cubula, Futebol Clube de Mogovolas, antepenúltimo colocado com 13 pontos, pontuável para a ronda 12 do Nampulense. É uma partida que foi preparada para vencer, segundo Matapa, jogador da Águia Azul de Nampula.
6: Vimos que nossos adversários estão em cima de nós e nós também estamos a trabalhar por isso, pelo menos nós também ficarmos em cima deles. Isso é que é a nossa luta.
7: Ainda não está perdida a esperança de seguir para outra fase?
6: Ainda a esperança não se perdeu. Nós estamos a lutar, pelo menos ganhamos em terceiro lugar. Toda semana estamos a preparar, o objetivo é ganhar o jogo do domingo.
5: Ganhar é o vocabulário que igualmente paira na boca do treinador da Águia Azul, Benjamin Albino.
8: Existem alguns aspectos que não posso citar aqui. Nas equipas que estiveram no auge na primeira volta, o gráfico baixou. Algumas equipas, como estão a ver, a Academia Militar baixou o gráfico. Alguns jogadores estão com problema físico. E eu, a partir do meu trabalho que estou a desenvolver desde a pré-época, está-me a ajudar até hoje. Faço arranjos, levo um médio interior para a primeira linha defensiva como central. Um ponta de lance pode fazer extremo, levo um extremo para a ponta de lance, porque eu trabalho processos e a partir de processos é que vão me ajudar jogo a jogo até a última jornada. Então é possível fazer 3 pontos no jogo contra a Cubula.
5: Treinador da Águia Azul de Nampula, Benjamin Albino, e a antevisão do jogo deste domingo diante do Cubula de Mogovolas, referente à 12ª ronda do Nampulense 2026. Nelson Tatanha, Nampula.
0: E o duelo entre o Teste África de Chimoio e o Machete também de Chimoio, agendado para as 14:45 no campo da Sualpo, é o embate de cartaz da 12ª jornada da fase provincial de Manica. Os Fabis do Planalto de Chimoio lideram com 27 pontos e encontram Militares em quarto com 21. Ainda para amanhã, a União Desportiva de Vanduz recebe o 3 de março e o Grupo Desportivo de Sene terá pela frente a Academia do Chimoio. A disputa da Ronda 12 arranca na tarde de hoje com as partidas Trans, SK Company, Contribuintes, INSS, Nova Jerusalém, Pensão Delgado. Presidente do México assiste à final do Mundial 2026 a convite de Donald Trump. Será apenas a segunda vez que Claudia Sheinbaum se encontra cara a cara com o homólogo dos Estados Unidos da América. O convite de Trump surge quando decorre uma renegociação do acordo de comércio livre entre o México, os Estados Unidos e o Canadá e num contexto de tensões entre Washington e a Cidade do México relacionadas com a luta contra o crime organizado. O rei Felipe VI de Espanha deverá também assistir à final ao lado de Donald Trump, mas não o presidente argentino Javier Milei, que desistiu de viajar por superstição. Também o presidente da Federação Moçambicana de Futebol, Faisal Sidate, que faz parte dos convidados de honra para assistir a esta grande final que opõe França, melhor, que opõe Inglaterra, dizia eu, que opõe a equipa da Argentina à seleção espanhola. Hoje, França e Inglaterra discutem o terceiro lugar. Basquetebol, Mucopilinhas de Nacala traçam como meta a conquista do Campeonato Regional de Basquete do próximo mês na cidade de Nampula.
9: Os praticantes da bola ao cesto da cidade portuária de Nacala afirmam que a ambição e a missão específica é de contrariar as intenções dos adversários e conquistar o título. Segundo os nossos entrevistados, o conjunto está tática e tecnicamente apurado, o nível de confiança é alta.
10: Bruno, Armando, Sukir, Jackie, a equipe está preparada. Treinamos duro, treinamos muito. Treinamos assim como físico e mentalmente, porque é uma competição que não só requer o físico, mas sim a capacidade de cada pessoa usar a sua mente para jogar. O objetivo principal dessa equipe é ir para conseguir o título de primeiro lugar. Porque nós não só vamos representar a equipe Mucopelinha, mas sim iremos representar o Nampula, a Associação de Nampula, porque é a equipe de Nampula que vai.
11: Por aí, Mário Augusto, e dizer que estamos preparados muito bem na parte tática como física e dizer que estamos preparados para qualquer obstáculo que nos for dado. Nesse caso, os jogos em que esperamos dar o nosso melhor. O nosso objetivo é vencer, vencer e vencer, ir até a final, porque queremos levar o nosso nome para cima, que nós vamos lutar, nós vamos mostrar que estamos aqui para isso, nós vamos mostrar que temos o basquete e que não pula e pode competir em altos níveis.
12: De Ismael Aliamento Juma, nós estamos dando o nosso melhor nos treinos para que haja bons resultados nos jogos nacionais e estamos preparados da melhor forma, assim fisicamente como tecnicamente, treinando duro e dando o nosso melhor nos treinos. Iremos implementar em campo com base o que treinamos.
9: Atletas da equipa de basquetebol de Mucopinha de Nacala, confiantes na conquista do título no Campeonato Regional de Basquetebol, agendado para agosto próximo a ter lugar na cidade de Nampula. A Remo Desporto, Calixto Pedro, Nampula.
0: E os motoqueiros das cidades da Beira e de Chimoio deram brilho às celebrações dos 57 anos da cidade de Chimoio.
13: Harold, ou simplesmente Cuco, conquistou esta sexta-feira a categoria MX1 da prova de motocross, inserida nas celebrações dos 57 anos de elevação de Chimoio à categoria de cidade, numa jornada marcada por muita velocidade técnica e disputas intensas. 27 pilotos entraram em pista, dos quais 20 provenientes da cidade da Beira e 7 de Chimoio. Cuco confirmou o favoritismo ao somar 60 pontos, relegando Lourenço Pensar para a segunda posição com 51 pontos, enquanto Suel completou o pódio com 45 pontos. Na categoria MX2, Vladson Coelho também esteve em grande plano, ao vencer as baterias e terminou a competição com 60 pontos. Jonas Menete garantiu o segundo lugar ao totalizar 51 pontos, seguido por Moisés, que fechou o pódio com 45 pontos. Entre os juniores, os aplausos foram para a jovem Nayol Coelho, de apenas 14 anos, que demonstrou talento e maturidade ao controlar a corrida do princípio ao fim, conquistando o primeiro lugar com 60 pontos. Raim Dada terminou na segunda posição com 51 pontos, enquanto Michaquil Omar ficou em terceiro com 45 pontos. Os pilotos ouvidos no final da prova foram unânimes em considerar a pista do Sports Clube de Chimoio como a melhor do país para a prática do motocross.
14: Cuco, foi um bocado difícil, mas consegui fazer aqui todos os possíveis para conseguir vencer a corrida. Muito treino, muita dedicação. Sim, para mim é a melhor pista em Moçambique.
15: É um pouco difícil, né? Mas eu já acostumei com isso. Desde 4 anos de idade já estou aqui ainda e não penso em desistir. Tem que ter muito foco e determinação com isso.
16: A prova foi boa, mas já todos já sabiam o resultado, não é? Não, a pista é boa e grande, dá para acelerarmos bem a moto e é isso.
13: A classificação final resultou na soma dos pontos obtidos nas três mangas, disputadas em percursos de 8, 7 e 3 voltas. No final da competição, Nabil Anif, da comissão organizadora do motocross, fez um balanço positivo do evento.
17: Eu estou vibrante, só posso dizer que estou arrepiado. Com todo o público que está aqui, faz-nos dar mais forças de querer continuar, de querer desenvolver mais o desporto motorizado, e é isso que nós vamos fazer, é isso que nós vamos apostar. Vamos agora apostar no motocross, já estamos também a apostar no karting e vamos juntar tudo o que tem a ver com o desporto motorizado.
13: As comemorações dos 57 anos de elevação de Chimoio à categoria de cidade prosseguem este sábado com a realização de provas de automobilismo.
0: E o Campeonato do Mundo chega a grandes decisões. Hoje vai-se definir quem fica em terceiro lugar entre França e Inglaterra. Grande final, essa sim, acontece amanhã domingo entre as seleções da Espanha e da Argentina. Entretanto, este Mundial viu 16 treinadores serem afastados. Conheça-os: Sabri Lamouchi, da Tunísia; Mong Ming Bo, da Coreia do Sul; Miroslav Kobek, da República Checa; Steve Clark, da Escócia; Marcel Bielsa, do Uruguai; Ronald Koeman, da Holanda; Sebastian Becassese, do Equador; Julian Nagelsmann, da Alemanha; Hervé Renard, da Tunísia; Jamal Selami, da Jordânia; Carlos Queiroz, do Ghana; Javier Aguirre, do México; Roberto Martínez, de Portugal; Zlatko Dalic, da Croácia, Pape Thiaw, do Senegal; e Sebastian Meunier, do Haiti. Vamos nas próximas edições, ou pelo menos nas próximas horas, atualizar os números da sorte no canal desportivo da Rádio Moçambique, uma vez que tem sido o nosso apanágio aqui neste jornal atualizar os números da sorte. É o ponto final ao Jornal Desportivo. Aceito um forte abraço de Adão Matimbi e de Francisco Mutsenga. Boa tarde.
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1: Dau Matimbi, Francisco Mutsengo a assinar o Jornal Desportivo da Tarde, referente a hoje, 18 dias para o mês de julho, ano 2026, são 12 horas e 20 minutos e meio, no seu receptor, a montra sonora.
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3: Votos renovados de uma tarde excelente, amigo. Este é o seu canal desportivo que continua a levar o melhor até o seu receptor. A montra sonora para trás, depois de termos aberto esta nossa tarde com o jornal desportivo que foi apresentado aqui.

trabalho bonito dos Rockfells, a trazerem aqui Namorado. Este tema que marca gerações e gerações continua a tocar aqui, a tocar o seu coração também. Depois de termos aberto aqui este período da tarde musicalmente com Tênis de Rodália Silvestre, seguiu-se Ndlala Yali Ranzo, mesmo que Falta de Amor ou Fome de Amor, pela mesma voz, e por fim Namorado da Rockfells, quando são 12 horas e 44 minutos. Queremos continuar a levar música, música boa, música fresca, para esta sua tarde bonita de hoje, para si que já se faz a mesa aí, as pessoas amadas, si que tem uma matapa aí. Nada melhor que acompanhar a refeição a esta grande voz de Minga.

Casamento vocal perfeito entre Ney Malfredo e a voz de João Paulo nesta homenagem a Fanny Fumo, neste original Avassati Valume, que antes mereceu aqui a interpretação de Mingas, esta grande voz que também trouxemos aqui, o tema Matap, aqui neste seu canal de desporto, no momento em que levamos aqui música calma, música fresca para esta sua tarde. Bonita, uma tarde que queremos acreditar que o amigo está a passar da melhor forma possível. E nós continuamos aqui a entrosar música de desporto. A Associação Desportiva de Vilanculo volta a jogar amanhã domingo, frente à Costa do Sol, no campo dos Canarinhos, para a 11ª jornada do certame. E os outros jogos da 10ª jornada de Moçambola 2026 foram cancelados ainda sem data para sua realização. 12 horas e 55 minutos. Vamos caminhando até a hora 13, o momento em que teremos a repescagem de temas que marcaram a semana no desporto em resenha semanal. Boa tarde, amigo.

0: São sonoridades que levamos até si aqui neste que é seu canal desportivo da Rádio Moçambique, de forma que o amigo possa relaxar com essas grandes vozes aqui, que fazemos questão sempre de convidá-las, pois cantam e cantam muito bem. E esta voz é pertencente a Neymar Alfredo. Torcemos aqui no Não Há Mina, no momento em que estamos a passos galopantes para termos aqui a voz da Ana Tércia Tomás, que vai nos trazer a retrospectiva semanal, assim recuando no tempo aqui na Portadora 93.1, no espectro eletromagnético da radiodifusão sonora. Neste preciso momento, no país, 13 horas.
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0: Ana Tércia Tomás ocupa os próximos 18 minutos, fazendo-nos recuar no tempo em retrospectiva semanal. Votos de uma ótima escuta.

0: Ouvintes, sejam bem-vindos à presente edição do programa Retrospectiva da Semana. A edição e a apresentação são de Natércia Tomás e Samuel Elias na Sonoplastia. Votos de ótima escuta. A Semana Desportiva fica marcada pela assinatura do Memorando de Entendimento entre a Liga Moçambicana de Futebol e a mineradora Vulcan, que garante o desembolso de 61 milhões de meticais para custear o transporte aéreo das delegações do Campeonato Nacional. O CEO da Vulcan, Mukesh Kumar, disse que este apoio tem a perspectiva de melhorar a qualidade do futebol, um vetor importante para o desenvolvimento da modalidade. Kumar diz que, para além do desporto, a educação e a saúde são outros pilares nos quais a Vulcan encontra o caminho para o crescimento do país. O diretor financeiro das linhas aéreas de Moçambique diz, por outro lado, que o valor vai aliviar os custos operacionais com o Moçambola e espera que o remanescente seja coberto em tempo útil.
1: Não corresponde a 100% do orçamento necessário. Por isso é que eu faço referência à necessidade dos outros parceiros fazerem também as suas contribuições para podermos lá chegar. Temos 75% garantido pela Vulcan, há outros patrocinadores devidamente identificados que já foram contactados, que também estão a dar o seu contributo, e pode ficar descansado que tudo faremos para garantir que a Liga leve a totalidade dos jogos até o fim da época.
0: Diretor financeiro das linhas aéreas de Moçambique e a cobertura em 75% das necessidades para o Moçambola 2026, com a injeção a ser feita pela mineradora Vulcan. O presidente da Liga Moçambicana de Futebol, Alberto Simango Júnior, adiantou que a sua instituição já liquidou a dívida do Moçambola 2025 e agradeceu o envolvimento do presidente da República na mobilização de financiamento para viabilizar o Campeonato Nacional.
2: Felizmente contamos nesta caminhada com o apoio de Sua Excelência o Presidente da República, que utilizou a sua capacidade e ajudou-nos a proximidade que nós tivemos com a própria Vulcan. Estamos felizes pelo facto de termos recebido este apoio, que de certa forma vai nos garantir que a prova decorra sem sobressaltos.
0: Alberto Simango Júnior diz haver perspectivas, por outro lado, encorajadoras na busca de novas parcerias que abracem Moçambola.
2: A empresa deu-nos aquilo que nós pedimos. É o que nós pedimos. Pedimos porque fizemos contas. Nós tínhamos uma previsão de arrecadar receitas através de patrocinadores tradicionais que a Liga tem, um valor aproximado a 30 milhões de meticais. E nós tínhamos, no ano passado, uma dívida aproximada a 14 ou 11 milhões, anda por aí. E esse valor, neste momento, já foi liquidado pelos outros parceiros, que são nossos tradicionais patrocinadores. E estamos a mobilizar, são patrocinadores de muita confiança, porque são tradicionais, anualmente sempre canalizaram os seus fundos apoiando a Liga. E contas feitas, dá-nos uma margem de segurança de que possamos levar o Moçambola até ao fim.
0: Presidente da Liga Moçambicana de Futebol, Alberto Simango Júnior, e as contas do Moçambola 2026, que ganharam esta semana um novo parceiro, que assegura parte do montante necessário para cobrir os custos do transporte aéreo da prova. E no terreno, o Machaquene empatou esta semana a uma bola com a Associação Desportiva de Vilanculo, em jogo válido para a 10ª jornada. A reportagem é de Adão Matimbe.
3: Machaquene deixa fugir vitória já na ponta final da partida e volta a empatar um golo com a Associação Desportiva de Vilanculo. O atacante Jafet desatou o nó aos 64 minutos, mas o astuto Abdul Omar mandou a equipa ao ataque e Elias Macamo, com o pé quente, acabou restabelecendo a igualdade a um golo.
4: Nós entramos um pouco a pouco hoje. Não sei o que está acontecendo com a rapaziada. Não temos jogado isto. Mas também, se calhar, estamos habituados a jogar no campo relva sintética. Em todos os campos onde já fizemos jogo, foi sempre na relva sintética. Hoje viemos apanhar o campo, um bom campo, relva natural. Eu penso que os jogadores sentiram-se um bocadinho pesados. Mas, na verdade, Machaquene não foi para doce, foi uma equipe que também soube jogar, soube se defender e marcou o primeiro. Nós fomos atrás do prejuízo e conseguimos marcar o gol do empate. E dizer que a minha rapaziada está de parabéns, mas também não deixo de dizer isto, que estou farto de estar todo momento a empatar, já estou cansado dos empates. Os meus jogadores têm que virar isto, temos que ganhar jogos, não a todo momento estarmos a empatar os jogos.
3: É o quarto empate da DV, tal e qual o Machacane. Dário Monteiro queixa-se de inexperiência dos jogadores.
5: Temos acontecido muitas vezes isso, perdemos com a União Desportiva de Songo no último minuto contra o Xingal também tivemos uma bola oposta. Em Lixinga perdemos no último minuto com um penalti inexistente. Agora também estávamos a ganhar e acabamos empatando este jogo, enquanto controlámos praticamente todo o jogo. Alguma inexperiência, vamos tentar solucionar isso, até porque ao longo deste tempo tivemos a reestruturar o plantel, a equipe, trouxemos alguns jogadores que estão a assimilar algumas ideias. Mas temos a certeza que nos próximos tempos vamos conseguir a tão preciosa vitória, que tem que nos tirar dali da cauda da classificação.
3: Indignados com mais um empate, o quarto, os adeptos culpam o campo da Black Bull.
5: Eu, quando cheguei, o Machacano já jogava neste campo. Eu sou treinador de futebol, vim treinar a equipe, para a equipe jogar em qualquer campo deste Moçambola. Essa situação de jogarmos neste campo ou noutro campo qualquer ultrapassa-me. É uma situação que passa pela direção do clube.
3: Machacane e a Associação Desportiva de Vilanculo empatam o golo em desafio de abertura da 10ª jornada do Moçambola. Os tricolores passam a contabilizar 4 pontos e alcançam o Xingal, 12º colocado. Ainda assim, o Machacane não deixa a zona de despromoção. O último colocado é o Baía de Pemba com apenas 3 pontos. Xingal, Machacane e Baía de Pemba são as únicas equipas sem vitórias no campeonato. O Ferroviário da Beira lidera o Moçambola com 19 pontos, ladeado pela União Desportiva de Songo com 16 pontos e Black Bull com 15. A ADV volta a jogar no domingo, no Reduto do Costa do Sol, em jogo válido para a 11ª jornada. Estão cancelados sem data de realização os jogos da 10ª jornada, a saber, Associação Desportiva de Pemba, Liga Desportiva de Sofala, Black Bull, Ferroviário de Lixinga, Baía de Pemba, Ferroviário da Beira, Ferroviário de Nampula, União Desportiva de Songo e Ferroviário de Nacala, Xingal de Tete.
0: A Associação Desportiva de Vilanculo volta a jogar este domingo frente ao Costa do Sol, no campo dos Canarinhos, para a 11ª jornada do certame. A CNAF designou Celso Alvação para dirigir o jogo. Castro Betana é o primeiro assistente e Luísa Brasileirão, a segunda assistente. Edmilson Manguel é o quarto árbitro. Entretanto, os outros jogos da 10ª jornada do Moçambola 2026 ficam adiados para uma data a anunciar. Ainda no futebol, os Mambinhas de Sub-17 iniciaram com vitória no torneio Luso Cascais 2026, que decorre em Portugal, ao vencer o Macau por 10-0 e 4-1 a Portugal, na primeira e segunda jornadas, respectivamente. Na terceira jornada, Moçambique volta a defrontar o Macau e termina a fase regular diante de Portugal no dia 22 de julho corrente. Nos Jogos da Commonwealth, a delegação moçambicana parte próxima terça-feira para o palco do evento de forma separada, segundo informou a chefe da missão Moçambique a estes Jogos, Odete Simeão.
6: Porque o período de competição é diferente, ela não vai partir junta. No dia 21, mais ou menos, que são três dias antes dos jogos, vão partir essas duas modalidades, portanto, boxe e natação. E as outras, de acordo com as datas do início das competições, é quando elas vão viajar.
0: Odete Simeão, chefe da Missão Moçambique aos Jogos da Commonwealth 2026, abordando a participação de Moçambique nos Jogos que arrancam no dia 23 de julho corrente até 2 de agosto próximo. Os atletas que partem de Maputo fazem-no sem ter a necessária preparação competitiva para um evento onde irão defrontar atletas de nível competitivo elevado. A pugilista Radi Gramane diz que a situação coloca o país em desvantagem para a concorrência por falta de ritmo competitivo.
7: E acho que essa vai ser a diferença para este ano e para esta competição. Não tivemos nenhum estágio. Interpreto de forma negativa porque um bom atleta faz-se com rodagem. E rodagem é conhecer o adversário para fazer frente a esse adversário, tendo em conta a, a técnica, a agilidade e conhecendo o adversário só com competições internacionais.
0: Pugilista Radi Gramani e o desconforto de partir para os jogos da Commonwealth sem preparação adequada. A lamentação foi igualmente feita pelo selecionador de judo, Neuso Sigaúk, que apesar das dificuldades, tem a crença de regressar a casa com algumas medalhas.
8: Eu estou confiante que eles vão trazer resultados. Como a chefe de missão disse, não estamos lá para ir ganhar experiências, já temos experiência, então... Se calhar o que falha é um bocadinho de rodagem, não temos tido grandes rodagens e a atleta de boxe acabou aqui de dizer que é muito importante fazer rodagem, que é para podermos sentir os atletas no dia da competição, a coisa fica mais fácil. Acredito nos atletas que vão trazer bons resultados.
0: Selecionador Nacional de Judo, Neuso Sigaúk, e o desejo de trazer medalhas nos Jogos da Commonwealth de Glasgow, que decorrerão de 23 de julho a 2 de agosto. A responsável técnica da Missão Moçambique para estes Jogos, Carmen Malawene, reconhece as dificuldades dos atletas no período da sua preparação e diz depositar confiança no conhecimento dos treinadores e na habilidade dos atletas.
9: Nós temos dois atletas da natação que não estão aqui conosco. Temos o Clayton. O Clayton está em Pretória. E temos o Matthew, que está em Portugal. Então, dos que vão partir daqui de Maputo, infelizmente não tivemos este espaço de pré-estágio. Contudo, nós cremos bastante no potencial de cada um deles. Devemos poderem trazer as medalhas que tanto se espera. O que eu direi é que estão a treinar para alto nível, como a Rádio diz, aqui, dentro de Moçambique. Os coaches, eles têm a experiência de períodos que já estiveram no estágio, têm a experiência do período do que trazer e fazer os competidores que eles estão a preparar, independentemente de ir para fora ou ir para dentro. E nós confiamos bastante neste potencial.
0: Coordenadora da Missão Moçambique aos Jogos da Commonwealth de Glasgow, Carmen Malawene, e a esperança da superação dos atletas nacionais neste evento que arranca na próxima quinta-feira. E é precisamente em terras inglesas que o pugilista moçambicano Tiago Muxanga conquistou recentemente o título africano da International Boxing Organization, facto que não passou despercebido para o Presidente da República. Daniel Chapo felicitou o pugilista e sublinha que a vitória constitui um exemplo de que a dedicação, a disciplina e a determinação permitem alcançar grandes objetivos. O Presidente da República considerou ainda Tiago Muxanga uma referência para a juventude moçambicana e desejou-lhe novos sucessos. No basquetebol, as pools de apuramento à Liga Nacional da Modalidade terão lugar nos dias 7, 8 e 9 de agosto próximo, nas três zonas do país. A informação foi avançada na última terça-feira por Gideon Matzinha, da Federação Moçambicana de Basquetebol, em entrevista ao repórter Carlos Langa.
10: Esta competição é feita em simultâneo e vai ser realizada nos dias 7, 8 e 9 de agosto de 2026, nas três zonas. Zona Norte será realizada na cidade de Nampula, a Zona Centro, cidade da Beira, e Zona Sul, em Maputo.
11: E a nível de participação no Sul, sei que temos Maputo Cidade, Maputo Província, Gaza e Inhambane, tal como no Centro Norte, todos os representantes desses pontos do país confirmam a presença nestas etapas?
10: Bem, até o momento, na Zona Norte, confirmaram as duas equipes da província de Nampula que têm o direito à participação, uma de Cabo Delgado e uma de Niassa. Na Zona Centro, temos a confirmação de uma de Sofala, uma de Manica, uma de Zambésia e uma de Tete. Zona Sul, temos a confirmação de duas de Maputo, uma de Gaza e uma de Inhambane. Agora, salvo uma dessas equipes não participe, nós vamos abrir espaço para que o anfitrião se candidate com mais uma.
11: O figurino em si, quais as equipas que passam para a Liga em termos daquilo que está definido no molde?
10: Só passa para outra fase uma equipa de cada zona, que é para se juntar às outras cinco que já estão na Liga de Basquetebol.
0: Gideon Matsinhe, da Federação Moçambicana de Basquetebol, falando em torno dos preparativos das pulas de acesso à Liga Nacional da Modalidade nas três regiões do país que terão lugar em agosto que vem. O Ferroviário da Beira é o campeão em título de séniores masculinos. Em femininos, o troféu é pertença do Ferroviário de Maputo. Na página internacional, a semana fica marcada pelo facto de que o clube espanhol Villarreal manifestou interesse em abrir escolas de formação desportivas de crianças e jovens em Moçambique. É uma intenção manifestada pelo presidente do clube, Fernando Alonso, depois de uma audiência com o presidente da República, Daniel Chapo, em visita oficial a Portugal. Fernando Alonso, entrevistado pelo jornalista Simon Cabue, diz esperar que, em breve, o clube assine com o governo moçambicano um acordo para a materialização da iniciativa.
12: A possibilidade da experiência que tem Villarreal em la formação de niños, la formação de jóvenes, podendo à disposição do Estado de Moçambique para poder criar algumas escolas em Moçambique, e eu creio que pode ser um acordo muito favorável para todos.
0: Presidente do clube espanhol Villarreal, Fernando Alonso, manifestando interesse em abrir escolas de formação de futebol em Moçambique. Em nota de fecho nesta edição, Espanha e Argentina são as finalistas da edição 2026 do Mundial de Futebol. Para chegar à final, Lionel Messi voltou a inspirar uma nação que esteve em desvantagem mais uma vez neste torneio para protagonizar mais uma reviravolta épica neste Mundial. A Inglaterra vencia há 5 minutos do fim, mas a magia de Messi, com duas assistências, deitou por terra o sonho dos ingleses em chegar à segunda final da história. Com o triunfo, os argentinos mantiveram a tradição de nunca perder um jogo das meias-finais de um campeonato mundial. Já lá vão 6 presenças no jogo decisivo do maior torneio do planeta. E pronto, assim foi a retrospectiva da semana. Despedem-se Natércia Tomás e Samuel Elias. Saudações, até a próxima.

0: 13 horas e 18 minutos, a presença inconfundível da Ana Tércia Tomás aqui a fazer-nos recuar no tempo com a retrospectiva semanal, acontecimentos que marcaram a semana no desporto. E dentro de alguns instantes, Ana Tércia Tomás volta à antena para trazer desta vez os nomes dos vencedores da seu jogo.
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0: Treze horas e 21 minutos, num compasso de espera, na Tércia Tomás, que far-se-á a antena mais uma vez, depois de termos trazido aqui a retrospectiva semanal e recuarmos no tempo aqui na Portadora 93.1, no espectro eletromagnético de radiodifusão sonora. Convidamos aqui essas grandes vozes para cantarem, encantarem. Estamos a falar do Abuchamo Munhoto e Eise Kinera. Na música que vamos levar a ti a si, música animada para refrescar esta sua tarde bonita de sábado. Bom fim de semana, amigos.

0: 13:23, tal como tínhamos prometido, na Tércia Tomás já em posição para nos trazer aqui o nome, os códigos dos vencedores na Sujugo, e alguns já vão esfregando aí as mãos. Na Tércia, seja bem-vinda mais uma vez à antena, e o que é que se oferece a trazer a partir da Sujugo?
1: Olá, muito boa tarde, Floriberto Costa, e boa tarde também para o estimado ouvinte. Não sei se estou a chegar em perfeitas condições.
0: Em perfeitas condições.
1: Perfeito. Então vamos atualizar o concurso número 29 para este fim de semana. Começamos já pelo Joker. O primeiro valor é 2.301, o segundo prémio é 301 e o terceiro e último é o 01. Totoloto, a chave ordenada é a seguinte: 3, 13, 17, 26, 28, 30. Repito a chave ordenada, Totoloto: 3, 13, 17, 26, 20, 30. Na lotaria, o terceiro prémio, o número é 03.

0: sociais. O jogo é o que se dá e boa sorte.
1: Uau, que dinheiro, é?
0: É verdade, é verdade. Por isso é preciso ter um bocadinho mais de sorte, não é?
1: É isso, Letícia. Obrigado por marcar presença mais uma vez aqui, levando esta boa nova aos que apostaram. E os que não, acredito que aprenderam. E da próxima, como eu, vamos alinhar.
0: Muito obrigada, é bom trabalho.
1: Tá certo, bom descanso aí para si. 13 horas e 25 minutos, a presença da Ana Tércia Tomás aqui, a trazer-nos aqui os vencedores da aposta de Toto Loto para esta semana, e de certeza já estão aí a vibrar e a comemorar, e para alinharmos a eles e dançarmos comemorando aqui, vamos mais uma vez recuperar aqui este trabalho bonito de Abuchamo Munhoto e Eizikinera. Teu culo. Queremos dançar e comemorar consigo esta vitória. Para si que não conseguiu, fica para a próxima. Mas desistir nunca. 13h26, boa viagem.

13:36, esta grande voz da Luqui, esta voz de Cabo Delgado, que traz-nos aqui este som com o título Não És Deus. Depois de termos ouvido, aguenta mais um pouco, não, Seu Colo, de Abu Chamo Munhoto e Eizi Kinera. E depois Abu Chamo Munhoto voltou a solo para nos trazer Uma História. Introduzamos música de esporte. O presidente do Clube Espanhol Villarreal, Fernando Alfonso, manifesta interesse em abrir escolas de formação de futebol em Moçambique. Fernando Alfonso manifestou esse interesse na audiência concedida pelo presidente da República, Daniel Chapo, em visita oficial a Portugal. Continuamos a levar o melhor de música até o seu receptor. E convidamos esta belíssima voz de Idalvia Baúl, que traz-nos aqui Te Quero Muito. Música bonita para dançar. Com a sua pessoa amada. Se estiver distante, pode dançar. Sozinho. Te quero muito, mas pensando nela. 13:31.

São sons da nossa terra. Estamos a sobrevoar o país por intermédio desta voz de Sofala. Para si que se encontra em Sofala, um abraço muito forte e uma excelente tarde de hoje. É de lá onde estivemos a ouvir Papá Particenta, o Twentyfinger, esta grande voz para quem está aí. Só fala e está ligado a nós. Um abraço muito forte do seu canal desportivo da Rádio Moçambique. Moçambique venceu Macau por 4-0. É um motivo de festa isso no torneio da União das Federações do Futebol da Língua Portuguesa Sub-17 masculino, que decorre em Portugal, na cidade de futebol. E Moçambique, sem dúvida, deixou claro que tem poder, e esmagando assim Macau por 4-0 neste torneio sub-17 masculino. E nós continuamos aqui a levar o melhor de nós até si. Para o efeito, vamos continuar a oferecê-lo mais música, mas pelo relógio chegado aqui, amigo, resta-me apenas agradecer esta sua companhia desde as 10 horas até este momento. Foi uma caminhada muito prazerosa. É por isso que eu volto aqui a me encontrar consigo na madrugada de terça-feira, a partir de 0 até às 5 horas. E até lá, amigo, bons olhos o vejam e boas coisas aconteçam na sua vida. Meu nome é Floriberto Coça e saio desta forma.

E cá estamos para a nossa viagem desportiva nesta tarde de sábado. Dia Internacional de Nelson Mandela. Espero esteja a passar bons momentos na companhia amiga da Rádio Moçambique. Já sabe, sábado sim, fazemos esta viagem às 14h10, às 18 horas. Sou Jaimita Majai, até lá serei a sua companheira de viagem. Na central técnica está a dupla Crisalda Nhantumbo e José Xangola. Boa tarde para si, bom fim de semana, bom trabalho se for o caso e ótima escuta onde quer que se encontre e com quem quer que esteja. Cuide-se.

0: Contagem regressiva para a final do Mundial de Futebol é já amanhã, a partir das 21 horas. Esta noite será conhecido o terceiro classificado, França ou Inglaterra. O jogo está agendado para as 23 horas. Jogos impróprios para cardíacos. Adama Timbe.
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2: Saudações, presidente do México assiste à final do Mundial 2026. A convite de Donald Trump, será apenas a segunda vez que Claudia Sheinbaum se encontra cara a cara com o homólogo dos Estados Unidos da América. O convite de Trump surge quando decorre uma renegociação do acordo de comércio livre entre México, Estados Unidos e o Canadá, e num contexto de tensões entre Washington e a Cidade do México relacionadas com a luta contra o crime organizado. O rei Felipe VI de Espanha deverá também assistir a final ao lado de Donald Trump, mas não o presidente argentino Javier Milei, que desistiu de viajar, imagine. Por superstição, hoje França e Inglaterra defrontam-se na luta pelo bronze, partida que tem início marcado para as 23 horas no Hard Rock Stadium em Miami. O venezuelano Jesus Valenzuela vai chefiar a equipa de arbitragem. Será assistido pelos compatriotas Jorge Urego e Túlio Moreno. E o esloveno Slavko Vincic, de 46 anos, é o escolhido para arbitrar a final de amanhã entre Espanha e Argentina no MetLife Stadium em Nova York. O juiz que participa no segundo Mundial consecutivo terá como auxiliar os compatriotas Tomás Klancic e András Kovacic. O quarto árbitro é Adam Makadamei. Mohamed Al-Akaf é o assessor de árbitros. Ambos são jordanos. O comentador Miguel Vaz projeta a partida.
3: Qualquer uma vai apresentar-se dentro daquela que é a sua matriz. Uma equipa argentina que é uma equipa que força muito, uhum. É uma equipa que defende na primeira fase de construção da equipa adversária, isto é, a equipa que começa a defender no terço defensivo da equipa adversária, enquanto que a Espanha é uma equipa que tem normalmente uma forma de defender que faz a permuta entre um defender com linha média alta e com linha média baixa.
4: Portanto, estamos perante uma Argentina experiente, com uma grande capacidade de pressionar desde a sua defesa até o ataque, mas estamos perante uma Espanha com uma forte marca coletiva. Em perspectiva, um grande jogo, ou vamos ter um jogo, vamos lá, virado para a componente tática.
3: Vai ser um jogo que vai ser definido por menor, na minha opinião.
4: E quem são os jogadores que aqui, tirando o grande Messi, quem são os que poderão desequilibrar esse jogo?
3: Por banda da Espanha, tu tens ali um meio campo. Nota bem, o setor menos fiável em termos de qualidade dos jogadores é a defesa. Mas como é uma equipa que defende como coletivo, defende como equipa, não tem esses problemas de sentir alguma dificuldade no um para um relativamente aos defesas espanhóis. Enquanto os defesas argentinos são muito fortes
4: e agressivos.
3: Muito agressivos. É uma equipe muito agressiva. Agressiva no bom sentido.
4: No bom sentido, sim.
3: E por vezes até excede um pouco esse nível de agressividade.
2: Comentador Miguel Vaz a projetar o jogo da final do Mundial de Futebol amanhã entre Espanha e Argentina. Entretanto, está difícil prognosticar o vencedor. Joaninho Machono saiu à rua para medir o pulso a alguns adeptos.
5: Há falta de consenso em relação a vencedores da Copa do Mundo 2026. Para alguns, a Argentina pode faturar este Mundial, avaliando a performance apresentada durante o torneio, sobretudo nos jogos a eliminar diante de Cabo Verde, Egito, Suíça e esta quarta-feira Inglaterra, equipas que obrigaram os irmãos a atingir o seu limite.
6: Será um jogo difícil, mas como a campanha que fez a Argentina é favorita a vencer o Mundial.
7: Pode argumentar mais sobre isso?
6: Digo isso porque toda a campanha, a Argentina quase jogou com todas as equipas africanas. Então, só nessa fase, o jogo que conseguiu com a Inglaterra, no início era um jogo bem disputado, um pouco difícil, mas das oportunidades que conseguiu a Argentina a chegar na final, garanto que ela vai conseguir levar ainda o Mundial.
5: Para outros, a Espanha poderá ser a grande vencedora, por esta ser a seleção que melhor futebol apresenta e com a defesa menos batida da prova. Virtudes que poderão falar mais altos no próximo domingo à noite.
7: Bem, primeiro eu penso que vai ser um jogo muito disputado, do ponto de vista de técnicas, desde as jogadas e os embates que vão acontecer dentro do campo. Mas, em todo caso, apesar de a Argentina ter mostrado que sabe contornar situações difíceis, penso que a Espanha tem uma oportunidade de dar, portanto, ter uma vantagem, né?
5: No entanto, há que não alinha com os antagonistas, defendendo que, tratando-se de serem as duas melhores equipas da Copa, cada uma com as suas virtudes, tudo pode acontecer.
8: Olhamos como um jogo clássico do campeonato do mundo, nesse sentido, Copa, né? Mundial. Mas o jogo até agora que estamos a classificar, que vamos ver muitas surpresas nesse jogo, porque os dois são potenciais em mundiais. A maioria tem um jogo ofensivo, assim como defensivo. Mas o muito estamos a esperar é que cada equipa traz mais criatividade no jogo para que traga uma surpresa. Na verdade, o jogo é muito difícil de definir quem vai ser melhor até então.
5: Quanto à atribuição do terceiro e quarto lugares, também não há consenso. Cada um a puxar a corda para os seus lados.
6: A França tem que vingar esse jogo. Tem que se vingar da derrota que recebeu, não conseguiu chegar na final. Então a França vai se vingar, poderá ficar em terceiro lugar.
7: Penso que a Inglaterra também pode muito bem levar o terceiro lugar, aproveitando esta questão do fator psicológico, este abate, podemos assim dizer, essa água, balde de água gelada que França levou, até porque o próprio capitão demonstrou que já estava sem cabeça.
8: As equipas vão desmoralizadas, porque as equipas tiveram aquela iniciativa que vamos chegar ao final. Então, esse jogo, acredito que não haverá muitas surpresas, porque são as duas equipas que vão, enquanto o coração não queria para o terceiro lugar. Esperamos um jogo de competitividade, onde um qualquer pode sair como o terceiro lugar classificado.
5: Desportistas em Pemba de Verde, enquanto o vencedor do Mundial deste ano, onde a Argentina e a Espanha jogam na final deste domingo, e a França e a Inglaterra para o último lugar que dá acesso ao pódio. De Pemba, para o Grêmio Desporto, Joaninho Machona.
2: Na vizinha província do Niassa, os adeptos também andam divididos.
9: Amantes de futebol no distrito de Chimbonila, no Niassa, divergem quanto ao próximo campeão do Mundial da modalidade, que termina no próximo domingo nas Américas. De um lado estão os que acreditam na Espanha e do outro os que apoiam a Argentina na competição mundial. Os fãs da seleção espanhola dizem que este conjunto joga de forma unida, com passes curtos e um bloco ofensivo que anula a ação defensiva de qualquer equipa, por aí que o resultado positivo pode tender a esta coletividade. Enquanto os aficionados pela Argentina dizem que este mostrou desde cedo a clareza sobre os seus objetivos nesta competição futebolística.
10: Sou Rafael Ajudantende. Em termos de jogo, estamos a assistir aquele momento como nós, adeptos de ambas equipas, né? Mas primeiramente, o que nós podemos dizer que dentro do Mundial, pelo menos a equipa que não está, pelo menos para mim, daquilo com alguns meus colegas que sempre dialogamos, apostamos na Espanha. E estamos a achar isso devido à capacidade da equipa. Então, o jogador nunca pode dizer eu vou marcar dois golos e pode chegar a marcar outra pessoa enquanto aquela pessoa estava a dedicar que eu vou marcar ou não marcar.
11: Delfino Macuelo, presenciamos um dos grandes espetáculos de futebol a nível mundial. Mas o meu prognóstico vai mais para a Argentina. Não por ter afinidade, por ser fã de Lionel Messi, não. Mas simplesmente o futebol que eles praticam. Eu gosto de um futebol mais aguerrido, mais coletivo. E é um futebol que fisicamente a Argentina está mais preparada que outras equipes.
9: Amantes de futebol em Chimbonila, Luniassa, a olhar para o jogo da final do Campeonato do Mundo que decorre nas Américas. Recordamos que para chegar à final, a Espanha derrotou nas meias por 2-0 a seleção da França e a Argentina derrotou a Inglaterra por 2-1. A Riama do Esporto, Mércio João, a partir de Lixinga.
2: Este é um Mundial que provocou uma dança autêntica de lugares. Há 16 treinadores que foram demitidos ou pelo menos dispensados na Copa do Mundo 2026. Conheça-os: Sabri Lamouchi, da Tunísia, demitido depois da derrota por 5-1 para a Suécia. Mong Ming-bo, da Coreia do Sul, pediu demissão depois de eliminado na fase de grupos. Miroslav Kobek, da República Checa, também pediu demissão depois da eliminação na fase de grupos. Steve Clarke, o escocês, pediu demissão depois da eliminação na fase de grupos. Marcelo Bielsa, do Uruguai, pediu demissão também após a eliminação na fase de grupos. Ronald Koeman seguiu o mesmo caminho quando a Holanda também foi eliminada na segunda fase. Sebastián Becasés, do Equador, chegou ao fim do contrato e não o renovou. Julian Nagelsmann, da Alemanha, pediu demissão após a eliminação na segunda fase. Eve Renard, da Tunísia, chegou ao fim do contrato e acabou também eliminado de forma precoce na fase de grupos. Jamal Selami, da Jordânia, deixou o cargo. Carlos Queiroz chegou ao fim do contrato com o Ghana. Javier Aguirre, do México, deixou o cargo ao ser eliminado aos oitavos de final. Roberto Martínez pediu demissão depois da eliminação da turma das esquinas nos oitavos de final. Zlatko Dalic, da Croácia, também seguiu o mesmo caminho, pedindo demissão. Papi Thiou deixou o cargo quando o seu Senegal foi eliminado. E, por fim, Sebastián Migné, do Haiti, foi demitido após a eliminação na fase de grupos. 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

0: É já amanhã, frente a frente, Argentina e Espanha, num duelo que entra para a história. É que será a primeira vez desde a criação do ranking da FIFA em 1992 que as duas seleções mais bem classificadas do mundo se enfrentam numa final de um Mundial. A Argentina é a segunda classificada e a Espanha a terceira. Além disso, será também a primeira decisão de Copa do Mundo entre os atuais campeões da Copa América e da Eurocopa. Um confronto inédito entre duas potências do futebol mundial que promete entrar para a história. Pois é, é uma partida imprópria para cardíacos. A propósito desta final, saiba que o presidente da Federação Moçambicana de Futebol, Faisal Sidate, encontra-se entre os convidados oficiais da FIFA para assistir à final agendada para amanhã às 21 horas. O convite endereçado ao presidente da Federação Moçambicana de Futebol representa um reconhecimento da crescente afirmação do futebol moçambicano no panorama internacional e do papel ativo que a Federação Moçambicana tem desempenhado junto da FIFA e da Confederação Africana de Futebol, CAF. À margem da final do Mundial, Faisal Sidate participará igualmente em encontros institucionais e eventos oficiais promovidos pela FIFA que reunirão representantes das 211 federações membro da organização. Estes momentos constituem uma oportunidade para reforçar relações de cooperação, trocar experiências e acompanhar as mais recentes iniciativas para o desenvolvimento do futebol mundial. Este é o Show da Bola, são 14h28. Boa viagem.
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Mundial de Futebol na ordem do dia, são 14h32. Renovamos os votos de uma boa tarde, bom fim de semana e ótima escuta onde quer que se encontre e com quem quer que esteja. A nível doméstico, hoje é dia de derby na cidade de Xai-Xai. O Clube de Gaza, Ferroviário de Gaza, encontram-se esta tarde no campo Mariano Guabi para a terceira jornada do campeonato da 2ª Divisão, fase provincial de Gaza. Amanhã, cabe a vez ao Clube do Chibuto abrir as portas ao Clube de Xidengela. Nesta ronda fica de fora o Bilena. Ferroviário de Gaza e Clube de Xidengela partilham a liderança, ambos com 4 pontos. O Clube de Gaza tem 1 ponto. Sem pontuar, o Chibuto segura a lanterna vermelha. Em Tete, abre esta tarde a jornada 14 do Campeonato da 2ª Divisão. Mulambe, Futebol Clube e Xitima são os protagonistas. O líder Planície de Impado é anfitrião do Ferroviário de Moatize. Com vantagem de 7 pontos, o Magiange de Mocuba vai amanhã jogar a Gurui diante do Sporting local na Série B do Campeonato da 2ª Divisão de Zambésia. Por sua vez, a União Desportiva de Gurui defronta o Mutupes de Gurui, enquanto Veteranos e MM Legends protagonizam a outra partida. Jogos da Série A. 3 de fevereiro, Djerre de Inhaçuns esta tarde e amanhã, 1º de maio, Sporting e Ferroviário, só proteção. Na cidade de Maputo, o Magiange segue isolado no comando após derrotar o Estrela Vermelha esta sexta-feira em partida válida para a Ronda 12 da 2ª Divisão. E com este desfecho, os militares passam a somar 29 pontos, mais 6 do que a Liga Desportiva, que foi a casa do Costa do Sol B vencer por 2-0. A equipa B da Black Bulls impôs-se ao Mafil por 3-1. Os touros fecham o pódio também com 23 pontos. Nas restantes partidas, o Nzonzo ganhou ao 1º de maio por 3-0. O Ferroviário B derrotou o Vulcano por 1-0. Resultado igual alcançou o Machacane B na recessão ao Desportivo. O Vulcano é o último classificado com 7 pontos. No Nampulense, hoje há 4 jogos referentes à Série A. Sporting de Monapo, Desportivo de Nacala, Associação Desportiva de Namialo, Benfica de Memba, Futebol Clube de Memba, Académica de Nacala, a Velha. Amanhã, a Águia Azul bate-se com o Cupula de Mongovolas. O duelo entre o Testáfrica e o Magiange de Chimoio, agendado para esta tarde no campo da Sualpo, é o embate de cartaz da 12ª jornada da fase provincial de Manica. Os Fabris do Planalto de Chimoio lideram com 27 pontos e encontram militares em quarto com 21. Para amanhã, a União Desportiva de Vanduz recebe o 3 de março e o Grupo Desportivo de Sena terá pela frente a Academia do Chimoio. A disputa da Ronda 12 arranca esta tarde com as partidas Trans SK Company, Contribuintes INSS e Nova Jerusalém, Pensão Delgado.

Belenenses joga-se para a quarta jornada. No campo, portanto, no estádio 1 de Maio de Lixinga, batem-se Moxenga Futebol Clube e Real de Coamba. Sob o olhar atento de Lito Ismael, seja bem-vindo. Litos?

São 14h38, seja mais uma tentativa. Juntamos a antena Ulitos Ismael para o lançamento desse encontro entre o Moxenga Futebol Clube e o Real de Coamba. Litos, seja bem-vindo.

0: estamos a 20 minutos das 15. Viagem agora até ao campo, 25 de setembro, ao encontro de Momad Rafik, escalado para acompanhar o embate entre o Moulambe Futebol Clube e o Estima Futebol Clube da 14ª jornada do Campeonato da 2ª Divisão. Vamos ao lançamento, Momad. Boa tarde, seja bem-vindo.
1: Ora viva, já imita aí o ouvintes do RM Desporto, já joga-se 5 minutos da primeira parte com um nulo para cada lado, já fizeste referência, jogo referente à jornada 14 da divisão de honra, fase provincial de Tate, numa altura em que vou poder avançar com a constituição das três equipas que já estão dentro do tapete verde. Da formação de casa, Moulambe Futebol Clube está a jogar com Frank nos postes, com camisola número 21. No quarteto defensivo, Edson, Martin, Alexandre e Manuel, com as camisolas 5, 4, 16 e 7. No miolo, Sérgio, Aires, Joaquim e Domingos, com as camisolas 2, 18, 8 e 3. Lá para a dianteira, 11 e 14, a dupla de Marcelino e Duda. Ao passo que os visitantes, se preferirem, a equipa que vem lá do distrito de Caurabaça, sede do município de Xitima, está a jogar nos postes. Janito com camisola número 1. Com camisola 14, 6, 12, 10, 30, 2, 67, 15, 7, 19. São os seguintes atletas: Edmundo, Camunga, Pajopa, Radique, que é o capitão da equipa, Francisco, Palembe, Telinho, Eugídio, Chipalapala e Eugênio. No banco de suplentes, a formação do Matiz e traz Rasul, camisola 13, Balanda, camisola 33, Paisano, camisola 47 e Chepade com camisola 6. O Samuel João e o treinador principal da formação do Moulambe Futebol Clube. Do lado contrário, Saini Maicolo, o treinador de Xitima Futebol Clube, no seu banco de suplentes traz último, camisola 90, Abdul 8 e 80, Sony. A equipa de arbitragem está a ser chefiada por Gabriel Missassi, Nelito Inácio, primeiro assistente, segundo Luiz Valentim, segundo assistente Nelito Abacate e o quarto Isabel Abreu é a delegada do jogo. Jogo este que abre a jornada 14 da maior prova futebolística ao nível da província de Tete, mas também a jornada 14 na Vila do Songo, a União Desportiva de Songo joga frente à equipa Mange Futebol Clube. Para este embate, a equipa do Moulambe, no Futebol Clube Moulambe, é o oitavo classificado com 13 pontos na tabela classificativa. Do lado contrário, os visitantes de Xitima têm 23 pontos e ocupam a quarta posição na tabela classificativa. A equipa Moulambe, totalmente trajada de equipamento pretos com números brancos, também barras amarelas. Do lado contrário, a formação de Xitima está atrás de equipamento totalmente verde com tiras brancas. Jogo equilibrado, parte a parte, mas com maior tendência da equipa da casa, ter em conta que já chegou com perigo aos 3 minutos num cabeceamento dentro da grande área do médio Manuel, mas a bola passou rento ao poste esquerdo da baliza do guarda-redes Genito. População, o público, com uma presença razoável, vão se fazer chegar enquanto o jogo decorre, Genita.
0: Muito bem, via aberta para que possas atualizar-nos. Continuação de bom trabalho aí, cuide-se. E 44, vamos aos nossos compromissos comerciais. Até já.
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0: 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Viagem agora até o Municipal de Chimoio, ao encontro de Dini Cação Escalado, para relatar o encontro entre Nova Jerusalém de Chimoio e Pensão Delgado de Gondola do Campeonato da 2ª Divisão, fase provincial de Manica. Seja bem-vindo, Dini.
1: Viva, muito boa tarde, Jemita. Boa tarde, ouvinte do canal desportivo da Rádio Moçambique. Efetivamente, respondemos a partir do Municipal de Chimoio, o palco que esta tarde vai acolher a equipa de Nova Jerusalém e também de Pensão Delgado. Como bem disseste há pouco, Jemita, esta partida conta para a 12ª jornada do Campeonato Nacional de Futebol da 2ª Divisão, fase provincial de Manica. Os dois conjuntos encontram-se nesta jornada com posições distintas. A Nova Jerusalém está na nona posição, sim, com 8 pontos, enquanto que a turma de Pensão Delgado está na 6ª posição com 12 pontos. Vamos então à constituição dos três conjuntos. Refiro-me a Nova Jerusalém, a Pensão Delgado e também a equipa de arbitragem. A Nova Jerusalém alinha com Moisés na baliza, Souza, Andro e Américo fazem então, dizia, e Elias fazem um quarteto defensivo, Tomé, Elídio, Amâncio, Luís e Chigodore são os 11 escalados pelo ao técnico Filipe Paulo, enquanto no banco de suplentes Filipe Paulo tem Nando, Aleluia, Belmiro, Magacho, Tomás, Jacoba, Dybala e Joaquim. Enquanto que a turma do Pensão Delgado entra com João na baliza, Anselmo, Januário, José, Gito, que é o capitão da equipa, Mário, Manuel, Lloyd, Sérgio e José II. No banco de suplentes, o senhor Luís de Melo tem Aires, Raunda, Manito, Guegué e Jiqueira. E também tem o jogador Arnaldo, Madima, Paito e Dito. O árbitro da partida chama-se Berton Boror e é coadjuvado nas suas funções pelos senhores Ricardo Agostinho, Luís Francisco e Anuêncio Gastene. Portanto, este é o quarteto de arbitragem que vai orientar esta partida entre as turmas de Nova Jerusalém e Pensão Delgado. Dizer ainda que ainda há pouco público aqui no Municipal de Chimoio, aliás, tem sido assim nestes jogos do Campeonato Nacional da 2ª Divisão, fase provincial de Manica. Portanto, Jemita, está uma temperatura amena, dizia, para a prática do futebol. Portanto, dentro de instantes vai começar este Nova Jerusalém e Pensão Delgado a contar para a 12ª jornada do Campeonato Nacional da 2ª Divisão, fase provincial de Manica. E nós voltamos já para trazer mais detalhes sobre esta partida ao longo destes 90 minutos.
0: Muito bem, até já, Dini. Cuide-se aí. A ver se o Litos Ismael está mais atento. Espero sinceramente que a terceira seja de vez. Litos, seja bem-vindo. Vamos ao lançamento desse Moxenga Futebol Clube Real de Coamba.
2: Ora viva, boa tarde, Jaimita Mabjaia, como bem disseste, desta vez é de vez e já cá estamos a responder a partir do Municipal 1º de Maio, onde daqui a pouco vamos presenciar esta partida que é aguardada com enorme expectativa, uma partida que vai envolver as equipas do Moxenga Futebol Clube e também a equipa de Real de Coamba, partida pontual que marca a 4ª jornada da fase final do Provincial de Nacional da 2ª Divisão de Honra a nível da província do Niassa. Está uma tarde propícia para a prática do futebol, com os termómetros a marcar os 24 graus centígrados. Portanto, também, igualmente como Dino Cassamo disse, com muito público aqui no recinto desportivo, o mais certo é que vão entrando a gota a gota. Muito rapidamente vamos avançar com a constituição das equipas, começando com a equipa de Moxenga Futebol Clube, que vai alinhar nesta parte inicial com Angi. Depois temos o Canhama, Jordão, Trindade, Sismo, Bene, Isaac, Dembele, Macalane, Jeio e Ota. São suplentes desta equipa do Moxenga Futebol Clube: Hino, Osvaldo, Juma, Valdo, Vic, Betinho e Aide. O treinador é Cheibo Jaime. Por seu turno, a equipa de Real de Quamba, que viajou a 300 km de Quamba para Lixinga, vai alinhar nesta parte inicial com Rui, Walter, Daniel, Jamice, Abu, Naldo, Macaranga, Dinamo, Gift, Rasul e Nalde. São suplentes desta equipa que veio de Quamba, como dizíamos, Jacinto, Edgar, Grimildo, Mandinho, Damelice e Ruti. O treinador chama-se Tomás Adinana. A equipa de arbitragem que vai dar a disciplina nesta partida é constituída pelo senhor como árbitro principal, Sumalji Agostinho, que vem do distrito, ou seja, de Mandimba, e será coadjuvado nas suas funções como primeiro assistente Dinala Omar, que é de Lixinga, segundo assistente Celina Muxanga, que também é de Lixinga, quarto árbitro é Tuxa Paulino de Lixinga, portanto, três árbitros daqui da cidade de Lixinga, os assessores, aliás, o assessor de árbitros é Lionel Mucavelli, e o delegado do jogo é Lourenço Zacarias. A equipa do RM Desporto é constituída por mim, Lito Ismael, que estará na narração desta partida. Contarei igualmente com os comentários de Roberto Preto e também os cuidados técnicos de Odêncio Salvador. Já imita, se me permitir, uma pincelada de forma telegráfica. Tenho aqui a possibilidade de juntar a antena. Roberto Preto, boa tarde, bem-vindo à antena. O que é que podemos esperar, tendo em conta que esta equipa de Real de Quamba vem com a máxima força, volvidos quatro jornadas deste campeonato, já está na dianteira com 6 pontos.
3: Exatamente, portanto o Real de Quamba veio para aqui para poder mostrar aquilo que é a sua valência, a sua capacidade e aquilo que é a ambição que lhe leva para a competição, almejando entrar para a fase regional do Polo Norte para Moçambola 2027. Por outro lado, o Moxenga Futebol Clube também não quer deixar os seus créditos de malhas alheias, porque precisa ombrear-se com a equipa que está na dianteira, que é a Águias Especiais, que tem uma missão difícil hoje em defrontar a equipa de Marupa. Portanto, neste momento, vai ser um jogo de muito determinismo, de muito calculismo, de muita cautela, porque cada uma dessas formações aqui não vai querer sair daqui, portanto, perdendo os pontos.
2: Portanto, Jaime Tamabjaia, creio que estão lançados os dados a partir daqui do Municipal 1º de Maio. Quando forem pontualmente 15 horas, traremos o retrato sonoro daquilo que vai acontecer neste recinto desportivo. Boa tarde.
0: Via aberta. Até já.

0: Estamos a 3 minutos a meio das 15. Deixe-me espreitar o campo 25 de setembro em Tete. Tempo e resultado e a tendência do jogo, Rafik.
1: 21 minutos da primeira parte, o nulo prevalece, 0 para Moulamba Futebol Clube, 0 para a equipa que viajou do distrito de Cabrabaça, concretamente da cidade de Chitima. Jogo equilibrado, mas com maior tendência para a equipa de casa. Essa formação de Moulamba, aos 12 minutos, poderia ter inaugurado o marcador por intermédio do jogador Domingos. Este passou por tudo e todos, ficou cara a cara com o guarda-redes Genito, tirou mal as medidas e valeu a pronta intervenção deste guarda-redes, tendo recusado aquilo que poderia ser o primeiro gol da partida, assim como da formação de Moulamba.
0: Muito bem. Aqui você não fica fora de jogo. 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Afinal, sintonizou o canal certo, no momento certo, no local certo e para a pessoa certa, num dia em que França e Inglaterra medem forças no Hard Rock Stadium em Miami, nos Estados Unidos, na disputa pelo terceiro lugar do Mundial de Futebol. O encontro coloca frente a frente duas seleções que chegam às meias-finais como candidatas ao título, mas acabaram afastadas da decisão. Os franceses procuram terminar a competição com uma vitória, depois da derrota por 2-0 diante da Espanha nas meias-finais. Apesar da eliminação, a equipa mostrou consistência ao longo do torneio, destacando-se pela solidez defensiva e pela qualidade do seu setor ofensivo. A Inglaterra também chega ao jogo em busca de uma despedida positiva. A formação inglesa viu o sonho do título ser interrompido pela Argentina, que venceu por 2-1 e garantiu presença na final. Os britânicos pretendem agora repetir o feito de outras edições em que conseguiram assegurar um lugar no pódio da competição. Embora a disputa pelo terceiro lugar não tenha o mesmo peso da final, o encontro representa uma oportunidade para ambas as seleções encerrarem a campanha com uma vitória, reforçarem a confiança do grupo e valorizarem o percurso realizado ao longo do Mundial. Os treinadores poderão ainda promover algumas alterações no 11 inicial, dando oportunidade a jogadores menos utilizados, sem perder de vista o objetivo de conquistar o terceiro posto. A expectativa é de um duelo equilibrado, marcado pela qualidade técnica e pela tradição de duas das maiores potências do futebol europeu. E depois deste confronto, todas as atenções estarão voltadas para a grande final do Mundial amanhã, que colocará frente a frente Espanha e Argentina, num duelo que decidirá o novo campeão do mundo. É um jogo impróprio para cardíacos.

0: Vamos à ronda pelos campos. Pergunto ao Lito Ismael se já iniciou esse encontro que opõe o Moxenga ao Real de Quamba.
1: Ainda não, já imita uma bejaia, mas creio que daqui a poucos segundos o árbitro da partida, Sumalzi Agostinho, que veio de Mandimba, poderá dar o sinal para o início desta partida.
0: Obrigada, Dini Kassam. Já iniciou o encontro?
2: Já iniciou a sensivelmente um minuto, portanto um minuto jogado da primeira parte, 0 para Nova Jerusalém e 0 também para a Pensão Delgado.
0: Obrigada, pergunto ao Francisco Nelson se já iniciou esse encontro da terceira jornada entre o Clube de Gaza e o Ferroviário de Gaza. Colegas, atenção aos micros, à interferência. Obrigada. Francisco Nelson? Francisco, já iniciou esse encontro entre o Clube de Gaza e o Ferroviário de Gaza? Bem, espero que se melhorem as condições técnicas. Pergunto ao Mohamed Rafik, tem para resultado? Rafik, tem para resultado?
3: Jogados 26 minutos, tudo continua na mesma. Mulambe, Futebol Clube 0, Futebol Clube Estima 0.
0: Obrigada. Juntamos a antena o Carlos Langa, escalado para acompanhar o basquetebol da cidade de Maputo. Encontro da quinta jornada que opõe o Ferroviário de Maputo a Lazio. Langa, seja bem-vindo.
4: Muito boa tarde, Jamita, ouvinte do RM Pavilhão Desportivo na Baixa da capital moçambicana. Faltam 2 minutos 40 ao final do primeiro quarto. Ferroviário 15, Lazio 4. Uma diferença para já de 11 pontos para a equipa locomotiva que vence o Lazio. O Ferroviário que está determinado para conseguir triunfar neste encontro. Dizer que o Ferroviário está nesta competição no quarto lugar com 3 pontos. É fruto de uma vitória e uma derrota em 2 jogos. Basicamente, o Lazio está no segundo lugar com 5 pontos, sendo que entre os jogos que efetivou, ganhou 2 encontros e perdeu outro desafio. Jamita, para já estamos com 2 minutos e 30 ao final deste primeiro quarto, Carlos 16, Lazio 4.
0: Obrigada, Carlos Lange, continuação do bom trabalho aí e cuide-se. Francisco Nelson, pergunto se já iniciou esse encontro que opõe o Clube de Gaza ao Ferroviário de Gaza.
5: Já são 33 jogados, Jaimita e ouvinte, 0 para o Clube de Gaza, 0 para o Ferroviário também, de Gaza.
0: Muito bem, no Municipal 1º de Maio de Lixinga, como é que estão as coisas? Tempo resultado?
1: Já rola a bola, Jaimita, e já estamos com 2 minutos desta etapa inicial.
0: Muito bem, atenção, Litos, ao microfone. Manica, tempo resultado?
2: Com 4 minutos, primeira parte, mantém-se 0 Nova Jerusalém, 0 Pensão Delgado.
0: Obrigada, bola em Xaxai.
5: Vai ser precisamente pontapé de rede para o guarda-redes Guto da turma do Clube de Gaza. Já pontapeou, mas joga ali curto para o seu companheiro na sua zona defensiva. Vai tentar sair o Clube de Gaza. Vai ali, vai correndo. Portanto, ultrapassa a linha de visão lá direito. Está ali o camisão número 14, chama-se Banman. E depois a bola acaba, transpondo a linha lateral. Vai ser lançamento para o Ferroviário de Gaza. Bola já arremessada, ainda no meio treino defensivo. Está ali a turma de Ferroviário, vai tentando sair. Bola já recuada ali. É para o seu companheiro da defesa, agora é o capitão Juma, recebe ali mesmo no bico, portanto, da grande área da baliza, guarda de Calu, bateu lá para a direita, vai tentar subir a turma do Ferroviário, a bola resvala no adversário, depois sai para além da linha lateral, vai ser lançamento, outra vez, é para o Ferroviário de Gás, já do lado direito, é na sua zona defensiva, sem muito terreno, bola batida ali, recuada para o capitão Juma, já recolheu com o pé direito, faz ali alguma movimentação e depois para, olha, lá para a direita, outra vez encosta, vai depois ali, portanto, tentar subir a turma locomotiva de Gaza, bola ainda sobre a asa direita, já movimentada aqui para a zona do círculo central, recolheu o jogador do Ferroviário, cai, sofre falta e o árbitro apita. está, portanto, o senhor Manuel Chilaúli. Livre já, batido. Está aqui, do lado esquerdo. Bola já, sobra bem à esquerda ainda. Meter em contrário. É o camisão número 8, é Domingues. Já passou pelo contrário. Bateu lá para a entrada da área. Corta! De qualquer maneira, a defensiva contra a lenda lateral. Vai ser lançamento para a turma do Ferroviário. Ali, do lado esquerdo, projeção lateral da área. Vai para lá o camisão número 2, é o Rico. Está ali já, tem a bola nas mãos. Já olhou para o metro, ou seja, para a área contrária. Já arremessou, depois volta a receber. Mas depois, ali, faz o quê? Tem um opositor pela frente. Vai tentar bailar, vai tentar cruzar. Tira do caminho avançar, mas já havia transporte à linha. Lançamento funcionou para o clube de Gaza. Bola batida de qualquer maneira para além da linha lateral. Novo lançamento. Desta vez é para o Ferroviário de Gaza. Lado esquerdo, meio terreno contrário. Rico está lá. Rico vai recolher a bola. Rico já recolheu a bola. Vai olhar lá para o interior do retângulo. Prefere ali arremessar atrasado. É para o camisão número 23. Já recolheu. Está ali o Barroso. Bateu depois para o guarda-redes Escalu. Vai esta por sua vez abrir lá para a direita. É para o seu companheiro na defesa. Vai tentar subir sobre a asa direita. A turma do Ferroviário. Corta a defensiva contrária. Vai insistir o Ferroviário de Gaza. Meter em contrário. Está ali sobre a zona do círculo central. Bola para o Rico. Já recolheu. Já ultrapassou a divisória. Vai flutir ainda sobre a esquerda, bate aí para o seu companheiro, volta a receber Rico, perde para o adversário que tenta sair, não consegue. Olha o Ferroviário de Gaza, já recolheu outra vez o Barroso, volta ali a fazer tabelinha, bate lá para a entrada da área, cabeceamento, mas está fora de jogo. Camisão número 22 da turma locomotiva de Gaza, Jenny. Parou, levantou a banderola, esticou do outro lado, Gamito. Uma parada, o árbitro Manuel Chilaúli correspondeu e apitou. É livre, é para a turma do clube de Gaza. Vai sair calmamente, ainda na sua zona defensiva, camisão número 14. O barman bateu ali para o guarda-redes Guto, está ali no interior da sua grande área. Calmamente pisa a bola com o pé direito, para, está ali de luvas brancas e depois as botas são pretas. Movimentou já para fora da sua grande área, vai bater ali o clube de Gaza lá para frente. Recolheu o seu companheiro, está ali o camisão número 17. Depois recolheu. Olha o Jorge, vai preferir jogar recuado, mas não, prefere ainda bater para a área. Sai primeiro o guarda-redes Calu, já colocou com segurança, e o movimento ali perto é para o Barroso. Depois o jogo para, o jogo para, porque está ali o capitão da equipa do Ferroviário de Gaza, mesmo ali na linha limite da grande área, portanto, da baliza, guarda de Calu, portanto, chama pela assistência, Jamita, jogo parado aqui no campo do Mariano Gobi, 0 para o Clube de Gaza, 0 para o Ferroviário de Gaza. Já falámos, portanto, daqui a pouco de 38 minutos.
0: Muito bem, até já vamos lá espreitar o campo 25 de setembro, tempo e resultado.
3: Jaimita, no campo 25 de setembro, tudo continua na mesma. Quando estão cravados 33 minutos da primeira parte, a equipa de Mulambe Futebol Clube 0, Futebol Chitima Futebol Clube 0.
0: Muito bem, Gondola, bola e você aí.
2: 9 minutos da primeira parte, mantém-se 0 para Nova Jerusalém e também 0 para a Pensão Delgado, numa altura em que vai sair a turma da Nova Jerusalém para mais uma vaga de ataque. A bola é bombeada lá para frente, onde aparece primeiro o defensor da equipa de Pensão Delgado a fazer o corte. Trata-se de Anselmo, que depois jogou recuado para o guarda-redes João. João vai fazer alguns batimentos de bola no relevado, atirou lá para frente, está no grande círculo, perde o esférico, vai sair a turma de Nova Jerusalém, por intermédio de camisola 19, Chico Dole, lutou com o adversário, perdeu o esférico, vai sair a turma de Pensão Delgado, é na zona defensiva, a bola é bombeada lá para frente para o meio campo contrário, há um corte da defensiva da Nova Jerusalém, a reposição de linha para a turma que vem de Gondola, vai ser executado o lançamento junto ao banco técnico da equipa de Pensão Delgado, quando são jogados 10 minutos da primeira parte. Já foi executado o lançamento por intermédio de camisola número 21. Trata-se de Mário. Jogar ele com o seu companheiro para dois esférico. Vai sair a turma de Nova Jerusalém. No meio campo ofensivo. Por intermédio de camisola 6. Trata-se de Tomé. Jogou recuado para o seu companheiro. Pode perder o esférico. Perdeu. Atenção. Muito perigo agora. Apareceu o primeiro guarda-redes. Insistência para fora. uma jogada de muito perigo por parte da turma de Pensão Delgado. Distração total da defensiva da equipa de Nova Jerusalém, que poderia resultar num golo da equipa de Pensão Delgado. Quando são jogados 10 minutos da primeira parte, Pensão Delgado chega com muito perigo à baliza à guarda de Moisés. Vai sair a turma da Nova Jerusalém. É no setor defensivo. Mal executado, a bola saiu para além da linha lateral. A lançamento para a turma de Pensão Delgado é por intermédio de Mário. Mário jogou com o seu companheiro, mas apareceu primeiro o adversário no corte. Agora sim, vai ser mesmo lançamento para a turma de Nova Jerusalém. É por intermédio de Dário. Dário tem ferro controlado. Jogou ali para o seu companheiro. Está policiado por um adversário. Jogou curto. É para o Chigodole. Chigodole para o seu colega. Novamente para Dário. Passou por um adversário. Vem em velocidade. Pisa a divisória. Não pisa não, porque é um corte da defensiva de Pensão Delgado. De qualquer maneira, a bola saiu para além da linha lateral. A lançamento para a turma de Gondola. É na zona defensiva, à esquerda, conforme defende, muito próximo ali do banco técnico da equipa da Nova Jerusalém. Foi executado o lançamento, é para o peito do camisola número 9 da turma que veio de Gondola. Trata-se... Bom, camisola número 9 executou ali de qualquer maneira para o seu companheiro, o camisola 22, José II, atirou lá para frente, vai entrar na grande área, tenta sair no cruzamento, não saiu não, porque é um corte da defensiva. Com muito perigo agora a turma de Pensão Delgado a chegar pela segunda vez à grande área de Moisés, e a defensiva de Nova Jerusalém anda um bocadinho distraída. Vamos lá ver o que é que vai acontecer ao longo destes 90 minutos. Já foi executado o lançamento, é na zona defensiva para a turma da Nova Jerusalém, tenta passar ali por um adversário, não passa não, a bola é tocada para além da linha lateral, o lançamento é para a turma da Nova Jerusalém, é no setor defensivo, é do lado esquerdo, conforme defende desta equipa. Vai sair o lançamento, o público vai puxando pela turma de casa. Esta equipa de Nova Jerusalém, como dissemos, está na nona posição, tem 8 pontos. Já foi executado o lançamento, vai sair a turma da Nova Jerusalém em velocidade, a bola é bombeada lá para frente, aparece primeiro o guarda-redes João a dizer que esta é minha, vai controlar o esférico muito calmamente, levanta a cabeça, procura o companheiro desmarcado, despachou tudo ali para Anselmo, camisola 2. Anselmo vai sair, atirou para frente. É no meu campo contrário. Estão 4 ou 5 jogadores da Nova Jerusalém para 2 de Pensão Delgado. Por isso mesmo, perdeu o esférico e é jogado de forma recuada para o guarda-redes. Está apertado. Despacha novamente para o seu companheiro. Pode perder o esférico. Há muita pressão ali dos adianteiros da equipa de Pensão Delgado. Mas acabaram perdendo o esférico. Vai sair Nova Jerusalém. É no grande círculo, perto do esférico, há um pontapé de jogador da equipa de Pensão Delgado, é o camisola número 18, tentava sair a jogar, perdeu o esférico, vai sair a turma de Nova Jerusalém, bombeia de qualquer maneira para fora.
6: Aê, aê. 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

0: minuto 13 desta etapa inicial, a equipa de Mochanga Futebol Clube faz o primeiro por intermédio de Jail. Portanto, já funcionou o marcador aqui no Municipal 1º de Maio. Roberto Preto muito atento a esta partida. Quando não se marca, arrisca-se a perder. Foi o que aconteceu com esta equipa de Real de Coamba.
1: É verdade, a equipa de Real de Coamba veio para aqui com uma missão estudada, portanto entrou muito melhor, estava muito superior, por isso perdeu duas grandes oportunidades, aos minutos 3 e 7, ou teve oportunidades soberbas, não consigo traduzir isso em golo, por falta de eficácia e frieza dos seus atacantes. E nessa contrariedade, Mochanga acreditou, foi subindo e, portanto, até o minuto 12, 13, conseguiu fazer este gol que faz a diferença até esta altura. Mas, na verdade, tudo isso foi contra a corrente de jogo.
2: Tempo e resultado?
0: Portanto, já emitem os ouvintes, aqui no Municipal 1º de Maio, 14 minutos desta etapa inicial, vai vencendo a equipa do Mochanga Futebol Clube por 1-0.
2: Tempo e resultado Municipal de Chimoio?
3: 16 minutos, primeira parte, mantém-se Nova Jerusalém 0 e Pensão Delgado também 0.
2: Tete.
4: Mantém-se 40 minutos da primeira parte, 0 para cada lado. Maior tendência para a equipa da casa, que é o Futebol Clube Mulambe.
2: Gaza.
5: Com 40, mantém-se 0 para o Clube de Gaza, 0 para o Ferroviário.
2: Bola no Municipal, 1º de Maio.
0: Uma altura em que estão decorridos 15 minutos desta etapa inicial, vai vencendo esta equipa do Mochanga Futebol Clube. Agora vai se beneficiar de um pontapé de canto a equipa do Real de Coamba, vai tentando a todo custo esta equipa do Real de Coamba conseguir se calhar empatar a partida. Está muito superior, apesar de estar a perder por 1-0. Vai saindo a equipa de Coamba por um intermédio de camisola 17, ele vai entregar, atenção, Coamba pode empatar. Tem um adversário em arca. O que é que vai fazer? Faz muito diferente. Mais uma perdida desta equipa do Real de Coamba. E a equipa do Mochanga vai agradecendo. Vai saindo o camisola 20. Ota vai entregar você com bola. Atenção, Mochanga pode marcar. Atirou ao lado. Está muito pressionante esta equipa do Mochanga. Mas também há que dizer que esta equipa do Real de Coamba, se calhar não são daqueles dias, está a ter muitas oportunidades e a desperdiçar. E de que maneira?
1: Exatamente, nós tínhamos acreditado que Coamba já tinha uma missão bem estudada por duas razões. A primeira é que já, desde que está a fazer jogos aqui, está a se habituar a circular a bola na relva sintética, porque em Coamba treina num campo relevado. A outra razão é que, pronto, com a frieza que teve, a frescura, essa equipa entrou aqui na cidade de Xinga ontem, por isso teve tempo suficiente para descansar, por isso esse domínio total que está a se revelar até esta altura. Neste momento, o que está a faltar apenas é a qualidade no último passe da construção do seu jogo. Portanto, está de forma entronizada da defesa até ao ataque, só faltando apenas na linha intermediária, faltando apenas no último toque que poderia resultar em gol, como é esta jogada que estamos a ver agora.
0: Mais uma perdida desta equipa do Real de Coamba. Quando estão decorridos neste momento 17 minutos desta etapa inicial, vai vencendo a equipa do Mochanga Futebol Clube por 1-0. Marcou o jogador Jeio no minuto 13. Vai insistindo esta equipa do Mochanga Futebol Clube. Ela está muito galvanizada porque marcou o golo que precisava trazer alguma tranquilidade. Esta equipa de Coamba, com as inúmeras oportunidades desperdiçadas nesta parte inicial, poderá se queixar mais tarde, Roberto Preto.
1: Exatamente, já este foi o quarto lance de golo eminente que devia ser refeito neste momento. O Coamba vai chorar por si mesmo, mas está a mostrar uma grande capacidade, outra postura de futebol, só faltando apenas concretizar as oportunidades que tem construído em golo que está a precisar.
0: numa altura em que esta equipa de Real de Quamba vai se beneficiar de um arremesso do lado esquerdo, onde ataca esta equipa de Real. Ela vai tentar fazer a penetração, não faz não, porque permite a intervenção momentânea da defensiva da equipa do Moxenga Futebol Clube. Vai saindo o capitão da equipa do Moxenga Futebol Clube. Na circunstância, é o jogador Bene, tentou mudar de flanco, onde estava lá seu companheiro, este é desarmado, permite a intervenção momentânea da equipa de Real de Quamba, mas é momentâneo e há um arremesso a pertencer à equipa do Real de Quamba. Estamos a ver o capitão com camisola 5, na circunstância Abu. Abu tentou fazer o lançamento, mas não conseguiu e agora permitiu que o defensor da equipa de Moxenga importunasse e há um arremesso agora a pertencer à equipa de Moxenga Futebol Clube. Isto é uma transmissão do canal desportivo da Rádio Moçambique a partir do campo municipal da cidade de Lixinga, nesta que está a ser a quarta jornada do Nacional da 2ª Divisão de Honra, fase final provincial do Niassa, onde estão envolvidas 6 equipas neste Nacional da 2ª Divisão. Vai saindo a equipa do Moxenga Futebol Clube, no tremendo do camisola 37, é o Canhama. Canhama tentou fazer um passe muito longo e a defensiva estava muito atenta, cortou de qualquer maneira o jogador Daniel e há um arremesso a pertencer à equipa do Moxenga, aliás, é do Moxenga Futebol Clube, diz o árbitro desta partida. Vai assistindo esta equipa do Moxenga. Estamos a ver ali o jogador, creio que é o jogador Jay, é desarmado e o árbitro a considerar que a falta é para a equipa de Real de Quamba. Esta equipa de Real de Quamba está a ocupar os lugares, Semeiro está na primeira posição com 6 pontos, seguida também da equipa das Águias Especiais, também com 6, a equipa do Moxenga, antes deste golo, já tinha 5 pontos, com este golo já começa a sonhar com mais 3 pontos, numa altura em que há falta, o árbitro vai dizer que há falta a pertencer, creio que vai ser para o Real de Quamba, o árbitro da partida, o senhor Sumalji Agostinho, vai ali orientar os maqueiros para que se faça ali algum tratamento ao jogador da equipa do Moxenga Futebol Clube. Na circunstância, é o camisola 4, é o Macalana. Portanto, o Macalana ali está telado no relevado. Creio que esta paragem mínima, podemos assim dizer, Roberto Preto, é para tentar contrariar aquilo que está sendo as investidas desta equipa do Real de Quamba.
1: Obviamente, o Real de Quamba está mais endebrado, está mais avançado, está mais crédulo, por isso, portanto, está a correr a largura do seu campo, do campo, do seu ataque, e portanto como estratégia de poder abrandar essa fogosidade ofensiva da equipa, portanto há essa caída.
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0: A equipa do Real de Quamba.
2: Tempo resultado.
0: Neste momento já imita Mabjai a 21 minutos desta etapa inicial. 1 para a equipa do Moxenga Futebol Clube, 0 para a equipa do Real de Quamba. Mas deixa-me dizer que a equipa de Quamba está muito superior em todos os aspectos.
2: 15 horas e 23 minutos. Pergunta ao Mohamed Rafik, já foi mostrada a placa das compensações?
4: Sim, joga-se 2 dos 3 de compensação. Numa altura em que o resultado continua 0 para cada lado.
2: Muito bem. E em Gaza, já foi mostrada a placa?
5: Daqui a pouco, Jamita, porque já são os derradeiros minutos, portanto, desta primeira parte. Mantém-se o 0 para o Clube de Gaza, 0 para o Ferroviário.
2: Ficamos aí.
5: Exatamente. Numa altura em que o árbitro, portanto, já tinha e não deu espaço nada, mas a verdade é que já termina, portanto, esta primeira parte com 0 para o Clube de Gaza, 0 também para o Ferroviário. Deixa-me só dizer que também estamos aqui com o apoio do ponto de encontro aqui na zona do Patrício Lumumba, bairro 6, onde o bom gosto reside para quem quer estar melhor. Portanto, 0 para o Clube de Gaza, 0 para o Ferroviário de Gaza.
2: Continuamos aí.
0: Jaime Tamabjaya, deixa-me dizer que há mais um golo no Municipal 1º de Maio.
2: Podes gritar.

0: Muito bem.
1: O jogador que marcou o golo já imita uma bejeia, chama-se Dembélé. Creio que é Dembélé moçambicano a fazer o segundo para a equipa do Moxenga Futebol Clube. Roberto Preto, rapidamente, o que é que podemos esperar?
2: Imaturidade, imaturidade. Este é o termo correto que se pode atribuir à equipa de Quamba. Domínio territorial, setorial, total. Mas não está a conseguir traduzir isso aí em golo. Portanto, Moxenga, jogando em contra-ataque extremamente venenoso, está a fazer os dois golos que neste momento até confere alguma tranquilidade.
0: Muito
1: bola
0: bem.
1: Para ti, Jaime Tamabjaia, quando estão decorridos 23 minutos desta etapa inicial, vão valendo os dois golos da equipa do Moxenga Futebol Clube.
0: Francisco Nelson, vamos à leitura desse Clube de Gaza 0, Ferroviário de Gaza 0, na primeira parte.
3: Só para deixar dizer que aqui no campo de Maranguabi este resultado acaba se encaixando perfeitamente por aquilo que as duas equipas não produziram. Diga-se de passagem, é que tanto o Ferroviário, assim como o Clube de Gaza, foram equipas muito monótonas naquilo que era a produção, portanto, do seu jogo, e depois acabaram não criando situações que até aqui possam ser.

0: e o estima.
1: Bom, resultado este que até um certo momento prejudica a equipa de casa, a reparar que a equipa de Malambo foi o conjunto que chegou com mais perigo da baliza contrária. De um lado, a ineficiência dos seus atacantes fizeram com que não violassem a baliza contrária, mas também há que dar mérito ao guarda-redes da formação da equipa visitante. Estou a falar do guarda-redes Genito, em algum momento chamado a intervir, soube ser e está recusando aquilo que poderia ser o primeiro golo, ou poderia ser o golo da equipa adversária. Neste intervalo, de certeza que o treinador Sani Maicolo de Chitima, a jogar fora de portas, vai poder dar outra frescura à equipa na tentativa de conservar este empate que lhes dá um ponto. Do lado contrário, a equipa de Malambo, obviamente, que vai procurar mexer nos seus xadrez para poder chegar ao golo e sair daqui deste jogo com 3 pontos.
0: Muito bem, desfrute do intervalo e até já. Dina, chuta aí.
2: 7, quase 28 minutos desta primeira parte. Mantém-se no Municipal de Chimoio, 0 para Nova Jerusalém e também 0 para Pensão Delgado. Numa altura em que sai a turma de Pensão Delgado, é do lado esquerdo, conforme ataca, a bola saiu para além da linha lateral. A lançamento para os verdes que vieram de Gondola. O lançamento foi mal executado, o árbitro manda repetir. Portanto, já foi executado o lançamento, a bola vai ao peito do capitão da equipa de Pensão Delgado. É o Gito, tentou jogar aí com seu companheiro, mas perdeu para o adversário e a bola saiu para além da linha do fundo. Diz então o fiscal que aponta pé de canto para a turma de Pensão Delgado. É do lado direito, a bola é colocada na marca. Vejo aí o camisola 21, Mário, coloca a bola na marca. Vai recuar, muita gente na pequena e grande área do guarda-redes Moisés. Vai partir, partiu, cruzamento, grande área, cabeceamento para fora. Aliás, a bola até passou muito perto ali e vai sair a equipa do, dizia, da Nova Jerusalém para o contra-ataque, mas a bola acabou sendo cortada pelos jogadores da equipa de Pensão Delgado. Por isso mesmo que aponta pé de baliza para a turma de Nova Jerusalém, quando são jogados 29 minutos, numa partida em que a turma de Pensão Delgado até agora é que tem aparecido com algum perigo a baliza à guarda de Moisés, enquanto que a turma de casa, portanto, tem jogado mais do meio, no meio campo e na defensiva, mas ainda não incomodou como deve ser ao guarda-redes João da equipa de Pensão Delgado. Vai sair a turma de casa, Nova Jerusalém, a bola é bombeada lá para frente para a grande área, há 2 jogadores ali da equipa da Nova Jerusalém, um cruzamento para fora. Tinha 2 colegas da equipa muito bem posicionados, mas então este jogador da equipa da Nova Jerusalém preferiu bombear para lá à frente, mas a bola passou muito longe da baliza guarda de João. O esférico vai ser movimentado na zona defensiva da turma de Pensão Delgado. Aparece primeiro ali o jogador da equipa de Nova Jerusalém a tentar importunar. Escapou o homem de Pensão Delgado. Está no meio campo contrário em velocidade. Atirou por cima. A bola passar por cima da baliza à guarda de Moisés. Mais uma vez, a turma de Pensão Delgada perder esta grande oportunidade de chegar ao primeiro. Tinha vários colegas posicionados ali na entrada, à entrada da grande área, mas preferiu atirar de qualquer maneira e a bola saiu. Vai sair a turma de Nova Jerusalém para o esférico. Sai Pensão Delgado, um passe muito bonito. Grande área, pode passar, não passa pela defensiva. A defensiva de Nova Jerusalém a tomar conta do recado. Vai tentar sair para o contra-ataque. É o camisola número 11, creio que bombeou lá para frente, onde aparece primeiro o jogador número 5, Januário, a tentar fazer o corte. Luta com o adversário e é tocado. O árbitro esteve atento, o senhor Berton Boror, indicou que houve ali um toque sobre o jogador da equipa de Pensão Delgado. Já foi executado o livre, a bola é jogada agora no meio campo ofensivo da turma de Pensão Delgado. Vai tentar passar ali o jogador de Pensão Delgado, está encostado à lateral direita, tentava ultrapassar o adversário, a bola acabou saindo para além da linha lateral. A lançamento para a turma de Nova Jerusalém na zona defensiva. Foi executado o lançamento. A bola é jogada para o outro lado do campo, onde está Américo, camisola 22. Empurrou ali para o seu companheiro. Tenta passar por um adversário. Deixou para Dário, camisola número 11. Vai pisar a divisão.

0: história, bombeou para o lado esquerdo, onde aparece o seu companheiro a dominar muito calmamente, mas pode perder o esférico, não perde não, faz um toque ali para o seu companheiro, ainda continua do lado esquerdo, conforme ataca a equipa de Nova Jerusalém, é o capitão agora camisola número 4, Sousa, bombeou lá para frente, de qualquer maneira a bola saiu para além da linha lateral, a lançamento para Nova Jerusalém, a bola partiu da esquerda para a direita, lançamento é para o camisola número 20. E o Mário empurrou ali para o seu companheiro. Vai tentar sair a turma de pensão delegado. Não sai não. Aparece primeiro o defensor da Nova Jerusalém. Tentou fazer uma finta. Saiu. É o número 6. O Tomé. Tomé tentou passar por 12 adversários. Empurrou ali para o seu companheiro. Estava em posição irregular. Aliás, houve um toque, sim, sobre o jogador da equipa de Nova Jerusalém. Por isso mesmo que há pontapé livre para a equipa de Nova Jerusalém. Creio que seja isto. De facto é isto mesmo, a bola é colocada na marca aí por intermédio de camisola número 11 da turma de Nova Jerusalém, o Dário empurrou para o seu companheiro, o camisola 3, Elídio vai cruzar, não cruza não, porque não conseguiu controlar o esférico e saiu para além da linha do fundo, a ponta pé de baliza para a turma de pensão delegado, quando são jogados 32 minutos, um jogo de muito equilíbrio, embora a turma de pensão delegado já tenha chegado algumas vezes com perigo, a baliza aguarda de Moisés, mas continua sendo, se não mais, equilíbrio nesta partida. Vai sair a turma de pensão delegado. Sérgio atirou lá para frente, para o corte da defensiva. Vai tentar insistir, pensão delegado. Não insiste não, porque sai a Nova Jerusalém. Não sai, porque aparece por bem o jogador da pensão delegado. E o camisola número 22, José II, atirou para o seu companheiro, que bombeou de qualquer maneira para frente. Apareceu primeiro o defensor de pensão, da Nova Jerusalém a fazer o corte. Insiste a turma de pensão delegado. Evangá deixou ali para o camisola 21, o seu companheiro, o Mário. O Mário jogou com o Evangá. Evangá tentava empurrar para a área. Apareceu o primeiro adversário. Sai Dário. Tenta fazer uma finta. Passou por um. Não passa não. Não passou. Porque o jogador da turma de pensão delegado portanto, conseguiu ganhar o esférico. Bombeou lá para frente para o corte da defensiva. Insista a turma de pensão delegado. É por intermédio de 22, José II. Mas o árbitro da partida acaba interrompendo o jogo, dando a sinal ali de Cova, uma entrada irregular por parte do jogador da turma de pensão delegado, por isso mesmo há um pontapé livre ainda na grande área e já foi executado para o outro lado do relevado, para o lado esquerdo, dizia onde está o jogador da equipa da Nova Jerusalém, que vai sair para o contra-ataque, empurrou para Tomé, está muito próximo do grande círculo, jogou novamente para o seu companheiro, que está encostadinho à lateral esquerda, procura o companheiro desmarcado, empurrou, é para o camisola número 13, creio que seja Amâncio, Amâncio lá para frente, mas é um corte defensiva. Vai tentar insistir a turma da Nova Jerusalém, não insiste não, porque a bola sai para além da linha lateral. A lançamento para a equipa da Nova Jerusalém, já foi executado o lançamento, houve um corte defensiva, insiste Nova Jerusalém, um chapeuzinho muito bonito, vai sair a Nova Jerusalém, não sai não, porque é uma luta titânica aí entre os homens da Nova Jerusalém e de pensão delegado. Vai sair a turma da Nova Jerusalém, vai entrar na grande área, não entra não, porque acabou puxando no seu adversário o senhor Burton Burro. Está atento no jogo, portanto apontou aí uma falta e aponta pé livre na zona defensiva da turma da pensão delegado. A bola é chutada de qualquer maneira e sai para além da linha lateral. Portanto, o lançamento para Nova Jerusalém é do lado esquerdo, justamente na linha divisória. O lançamento já foi executado, vai sair a turma da Nova Jerusalém pela esquerda. Atenção, pode sair dali um cruzamento, tira um adversário do caminho, joga recuado para o seu companheiro, entra na grande área com muito perigo, um corte da defensiva. Vai sair agora o capitão da turma de pensão delegada a tentar fazer o corte. A bola bate no adversário novamente para o capitão e sai para além da linha lateral. A lançamento para a turma de Nova Jerusalém. É mesmo na zona ofensiva da equipa da Nova Jerusalém. Já foi executado o lançamento de qualquer maneira e, portanto, há de haver uma repetição, mas desta feita para a turma de pensão delegado. Já foi executado o lançamento, mas a bola acaba saindo novamente para além da linha lateral e continua sendo para a turma de pensão delegado. 36 minutos, primeira parte, 0-0. Um jogo muito bem disputado. Há contra-ataques para cá e para lá. Atenção agora com muito perigo. A turma de Nova Jerusalém vai entrar na grande área e há um cruzamento feito de qualquer maneira e a bola sai para além da linha lateral. Há lançamento para a equipe equipa de Pensão Delgado é na zona defensiva. Vai ser por intermédio camisola 21, trata-se de Mário. Mário jogou para o seu companheiro, que domina muito calmamente, tem um adversário pela frente, vai atirar para frente, atirou para o corte da turma da Nova Jerusalém. Sai a Nova Jerusalém, não sei, porque é um corte da defensiva da equipa de Pensão Delgado. A lançamento para Nova Jerusalém, portanto está assim o marcador, 0 para Nova Jerusalém, 0 para Pensão Delgado, quando são jogados 36 minutos da primeira parte. 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Este é o campeonato nacional da 2ª divisão, fase provincial de Manica, jornada 12, um campeonato que é comandado pelo Testa África. Nesta altura vai tentar sair a turma da Nova Jerusalém, é na zona ofensiva. O remate foi da camisola número 22 para lá dentro, mas apareceu o primeiro adversário no corte. Insiste a turma de Nova Jerusalém, é o 22 Américo, deixou para o seu companheiro o camisola 3 de Lídio, vai entrar na grande área, pode cruzar, atirou, atenção, com muito perigo, vai tentar fazer uma finta, o jogador da Nova Jerusalém, agora fora da grande área, o camisola 22 Américo cruzou para as mãos do guarda-redes de João, que acabou complicando um pouco as coisas, mas depois tomou o controle da bola. A bola é bombeada lá para frente, no meio campo ofensivo. Vai sair a turma da Pensão Delgado, e o camisola número 19, Lloyd, vai entrar na grande área, procura o companheiro desmarcado, está policiado por dois adversários, faz uma simulação, faz a outra, deixou para o seu companheiro, de qualquer maneira, para o corte da defensiva. Vai sair a turma da Nova Jerusalém, conseguiu controlar a situação. É o camisola 22, Américo, está aqui encostado lá direito, muito próximo ali do banco técnico. Américo pisou a divisória, vai avançar, não avança não, porque é tocado em falta. Senhor Berton Borora está muito atento no jogo, aliás a equipa de arbitragem continua a fazer o seu trabalho com perfeição. Vai sair a equipa da Nova Jerusalém, Dário bombeou lá para frente para o corte de Anselmo. Vai sair a turma de Pensão Delgado, Gito atirou lá para frente para o corte da defensiva. Dário controla esférico, tenta empurrar para o seu companheiro, mas é um corte da turma de Pensão Delgado. É apontamento de camisola número 5, Januário, tem o esférico controlado, mas houve um toque sobre o jogador da equipa de Pensão Delgado. O jogador camisola 21, Mário, foi tocado muito próximo ali da linha divisória, encostadinho aqui para o lado esquerdo, conforme defende a turma de Pensão Delgado. Há um pontapé livre, vai partir, pé direito, a bola é bombeada lá para frente, para o corte defensiva. Insiste a turma de Pensão Delgado, com muito perigo agora. Há perigo, mas os jogadores de Pensão Delgado ficaram pregados no relevado. E foi lá o camisola 22 da Nova Jerusalém, Américo, controlar o esférico, empurrou para Dário, que atirou lá para frente. Estão três jogadores de Pensão Delgado para um da turma de Nova Jerusalém, que não conseguiu controlar o esférico. Houve um corte, vai insistir a Nova Jerusalém, agora no grande círculo, a bola encostada lá para o lado direito, para o camisola número 5, Elias, que tentava jogar com o seu companheiro. Novamente Elias, vai atirar lá para frente, não atira, faz uma simulação, agora sim bombeou lá para frente para o corte, mas vai insistir a turma da Nova Jerusalém, que a bola acabou saindo para além da linha lateral.
1: Tem lançamento.
0: 39 minutos, dizia 40 minutos, primeira parte, 0 Nova Jerusalém, 0 Pensão Delgado.
1: Obrigada, Dine. 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
2: 38 minutos desta etapa inicial, vai vencendo esta equipa do Moxenga Futebol Clube por 2-0.
1: Obrigada. Pergunto ao Rafik se já iniciou a etapa complementar de Simulambe 0, Estima 0.
3: Ainda não, mas numa altura em que as duas equipas já regressam ao relevado.
1: Obrigado, Francisco Nelson. Já iniciou a etapa complementar desse encontro, que opõe o Clube de Gás ao Ferroviário também de Gás? Não? Litos, ficamos aí.
2: 5 minutos desta etapa inicial, vai vencendo esta equipa do Moxenga Futebol Clube, mas deixa-me dizer, Roberto Preto, que esta equipa que viajou 300 quilómetros da cidade de Quamba para Lixinga, se saísse com outro resultado até estas alturas, não iria espantar a ninguém, porque tem tido muitas oportunidades e a não conseguir fazer o último terço e trazer uma outra história nesta partida.
4: Pois é, o Quamba está a se desdobrar melhor ao nível do retângulo de jogo, constrói melhor, mas falta a eficácia e a qualidade do último retoque, portanto, no último terço da construção do seu ataque. Quando está a fazer de tudo, só que está a faltar esta eficiência. Aliás, porque os seus jogadores querem fintar até ao último homem. Não é possível. O jogo moderno não é assim, não se faz isso. Portanto, o Kwamba só pode se queixar por si mesmo. As condições para fazer vitória aqui construiu, só que faltou essa frieza, essa habilidade, essa eficácia, portanto, no remate para fazer os golos.
2: Vai saindo da equipa de Real de Kwamba, por intermédio do Camisola 4, o Walter. O Walter vai tentar entregar para o seu companheiro, Camisola 9, na circunstância, o Rasul. O Rasul vai lançar os seus companheiros, mas uma investida desta equipa de Kwamba. Pode haver cabeceamento desenquadrado. Mas uma perdida desta equipa de Real de Kwamba. E a equipa do Muxenga Futebol Clube vai agradecendo, vai sonhando de forma provisória estar na dianteira deste campeonato da província do Niassa, que está sendo muito renhido com equipas com muita qualidade.
4: Exatamente, até a entrada desta partida o Muxenga estava com 5 pontos. Se o jogo terminar assim, o Muxenga vai somar 8 pontos folgadamente. Por isso, está aqui a fazer de tudo para sair-se daqui com uma vitória garantida.
2: Numa altura em que a equipa de Kwamba vai tentando mais uma incursão, estamos a ver o jogador Naldo com camisola 8, vai tentar lançar seus companheiros que estão na dianteira. Agora o capitão Abu, com o número 5, procura uma linha de passe, entregou para camisola 8, este faz bonito, tentou lançar seu companheiro que está lá na dianteira, é o camisola 4 e o árbitro a considerar que a deslocação muito certa é esta decisão do árbitro.
4: Exatamente, o dianteiro da equipa de Kwamba estava à margem da cortina defensiva de Muxenga, por isso justamente a juizada.
2: Portanto, o árbitro que viajou de Mandemba, portanto, está a mostrar uma grande arbitragem, diga-se de passagem, até estas alturas, tudo nos pontos. Vai saindo a equipa de Real, é mais uma incursão, quando consegue um arremesso ali no setor mais recuado desta equipa de Muxenga Futebol Clube. Saiu o arremesso, e o camisola 9 vai tentar entregar para o camisola 17, vai haver uma penetração, mas não consegue dominar o esférico, o camisola 19, na circunstância Dinamo. Dinamo entregou para o camisola 17, é Macaranga, até atenção, o Kwamba pode marcar, está lá o guarda-redes agir. Olha, Roberto Preto, eu posso te confessar que já perdi a contabilidade de quantas vezes esta equipa nortenha está aqui a falhar.
4: Sim, está a falhar de forma não admissível do ponto de vista profissional, o jogo desta dimensão, portanto não são esses erros que devem ser admitidos. O Kwamba está a fazer de tudo, constrói da melhor forma, circula a bola, vai até...
2: Atenção, Kwamba pode marcar! Está lá mais uma perdida! Valeu a intervenção do guarda-redes Zé. Vai insistindo esta equipa de Kwamba. Atenção, Kwamba pode marcar! Tem ali o adversário, não consegue!
1: Resultado.
2: Assim já não dá, Roberto.
1: Tem de resultado.
4: Naquelas posições, naquelas circunstâncias, não é possível fazer um passo. O que deveria ser o mais prudente é rematar para a baliza.
2: Numa altura, Jaime Tamabjaia, antes de dar o tempo e resultado, a equipa de Muxenga faz o terceiro.
1: Podes gritar.

0: Xanga Futebol Clube. Depois de uma desatenção dos avançados desta equipa do Real de Quamba, um contra-ataque rapidíssimo desta equipa do Moxenga Futebol Clube, quando estão decorridos 44 minutos desta etapa inicial, faz o terceiro por intermédio de Joe. Portanto, Joe faz o segundo golo na sua contabilidade e as coisas começam a ficar muito mais complicadas aqui no Municipal Primeiro de Mar.
1: Muito bem, e como estão as coisas no campo do 25 de setembro? 25 de setembro?
2: 4 minutos da segunda parte já imita, o resultado continua 0 para cada lado e as duas equipas voltaram como saíram na primeira parte. Mas deixe-me também dar uma pincelada no arranque desta divisão de honra. Na Vila de Songo, até a altura do intervalo, a União Desportiva de Songo B empatava sem abertura de contagem frente à Manje Futebol Clube.
1: Muito bem. Francisco Nelson, como estão as coisas aí?
3: Que nesta segunda parte, já transcuridos 7 minutos, digo, desta segunda parte, mantém-se o resultado em branco, ou seja, 0 para o Clube de Gaza, 0 também para o Ferroviário de Gaza.
1: Obrigada. Como é que estão as coisas no Municipal de Chimoio?
4: O árbitro Berton Boror acaba a indicar, acaba apitando então para o fim desta primeira parte, com 0 para a turma de Nova Jerusalém e 0 para a Pensão Delgado.
1: Que leitura?
4: Bom, notamos aqui uma primeira parte equilibrada, embora que a equipa de Pensão Delgado tenha aparecido muitas vezes com perigo à baliza à guarda de Moisés, colocando em prova tanto a defensiva assim como o guarda-redes Moisés. Foi a turma de Pensão Delgado que procurou golo nesta primeira parte, e enquanto do outro lado o guarda-redes João de Pensão Delgado esteve aqui como mero espectador, porque os avançados da turma de Nova Jerusalém não testaram, portanto, a este guarda-redes, não testaram a defensiva contrária, embora que a partida tenha-se jogado muito mais a nível do meio campo e da defensiva da turma de Nova Jerusalém. Seja por isso, se calhar, que a equipa de Pensão Delgado dizia está na sexta posição com 12 pontos, porque nota-se ser a tal equipa que está à procura de um resultado contrário a este 0-0 desta primeira parte. Quanto à equipa de arbitragem, nada a contestar, uma equipa muito bem chefiada pelo senhor Berton Boror, que soube fazer o seu trabalho juntamente com os seus colegas ao longo destes primeiros 45 minutos. Portanto, vamos aguardar aquilo que nos reserva os últimos 45 minutos desta partida entre as turmas de Nova Jerusalém e Pensão Delgado.
1: Para acompanhar a par e passo nesta esquina sonora, até já, Dene, cuide-se aí. Tempo e resultado no Municipal de Lixinga?
0: Já estamos em tempo de intervalo, Jaimita Mabujai.
1: Que leitura?
0: Muito rapidamente, Roberto Preto, creio que os golos vão ditar aquilo que vai ser o seu comentário de forma telegráfica. O que é que se assistiu aqui no Municipal Primeiro de Mar?
5: Corretamente. Em futebol tudo é possível, mas para aquilo que é o comportamento da equipa de Quamba, não se vislumbra nenhuma possibilidade de inverter este cenário. Eu acho que o resultado já está construído folgadamente. A equipa de Quamba, como dissemos, fomos referindo durante a nossa intervenção, entrou com uma postura bastante ótima, diferentemente das outras aparições que foi fazendo neste mesmo estádio. Hoje veio a dominar territorialmente, a circular melhor a bola, mas a grande doença é a frieza, a eficácia e a qualidade do último passe, sobretudo em quem devia arrebatar para a baliza. Fez de tudo, jogou da melhor forma, não conseguiu fazer. E por conta disso, o Moxenga Futebol Clube foi acreditando, desdobrou-se, correu e fez os três golos merecidamente através dos seus ataques venenosos que Quamba não conseguiu contornar. Portanto, a arbitragem daquele senhor que veio de Quamba, o Sulmalji Abdallah, portanto, eu acho que não influenciou em nada correu milimetricamente ao longo do retângulo de jogo, ajuizou de acordo com aquilo que foram as circunstâncias desenhadas pelas duas equipas. Portanto, ele não teve nenhuma nódoa. Eu acho que nesta primeira parte ele posicionou-se muito bem. Aguardemos ver a segunda parte em que, portanto, que os técnicos também vão fazer a correção das mazelas que foram cometidas e, naturalmente, que o Mochamunga vai consolidar os seus processos desenvolvidos ao longo da primeira parte.
0: Portanto, já imita aquela pequena pausa, nós voltaremos para trazer a história verdadeira dos 45 minutos que vão faltar.
1: Muito bem, até já, cuidem-se. São 15h51. Francisco Nelson, o palco é todo teu.
3: Numa altura em que já falamos, portanto, de 11 minutos desta segunda parte, mantém-se o 0 para o Clube de Gaza, 0 também para o Ferroviário de Gaza. Atacava ali a turma locomotiva de Gaza, mas a bola momentaneamente chegou ali nas mãos do guarda-redes, que já movimentou lá para a direita. É para o seu companheiro, vai tentar subir a formação do Clube de Gaza, da asa direita, a bola batida para a entrada, era corta, a defensiva contra para o meio treino contrário. De peito assiste, olha o Ferroviário, vai lá no meio treino contrário, lado esquerdo, pode tirar ali o centro, mas prefere lateralizar, atenção, olha ali no enfiamento da área, bateu um pouco mais recuado, ou seja, atrasado, cruzamento para a área, corta de cabeça, o stopper contrário, vai insistir a turma locomotiva, é o Ferroviário, está ali, já ultrapassou a divisória, tentou bater lá para a frente, mas cortou a defensiva, olha o Clube de Gaza, pode sair para o ataque, corta novamente, mas a bola fica ali à mercê do atacante, o golo defende! Mas que perdida! Aquela é inexplicável. Aquela não se dita duas vezes. Não acontece sempre. Foi obra de Deus. Deus deu, mas o dianteiro do Clube de Gaza não soube estar. Não quis marcar simplesmente. Estava cara a cara com o guarda-redes, portanto, Calu, da turma do Ferroviário de Gaza. Perdeu, segurou-se, portanto, uma oportunidade para o Clube de Gaza. Já estaríamos agora a gritar para o primeiro. Foi o camisola, portanto, número 17, Jorge, perde uma grande oportunidade para poder abrir o marcador aqui no campo do Mariano Guabi. Estamos já com o jogo paralisado momentaneamente porque há um jogador do Ferroviário de Gaza caído, está sendo assistido. O guarda-redes também do Ferroviário de Gaza está ali caído, também a ser assistido na sua pequena área. Portanto, falo de Calu. Isto está, portanto, a ditar a paralisação deste jogo, Jaimita. Não sei se ainda paramos só para dizer que o jogo está paralisado. Há uma assistência, ou seja, duas assistências, mas o jogador do Ferroviário parece já estar em condições. O guarda-redes é que está, sim, ainda estatelado aí na sua pequena área, ou seja, na pequena área da sua baliza. Portanto, jogo parado, 0 para o Clube de Gaza, 0 para o Ferroviário, também é de Gaza.
1: Tempo e resultado e a tendência do jogo. Mulambe, 0, Estima, 0.
6: 11 minutos da segunda parte, o nulo prevalece, 0 para cada lado, mas já que ter em conta que a formação também entrou mais ofensiva nesta segunda parte, mas há cuidado porque estes visitantes de Estima têm sido bem orientados e a qualquer altura podem surpreender a equipa da casa, até porque a equipa de Estima é uma das candidatas a ser as duas vagas para posicionar o centro. Diferentemente ao Mulambe, que participa na divisão de honra fase provincial e vai lutando para sentar-se no meio da tabela classificativa.
1: Francisco?
3: Agora parece indicar que o guarda-redes ainda está sendo assistido ali, portanto, na sua pequena área, mas tudo indica que a partida vai reatar dentro de alguns instantes, porque a equipa médica da turma locomotiva de Gaza está lá, portanto, a assistir. O árbitro também está muito próximo, não é gestão de fair play, mas é uma coisa muito bonita. o árbitro está ali agachado, está mesmo ali a acompanhar, portanto, a assistência do guarda-redes da turma locomotiva de Gaza, Calu, que ainda é lhe prestada assistência ali na sua pequena área, mas o árbitro quer se aperceber, ou quer perceber melhor, dizendo se está tudo bem ou não, para que possa reatar a partida, mas há uma ligadura ali sobre, portanto, a perna esquerda do guarda-redes da turma do Ferroviário. Agora ele levanta-se, mas se bem que as coisas estão assim, pode se complicar para o guardião, mas está ali já levantado, vai mesmo assegurar a bola agora com a mão direita, coloca ali no traço superior da pequena área. Agora pede ali ao capitão Dilma para que seja ele a pontapear, porque houve falta, sim. Houve falta sobre o guardião da turma locomotiva de Gaza. Agora tudo bem, vamos a jogo. Está ali o capitão Dilma, o árbitro já apitou. É o senhor Manuel Chilaul. Já está ali o capitão Dilma. Está ali, tomou o balanço, vai partir com o pé direito, pontapé. A bola ganha altura, vai lá para o meio terreno contrário. Bate primeiro ali o jogador do clube de Gaza, tenta sair. É a comissão número 22, está lá o Jan. Já tentou, digo, não é o Jan, sim, mas é o Zaka. Bateu lá para o contrário, cortar para além da linha lateral. Lançamento para a turma do Clube de Gaza. A meio do meio terreno contrário, lá direito. Está ali o jogador do Clube de Gaza com a bola já nas mãos. Procura um companheiro melhor desmarcado. Vai ali, portanto, a procurar ainda. Ninguém apareceu, mas leva tempo. É muito tempo, sim. Agora sim, descobriu Jorge. Depois recebeu o seu companheiro. Vai tentar o cruzamento, corta a defensiva do Ferrovia para além da linha final. É pontapé de canto, vai ser para o Clube de Gaza, vai para lá, portanto, o jogador do Clube de Gaza, creio que seja o Hermínio, é o camisão número 20 nas costas, já tem a bola ali, ajeitadinha, sobre o quarto círculo, lá direito, conforme ataca o Clube de Gaza, vai já, partir com o pé direito, vai cruzar para a área, está ali o jogador do Clube de Gaza, corta a defensiva do Ferroviário, vai tentar sair a turma locomotiva, camisão número 22, está lá já com a bola o Jenny, deixou para o seu companheiro, volta a receber, olha ali, atenção, entrada da área, pode ser perigoso, mal domínio, corta a defensiva do Clube de Gaza, vai completar o alívio, camisão número 4, é na circunstância o Rivaldo, já cortou, olha ali o seu companheiro lá da frente, sai primeiro o guarda-redes Calu, corta de qualquer maneira para além da linha lateral, lançamento para o Clube de Gaza. Vai ser na posição lateral da área, lá direito. Está ali o jogador do Ferroviário a cortar. Insiste o Clube de Gaza. Aperta o Clube de Gaza. Vai ali o camisão número 7. Está lá. Vai tentar cruzar. Atenção, olha o perigo. Dentro da área, mas já fora de jogo. Do dianteiro do Clube de Gaza. É livre. É para a turma do Ferroviário. Vai ser ali, no interior da área. Da baliza guarda de Calu. Está lá o capitão Dilma, já colocou a bola na marca, vai partir, vai bater, é com o pé direito, já olhou para a desmarcação dos seus companheiros lá na frente, agora sim, prefere bater curto para o guarda-redes Calu. Bom, este Calu está condicionado porque naquelas bolas que necessitarem de uma velocidade poderá não aguentar. Lá está o Ferroviário, vai jogar já no meio terreno contra o lado esquerdo, está ali o jogador do Ferroviário, tenta passar por um, não passa não, corta ali a defensiva, mas a bola acaba tocando na última instância no jogador do Ferroviário de Gaza e sai para além da lateral. Lançamento já funcionou, é para o Clube de Gaza, a meio do seu meio terreno defensivo, lá direito, bola novamente cortada para além da lateral, novo lançamento, vai ser para o Clube de Gaza, na entrada do meio terreno contra. Está ali o jogador do Clube de Gaza, já tem a bola, já nas mãos, vai recolher, vai olhar, já arremessou, é para a camisão número 22, já recolheu o Zaka, bateu, mas depois cortou a defensiva contrária, sai o Ferroviário, bola na zona circo central, recupera o Clube de Gaza, bola bater de qualquer maneira lá para frente, curta ali de cabeça, o stopper contrário, vai tentar sair a turma locomotiva, bola bater essa bola lateral esquerda, mas a bola chega simplesmente nas mãos do guarda-redes Guto, só para prestar atenção, também estamos aqui com o Montel Concha, onde você pode ter o ar fresco e 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Vai partir ali a turma do Clube de Gaza, mas a bola acaba transpondo a linha lateral. Vai ser novo lançamento para o Clube de Gaza. Lá direito, numa altura em que há espaço para duas substituições na turma locomotiva. Vejo ali, olho para o papel. Portanto, entra na turma locomotiva o camisola número 11 de Tomás para o lugar de Jenny. Jenny não está a carburar e o técnico que hoje comanda é adjunto, mas hoje é principal por conta do castigo de Maduro. Bartolomeu Galve já mexeu, saiu, portanto, Jenny, e para o seu lugar entrou Tomás. Isto acontece precisamente aos 20 minutos desta segunda parte. 0-0 no marcador, neste clássico dos clássicos da província de Gaza. São eternos rivais que jogam aqui. É o Clube de Gaza, é o Ferroviário. De recordar-vos que este Clube de Gaza já foi vencedor da Taça de Moçambique e já representou o país, portanto, nas Afrotaças. Vai ali a turma locomotiva, vai ali tentar sair. É o camisão número 23, portanto, está lá. Era, na circunstância, o Barroso tentou bater lá para frente, mas recupera a turma do Clube de Gaza, mete um encontrado sobre a direita. Vai ali, vai ali, vai ali, vai ali. Curta defensiva para além da lateral. Lançamento para a turma do Clube de Gaza. Vai ser na direita, a meio do metro em contrário. E aí está, o Jorge já captou a bola. Tenta bailar, cai, perde. E depois não há falta. Mas atenção, olha o Clube de Gaza. Tenta insistir. Está ali, na direita. Pode sair o cruzamento. Não sai não. Agora sim, vai cruzar para o cabeceamento. E a bola vai ali. É o controle da palma direita do guarda-redes Calu. Já segurou o pontapé, mas a bola volta para os homens do Clube de Gaza. Olha ali o camisão número 4, está ali já a jogar atrasado. É o jogador do Clube de Gaza. Na segunda instância, o Rivaldo bateu lá para a direita. É para o seu companheiro da defesa. Vai ali passar. Fez ali uma tabelinha com o seu companheiro. Tenta passar, mas depois há um corte para além da lateral. Mas também a bola resvala ali no corpo do adversário. Ou seja, o jogador do Clube de Gaza sai pela lateral. Lançamento para o Ferroviário na esquerda. Já arremessou a turma locomotiva. Corta ali, mas a falta, segundo Manuel Chilaul, é para a turma locomotiva de Gaza. Vai ser livre numa altura em que também, do outro lado, Erasmo Cabral mexe na sua equipa. Quer ver a equipa avançar. Vai, sim senhor, entrar o camisola número, olho para o papel. Não sei se consigo, é o número 13. E depois a minha cábula aqui, sim, é o Carmónio. Entrou para o lugar do camisola número 5, o David. Ou seja, o David. Vai ali, a turma locomotiva a atacar, mas a falta sobre o adversário no meio treino contrário. É livre, é para a turma do Clube de Gaza. Estamos nesta terceira jornada do Campeonato Nacional da 2ª Divisão Fase Provincial de Gaza. A partir daqui, do campo de Marianguabi. 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Estamos ligados e somos os melhores, mas não de todos. Mas se preferir, somos nós que marcamos presença em qualquer quadrante do receptor, de qualquer um que esteja ligado à nossa rádio. Vai ali, a turma do Clube de Gaza, é o guarda-redes que bate lá para a direita, ainda na sua grande área. Depois a bola batida ali para a direita, é a turma do Clube de Gaza a tentar sair. É do lado direito, bola ali lateralizada novamente, ultrapassa a divisória, já bateu, olha o Jorge, está no enfiamento da área, lado direito, tira o cruzamento, salta, mas depois é o guarda-redes Calu, já movimentou Calu, parece que nessa segunda parte o jogo já mudou. Vai, o jogador é do Ferroviário, bateu lá para a direita, cruzamento, pode sair, corre defensiva para além da lateral. Agora sim, o jogo está quente, está animado, está corrido. É isto que se pretendia. Vamos ver, as mexidas parece que refrescam, portanto, este jogo. Olha o cruzamento, já foi batido, depois corta a defensiva. Vai tentar insistir o Ferroviário de Gaza, é no meio treino contrário, entrada da área. Olha o perigo, bateu, mas para as mãos do guarda-redes.
1: Tem resultado.
3: Bom, nesta altura, já emita 24 minutos desta segunda parte. 0 é para o Clube de Gaza, 0 para o Ferroviário de Gaza aqui no campo de Marianguabi, ao redor da cidade de Xaxai.
1: Obrigada. 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
6: Jogados 22 minutos da segunda parte, tudo continua na mesma. Mulambe, Futebol Clube 0, Futebol Clube de Estima 0. Mas deixe-me realçar de que os dois xadrezes já mexeram, já fizeram substituições. Na equipa de Mulambe entrou 14, Douda, saiu camisola 8, Joaquim. Ao passo que os Forasteiros entrou camisola número 90, último, e para o lugar de Eugênio, camisola 15.
1: Muito bem, tempo e resultado em Nixinga. Francisco.
0: É o Lixinga, já imita uma objeia. Os artistas agora estão a entrar no campo. Creio que daqui a pouco o árbitro da partida poderá dar início desta segunda metade da partida.
1: Obrigado, Ian Chimoio.
4: Praticamente um minuto desta segunda parte, mantém-se o nulo, ou seja, Nova Jerusalém 0, Pensão Delegado também 0.
1: Ficamos aí.
4: Numa altura em que há um remate da turma da Nova Jerusalém, a bola saiu muito perto ali da baliza guarda de João. Há um pontapé de baliza para a turma de Pensão Delegado. Dizer, um minuto desta primeira parte, mantém-se o nulo, vai sair o jogador Anselmo de Pensão Delegado.
1: Segunda parte.
4: Dizia, segunda parte, exatamente. Há um pontapé aí de Anselmo, que depois apareceu o primeiro jogador da equipa de pensão, da turma de Nova Jerusalém a fazer o corte. Vai tentar insistir a turma de Nova Jerusalém. A bola saiu para além da linha lateral. Há lançamento para Nova Jerusalém. Vai ser por um tremendo de camisola número 3. Trata-se de Lídio. Lançou ali para o seu companheiro. Vai cruzar contra o corte do adversário. A bola acaba sendo cortada pela defensiva da Pensão Delegado. Insiste a Nova Jerusalém. O camisola número 22. Trata-se de Américo. Perdeu o esférico. Tenta sair a turma de Pensão Delegada, mas perde o esférico. A bola é jogada agora no meio campo defensivo da turma de Nova Jerusalém, por intermédio do capitão da equipa, Sousa, que jogou para o seu companheiro, novamente para Sousa. Sousa está no corredor central, tem um esférico controlado diante da pressão do adversário, empurrou ali para o camisola 22, Américo. Américo tentava jogar com o seu companheiro, mas há um tapé ali da defensiva da turma de Pensão Delegado. Insiste Nova Jerusalém, a bola é bombeada lá para frente, correm dois homens da Nova Jerusalém e agora corta da defensiva de Pensão Delegado. Manuel cortou a lançamento para Nova Jerusalém. Dário tem o esférico controlado, vem entrar na grande área, atirou para o seu companheiro da equipa, para o seu primeiro adversário a cortar. Uma jogada muito perigosa. A Nova Jerusalém entrou derrumpante nesta segunda parte, quer contrariar a tendência de jogo que dava sinal mais para a turma adversária. Portanto, está a jogar em casa diante do seu público, tem que fazer melhor. A pontapé de baliza para a turma de Pensão Delegado vai ser por intermédio do guarda-redes Moisés. Moisés vai levar o esférico à marca. Agora sim, vai recuar alguns metros e também vai roubar alguns segundos desta segunda parte. Moisés leva muito tempo, o árbitro chama a atenção. Agora sim, partiu o pé direito, a bola vai viajar pelo ar, cai no campo contrário. Há um corte de qualquer maneira da defensiva de Pensão Delegado. Alan dizia, da Nova Jerusalém. Além, há lançamento para a turma de Pensão Delegado, vai ser por intermédio de camisola número 11, Manuel, lançou ali para o seu companheiro, dominou muito calmamente, atirou lá para frente, para o camisola número 8, trata-se de Sérgio, mas depois apareceu o primeiro guarda-redes a fazer o corte. Vai sair agora a turma de Nova Jerusalém, não sai não, porque houve um corte da defensiva, vai tentar sair a turma de Pensão Delegado, perdeu o esférico, sai Nova Jerusalém, pisou a divisória, charme campo contra. É com muito perigo agora. Agora a bola é bombeada lá para frente contra o corte adversário. Insiste a Nova Jerusalém. Tomé no grande círculo. Despachou tudo para o camisola 22, Américo. É do lado esquerdo. Américo vai avançar no relevado. Procura o companheiro de mercado. Tentava jogar ali com o camisola 3. Lídio para ser o primeiro adversário. Mas depois um remate de qualquer maneira de Dário. A bola saiu para além da linha do fundo. A ponta pé de baliza para a turma de Pensão Delegado. O guarda-redes de João vai recolher o esférico muito calmamente, já dissemos que também vai roubar um pouco mais de tempo, e o senhor Berton Boror está atento a este tipo de situação, até porque já chamou a atenção ao João. João partiu, atirou lá para frente, para o peito do seu companheiro, que é tocado em falta. Aponta pé livre para a turma de Pensão Delegado, porque o jogador desta equipa, o camisola 21, Mário, foi tocado em falta, por isso mesmo que há um pontapé livre ainda no meio campo defensivo, descaído para o lado esquerdo O livre vai ser executado, foi executado, vai viajar pelo ar, a bola caiu aí no meio campo contrário, atenção para o corte da defensiva, vai tentar insistir a turma de pensão, o Delgado não insiste não, porque sai a Nova Jerusalém, vai organizar a jogada, a bola é bombeada lá para frente para o corte da defensiva, vai tentar insistir a turma da Nova Jerusalém por intermédio de camisola número 10, o recém-entrado Arnaldo, Arnaldo perdeu o esférico, sai a turma de pensão, o Delgado é por intermédio do seu capitão Gito, Gito empurrou de qualquer maneira para fora. A bola saiu para além da linha lateral. A lançamento para a turma de Nova. Sim. Para a turma de Pensão Delgado. Portanto, há muita queima de tempo por parte destes jogadores. O lançamento é mesmo para a turma de Nova Jerusalém. Já foi executado. Vai tentar sair o jogador da equipa de Pensão Delgado. Lutou ali com o adversário. Acabou caindo e o árbitro assinalou um pontapé livre para a turma da equipa de Nova Jerusalém. Está no meio campo defensivo. Tentava sair o camisola 22 Américo. Escorregou. Houve tempo ainda para fazer o passe para o seu companheiro. O camisola número 6 Tomé, que jogou ali para seu companheiro, vai em grande velocidade, vai entrar no grande círculo, pisou a divisória, está no meio campo contrário, aparecem dois, três jogadores de Pensão Delgado, não conseguem fazer o corte e acabam tocando no pé de suporte do jogador da equipa da Nova Jerusalém e o senhor Berton Borora apontou para uma falta que teria acontecido ali, por isso mesmo aponta pé livre para a turma da equipa da Nova Jerusalém. Já foi executado de maneira curta, a bola é bombeada para a grande área com muito perigo, cabeceamento por cima! Cabeceamento por cima, uma jogada que não parecia muito ofensiva, mas depois acabou complicando a defensiva da equipa da Pensão Delgado e o jogador da Nova Jerusalém, creio que seja o camisola 3 de Lídio, apareceu nas alturas, cabeceou e a bola passou por cima, mas a poucos centímetros mesmo, e por isso que criou este grande perigo e o público já estava aqui em pé para celebrar este golo que não veio acontecer. Vai tentar sair a turma de Pensão Delgado a tentar sacudir a pressão, mas esta segunda parte, como dissemos, sou da Nova Jerusalém. Vai tentar sair novamente a turma de Nova Jerusalém, mas a bola acabou perdendo-se ali para a turma de Pensão Delgado. Portanto, agora há um livre, há um pontapé livre para a turma de Pensão Delgado, porque já ia isolar o Evangá e depois apareceu o defensor da turma de Nova Jerusalém a fazer o corte. Não sei porque é que o senhor Berton Borora não mostra uma cartolina ali nesta jogada, porque já ia com muito perigo este jogador Evangá da turma de Pensão Delgado, que é um dos jogadores mais influentes nesta equipa que veio, desta equipa que veio de Gondola, que está a criar muito perigo. Há um pontapé livre muito próximo ali da grande área do guarda-redes Moisés. A bola é colocada na marca. Vejo aí o Mário, camisola 21, partiu de maneira curta para o seu companheiro, camisola número 8, Sérgio, atirou e a bola acabou batendo na malha esquerda da baliza à guarda de Moisés. Por isso, há um pontapé jogado de maneira curta da defensiva da Nova Jerusalém. Dário tem a bola controlada, tem um adversário pela frente, jogou curto para o seu companheiro, ainda na zona defensiva. A bola é bombeada lá para frente, no meio campo contrário, apareceu primeiro camisola número 7 da turma de Nova Jerusalém a cabecear e de qualquer maneira a bola saiu para além da linha lateral. Há um lançamento que já foi executado para a turma de Pensão Delgado na zona defensiva, bombeada agora lá para frente, era para o capitão da turma Pensão Gito, que perdeu o esférico, mas acabou deixando ali para o seu companheiro. É o camisola número 8, trata-se de Sérgio. Sérgio está ali no grande círculo, perdeu o esférico, solidário, sai a turma da Nova Jerusalém, ficou agora com o Dybala. Dybala tem um adversário pela frente e faz uma simulação, não passa. Dybala não conseguiu passar pelo seu adversário, mas a bola acabou embatendo no jogador da Nova Jerusalém e saiu para além da linha lateral. Creio que haja aqui um lançamento, não é lançamento, porque o árbitro diz que houve um toque sobre o defensor da turma de Pensão Delgado, por isso mesmo que é um pontapé livre para a turma que vem de Gondola. Está vestida totalmente de verde, com manchas azuis, que as meias é que são azuis. Vai agora tentar sair a turma de Pensão Delgado, mas a bola acabou morrendo nas mãos de Moisés. Moisés jogou de maneira curta para seu companheiro de equipe, o camisola número 3, Lídio. Vai controlar o esférico, não controla não. A bola para além da linha lateral. A lançamento para a turma de Pensão Delgado. É do lado direito, conforme dizia, lado esquerdo, conforme defende esta equipa. Já foi executado. A bola está no grande círculo. É atirado contra o corpo do adversário. Vai sair a turma de Pensão Delgado agora de maneira recuada. É por intermédio de camisola número 19, Lloyd. Atirou lá para frente para o corte da defensiva adversária. Tenta insistir a turma de Pensão Delgado por intermédio de Sérgio, que rematou de qualquer maneira. A bola saiu para além da linha lateral. A lançamento para a Pensão Delgado, que já foi executado por camisola número 22, Américo, para o guarda-redes. O guarda-redes bombeou ali para o seu companheiro. Há um corte da defensiva de Pensão Delgado. Sai a turma de Pensão Delgado por intermédio de camisola número 18. Trata-se de José, que atirou lá para frente para o corte da defensiva. Insiste a Nova Jerusalém. A bola é jogada ali para Dybala. Dominou, passa por um adversário, vai em velocidade. Dybala é desarmado, tenta lutar. Não luta não, porque vai o Sérgio da turma de Pensão Delgado, bombeia lá para frente. Estão lá quatro jogadores de Pensão para dois jogadores da turma de Pensão. Há um remate, está lá dentro. É gol.

0: de Pensão Delgado. Um remata a entrada da grande área. Mário, diante da defensiva da turma da Nova Jerusalém, que até em número estava em excesso. Mário encontrou caminho para desferir um remate sem hipóteses para o guarda-redes Moisés. Portanto, a passagem do minuto 11 desta segunda parte. Mário, camisola 21, de pé direito, atirou a contar. Portanto, está assim o resultado. Nova Jerusalém, 0. Pensão Delgado, 1. Marcou Mário aos 11 da segunda parte.
1: Obrigada, Dine. Tempo e resultado em Ixinga.
2: 11 minutos desta etapa complementar. Vai vencendo esta equipa do Moxenga Futebol Clube por 3-0 diante da equipa de Real de Quamba.
1: Obrigada, Tete. De setembro, tempo e resultado.
3: 35 minutos da segunda parte, o resultado não há tão exato. Numa sentada, a equipa de casa fez 2 substituições. Lançou Rassul, camisola 13, e também Chipada, camisola 6, para os lugares de Domingos e Marcelino, camisola 3 e 11.
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4: Campo de Mara, no Guabi, arredor da cidade de Xaxai. Já estamos com 38 desta segunda parte. Mantém-se 0 para o Clube de Gaza, 0 para o Ferroviário. Cheirou o golo há pouco tempo.
1: Ficamos aí.
4: Exato, numa altura em que, portanto, reclamava-se, dizia bem pouco tempo, o cheirar desse golo, que a bola tivesse provavelmente ultrapassado a linha, portanto, o final, digo, a linha, portanto, de baliza. Mas é isso que depois o árbitro não confirmou. Então, não é golo. Vamos a isso. Vai já o Clube de Gaza, lá direito, bola levantada para a área contrária, mas depois corta ali a defensiva, vai tentar sair da turma do Ferroviário de Gaza. Olha ali o Hermínio, bateu lá para a esquerda, vai tentar ali correr o jogador do Ferroviário, a bola ultrapassa a linha lateral. É lançamento para a turma do Clube de Gaza, a meio de seu meio terreno defensivo, bola já arremessada ali para o camisola 14, o Benman já recolheu o seu companheiro. Olha aqui o camisola do Bardejo, está ali, vai correr o Isaac, bateu lá para a esquerda. Olha ali, portanto, o camisola número 20, está ali o jogador do Clube de Gaza, tenta ali ficar com a bola, mas depois corta o primeiro de cabeça o jogador contrário, vai atrasar para o seu companheiro, é o jogador do Clube de Gaza, recolheu, cana esquerda, meteu ali, é só brasas direita, mas está ali a correr, corta a defensiva contrária, era uma bola perigosa, que ia ali para a área da baliza contrária, vai tentar sair a turma locomotiva da esquerda, mas ali é um aperto, portanto, contrário, e o árbitro diz que o jogador do Ferroviário foi empurrado, por isso a livre para a turma locomotiva de Gaza, na saída do seu meio terreno, está ali o jogador do Clube de Gadigo, do Ferroviário de Gaza, já colocou a bola na marca, é ali um pouco encostado na linha lateral, portanto, do lado esquerdo, tal como estamos a dizer, já bateu livre, é rentinha o relva, e depois ali, vai tentar o jogador contrário, bateu, corta a defensiva, bom, cortou, depois fica ali a queixar-se o jogador do Ferroviário, ali na grande área da baliza, a guarda de Guto. Não foi tocado. Bom, se bem que foi tocado, mas também sem qualquer tipo de incidência, sem perigo. Por isso, o árbitro Manuel Chilaul acaba por assinalar para o pontapé de canto. Está ali o jogador do Ferroviário. É na direita. Já colocou a bola na marca. É o camisola número 3. Está lá. Bom, é o número 8, sim. É o Domingues. Já colocou a bola na marca. Mas depois ali, olha o cabeceamento penteado. A bola a cruzar a área. Cortou a defensiva. Vai insistir a turma locomotiva. Está na esquerda. Agora olha. Vai fugir do adversário. Vai tentar fletir. Para a zona central. Bateu. Corta a defensiva do Clube de Gaza. Não sai não. E depois é o Ferroviário que insiste. Bola batida de qualquer maneira para as mãos do guarda-redes. Guto já bloqueou, já bateu, é para o meio terreno contra, salta primeiro o jogador do Ferroviário, vai ali na insistência, a turma locomotiva tenta sair, bateu de qualquer maneira lá para a esquerda, é para o seu companheiro, sim, que recolhe, faz

0: Valencia, curta defensiva do Ferroviário de Gaza, recuperou o clube de Gaza, metendo em contrário, pressão lateral da área, olha ali o camisão número 11, vai tentar cruzar, não cruza não, joga um pouco atrasado, é para o camisão número 22 que já recolheu, chama-se ele, portanto o Zaka perdeu para o adversário, olha o Ferroviário, bola batida sobre a asa direita, atenção, cruzamento, pressão lateral da área, pode sair, parou a bola, vai bailar, procura um jogador bem recuado, está ali, atenção, olha o Ferroviário, parou, contemporizou, e depois jogou para o seu companheiro, muito curto, recolheu ainda na direita, é no meio treino contrário, olha ali o camisão número 8, é do Ferroviário do Domingues, já recolheu, tentou passar para o adversário, sofre falta e é livre para o Ferroviário de Gaza, vai ser na direita, encostado ali a lateral, a meio do meio treino contrário, é para a turma locomotiva, ali mesmo, próximo ao banco técnico que hoje é comandado por Bartolomeu Gove. Vai ser livre, mas também há espaço aqui para duas alterações. Veja ali, o camisão número 13 do Ferroviário é o Bito, que entra, portanto, para o campo. Confesso que ainda não vi quem são os que saem, mas também sai, entra o número 3, o Alonso. Está lá dentro, são os dois jogadores, o camisão número 13, Bito e também Alonso, já entraram. Vamos ver. Bom, e do lado também do Clube de Gaza sai o camisola número 8 e para o seu lugar entra o 19, Messi. Messi entra, portanto, para o lugar de Jota. Já está. Agora a bola batida. Lá para o interior da área contrária. Corta aí a defensiva do Clube de Gaza e depois completa o alívio. O camisola número 20. A bola volta. É para os homens do Ferroviário. Também não consegue ficar com a bola. Recupera o jogador do Clube de Gaza. Lá na direita. Na sua zona defensiva. Corta ali a defensiva contrária. Vai ser lançamento. É para a turma do Clube de Gaza. É para o camisola número 14. Está lá. Vai correr o Man. É um homem muito, portanto, interventivo neste jogo. Está ali a bola atrasada para o guarda-redes, Guto. Já pontapeou. É sobre a asa direita na sua zona defensiva. Está ali o Man. Já recolheu. Vai ultrapassar o divisor lá direito. Está ali a levantar para a entrada. Área! Corta! Cortou ali, portanto, o guarda-redes. Foi com o pé direito. Cortou, porque havia muito perigo. Olha o Ferroviário. Fora de jogo, sim. Há fora de jogo e pode parar, portanto, o dianteiro da turma locomotiva de Gaza, Messi, digo, não é Messi não, mas é Rivaldo sim, parou Rivaldo, houve depois ali, portanto, a movimentação do livre e a bola ultrapassou a lateral, vai ser lançamento para a turma locomotiva de Gaza, é lançamento para a turma locomotiva de Gaza, estamos já a caminhar para os instantes finais desta partida. Mantém-se o zero. É para o Clube de Gaza. Zero para o Ferroviário de Gaza nesta terceira jornada. O clássico dos clássicos. Outro jogo realiza-se amanhã na trincheira de Chibuto entre o Clube do Chibuto e o Clube de Chidanguel. É verdade, Gaza com apenas 5 equipas nesse campeonato, mas vale a pena dizer que está, sim, a jogar futebol. Vai ali o Clube de Gaza, vai sair pela esquerda, vai ali ultrapassar a divisória, bateu ainda lateralizado, é para a esquerda, é para a camisola número 20, já recolheu, está ali, corre o jogador do Clube de Gaza, atenção, pressão lateral da área, lado esquerdo, depois joga atrasado, aqui é para a camisola número 18, já recolheu o Jota, Jota deixou ali curto para o seu companheiro, vai ali bailando, voltou a receber Jota, vai depois abrir tudo para a direita, é para o Bunnyman, já bateu, cabeceado, lá para frente.
1: É gol!

Marcaram o 5 ético 25 de setembro, ao apagar das luzes, aos 44 minutos, numa jogada de insistência dentro da pequena área. O camisola 7, Chipala-Pala, rouba a bola numa confusão, introduziu a bola no fundo da baliza do guarda-redes Frank,

0: Ultrapassou a divisória, já trocou o pé para o outro lado, o pé para o jogador contrário, e depois está ali, vai tentar jogar o jogador do clube de Gaza, abre tudo lá para a direita, meio terreno contrário, está ali o Banman, vai subir pela direita, tenta ali jogar com o seu companheiro, sim, recebeu, recolheu, vai tentar jogar atrasado outra vez para o Banman, que bate ali para a entrada da área, mas corta a defensiva contrária, insiste o clube de Gaza, olha o clube de Gaza, vai ali na entrada da área, está ali, vai tentar, bateu, corta a defensiva contrária. Insiste, a turma do clube de Gaza não desiste, vai ali correr, está ali o Barman, já recolheu, vai jogar atrasado, está a jogar o clube de Gaza agora no meio treino contrário, já passou pelo adversário, mas a bola acaba escapando e saindo ali para além da lateral. 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Estamos ali na Estrada Nacional número 1. Vai ali cortar a defensiva contrária. Bola batida já para a lateral. É lançamento para a turma do Ferroviário, mas não. O árbitro Manuel Chilaúl está atento. Indica ali para livre a favor da turma do Clube de Gaza na saída da sua zona defensiva. Está ali o jogador do Clube de Gaza. Agachado, mas agora sim, vai ali, portanto, o árbitro dar a sinalética para que haja alteração na turma do Clube de Gaza. Quem sai? Vamos ver, porque também Eduardo Chissan, no quarto árbitro, se levantou a placa, mas eu vejo aqui, entra o camisola número 16, Oscar, para o lugar do Zaka, camisola número 22. Agora sim, está tudo confirmado. Bola batida já para o meter em contrário. Era o clube de Gaza a atacar. Recupera ali o homem do Ferroviário. É o camisola número 8 na circunstância. Domingues bateu lá para frente. Atenção, entra na área. Está ali o Hermínio. Pode cruzar. Tem um adversário pela frente, mas prefere jogar atrasado. Cruzamento para a área. Bola!
1: Tem resultado. Está
0: cortado ali de cabeça. Vai ali puxar, portanto, o jogador do Ferroviário outra vez, mas depois cortou ali a defensiva.
1: Tempo e resultado?
0: Sim, sim. Bom, estamos já com praticamente 40 minutos desta segunda parte. O resultado está em 0 para o Clube de Gaza, 0 para o Ferroviário também de Gaza.
1: Tete.
2: Chamita, joga-se 47 minutos, uma grande penalidade a favor da equipa da casa. A equipa da casa, Mulambe Futebol Clube, tem a oportunidade de igualar a partida. Num contra-ataque rápido de trás para frente, a defesa dos forasteiros foi apanhada em contrapé e foram forçados a fazer uma grande penalidade. Agora sim, veja o camisola número 10 do Mulambe Futebol Clube. Aliás, é o Genito Guarda-Redes, bateu! É gol!

clube empata. A transformação de uma grande penalidade. Aos 48 minutos, já ao cair de pano, Genito foi chamado a converter a grande penalidade. Genito, guarda-redes, frente a frente com guarda-redes, este tirou as medidas, introduziu a bola ao fundo da baliza do adversário. Ansis Tapi.

no Municipal de Chimoio. Pensão Delgado chega ao segundo. Novamente Mário. Camisola 21. Igualzinho ao primeiro.

0: golo. O remate de fora da área. Descaído à esquerda. Mário furou a defensiva da Nova Jerusalém. Com um remate fortíssimo. Sem hipóteses para o guarda-redes Moisés. A passagem do minuto 26 de segunda parte. Mário faz o 2-0 a favor de Pensão Delgado. O resultado está assim. Nova Jerusalém 0, Pensão Delgado 2. Emita.
1: Obrigada, Din. Voltamos ao campo ainda sem golos. Mariano Guabi.
2: Emita, numa altura em que o jogo, portanto, acaba aqui, ou seja, termina aqui no campo do Mariano Guabi, ao redor da cidade de Xaxai, com este 0-0. Vou mesmo aqui procurar, portanto, olhar, portanto, para as reações dos dois bancos técnicos para perceber o que terá realmente acontecido. Mas a insatisfação é total, total, porque isto não agradou a qualquer um dos lados. Vamos ouvir aqui o Bartolomeu Gove, o técnico adjunto do Ferroviário de Gaza, mister. Este resultado, até em que ponto pode-se explicar? Não houve grandes oportunidades, mas também há que dizer que se as duas equipas encaixaram-se taticamente.
3: Bem, é verdade, nós tivemos o jogo na primeira parte praticamente e não conseguimos reverter em golos, mas a posse de bola e as transições estiveram connosco, mas é a segunda parte praticamente, uma parte da segunda parte, o Clube Gaza soube ter a posse de bola e nós passamos a vida a defender e tentamos a jogar em contra-ataque, obviamente, mas não tivemos o discernimento necessário no último reduto para transformarmos essas jogadas em gol.
2: O que dizer agora? Porque o campeonato é muito curto.
3: É muito curto, obviamente, mas perdemos pontos com o adversário direto, que também tem as mesmas proteções que nós temos. É só continuarmos a trabalhar e procurar criar situações para a tentarmos finalizar, para conseguirmos ganhar jogos. Se é finalizar, não é possível ganhar jogos.
2: Muito obrigado. Ouvimos aqui, portanto, a análise do jogo por parte da turma do Ferroviário de Gaza, Bartolomeu Galvo, técnico adjunto. Vamos agora ouvir o outro lado, portanto, do adversário, neste caso, que é o técnico principal da turma do Clube de Gaza, Erasmo Cabral, para perceber até em que ponto, mister, em direto para a Antena Nacional da Rádio Moçambique, através do RM Desporto, nesta altura, o 0-0. Que leitura fazer desse jogo?
4: Bom, foi um bom jogo. Um bom jogo de futebol, onde as duas equipas correram. O Ferroviário teve um pouco da ascendência ao longo da primeira parte, mas na segunda parte viemos e equilibramos o jogo. Chegou um certo período que nós já estávamos na mão de cima, depois de termos feito algumas substituições em diversos setores. A equipa correspondeu. Lamento o critério dos árbitros. Aquilo que era falta cometido pelo Clube de Gaza era logo apitado e sancionado. Aquilo que era nas mesmas condições, já quando tratasse de jogador do Ferroviário, já não. As leis atuais da arbitragem dizem que a bola, quando bate em algum sítio e bate na mão, não se apita. Mas eles apitaram-nos um lance. E eu tive a coragem de ir perguntar ao árbitro. Ele disse-me que tinhas razão. Por que então assinalou naquele lance ali? Então, para dizer que a arbitragem não é para julgar, não é? Não são os protagonistas principais do jogo, os protagonistas são os jogadores. Tivemos um lance em que a bola é batida, a bola bate na barra transversal, daqui de onde nós estamos, vimos que a bola bateu lá dentro. O fiscal de linha está parado aqui, é quando corre, vai para ali, chega ali, dá um andamento de jogo. Para dizer que nós fomos prejudicados. Nós fomos prejudicados porque nós fomos a equipa que tivemos golos iminentes, com evidência. Isolamos, não conseguimos. Tivemos aquele lance ali que, infelizmente, não conseguiram os árbitros marcar o golo. Mas foi um golo limpo.
2: Muito obrigado. Portanto, Jamita, estas são as reações dos dois bancos técnicos em relação àquilo que aconteceu. Eu não sei se fechamos a reportagem aqui no campo de Mariano Guabi.
1: Deixa-me espreitar o campo 25 de setembro.
5: Jamitei ouvintes, acaba de cair o pano do jogo entre Moulambe Futebol Clube e Futebol Clube Estima, com resultado final de 1-1. Tenho aí hipótese de reportagem aqui comigo, Mr. Samuel João, um jogo onde a equipa entra bem. O Mr. Samuel João prefere que seja o seu colega a falar, mas tenho a hipótese de falar com o treinador de Futebol Clube Estima, Mr. Saini Maicolo. Mr., em direto para a Aroeira Desporto, em simultâneo com a Antena Nacional. Vem a Matiz, conquista um ponto.
6: Conquista um ponto por acaso. Eu não vim aqui para um ponto, vinha para três pontos, como todo mundo ouviu. Mas infelizmente, quase já no fim do jogo, acabamos tendo aquele castigo aí, que foi castigo máximo, e o adversário soube cobrar. E sofremos aquele golo na última da hora, no tempo de compensação.
5: Resultado que faz parte das suas contas?
6: Bem, resultado que faz parte das minhas contas, sim, mas eu não vim exatamente para isto. Vinha para conquistar os três pontos. Primeira parte nós tivemos muitas falhas. Pronto, são questões de jogo, não é que qualquer ocasião tem que se converter em golo, mas tivemos esse empate aqui. Foi um bom jogo, por acaso, e vamos lutar para o próximo jogo.
5: Vamos lutar para os próximos jogos. Palavras do Sani Maicolo, treinador da formação de Estima Futebol Clube. Sim, aqui comigo, Mister adjunto da equipa de Moulambe Futebol Clube. Mister, em casa, perde dois pontos ao empatar.
7: Bom, foi um jogo muito fácil, não foi um jogo difícil. Para nós foi um jogo muito fácil, mas um jogo fácil como esse é difícil ganhar quando a equipa não vem treinar. Essa toda semana viemos aqui para treinar, mas a equipa, os jogadores não apareciam para treinar. Então é difícil levar os três pontos da equipa adversária sem treinar. Foi um jogo muito difícil, foi um jogo muito fácil mesmo.
5: Palavras de Magido José, treinador antes de Moulambe Futebol Clube, a dizer que problemas, a dificuldade dos jogadores apareceram nos treinos, dita o empate a um golo frente ao seu adversário. Jamita, podemos fechar por aqui? Ou...
1: Como é que estão as coisas no Municipal de Chimoio?
0: minutos da segunda parte, mantém-se este 2 para a turma de Pensão Delgado e 0 para Nova Jerusalém.
1: Tempo e resultado em Nixinga.
8: Continua 3 para a equipa do Moxanga Futebol Clube e 0 para a equipa do Real de Quamba. Real de Quamba sem muitas possibilidades.
1: Tempo.
8: 34 minutos, Jaime Tamavos.
1: Muito bem, muito rapidamente, Francisco Nelson, que leitura desse encontro que opôs o clube de Gaza, o Ferroviário de Gaza?
9: Bom, Jaimita e ouvinte, um 0-0, é verdade que penaliza um pouco a turma do clube de Gaza, que teve uma oportunidade claríssima para, no mínimo, chegar a um tento. O que acontece é que o dianteiro do clube de Gaza ficou baralhado, como se costuma dizer na gíria popular. Olhou para o guarda-redes, não teve nem sequer arte e engenho para poder naturalmente bater o guardião contrário e gorou-se uma oportunidade para poder chegar ao único tento que poderia ter marcado ou feito a diferença neste jogo. Mas diga-se de passagem, foi um jogo equilibrado em suma, por aquilo que se notou durante a primeira parte. O Ferroviário, na segunda, também tentou dar o ar à sua graça, mas sem muitos motivos de alarme para a defensiva. A verdade é que o jogo termina, ou seja, este clássico termina com um 0-0, sem qualquer tipo de sabor para nenhum dos dois lados. E nós vimos e vivenciamos. Manuel Chilaúl e a sua equipa também deram o seu máximo, controlaram o jogo sem muito trabalho, porque trabalho também não houve, só foram apenas duas cartolinas amarelas exibidas durante o jogo. Isso por si só já demonstra que disciplinarmente as duas equipas estiveram bem. Nós também testemunhamos, sem muito a dizer, já emitem ouvinte, Francisco Nelson esteve, portanto, a narrar os acontecimentos desta partida. Um abraço muito forte, com assistência logística aqui de Leovigil Terer e também de Rui Macaring. Aquele abraço e bom trabalho.
1: Abraço, bom trabalho, cheguem bem aos vossos lares e cuidem-se. São 16h42, Mulambe 1, Futebol Clube de Estima 1. Que leitura?
10: Bom, Jamita e ouvintes do RM Desporto, um resultado que se encaixa perfeitamente naquilo que se presenciou dentro dos 90 minutos, a ter em conta que esta equipa de Estima já tinha chamado a atenção, é uma equipa que está a ser bem orientada, astuta, sabe, soube ser e estar, quando era para sair, soube sofrer em contra-ataque, fez aquele golo, já ao apagar das luzes, quando tudo indicava que a formação de Estima voltaria ao distrito de Caurabaça com um ponto, foi o Mulamba beneficiar-se de uma grande penalidade e assim fez com mestria, o que resultou no resultado final de um para cada lado. Quanto à equipa de arbitragem, teve alguns soluços, mas que não influenciou no resultado final. Com este desfecho, a equipa de Estima vai continuar a lutar para conseguir um acesso à pool zonal centro, após que do outro lado a equipa de Matiz, o Mulambe, vai fazer de tudo para melhorar a sua prestação, a ter em conta que é a primeira vez que milita em provas oficiais. São estas palavras em que podemos descrever destes 90 minutos entre Mulambe Futebol Clube e Futebol Clube de Estima, mas também para o arranque da 14ª jornada na Vila do Songo, as equipas da União Desportiva de Tango B e Manja Futebol Clube não foram para além de um empate sem abertura de contagem. Já emitem ouvintes, ficou o filme deste jogo a partir da cidade mineira de Motiz, Mohamed Rafik.
1: Abraço, Rafique, boa viagem de regresso a casa. Chegue bem e cuide-se. Que tempo e resultado em Chimoio?
0: Minuto e segunda parte. Mantém-se 2, pensão delegado 0 para a turma de Nova Jerusalém.
1: E em Lixinga?
8: Em Lixinga, estamos com 38 minutos.
0: Golo! Foi um falso alarme, foi anulado o golo.
1: Muito bem, vamos a isso. Lixinga, tempo resultante?
8: 38 minutos, já imita uma objeia. Vai vencendo e convencendo esta equipa de Mochanga Futebol Clube.
1: Ficamos aí.
8: Numa altura em que a equipa de Real de Quamba vai tentar mais uma incursão, mas a não conseguir, porque a equipa de Mochanga Futebol Clube está a defender. E de que maneira? Estamos a poucos minutos, creio, para o término desta partida. Atenção! A equipa de Real pode marcar! O que é que faz? Faz tudo diferente! Roberto Preto, quando tudo se pensava que esta equipa de Real de Quamba trazia uma outra dinâmica nesta etapa complementar, ficou totalmente transfigurada.
11: Erradamente, baixou todas as linhas do seu ataque, preferindo, portanto, jogar em bloco baixo. E por conta disso, a equipa de Mochanga compreendeu e desdobrou-se e abriu brechas para poder circular melhor a bola. Por isso, portanto, neste momento, o equilíbrio está-se a notar, mas com uma mínima ascendência da equipa de Mochanga Clube, porque acreditou que é possível marcar o quarto golo do que propriamente Quamba poder fazer, pelo menos marcar um golo de honra.
8: Exatamente numa altura em que estão decorridos os 40 minutos desta etapa complementar, a equipa de Real de Quamba vai tentando ao todo custo chegar ali ao setor mais recuado da equipa do Mochanga Futebol Clube, na perspectiva de conseguir o golo de honra, mas está sendo difícil porque a defensiva da equipa do Mochanga não deixa nem sequer uma agulha para que esta equipa de Quamba penetre ou pela primeira vez ali a baliza de Agi. E vai saindo a equipa do Mochanga. É mais um contra-ataque rapidíssimo. É o camisola 2 Batinho que é desarmado e é um arremesso a pertencer à equipa do Mochanga Futebol Clube. 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A partir deste maio, já estivemos em Gaza, estivemos em Estima, aliás, em Matize, com o Mohamed Rafik, que gritou alguns golos. Também o Dini Kassam está a poucos minutos para o término do jogo em Chimoio, que também gritou dois golos. Nós gritamos os três golos, foi pena. O meu caro amigo Francisco Nelson, no derby gazense, não conseguiu sequer gritar um golo.
11: É verdade, não consigo gritar nenhum golo, mas esses são equipas tradicionais da província de Gaza. Portanto, o Futebol Clube, assim como o Ferroviário, são coletividades que têm grande massa de adeptos e que dava para deliciar esse grande futebol de hoje com golos de parte a parte.
8: 42 minutos desta etapa complementar, a equipa do Real de Quamba sem arte nem engenho para contrariar aquilo que está sendo a invencibilidade desta equipa de Moxanga Futebol Clube. Realçar que amanhã, para esta jornada, ou seja, a quarta jornada, vai se jogar na Vila Autárquica de Marrupa as duas equipas, nomeadamente a equipa de Águias Especiais de Lixinga e também a equipa das Águias Especiais de Marrupa, com alguma vantagem em caso de vitória para a equipa de Águia Especial de Lixinga conseguir assaltar a primeira posição.
1: Tem resultado.
11: Poderá assaltar a primeira posição se conseguir vencer.
1: Tempo e resultado.
8: Já imita aí os ouvintes, 43 minutos desta etapa complementar. 3 para a equipa do Moxanga Futebol Clube.
1: Chuta aí, Dina.
0: 44 minutos desta segunda parte, numa altura em que ia a turma da Pensão Delgado com muito perigo, mas a bola acabou saindo para além da linha do fundo. A pontapé de baliza para a equipa de Nova Jerusalém. A bola já foi bombeada, saiu camisola número 6 da turma da Nova Jerusalém. Tony joga com seu companheiro, é do lado esquerdo conforme ataca. A bola acabava por ficar ali nos pés de Dybala, mas apareceu primeiro o adversário no corte, numa altura em que também o quarto árbitro levanta a placa de compensação. São mais 4 por se jogar nesta partida em que a turma de Pensão Delgado vence por 2-0. Há lançamento para a turma de Nova Jerusalém no meio campo. Dizia, lançamento para a turma de Pensão Delgado no meio-campo defensivo é do lado esquerdo. E atenção que os 2 golos da turma de Pensão Delgado foram marcados por Mário, camisola 21, golos de remate fora da área, sem hipótese para o guarda-redes da turma da Nova Jerusalém. Vai sair a turma de Pensão Delgado, ainda na zona defensiva, é por intermédio do capitão que acabou perdendo o esférico. A bola fica nos pés dos jogadores da turma de Nova Jerusalém, que tentavam jogar aqui do lado esquerdo conforme ataca, perde o esférico, sai o Pensão Delgado, a bola é bombeada lá para frente, fica nos pés do Mário, mas está em posição irregular. A pontapé livre para a turma de Nova Jerusalém, quando estamos no primeiro minuto de compensação. Vai sair novamente a turma de Pensão Delgado, apoderamento de camisola número 20, bombeou lá para frente. De qualquer maneira, a bola acaba morrendo nas mãos do guarda-redes João, da turma da Nova Jerusalém, que despachou lá para frente. Sai a Nova Jerusalém, vão 2-2. Atenção, vai entrar na grande área, mas há um corte da defensiva de Pensão Delgado. O camisola número 5, o jogador da turma de Pensão Delgado fez o corte. Vai novamente para mais uma vaga de ataque a turma de Pensão Delgado, a turma que está a vencer esta partida. Está sem argumentos a turma da Nova Jerusalém, mas mesmo assim vai tentando de vez em quando tentar contrariar esta tendência ofensiva da turma de Pensão Delgado. Novamente Pensão Delgado na zona ofensiva, há um corte da defensiva da turma da Nova Jerusalém que vai bombear lá para frente, era para Dybala, mas a bola acaba saindo para além da linha lateral. Há lançamento para a equipa de Pensão Delgado, vai ser por intermédio de camisola número 2, mas o árbitro vai dando sinalética ali de que pronto, não deve ser dali onde o jogador da turma de Pensão Delgado deve fazer o lançamento. Agora sim, vai partir o camisola número 20 da turma de Pensão Delgado. Tem a bola colada na nuca, lançou ali para o seu companheiro, bombeou lá para frente. Atenção, vai o camisola número 9, Vangá, deixou para o 10, o recentrado. Vai tentar fazer uma finta, passa por dois adversários, não passa não. Apareceu o primeiro adversário no corte, insiste a turma de Pensão Delgado. Um jogador caído, o diz que não há nada. Sai a turma da Nova Jerusalém. Vai correr ali o jogador da Nova Jerusalém. O árbitro manda parar o jogo. E o que é que diz? Diz que há uma falta a favorecer a equipa de Pensão Delgado. E atenção, que este livre a partir daquele lugar, muito próximo ali da entrada da grande área, descaído para o lado direito, pode levar muito perigo à baliza guarda de João. A bola é colocada na marca. E adivinha quem vai ser o responsável pela execução? É o autor dos dois golos, o homem do remate potente. Vai ser ele, Mário, coloca a bola na marca, recua alguns metros, tem as mãos na cintura, vai fazer alguns, ou seja, vai bater os pezinhos no relevado, vai esperar pela sinalética do senhor Berton Boror, vai partir, Mário, pé esquerdo, atirou, cabeceamento da defensiva a fazer o corte. Há lançamento para a turma de Pensão Delgado, esta equipa que está a vencer por duas bolas sem concorrência. O lançamento já foi executado, vão aí na luta os jogadores da turma da Nova Jerusalém, numa altura em que o senhor Berton Boror dá por terminada esta partida. Termina o jogo no Municipal de Chimoio com este resultado, Pensão Delgado de Gondola 2, Nova Jerusalém 0. Jaimita.
1: A possibilidade de reportagem?
0: Bom, vamos atrás mesmo dos intervenientes deste jogo. De facto, sim, há possibilidades, mas deixa-me só entrar no recinto do jogo para poder conversar com os técnicos das duas coletividades. Está aqui a falar o... Está aqui o técnico da turma da Nova Jerusalém. Bom, vou conversar aqui. Vou conversar com um dos responsáveis da equipa da Nova Jerusalém, o delegado. Muito boa tarde. Nova Jerusalém perde por 2-0. O que é que tem a dizer?
12: Bem, primeiramente, dizer que não tenho nada para comentar. Os erros foram nossos. Pensão Delgado aproveitou os momentos, os bons, maus momentos nossos e conseguiram marcar. O que nós vamos fazer é somente... trabalhar mais. E só. Sim, sim.
0: Mas o que é que falhou?
12: Bem, o que é que falhou? Falhou a nossa calma. Não tivemos calma. Os nossos pontas de lança não conseguiram concretizar os golos. Embora que tivemos alguns lances que poderíamos concretizar, mas, enfim, não conseguimos.
0: Sim, sim. Muito obrigado. Foram declarações do delegado da Nova Jerusalém a lamentar este resultado de 2-0 diante da equipa de Pensão Delgado. Vou já conversar com o técnico de Pensão Delgado. Muito boa tarde. A equipa de Pensão Delgado acaba vencendo esta partida por 2-0. Qual foi o segredo para esta vitória?
13: Bom, primeiro agradecer os meus jogadores, cumpriram com aquilo que nós combinamos. Desde que perdemos o jogo contra o Estáfrica na quarta-feira, viemos aqui com uma nova filosofia e cá está, conseguimos marcar 2 golos na segunda parte. Na primeira parte até podíamos sair a ganhar o jogo, não conseguimos marcar, mas tivemos muitas oportunidades para marcarmos, não conseguimos, saímos no intervalo 0-0 entramos na segunda parte com outra dinâmica e conseguimos marcar os dois golos. Valeu a pena para o grupo, valeu a pena para toda a equipa técnica. Estamos de parabéns, ganhamos fora de casa, pelo menos conseguimos fechar o buraco que nos deixamos na quarta-feira.
0: Okay. Muito obrigado. Foram então declarações do técnico Luís de Melo, da turma de Pensão Delegada, esta equipa que veio de Gondola e arrecadar aqui 3 pontos da equipa da Nova Jerusalém. Jaimita, aquilo que ficou em termos de reportagem nesta partida, não sei se posso continuar.
1: Muito bem, vamos espreitar o 1º de maio de Lixinga.
8: Jaimita Mabjeia, os ouvintes, termina a partida aqui no Municipal 1º de Maio com este resultado de 3 para a equipa do Moxenga Futebol Clube e 0 para a equipa de Real de Coamo.
1: Vamos à reportagem?
8: Exatamente, vou tentar aqui chegar à fala com o treinador da equipa do Moxenga Futebol Clube, obviamente satisfeito com este resultado. 3-0 foi o resultado que se verificou ao longo dos seus 93 minutos, porque o árbitro deu mais 3 minutos. Agora sim, vamos tentar chegar à fala com o treinador da equipa do Moxenga Futebol Clube, é o senhor Jaime, treinador adjunto em direto para o canal desportivo e da Antena Nacional. Como é que viu a partida?
14: A partida foi boa, conseguimos mostrar aquilo que é a qualidade do Moxenga Futebol Clube. O adversário também tem qualidade, entrou bem no jogo, após 15 minutos nós conseguimos controlar e mostramos que em casa mandamos nós.
8: Próxima jornada?
14: Próxima jornada vamos entrar mais fortes ainda, conseguimos notar alguns aspectos que devemos corrigir durante os treinos e esperem um Moxenga mais agressivo.
8: Envolvidos 4 jornadas deste campeonato, qual é a avaliação que faz? Muito rapidamente.
14: A avaliação é muito boa. Eu acho que está a decorrer bem o campeonato, sem sobressaltos até então.
8: Portanto, palavras do treinador adjunto da equipa de Moxenga Futebol Clube, Xaibo Jaime, a dizer que vai continuar a lutar para os lugares semeros e a dizer também que o campeonato está a decorrer de boas formas. Agora
1: Litos, Dine, chutei.
0: Sim, Jaimita, terminar destes 90 minutos de partida entre a Nova Jerusalém e Pensão Delgado, foi aquilo que a gente disse ao longo da primeira parte, que o jogo foi marcado por um equilíbrio, mas a turma de Pensão Delgado foi aproveitando algumas oportunidades que foram oferecidas pela defensiva da turma de Jerusalém e na sequência disso houve aquele jogo em que a turma de Pensão Delgado apareceu muitas vezes com perigo à baliza, à guarda do guarda-redes da turma da Nova Jerusalém. E na segunda parte, a Nova Jerusalém entrou mais ousada, entrou mais aguerrida e foi criando algum equilíbrio no jogo, foi levando algumas bolas à baliza de Pensão Delgado, mas quando menos esperava, a turma de Pensão Delgado, por intermédio de Mário, desferiu aquele remate à entrada da área que acabou gelando o campo todo, porque grande parte do público que está aqui é afeto à turma da Nova Jerusalém. E Mário voltaria a abanar as redes da baliza contrária num lance em que era igualzinho ao do primeiro golo. Apareceu do lado esquerdo, diante de muitos adversários, teve uma pequena oportunidade, desferiu mais um remate que só foi parar no fundo da baliza da turma de Pensão Delgado. Portanto, foram estes dois lances na segunda parte que mereceram os dois golos também da turma de Pensão Delgado, uma equipa que veio aqui para continuar a pontuar, como dissemos antes, a entrada para esta jornada, a turma de Pensão Delgado tinha 12 pontos, conseguiu mais 3, faz agora 15. Então, nota-se que é uma equipa que a cada jogo vai crescendo, a cada jogo vai procurar fazer um resultado diferente. É verdade que vinha de uma derrota caseira diante desta África por uma bola a zero, mas desta África é de outro patamar, é de outro campeonato, e diante da Nova Jerusalém, a turma de Pensão Delgado Gondola nada mais podia fazer senão marcar e continuar a pontuar. A turma da Nova Jerusalém queixa-se de si mesma, como vimos também o delegado da equipa aqui a lamentar aquilo que foi a exibição dos seus pupilos, e não tem que apontar a ninguém, porque a equipa de arbitragem fez o seu trabalho como deve ser, muito bem. O Berton Burror mostrou aqui dentro das quatro linhas o conhecimento que tem do apito, e portanto não há razões de queixa. O jogo foi limpo, muito bem disputado. Felizardo então foi a equipa de Pensão Delgado, Pensão Delgado, que conseguiu converter as oportunidades que teve em golo. Então, basicamente isso que nós temos a dizer relativamente a esta partida, que teve o relato de Dini Kassam, e na logística esteve o Daniel Tapacua. Jaimita, é tudo quando nos oferece a dizer a partir do Estádio Municipal de Chimoio.
1: Obrigada, abraço e boa viagem de regresso aos vossos lares. Cheguem bem e cuidem-se. Vamos então voltar ao Municipal 1º de Maio para fechar esta reportagem. Alô, Litos?
8: Exatamente, Jaimita Mabjaia, creio que agora estaremos a chegar em perfeitas condições.
1: Agora sim.
8: Tivemos algum problema no nosso processo técnico. A possibilidade agora de juntar antena o treinador da equipa do Real de Quamba, Tomás Adnana, para nos trazer uma leitura breve daquilo que foram os 93 minutos. Mister, em direto para o canal esportivo da Rádio Moçambique, começou bem o jogo, mas ao andar da carruagem as coisas ficaram totalmente diferentes.
15: Muito obrigado pela oportunidade que me deram. Primeiro, eu parabenizar o adversário. O adversário, na verdade, ele estava em cima de mim e não consegui encarar o adversário.
8: Próxima jornada?
15: A próxima jornada estarei com JJ do Norte. Sim, sim.
8: Quais são os objetivos desta equipa de Quama, tendo em conta que este campeonato é curto, e é muito curto mesmo, pode-se dizer, e qualquer erro pode criar problemas para o futuro?
15: Na verdade, o objetivo principal desta equipa é de chegarmos a outra fase, que é politeamento. Esse aqui é o nosso grande objetivo. E eu digo que vamos trabalhar mais, vamos trabalhar mesmo.
8: Trabalhar mais, trabalhar para que se consiga um lugar na pool de apuramento. São as últimas palavras do treinador da equipa do Real de Quamba, Tomás Adnan. Portanto, Jaimita, creio que poderemos fazer o fecho a partir daqui do Municipal 1º de Maio.
1: Vamos a isso.
8: Roberto Preto, muito atento a esta partida, uma leitura breve daquilo que foram os 90 minutos mais 3 que o árbitro da partida deu nesta que é a tarde desportiva a partir daqui do Municipal 1º de Maio.
11: Sim, nós já tínhamos aflorado isso bastante ao longo dos 93 minutos, mas deixa-me dizer que os primeiros 15 minutos da primeira parte foram dominados profundamente na extensão, na largura das quatro linhas, o retângulo de jogo, pertenceram, portanto, à equipa de Quamba. Como tínhamos dito, naturalmente, que já tinha conseguido dominar o relevado sintético, mas também já com o refrescamento que tinha feito a partir daquilo que era o descanso suficiente que teve desde a sua chegada no dia de ontem. Portanto, o Quamba mostrou-se que veio para aqui, de facto, por categoria, por precisão, por competência própria, conseguiu atingir até a este nível. Só que, naturalmente, como fizemos referência várias vezes, é que faltava mesmo a frieza e a eficácia no último toque do terceiro terço do seu ataque. Portanto, os atacantes, portanto, mesmo tendo precisão na linha frontal para fazer o remate, não fizeram. E por conta disso, a equipa de Moxenga aproveitou-se e marcou os três golos com que foi ao intervalo. No regresso, pensando que já tinham corrigido, eu acho que talvez o treinador, embora que está a dizer que vai trabalhar mais para conseguir outro resultado, porque lhe leve para a próxima fase, se for a ter esse mesmo comportamento, não pode almejar outro resultado diferente. Porque o que nós testemunhamos na segunda parte é que a equipa de Real de Coamba baixou bastante as suas linhas de ataque, optando por jogar em bloco muito baixo e abriu brechas logo para a equipa do Moxenga Futebol Clube poder circular melhor e correr ao nível do território das quatro linhas, mas também não conseguindo fazer golo nessa primeira parte, na segunda parte, digo. Então, é preciso referenciar que com esta vitória do Moxenga Futebol Clube, portanto, confere-lhe a possibilidade de estar na dianteira da classificação geral da tabela de forma provisória, porque falta ainda o Águia Especiais, que vai ter uma missão espinhosa no dia de amanhã em Marrupa, porque a equipa de Marrupa, no seu reduto, tem sido difícil jogar. Esse é um aspecto. O outro aspecto a referir é que amanhã também, ao nível da cidade de Xinga, vai haver a JR frente à equipa da UP. São duas coletividades aflitas que aí vão se esfolar, vão fazer das tripas ao coração, como se diz na gíria desportiva, para ver se podem conferir, ter alguma vitória, para conferir alguma paz, alguma estabilidade e criar animosidade no seu, da sua massa associativa e os adeptos em geral. A arbitragem, o senhor Sumalji, eu penso que não teve influência nenhum desse resultado, nenhuma influência, junto dos seus ajusantes ou os assistentes, não puderam intervenção nenhuma em termos de resultado, porque o árbitro do centro correu milimetricamente, portanto, controlou os lances, portanto, nada lhe compete em termos de justificativa como tendo culpa nesse resultado. Só podemos dizer que Coamba deve se queixar por si só, porque condições para poder sair daqui com um resultado diferente deste fez, só faltou, portanto, a eficácia da sua linha atacante. Portanto, eu acho que essa que deve ser uma missão que devem corrigir nas próximas sessões de treino.
8: Jaimita Mabjaia e os ouvintes do canal desportivo da Rádio Moçambique e da Antena Nacional, o filme sonoro daquilo que íamos transmitindo a partir daqui do Municipal 1º de Maio, chegou ao fim com este resultado de 3 para a equipa do Moxenga Futebol Clube e 0 para a equipa do Real de Coamba. Trabalharam para todo o auditório nacional e do canal desportivo da Rádio Moçambique, Leto Ismael, que esteve na narração desta partida. Contei com os comentários de Roberto Preto sobre os cuidados técnicos de Odêncio Salvador. Nós nos despedimos na esperança de voltarmos a cruzar a comunicação em próximas edições. Até lá, fica aquela saudação especial para ti, Jaimita Mabjaia, que estás na coordenação desta tarde desportiva.
1: Obrigada, Lito. Um abraço e boa viagem de regresso a casa. Cheguem bem, cuidem-se. Até uma próxima oportunidade. São 17h10. Vamos a mais um compromisso comercial. Até já.
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canal certo, no momento certo, no local certo e para a pessoa certa. Aqui o desporto e a música caminham sempre de mãos bem dadas. Estamos a caminhar a passos bem galopantes para o término desta viagem desportiva. O Rei Futebol está à beira de terminar a edição de 2026 do Campeonato do Mundo. Esta noite reserva-nos o penúltimo jogo da competição que coloca frente a frente França e Inglaterra, que vão lutar pelo terceiro e quarto lugares do torneio. Na divisão este duelo, Didier Deschamps, que se despede do cargo de selecionador para dar lugar a Zinedine Zidane, confessou que vai ter saudades de orientar os Blues. Thomas Tuchel, por seu lado, avisou que há trabalho a fazer. Nós não somos como eles. França, Espanha e Argentina esperam ganhar. Nós não estamos aí. Há uma lacuna a colmatar. Rematou. O que também já está a dar que falar é a final da prova que vai ter lugar amanhã à noite. Slavko Vinicic foi o escolhido para apitar o jogo entre Espanha e Argentina. Vinicic, de resto, desabou em lágrimas quando soube da nomeação. Ele que já esteve envolto em polémica e até já foi detido pela polícia quando estava num almoço de negócios na Bósnia. No mesmo local estava a decorrer uma festa. E a propósito deste mesmo encontro, a organização Human Rights Watch pediu à FIFA para decretar um minuto de silêncio em memória das duas pessoas mortas este mês pelo Serviço de Imigração e Alfândega dos Estados Unidos. Laporte também quis apimentar a final deste domingo. O central falou à imprensa desportiva espanhola e alegou que a Argentina pode ter beneficiado de algumas ajudas das equipas de arbitragem na caminhada até a final de amanhã. Rodri também falou sobre o duelo com os argentinos e garantiu que os espanhóis estarão prontos para a batalha. Ontem ficou a saber-se que Pedro Sánchez, primeiro-ministro espanhol, vai assistir à final do Mundial, tal como os reis de Espanha e Donald Trump, em um jogo decisivo que será inédito em campeonatos do mundo e que terá Messi e Yamal como dois dos principais protagonistas. De resto, e como já foi revelado anteriormente, o craque argentino até podia mesmo ter representado a seleção de Espanha. Do lado dos insólitos, o ex-Benfica Cabo de Vila teve de recorrer às suas redes sociais para que lhe desbloqueassem a situação do visto para a entrada nos Estados Unidos, que lhe foi negado numa primeira ocasião. Existiram também outros pormenores revelados sobre esta final. De forma inédita, quem levantar o troféu de campeão do mundo receberá anéis personalizados, à semelhança do que acontece com os desportos norte-americanos, e também um prémio recorde de 50 milhões de dólares. Pois é. De resto, a final pode estar em risco devido ao fumo proveniente dos incêndios que assolam o Canadá, que continua a causar constrangimentos em Nova Iorque.

0: sobre a final de amanhã, que opõe as seleções da Argentina e da Espanha. Também do jogo de atribuição do terceiro lugar agendado para esta noite entre França e Inglaterra. Juntamos à antena o nosso comentarista RM Desporto Miguel Vaz e jornalista José Durbeck.
1: Na África do Sul, a Argentina goleou a Espanha por 4-1, com golos de Messi, Higuaín, Tevez e Agüero. Eu, quando olho para esta equipa da Argentina, que tem Messi, Higuaín, Tevez e Agüero, quer dizer, não tem absolutamente nada a ver em termos qualitativos com esta, com a presente seleção, onde só, portanto, persiste, ou seja, existe o Messi. Por banda da Espanha, num jogo preparatório disputado no estado do Wanda, metropolitano em Madrid, a Espanha goleou a Argentina por 6-1, num jogo em que Isco marcou 3 golos. Quer dizer, temos aqui um histórico que nos leva a concluir que, presentemente, faça prestação de uma e de outra seleção, aquela que, nas partes finais dos jogos, consegue reverter, seja qual for o resultado. Contudo, tens do outro lado, que é a Argentina, tens do outro lado uma seleção de Espanha que até o presente momento sofreu um golo. Isto é, enquanto que a Argentina é uma equipa de forcing, é uma equipa muito, muito física, a Espanha já é uma equipa mais coletiva, tanto nos seus processos ofensivos como defensivos.
2: Quem efetivamente chega mais forte para esta final? Tendo em conta os números que o Miguel acabou aqui de fazer referência em relação ao histórico, mas também em relação àquilo que o Miguel viu ao longo destas fases todas que marcaram a competição.
1: Nota bem, há uma questão que tem sido muito debatida a nível da FIFA.
2: Da FIFA, exato.
1: Enquanto que a Espanha já o fez, já teve que provar perante equipas que estão dentro do ranking das melhores seleções da FIFA. E isto me leva a dizer que a Argentina vai ter pela primeira vez uma seleção que está dentro daquelas seleções que são as mais cotadas ao nível da FIFA. Contudo, dizer que esta seleção argentina nos tem demonstrado realmente uma grande alma, um grande espírito, e a equipa está preparada, de facto, para 10 jogadores.
2: Para jogar para o Messi.
1: E eles assumem isso. O mais engraçado e o mais importante é que qualquer um desses 10 jogadores assume isso, que eles estão ali para trabalhar para o Messi. E o Messi está ali para resolver os problemas da equipa.
2: Exato.
1: Enquanto que, por parte da Espanha, é o coletivo que resolve. É o coletivo que resolve. E o futebol, como, na minha opinião, eu dou valor àquilo que é o coletivo.
2: Coletivo, né?
1: Sim. Tem mais probabilidades de ganhar a Espanha da forma como joga, se porventura até conseguir marcar primeiro.
2: Nós vimos já agora, em relação ao jogo das meias finais, o deslize da Inglaterra em relação ao seu treinador, não é? E muita gente está, de facto, a criticar o homem, mas os erros são humanos. Em relação a esta final, até que ponto a ação individual pode decidir esta grande final? Tendo em conta aquilo que o Miguel acabou de fazer referência, uma Espanha mais coletiva e uma Argentina 10 com um elemento desequilibrador.
1: Desequilibrador. A Espanha não vai, de forma nenhuma, ter a mesma atitude que teve a seleção da Inglaterra. Porque há quem diga que o jogo muda a partir da altura em que a Inglaterra marca o golo. Mas, na minha opinião, a Argentina entrou na segunda parte já a demonstrar que queria ganhar o jogo.
2: Exatamente.
1: E que, numa situação que acontece no futebol, numa situação de transição, como a equipa da Argentina, a seleção argentina, estava de facto quase que plantada no meio campo
2: do adversário da
1: Inglaterra, houve aquela transição rápida e nota que foi uma situação de 2-3. Uma situação de 2-3, ou no máximo de 3-3, em que a Inglaterra conseguiu fazer o golo. Se virmos o desenho de como é que a jogada se desenrolou no primeiro golo da Inglaterra. E isso,
2: primeiro gol da Argentina.
1: Não, da Inglaterra. Porque marcou o primeiro,
2: primeiro e último gol.
1: Portanto, decorre de uma situação de transição rápida, de contra-ataque, face na altura, a seleção argentina estava plantada no meio-campo, logo ter havido esse desequilíbrio em termos defensivos.
2: Exato. Agora, meu caro, é treinador, é comentarista, como é que, se fosse treinador, naturalmente, poderia apresentar as duas equipas no, nos próximos 90 minutos? Em termos táticos, que jogo é que podemos acompanhar no domingo?
1: Qualquer uma das equipas do Urbeco vai apresentar-se dentro daquela que é a sua matriz. Uma equipa argentina, que é uma equipa que força muito, é uma equipa que defende na primeira fase de construção da equipa adversária, isto é a equipa que começa a defender no terço defensivo da equipa adversária, enquanto que a Espanha realmente é uma equipa que tem normalmente uma forma de defender que faz a permuta entre um defender com linha média alta e com a linha média baixa.
2: Yeah. Portanto, estamos perante uma Argentina experiente, com uma grande capacidade de pressionar desde a sua defesa até o ataque, mas estamos perante uma Espanha com uma forte marca coletiva. Em perspectiva, um grande jogo, ou vamos ter um jogo, vamos lá, virado para a componente tática?
1: Vai ser um jogo que vai ser definido por menor, na minha opinião.
2: E quem são os jogadores que aqui, tirando o grande Messi, quem são os que poderão desequilibrar esse jogo?
1: Por banda da Espanha, tu tens ali um meio campo. O setor menos fiável em termos de qualidade dos jogadores é a defesa. Mas como é uma equipa que defende como coletivo, defende como equipa, não tem esses problemas de sentir alguma dificuldade no um para um relativamente aos defesas espanhóis. Enquanto que os defesas argentinos são muito fortes
2: e agressivos.
1: Muito agressivos. É uma equipe muito agressiva. Agressiva no bom sentido.
2: Sim.
1: E por vezes até excede um pouco esse nível de agressividade.
2: Exato.
1: Porque dizia-se agora no jogo com a Inglaterra, dizia o treinador, o Tuchel, dizia que se fosse um outro árbitro a apitar aquele jogo, porventura tivesse havido expulsões face à forma como os jogadores argentinos abordavam os lances e encontravam como resposta também. A Inglaterra também é uma equipe física.
2: Sim. Agora, Miguel, será que efetivamente estas duas são as melhores seleções da atualidade? São as que merecem estar nessa final?
1: É engraçado que enquanto por banda

0: num abordar de jogos como este. E nota bem que a seleção espanhola tem presentemente jogadores da equipe, de uma das equipas que sempre deu mais jogadores à seleção de Espanha, que é o Real Madrid. E que desta vez não tem jogadores. Se tem um Cucurella é porque foi contratado este ano para o Real Madrid. Então há aqui esta ligeira vantagem em termos de o que é que pode pressionar mais o fator final. Eu acho que quem pode estar mais pressionado e ter menos tarimba neste tipo de jogos finais é a Espanha.
1: Ok. Agora, muitos dizem que a coroa de melhor jogador deveria ficar com o Messi. Será a mesma opinião do Miguel Vaz, como comentarista da RM Desporto, quem efetivamente merece ser eleito o melhor jogador da Copa?
0: Tem que ser Messi, porque Messi, todos os jogos em que marcou a diferença. E dizer que todos os jogos da Argentina tiveram que ser resolvidos a ferros. E quem realmente pôs esse guiso ao gato foi o Messi.
1: Mas admira-me a frescura física enquanto outros jogadores da idade dele, vamos lá, não entram nos 90 minutos de um jogo, mas nesse caso parece-me diferente. E mais, ele, tendo em conta as necessidades da Argentina, nos momentos decisivos, o homem aparece galvanizado.
0: Os grandes jogadores aparecem nos momentos decisivos. É o que está a demonstrar Messi. Os grandes jogadores aparecem nos momentos decisivos. E é isto que Messi está a emprestar a esta seleção argentina.
1: Vamos então aguardar por um grande jogo no domingo. Miguel, que mensagem é que devemos deixar? Particularmente, tendo em conta que é um jogo de grande pressão, os árbitros como se devem posicionar?
0: Eu penso que um dos árbitros que poderia ser lançado para esse jogo era o brasileiro. Mas não vai poder estar.
1: Exato.
0: É possível que seja o francês ou então um inglês.
1: E agora, vamos lá ver. A grande questão que se discutia também tem a ver com o terceiro lugar. Será que ainda representa, enfim, é um prémio importante para equipas que lutaram tanto como a França e a Inglaterra?
0: Eu julgo que já não deve mobilizar pouco.
1: Quer dizer, a motivação.
0: Fator mobilizante do terceiro lugar deve ser algo que as seleções vão cumprir. Não, porque qualquer uma delas queria ganhar o Mundial.
1: Exato.
0: Qualquer uma delas que depois de chegar à meia-final queria, de facto, chegar à final e ganhar a final.
1: Exato.
0: Porque há este provérbio que diz que as finais não são para se jogar, são para se ganhar.
1: Meu caro, na edição de segunda-feira vamos naturalmente avaliar este Mundial, particularmente a presença africana. Mas para já, vamos então ficar com este sinal. Em relação ao terceiro lugar, quem fica com a medalha?
0: Neste
1: França-Inglaterra.
0: Sabes que esta França-Inglaterra já se confrontaram em 32 jogos.
1: Exato.
0: De 1923 a 2023. E a França tem 10 vitórias, 5 empates, 17 derrotas. Logicamente que o contrário. Inglaterra, 17 vitórias, 5 empates e 10 derrotas. Aqui este diferencial em golos. Portanto, a Inglaterra tem 72 golos marcados contra 41 sofridos. Há aqui, na avaliação destes números, dizer que há, na minha opinião, uma ligeira vantagem por parte da Inglaterra.
1: Da Inglaterra.
0: Sim. O problema da Inglaterra é que esta Inglaterra tem caído nos momentos decisivos das competições, sejam europeias, sejam mundiais. Tem tido este problema a seleção da Inglaterra, e que os adeptos ingleses têm falado. Epá, quando chega o momento decisivo, a seleção não corresponde. Neste jogo em particular com a Argentina, foi um erro estratégico. De facto, o selecionador, o Tuchel, no fim, quando mete mais um médio

0: defensivo, mete mais um defesa, estava a dar a entender à seleção argentina que queria defender aquele resultado. E com uma equipe daquelas que não se dá por vencida, e tem alguém que... Aquele cruzamento para o segundo gol, foi 20 centímetros. E com o pé mais... Com o pé cego. E
1: depois com o pé cego. Direito, exato.
0: Sim, com o pé cego. Conseguiu meter a bola onde Lautaro estava.
1: É. São as magias de futebol. Futebol, tema inesgotável, motivo de interesse do grande público. Vamos então assistir à grande final...

é o tic-tac. Contagem regressiva para essa tão aguardada final. Mas amanhã, a partir das 21 horas, Espanha e Argentina. Uma análise superficial das estatísticas do Campeonato do Mundo indica que a final de amanhã entre a Espanha e a Argentina coloca frente a frente o melhor ataque contra a melhor defesa. A atual campeã argentina marcou mais golos do que qualquer outra seleção, enquanto a desafiante Espanha sofreu menos tentos do que todas as demais. Ao mergulhar nos detalhes, o cenário que surge é o de um confronto mais equilibrado e complexo entre as campeãs da Europa e da América do Sul. Um nome que se destaca em boa parte dos números é o de Lionel Messi. É o atleta com mais finalizações no torneio, divide a liderança em remates no alvo e possui a maior média individual da competição. E há mais. Também é o jogador que mais cobrou cantos até aqui. São no total 34. Em contrapartida, a Espanha pode apontar para um esforço mais coletivo em sintonia com a campanha construída neste Mundial. O principal goleador é Oyarzabal, com 5 golos, enquanto Olmo e Cucurella contribuíram com 2 assistências cada. Oyarzabal leva ligeira vantagem sobre Yamal no número de finalizações no alvo, 11 contra 10. Por razões de estilo de jogo, não surpreende que La Roja tenha os 3 jogadores com mais passes tentados na competição. Rodri com 664, Laporte 568 e Cubarsí com 566. Os 2 nomes seguintes na lista pertencem à Argentina, Leandro Paredes com 521 e Enzo Fernandes com 483. O mesmo quinteto aparece na mesma ordem quando o assunto é passes certos. Rodri ostenta uma marca de 648 passos completados. O cenário é mais equilibrado na pressão nos passes, categoria na qual Cubarsí e Romero dividem o destaque com impressionantes 97% de aproveitamento.

hoje amanhã que teremos esse frente a frente entre o aluno e o professor. De um lado, Yamal, de outro, Lionel Messi. Jogo imperdível e impróprio para cardíacos.

Vamos então recuperar o quadro de resultados de alguns jogos realizados esta tarde nos campeonatos da 2ª Divisão. Província de Gaza, 3ª jornada. Clube de Gaza e o Ferroviário de Gaza anularam-se esta tarde no derby da Ronda. Entanto, o Mulambe Futebol Clube do Porto e o Chitima Futebol Clube empataram a um golo. Partida realizada no campo 25 de setembro. No Municipal, 1 de maio, em Lixinga, Moxenga Futebol Clube goleou o Real de Coamba por 3-0. Já no Municipal de Chimoio, Nova Jerusalém caiu aos pés de Pensão Delgado de Gondola. Partida a contar então para a 12ª jornada. Fase provincial de Manica.

província de Maputo. As partidas realizadas esta tarde referentes à terceira jornada da segunda volta da segunda divisão foram os seguintes resultados: Clube de Marraquene 3, Associação Umbeluze 1, Lingamo 0, Clube da Manhissa 0 e Esfa de Buana 2, 17 de maio 1.

0: Estamos a caminhar a passos bem galopantes para o término desta viagem desportiva. Saiba que Moçambique confirmou a participação nos Jogos da Commonwealth 2026, que terão lugar em Glasgow, na Escócia, com uma delegação composta por 10 atletas distribuídos por 4 modalidades: boxe, judo, atletismo e natação. No boxe, o nosso país será representado por Radi Gramane, Alcinda Panguana, Manuel Paulo e Armando Sigaúca. O atletismo contará com Edio Musacate e Cecília Guamba, enquanto a natação terá Matthew Lawrence e Clayton Guamba. No judo, as esperanças nacionais recaem sobre Cíntia Badru e Samuel Ribeiro. E a Seleção Nacional de Futebol de Sub-17 volta a defrontar similar de Macau em partida válida para a segunda jornada do torneio Cascais Luz Cup, que decorre em Portugal. Nas três mambinhas deram 10-0 a este mesmo Macau. Ontem os mambinhas golearam a similar de Portugal por 4 bolas sem resposta. E a propósito não só dos jogos da Commonwealth, como também deste torneio Cascais Luz Cup, vamos juntar novamente a antena ao José Durbeck e Miguel Vaz.
1: Moçambique prepara-se para marcar presença nos jogos da Commonwealth de Glasgow com uma delegação de 12 atletas distribuídos pelas modalidades de atletismo, natação, judo e boxe. As maiores expectativas recaem naturalmente sobre o boxe, modalidade que na última edição destes jogos conquistou 3 medalhas para o país, confirmando então o seu estatuto como uma das maiores referências do desporto nacional. Entre os nomes que se destacam na delegação estão Alcinda dos Santos, portanto, Alcinda Panguana, que agora passou para dos Santos, Radi Gramane e Armando Sigaúk, atletas com experiência internacional e um currículo que volta a alimentar esperanças no que diz respeito à conquista de troféus. Hoje eu pergunto ao Miguel se estarão reunidas as condições para Moçambique voltar ao pódio nestes Jogos de Glasgow.
2: Vou-te dizer sinceramente que não sei. Não faço a mínima ideia. Porque nunca ouvi falar e nunca vi nada com preparo desses atletas, de todos eles, de todas as modalidades.
1: A preparação desta delegação.
2: A preparação desta delegação, dos atletas desta delegação. Onde decorreu, como decorreu, em que provas é que eles participaram ou deixaram de participar.
1: Como preparação.
2: Sim, como preparação. Há de ser aquilo que cada atleta, naquele dia, naquele momento, vai poder apresentar em competição, que vai... Possivelmente a qualidade de cada um não vai ser a preparação que a seleção teve, enquanto seleção de cada modalidade teve. É aquilo que cada atleta puder dar, aquilo que cada atleta realmente nesse dia estiver em condições de dar.
1: Mas afinal o que falta para termos efetivamente uma preparação condigna, uma preparação que seja acompanhada por todos nós e uma preparação que possa permitir, vamos lá, apresentarmos resultados positivos no final da jornada. O que é que falta?
2: Durbeck, os atletas fazem-se, moldam-se e valorizam-se na competição. Se tu não tiveres competições regulares, seja em que modalidade for, vão aparecer esporadicamente vão aparecer atletas cuja qualidade está acima ou está ao nível daqueles dos melhores da África, ou daqueles que a nível da África se apresentam, portanto, como os melhores.
1: Exato.
2: Não que sejam fruto de competição, não que sejam frutos, apareçam de competições internas que lhes possam realmente dar esse traquejo competitivo. E de facto, o que é que faz valorizar um atleta? É a sua competição interna. O nível de competitividade da sua competição interna é que faz com que possamos valorar um atleta para dizer que está ao nível do atleta ABC, do país ABC, CDF.
1: Exato.
2: Portanto, os critérios de avaliação são a competição.
1: Exato.
2: E nós não temos, vai valer aquilo que cada atleta puder dar nesse dia e nesse momento.
1: Certo, Miguel Vaz, mas tendo em conta a prestação de atletas como Alcinda, como Rádio Gramano, como Armando Sigaúk, o boxe continua a ser a nossa principal esperança, ou não? Mesmo com as reticências que o Miguel estava a colocar aqui à mesa.
2: Tenho dificuldades de avaliar, porque nós não temos informação sobre o quanto e quando é que não,
1: A rádio, ou Alcinda, uma das que foi entrevistada no final da apresentação, ela queixava-se da ausência de competição não, e da ausência de preparação.
2: Mas isto é básico, isto é o básico, é naquilo que realmente alimenta qualquer atleta. Uhum. É a competição, não é o treino, é a competição. E se tu não tens competição, ninguém te pode valorar em termos competitivos. Tu não tens critérios para dizer que este é melhor do que aquele. Porque não há competição. Vai acontecer que a qualidade deste atleta vai no momento em que ele estiver a competir, se ele estiver aquilo que é chamado no seu ponto alto, sim, no seu ponto
1: no seu
2: alto,
1: momento de inspiração.
2: No seu momento de inspiração, de inspiração que possa trazer um bom resultado.
1: Exato. Mas espero que, uma vez mais, todas as forças estejam connosco
2: para
1: que
2: Moçambique... Eu desejo, mas não tenho fé que isso aconteça. Eu desejo.
1: Exato. Mas a participação a este nível, quer dizer, já vamos com muitas edições em termos de participação. Temos um presidente do Comitê Olímpico com larga experiência. Temos gente no Comitê Olímpico com larga experiência em termos de gestão desportiva. Como é que se justifica que ainda aconteçam situações desta natureza, Miguel? O que é que falta? Por isso que eu colocava a questão. Afinal, o que é que falta à nossa gestão desportiva para termos, efetivamente, uma participação, primeiro uma preparação e depois uma presença condigna.
2: Durbeck, o Comitê Olímpico não realiza provas.
1: Sim, não realiza, mas é a entidade que responde.
2: Está bem, responde.
1: Qual então, devia pressionar qual é, as federações.
2: Qual é a responsabilidade do Comitê Olímpico? É chegado o momento... De acordo com o cronómetro.
1: Os resultados.
2: De acordo com o cronómetro, de acordo com outros dados, tem cronómetro, distância. Cronómetro, distância. Fazer esta avaliação de quem está dentro dos critérios exigidos.
1: Mas eu continuo a dizer que tem alguma responsabilidade o Comitê Olímpico. Porque, olha, por exemplo, em relação às bolsas, não é? É o Comitê Olímpico que concede as bolsas. Nem sempre conseguimos fazer o acompanhamento ou os resultados que os nossos bolsistas trazem para Moçambique. Não é? E neste caso, muitos dos que vão para estes jogos têm bolsas do Comitê Olímpico. Portanto, há alguma responsabilidade por parte do Comitê Olímpico. E mais, os senhores das federações vão à Commonwealth passear? Porque, vamos lá, eu sei que três das quatro federações vão estar presentes lá. Só o atletismo é que não vai. De acordo com aquilo que eu ouvi na conferência de imprensa. O que é que vão fazer esses senhores
2: se... Se não tem direção, como é que vai?
1: O que é que essas federações vão fazer se não nos conseguem garantir uma preparação à altura dos Jogos da Commonwealth?
2: Durbeck, nós temos que rever muita coisa. Nós temos uma lei de desporto muito boa.
1: Exato.
2: Temos um regulamento de desporto muito da lei que rege a lei de desporto muito boa. Contudo, os executores, aqueles que devem executar, o problema está aí. E uma coisa que eu defendo, e isso já devia ser um compromisso de governo, instituições desportivas, clubes, sentarem-se e dizer, durante um tempo que estipulassem, não há estes manifestos, vamos estabelecer uma agenda nacional.
1: Exato. Uma agenda desportiva
2: nacional. Agenda desportiva nacional.
1: Mas então não discutimos outra vez? Não.
2: Ah, pois claro.
1: Não,
2: pois, pois claro, pois claro.
1: Não, foi mais ou menos nessa projeção de uma agenda nacional.
2: Não, mas depois não há compromisso. Não há compromisso. Não há ninguém que tenha que fazer isto dentro de uma determinada janela de critérios, de obrigações, de deveres. Porque aquilo também tem que ser, tem que ter um tempo estipulado.
1: Exato.
2: Não executou. Nem tens que esperar que haja próximas eleições. Tu pões o teu lugar à disposição porque não conseguiste
1: exigir,
2: cumprir.
1: Exigir a responsabilidade. Sim. Meu caro, espero que a participação moçambicana represente mais uma oportunidade para a afirmação, particularmente dos nossos pugilistas no panorama internacional.
2: Todos nós temos essa esperança. Esperamos isso. Contudo, isso está mais perto de não acontecer do que acontecer.
1: Ok, vamos mudar de assunto. Eu acabo de receber aqui esta indicação. A nossa seleção de sub-17 venceu a seleção de Santarém. Erradamente estamos a dizer que é a seleção de Portugal. Não é,
2: definitivamente. Não é a seleção de Portugal. São seleções distritais.
1: Regionais. Primeiro batemos Macau, depois Estoril. Hoje batemos Santarém por 4-1. Que comentário?
2: O comentário é que eu acredito que o que está a acontecer é que deve haver uma grande decalagem em termos de etários.
1: Etários.
2: Sim, porque
1: etários ou ao nível...
2: Em termos etários. Isto é, aquelas seleções distritais, a forma como eles estrategicamente concebem o futebol, aquilo que é a pirâmide da estrutura de futebol, eles não estão preocupados em querer ganhar como Portugal, como Santarém. Eles querem começar a trabalhar a formação de facto para este grupo ser sustentado de escalão para escalão. E eles preferem começar nestes torneios com escalões mais baixos, por exemplo, se é sub-17, eu acredito que eles estejam a jogar com miúdos sub-15.
1: Mas vale então para a preparação dos nossos sub-17, tendo em conta os compromissos internacionais?
2: É um torneio que é capaz de dar alguma, como é que dizer, é capaz de dar alguns indicadores que não são muito fiáveis.
1: Exato. Mas é uma oportunidade.
2: Sim, mas é uma oportunidade de participar. Só o participar neste tipo de torneio já é bom. Agora, que vai dar fiabilidade para tirarmos ilações a partir... Porque eu tenho a certeza quase absoluta que essas seleções distritais, Santarém, Estoril, não sei, sejam seleções que estejam abaixo, um escalão abaixo daquele que o torneio realmente alberga.
1: Exato.
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0: O canal certo, no momento certo, no local certo e para a pessoa certa, mesmo na reta final desta viagem desportiva. Moçambola 2026, saiba que o Costa do Sol recebe amanhã a Associação Desportiva de Vilanculo no único jogo da 11ª jornada, única partida projetada para este fim de semana. Duas equipas sedentas de vitórias. Costa do Sol não ganha desde 16 de junho último, quando em jogo da sexta jornada recebeu e derrotou o Xingale por 1-0. E em jejum, portanto, bem longo está a Associação Desportiva de Vilanculo. Passam já 2 meses desde o único triunfo no Moçambola, a 19 de maio. Foi frente ao Ferroviário de Lixinga por 3-0. A entrada para esta ronda, a 11ª, o Costa do Sol surge em 6º lugar com 12 pontos em 8 jogos disputados. Já a DV ocupa o 9º posto com 8 pontos, mas com 7 partidas realizadas. Devido a problemas logísticos de transporte aéreo, a Liga Moçambicana de Futebol só conseguiu marcar um dos 6 jogos da 11ª jornada. Foram cancelados e sem indicação de datas de realização os embates Ferroviário de Maputo, Ferroviário de Lixinga, Ferroviário de Nacala, União Desportiva do Songo, Associação Desportiva de Pemba, Ferroviário da Beira, Bahia de Pemba, Liga Desportiva de Sofala e Ferroviário de Nampula, Xingala de Tete.

Estamos a pouco mais de 5 horas do embate entre a Inglaterra e a França. Contribuição do terceiro lugar mundial 2026. Saiba também que o guarda-redes internacional cabo-verdiano, atualmente livre no mercado, está em negociações para reforçar o Colo-Colo, um dos clubes mais históricos do Chile na América do Sul. Fala então de Vozinha. Segundo informações avançadas por Fabrício Romano, o emblema de Santiago já apresentou uma proposta ao Guardião, tendo recebido uma contraproposta por parte dos representantes do jogador. O Colo-Colo deverá decidir nos próximos dias entre Vozinha e o uruguaio Santiago Mella para reforçar a baliza. Pois é, a prestação de Vozinha no Mundial 2026 colocou-o definitivamente no radar internacional. O experiente guarda-redes foi uma das figuras da grande campanha da seleção cabo-verdiana, protagonizando várias exibições de elevado nível que chamaram a atenção de clubes de diferentes mercados, tendo atualmente outras propostas oriundas da América do Sul. Caso o negócio se concretize, Vozinha passará a representar o clube mais titulado do futebol chileno. Fundado em 1925, o Colo-Colo soma 34 campeonatos nacionais, 14 taças do Chile e conquistou a Libertadores em 1991, sendo uma das equipas mais emblemáticas do continente. Com notas sobre o Vozinha, colocamos ponto final a esta viagem desportiva. Beijos e abraços do trio Jaimita Majaia, Crisalda Nhantumbo e José Xongola. Continuação de um bom fim de semana e ótima escuta restante programação da Rádio Moçambique. Tchau, tchau, fica bem e cuide-se.

Germany. Como está, grande amigo? 18 horas, 8 minutos. Seja bem-vindo então a este espaço que vai até muito bem perto da meia-noite. Hoje não é dia da final, mas é o dia do jogo que antecipa então a final e coloca estrelas a disputarem a defesa do orgulho. Também um pouco de defesa de honra daquilo que foi então o grande campeonato do mundo que foi sendo disputado, ainda continua sendo disputado nos Estados Unidos, Canadá e México. Obviamente que agora estamos mais para os Estados Unidos, pois amanhã é dia da final. Hoje Inglaterra e França. Até soa bem, não é? Pronunciar Inglaterra e França, pois são duas grandes potências de futebol mundial. Vai poder acompanhar em forma de informação aqui na rádio, onde correm todos os campeões, com votos de uma excelente noite de sábado e, se preferir, uma noite de fim de semana. Eu sou Carlos Matus, fico consigo até lá para ouvir, já sabe, muita música animada, típica de final de semana, mas também muita informação sobre os principais eventos desportivos de âmbito nacional e internacional. Não perca às 19 horas e 1 minuto o Jornal da Noite em simultâneo com a Antena Nacional. Para já, ça va? Como está?

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1: Obrigado a todos que estão ligados à rádio onde correm todos os campeões. Obrigado aí para o André Pequenino na terceira maior baía do mundo, ou seja, na cidade de Pemba, província de Cabo Delgado. Obrigado por estar ligado através dos 89.2 MHz em FM para a Erika Machayei, que está ligadinha à Rádio dos Campeões no São Damas, aqui mesmo no município da Matola, 93.1 MHz em FM. Saí de Saúde no Zimpeto, 93.1 MHz em FM. Obrigado por estar conectado à Rádio de Todos. Também abraçar estamos o Rogério José Francisco Sembero em Gorongosa, acompanhar a emissão através da internet. Bom, ali em Gorongosa não temos ainda as antenas repetidoras para que grande amigo possa então acompanhar a emissão do canal desportivo da Rádio Moçambique através da transmissão clássica de rádio, a moda antiga, não é? Uma vez que agora já é possível ouvir a rádio através da rede que interliga quase todos os dispositivos eletrónicos no mundo, com particular destaque para os computadores, uma vez que vai circulando aí voz pelo protocolo IP, não é? Então é possível acompanhar as transmissões radiofónicas através da internet. www.rgm.co.mz é a nossa página. Vá então através desse endereço, aceda então à página da Rádio Moçambique, depois vai até o separador canais, vai encontrar lá a lista dos canais desta grande casa que se chama Rádio Moçambique. Não falhe, o RM Desporto aparece na segunda posição, depois na Antena Nacional. Clica aí e depois aumenta o volume e já está, você está ligado à emoção, à número um desportivo em Moçambique. Afonso 15, um abraço, também está ligado à Rádio dos Campeões. Quero parecer que está na África do Sul, em Rosenberg. Obrigado, grande amigo, que neste momento conecta-se então à Rádio dos Campeões. Também vai dando aqui a informação de estar conectado através de algumas plataformas digitais disponíveis na internet. Temos o Facebook, temos o WhatsApp, temos tantas outras, Instagram, tantas outras que nós até apelidamos de redes sociais. Então, se tiver estas ferramentas, faça o favor, para além de SMS, não é? Então, mande-nos cá SMS e nós vamos fazer questão de fazer chegar a sua mensagem a todo o auditório do canal desportivo da Rádio Moçambique. Pode usar as páginas da Rádio dos Campeões, RM Desporto, neste caso, RM Desporto, RMD Desporto. Temos também as páginas pessoais, né? Para que você não fique limitado. Carlos Matus, envia aí um olá e nós cá vamos replicar essa saudação, vai chegar a todos, porque é isso mesmo que nós queremos que aconteça aqui nesta rádio, é convivência. Todos os amigos que gostam do desporto devem estar aqui nesta rádio, que é também a número um no desporto na República de Moçambique. Um abraço para Paulo Tembe, na fronteira ali da Ponta do Ouro. Um abraço aí para Zitundo. 88.0 MHz FM. O Annelise Kea está aqui no Bairro Central. Um abraço. Está em festa. Então, bom proveito aí. Obrigado pelo carinho e também pela preferência. Um abraço também para o nosso grande amigo João Nando. Nando João Malembe. Um abraço para si. Está conectado. Não consigo, então, ter aqui o GPS sincronizado para poder saber de onde é que nosso grande amigo Nando João Malembe está ligado, mas em todo caso fica então aqui o registro desta ligação. Luís Wamuse está ligado à Rádio dos Campeões a partir da Vila da Marinha, Catembe, Incassane. Ele diz que é Luís Fernando Wamuse. Um abraço para si e está então à espera para ouvir os comentários, o segmento do encontro entre Inglaterra e França. Obrigado pela preferência. Estamos juntos nesta noite de sábado, que por sinal também é fim de semana. Já agora, bom fim de semana para si, caro ouvinte, que está conectado aí no Incassane, na Catembe. Um abraço também para Valvídio Pinto Almeida. Este está ligado a partir do bairro de Mavalane, está ali bem pertinho dos aviões, ali no Aeroporto Internacional de Maputo. Um abraço para si, grande amigo. Continuo então conectado à rádio onde correm todos os campeões. Ivo Mucavel, na Santa Isabel, um abraço. Obrigado também para Sandi Inhaca, na Ilha de Inhaca, Canhaca. 93.1 MHz FM, obrigado pela conexão. Um abraço também para José Lourenço Madjaya, pastor José Lourenço Madjaya, no bairro do Zimpeto. Obrigado pela preferência e um abraço então para si. Temos também a ligação de Celestino Nyakuongo, que também está conectado à Rádio dos Campeões a partir de Marrocos. Marrocos é, não é de Marrocos, o que é isso? É que Marrocos há bem pouco tempo esteve na fase final do Mundial de Futebol. E cá chega também o Mr. Alcídio, bom jovinho, a partir da cidade de Chibuto. Obrigado, grande amigo, e um abraço aí para Bukusha, aí no Chibuto. Um abraço também a todos que estão ligados à rádio onde correm todos os campeões a partir da cidade de Chibuto pelos 88.0 MHz em FM. Nélio Dualia também está ligado a partir do bairro Cumbés. Um abraço, António Daniel Covo, obrigado pela preferência. Graciel Ferraz, também ligado à rádio onde correm todos os campeões. Cristóvão Patizo, a partir da Vila do Songo, muito obrigado pelo carinho e também pela conexão. Restino Armindo Matusse, na Praia do Bileno, 89.4 MHz. Em FM. Nelson David Matzini, também ligado à Rádio dos Campeões, está ligado a partir da Vila de Moatize. Obrigado por estar então conectado à Rádio de Todos, a número 1 desportiva em Moçambique. Um abraço aí para a cidade de Tete. Temos lá muitos amigos, mas vou ainda olhando aqui para a nossa cábula eletrónica para poder ver mais um que vai então dar sinal aqui. Madimi Leonardo Leo também está ligado à Rádio dos Campeões, a partir do bairro de Chamanculo, aqui mesmo na capital do país, aqui bem perto. Zacarias Langa também está ligado à rádio onde correm todos os campeões. O meu GPS a falhar, mas em todo caso fica então um abraço aí. Está na cidade de Machiche, um abraço para si, grande amigo. Acredito que consegui então aqui localizar o ponto de sintonia para o nosso grande amigo Zacarias. é mesmo na cidade da Machis. Muito obrigado pela preferência e também pela amizade. Um abraço para si. Temos também a ligação e também o aviso aqui na Rádio dos Campeões da Stella Kibbe, a partir da África do Sul. Obrigado, Johannesburg. Obrigado pela preferência. Um abraço também para Edna Nicolau. O meu GPS a falhar, mas em todo caso, muito obrigado pelo fato de estar ligado à rádio onde correm todos os campeões. Filipina Luiz em Morumbeni, Inhambane. Obrigado pelo carinho. Pedro Macuaco em Frankfurt, na Alemanha. Muito obrigado. A Antonieta Antônia Chinovani. Estamos em todo lado, estamos em todo lado. A Aurélia Lopes, a partir de Lisboa. Loures, obrigado pela conexão e agradecemos também essa sintonia através da internet na diáspora. Temos também a conexão de António Manuel Vale. Obrigado, grande amigo Nelson Diogo Massamba, na cidade mineira de Moatize. Estamos juntos nesta noite de sábado. Junto aí, na cidade da Matola, o homem de Pá, um obrigado para si. Elsa Charles Schwim, em Frankfurt, também na Alemanha. Muito obrigado pela conexão. Temos tanta gente, tanta gente. Lopes, Laís, muito obrigado pela conexão. Está no bairro T3, na Matola, ou seja, no município da Matola. Obrigado aí para todos que estão conectados, então, a partir do bairro T3, aqui bem perto de Maputo. Mas temos mais gente que junta-se então a esta transmissão nesta noite de sábado, noite em que teremos futebol que vai colocar frente a frente as seleções da Inglaterra e também da França, jogo a contar para a disputa do terceiro classificado no Mundial 2026, Martins Goliate. Um abraço para si, está conectado. João Araújo, também conectado à Rádio dos Campeões. Joaquim Saúde, que Mabasso, está ligado a partir do bairro da ZFPLM. Obrigado pelo carinho. A Carlitos Bainos, Oxará, um abraço para si, está ligado a partir do bairro da Costa do Sol, aqui mesmo na cidade das Acácias. Sotchocuna, também conectado à Rádio de Todos, obrigado pela conexão. Manuel Mavenec Machongani, a partir de Nhongonhane, muito obrigado pelo carinho e também pela sintonia. Joseph Mujad Tovel está ligado a partir de Congolote, muito obrigado pela conexão. Elder Antônio Muyanga, este está ligado à rádio onde correm todos os campeões, a partir da cidade de Maputo. Eldércio Massango, ele está ligado a partir de Mulotana e manda um grande abraço para todos os ilheus da maravilhosa ilha de Inhaca. Dércio Antônio de Mulotane. Forte abraço para si. Quero acreditar que a mensagem chegou à ilha de Canhoca, aqui mesmo em Maputo. Austregílio,

com a Jaime, melhor dizendo, Jaime Makoko, na cidade de Lixinga, no bairro Massenger, para o Jonas Chacombosa, no Nhamaonha, na cidade de Chimoio, ao senhor João Lino, na cidade da Beira, através dos 99.2 MHz em FM, Dona Catarina Saide, no bairro Alto Torrone, na cidade de Quelimane, para o meu grande amigo que deve estar aí, o Rapaniwa, eu não sei, pode também estar a acompanhar a emissão a partir de Mitawanha. Um abraço aí para a cidade de Nampula, aí também na Micopo, Cristêncio, você anda bem desaparecido, mas quero acreditar que está ligado então à rádio onde correm todos os campeões, Cristêncio Marques, que pode estar também no Mohala, Mohala Expansão, um forte abraço aí, na Tiquire, tantos outros lugares aí na cidade de Nampula, que acompanha as transmissões do canal desportivo da Rádio Moçambique através dos 88.3 MHz em FM. Um abraço também aí para a cidade portuária, não é? É, hoje a festa aí é na Cala a Velha, não é? Hoje foi ontem, não é? Ontem, mas depois não chegou nada cá para nós também podermos nos juntar a essa festa aí na vila de Nacala a Velha. Bom, aí na Bahia temos Nacala a Velha, temos Nacala Porto, não é? Um forte abraço aí à Bahia de Nacala. Um abraço também para todos que estão neste momento sintonizados ao canal de todos os desportos na República de Moçambique. Conforme já bem disse, eu sou Carlos Matus. É um prazer estar na sua companhia. 18 horas 30 minutos, avançamos com música. Votos de continuação de uma ótima escuta à emissão do canal desportivo da Rádio Moçambique. Mais uma vez, obrigado.

São as músicas que contam as histórias parecidas com as nossas aqui na Rádio de Todos. Atenção que às 19 horas e 1 minuto teremos o Jornal da Noite em simultâneo com a Antena Nacional. Chora, chora, chora, zanga, mas faz hoje e faça comigo, grande amigo. Não espere porque amanhã já era. É a música do Mr. Delvis, com votos de bom fim de semana. Atenção que você está ligado à rádio onde correm todos os campeões. A número 1 desportiva é Moçambique. Estamos a transmitir a partir da cidade de Maputo, mas chegamos a todas as capitais provinciais, incluindo Mocuba, Praia do Bilene, Ponta do Ouro e ainda outros pontos do país e do mundo através da internet. Obrigado pela preferência. Chora comigo, chora de alegria, mas comigo, grande amigo, que seja hoje.

Bênçãos para toda a gente. São 18 horas e 51 minutos. Você está ligado à rádio onde correm todos os campeões. Nós estamos a transmitir a partir da cidade de Maputo. Chegamos a todas as capitais provinciais, incluindo Mocuba, Praia do Bilene, Ponta do Ouro e ainda outros pontos do país e do mundo através da internet. Um abraço aí para a minha gente que está ligada à rádio dos campeões a partir de Nhuane, Xinhambanine, aí na Praia do Bilene, para si também que está aí no Nhangono, Tsatsene. Um abraço também aí para a gente que está ligada a partir de Tsoveca, Mahungo, Mahelane, Mata. Um abraço aí para a Praia do Bilene através dos 89.4 MHz em FM, para o senhor Zacarias Ndeve, lá mais em direção à Macia, não é? Mas ainda é possível ouvir a Rádio dos Campeões através dos 89.4 MHz em FM. Estamos a falar de Chiracho. Já que falamos de Chiracho, vale a pena também mencionar Xilengue. Um forte abraço aí para todos que estão ligados a partir de Xilengue. Bom, Xilengue está bem perto da vila, não é? Ali na zona de cimento da Praia do Bilene. Um abraço a todos que neste momento estão a vibrar. Obviamente que a temperatura não ajuda muito, né, para dar um mergulho aí na praia, no Enge. Um abraço aí a todos que estão conectados à Rádio de Todos através dos 89.4 MHz em FM. Não nos esquecemos, obviamente, nós sabemos que também estamos no Estoril, aí na praia, não é? Aí na Ponta Gêia, Macute. Bom, a temperatura não ajuda muito, mas eu sei que você está ligado a partir, então, da cidade da Beira, a minha cidade das rotundas. Como é que estão as coisas aí no Macurungo? Um abraço aí, Mascarenhas, Manga, aí no Maquinino. Como é que vão as coisas aí? Eu sei que está tudo bem. Então continuemos ligados através dos 99.2 MHz em FM Mataquane. Um abraço aí a todos na cidade do Beira. Amanhã vai brilhar, eu sei que amanhã vai brilhar. Mas antes, bom fim de semana hoje. Amanhã continuamos com o final de semana, não é? O fim de semana. Uma vez que o final de semana é hoje, 24 horas, daqui a pouco vamos ter o final de semana. Mas o fim de semana vai até a meia-noite de domingo. E vamos terminar com o jogo de futebol. Final da Copa do Mundo FIFA 2026 nos Estados Unidos. Espanha, Argentina. Mas atenção que lá mais para frente poderemos falar sobre esse jogo. Para já, amanhã vai brilhar com Zengola.

São 19 horas em toda a República de Moçambique. Daqui a pouco vamos estabelecer o simultâneo com a Antena Nacional para a transmissão do Jornal da Noite. 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Já voltamos com esta música da Danalda. Pobreza não é destino. E é porque não é mesmo. Daqui a pouco o Jornal da Noite em simultâneo com a Antena Nacional.

0: Boa noite, Mambinhas. Continuam a pisar o acelerador a fundo no torneio Cascais Luso Cup. Hoje, nova goleada ao Macau, mas por 4 bolas sem resposta. Houve menos 6 golos do que no primeiro jogo. Mundial de Futebol, no jogo da consolação, França e Inglaterra jogam nesta noite no Hard Rock Stadium, em Miami. Destaques do Jornal de Desporto de sábado, 18 de julho. Hoje com Samuel Elias na sonoplastia e Belisário Macau na edição e apresentação. Obrigado pela preferência. Já voltamos. A Seleção Nacional de Futebol de Sub-17 voltou a golear o Macau, desta feita por 4 bolas sem resposta, em partida válida para a terceira jornada do torneio Cascais Luso Cup, que decorre em Portugal. Xarif, Diego Palemba e Xarif foram os autores dos golos e o outro foi um autogolo. O jogo teve lugar neste sábado na Cidade do Futebol. Com este resultado, os Mambinhas fizeram pleno de vitórias em 3 partidas, somando 9 pontos num torneio em que defendem o título conquistado no ano passado. Outras notas: a Escola de Sargentos de Ibuane bateu este sábado o 17 de maio por 2-1 em jogo válido para a terceira jornada do Campeonato Provincial de Futebol de Maputo. O treinador dos Sargentos, Zuma, lamenta o desperdício da equipa na primeira metade do jogo.
1: Eu acho que o jogo teve 2 momentos distintos, onde a primeira parte tivemos um pouco em cima do adversário, mas que não conseguimos concretizar as oportunidades que criamos. E pela avalanche ofensiva que o pessoal teve ali, tivemos que mexer um pouco na equipe, na vertente de fazer as permutas, e não surtiu de novo o efeito na primeira parte. Então, entramos na segunda parte. Na segunda parte, os jogadores entraram com uma outra atitude, tanto é que numa situação de bola parada, um canto, conseguimos concretizar o primeiro golo. E o segundo golo, num lance em que não consigo descortinar se na verdade é penalti ou não, mas cabe ao árbitro, e o árbitro soube muito bem, se calhar, apitar aquele penalti, e concretizamos num lance de recarga. Posto isto, a minha equipe baixou um pouco de rendimento, a equipe adversária, perdendo por 2-0, teve mesmo que fazer algumas substituições para aumentar o número do caudal ofensivo, e nós tivemos que recuar um pouco.
0: Do lado do 17 de maio, o treinador Osvaldo Munguambe fala de um jogo renhido entre equipas que demonstraram maturidade competitiva.
2: Na verdade, foi um jogo bem renhido, duas equipes demonstraram uma maturidade, mas infelizmente desta vez a sorte não bateu-nos a cara. Felicitar a equipe a equipe adversária, eles é que foram mais eficazes, apesar de alguns lances que ficaram duvidosos na parte do ajustamento do árbitro, mas o resto, parabenizar a equipe. 17 de maio, dentro das dificuldades, porque na verdade o futebol é composto por vários aspectos, então são esses aspectos que talvez podem ter influenciado neste resultado, mas daqui simplesmente trabalhar.
0: A reação de Orlando Munguambe, técnico do 17 de maio, equipa que perdeu neste sábado na visita à Escola de Sargentos de Ibuane por 2-1 em jogo da jornada 3 do Campeonato Provincial de Futebol de Maputo. Sonhos acolhidos pelo repórter Rigoberto Chissano. Ainda hoje, o clube de Marraquene impôs-se a Umbeluze por 3-1 e o Língamo empatou por 0-0 frente ao clube da Manhissa. Amanhã, a jornada fecha com um jogo para cartaz ampliado entre Nkomati de Chinavane e Desportivo da Matola. Em Tete, arrancou hoje a jornada 14 com a equipa B da União Desportiva de Songo a ceder empate sem golos na recepção ao Manje. A Imuatize, no campo municipal, 25 de setembro, houve igualdade a um golo entre Mulambe e o Futebol Clube Chitima, jogo ao qual assistiu o repórter Mohamed Rafik, que nos traz as reações.
3: Comigo, Mr. Sani Maikolo, Chitima vem para aqui, rouba um ponto.
4: Por acaso conseguimos um ponto, este é um resultado positivo. Ganhar ou empatar em casa, fora de casa, isto é muito positivo para nós. De facto, nós vínhamos aqui preparados para conseguirmos os 3 pontos, mas a equipe de casa não admitiu isto. Conseguimos marcar o golo e tentámos controlar, mas já no fim sofremos aquele penalti ali e veio a converter aquele golo. Sofremos aquele golo quase ao apagar das luzes. Bom, esse é um resultado que nós temos que aceitar. O jogo tem 3 resultados, então um dos quais foi exatamente este empate, e nós vamos trabalhar para o próximo jogo conseguirmos os 3 pontos em casa.
3: Do lado contrário, tenho aqui Magido José, treinador adjunto de Mulambe Futebol Clube. Mister, consegue um ponto em casa e perde 2.
5: Bom, perdemos 2 pontos. A ideia é nós ganharmos o jogo. Era um jogo muito simples. Nós não conseguimos marcar os golos. Jogamos muito bem. E a equipa adversária, no último minuto, ele faz 1-0. No apagar das luzes, tivemos um penalti aí. E conseguimos concretizar o penalti. E o jogo termina assim, dividindo os pontos. Um para Xitima, um para Mulambe.
6: Ainda para a jornada 14, este sábado na Vila do Songo, a União Desportiva de Songo Bay empatou a 0 com o Manje Futebol Clube. O emblema de Futebol Clube Xitima, com este empate, passa a somar 24 pontos na quarta posição. Mulambe Futebol Clube soma 14 pontos no oitavo lugar, numa prova futebolística liderada por Planície de Empadue, com um jogo a menos, tem 31 pontos. Os mesmos pontos de Jindal África de Marara, na segunda posição, também com um jogo a menos. A partir da cidade de Motiz, Momad Rafiki.
0: Em Manica, a equipa da Pensão Delgado ganhou neste sábado a Nova Jerusalém no arranque da jornada 12.
7: Os golos surgiram na segunda parte por intermédio de Mário, que bisou na partida com 2 remates de fora da área. A Nova Jerusalém ainda tentou imprimir maior dinâmica ao jogo, mas os seus avançados não tiveram a frieza necessária para contrariar o resultado. No final da partida, o delegado da Nova Jerusalém, Moisés Davi, atribuiu a derrota aos erros cometidos pela sua equipa que permitiram ao adversário marcar os 2 golos e prometeu trabalho para os próximos jogos.
8: Vamos ainda trabalhar, sabendo que teremos mais um jogo difícil, mas vamos fazer todo o possível para podermos melhorar o que não conseguimos e muito mais para os nossos pontas de lance que não conseguiram concretizar golo, porque não, quem não marca é marcado, na verdade. Mas vamos fazer os possíveis para conseguirmos fazer um bom jogo na próxima partida. A minha equipa teve alguns erros. Tivemos alguns lances que poderíamos até marcar, mas não conseguimos. E o adversário conseguiu os 2 golos, encontrou a minha defensiva adormecida e conseguiu fazer golos sem lamentar. Para a equipa de arbitragem, não falo, porque foram excelentes, não estragaram o jogo, arbitraram como deve ser.
7: Por sua vez, o treinador da Pensão Delgado, Luís Melo, afirmou que vencer era uma obrigação e considerou que os seus pupilos souberam aproveitar as oportunidades criadas.
9: Entraram contra a dinâmica na segunda parte, chegamos várias vezes na baliza do adversário e conseguimos marcar 2 golos. Estamos de parabéns. Tínhamos que ganhar o jogo obrigatoriamente, porque jogamos com o Testáfrica na quarta-feira. Em casa perdemos o jogo, perdemos 3 pontos e obrigatoriamente tínhamos que ganhar esse jogo para fecharmos o furo do jogo passado. Próximo adversário, estamos em casa, vamos jogar com Vanduzi. Obrigatoriamente temos que ganhar, porque em casa não é para perder muitos pontos. Já tivemos lição de perder com o Testáfrica, agora já não queremos voltar a perder com o Vanduzi. Temos que ganhar para estarmos nos lugares mais cimeiros, lugares mais para vermos se tentamos aproximar as equipas que estão mais em frente e conseguimos alcançar o nosso objetivo.
7: Com este resultado, a Pensão Delgado passa a somar 15 pontos e sobe provisoriamente à 5ª posição da tabela classificativa, com 1 ponto de vantagem sobre o 3 de março, que entra em campo neste domingo. A partir de Chimoio, Dini Gassam.
0: Em Inhambane, os Barões da Macinga são líderes do campeonato à condição, após vitória hoje sobre Nova Aliança da Machis por 2-1 em partida válida para a 8ª jornada.
10: Num jogo equilibrado, os magnatas abriram o ativo só na segunda parte, por intermédio de Alex, assistido por Mário. Minutos após o primeiro golo, Mário volta a assistir Modja para o 2-0. Ao cair do pano, Nova Aliança da Machis reduziu por Camavinga numa assistência de Anísio. O treinador adjunto de Nova Aliança da Machis, Daniel Júnior, diz que os pescadores pecaram na concretização.
11: O que falhou no jogo é não termos marcado golos. Porque jogos jogados, estivemos bem, respeitamos o momento, houveram momentos que foi do Barão jogar, chegou o nosso momento que era de jogar, foi um bom jogo. O que falhou o mês só foi não marcarmos mais golos, porque eles marcaram 2, nós devemos marcar 3.
12: Em relação à lesão do Mané, como é que está e quando é que ele volta à competição?
11: Tudo indica que o próximo jogo ele estará e já está recuperado, sim. Preferimos perder-lhe ele hoje, para ganhar o restante dos jogos.
10: Nos Barões de Massinga, o treinador principal Zito Maeu respira de alívio após vencer uma equipa difícil em pleno Municipal da Maxixe, no seu entender.
13: É uma equipa de respeitar que acabou roubando pontos ao adversário que nos segue. E isto vínhamos com a missão estudada. Entramos com uma equipa com Nova Aliança que veio não para atacar, para defender e acabamos saindo a zero bolas. Na segunda parte tivemos que fazer algumas mexidas contrariando o sistema, é aquilo que aconteceu e chegamos ao golo. Mas Nova Aliança não deixou de trabalhar mais, acabou lutando. E também não deixo de parabenizar, é difícil ter uma equipa que te dá uma dor de cabeça, sendo jogadores locais, e aquilo é de demonstrar aquilo que são as competências do Mr. Júnior, que já vem trabalhando com esses miúdos, e eu tenho a certeza que com mais acompanhamento esses miúdos, mais 2-3 anos, vão explodir e poderão representar nas grandes equipas aqui mesmo na nossa província, sem ter que irmos buscar outros jogadores.
10: Rescaldo do jogo, Nova Aliança da Maxixe 1, Barões Futebol Clube de Massinga 2, para a oitava jornada do Inhambanense. Nos outros jogos, Temusa Costa do Sol de Massinga bateu a Cambalhota, a equipa B da Associação Desportiva de Vilanculo, por 2-1, e o Ferroviário de Inhambane foi goleado em Cumbana por 3-0 pela União Desportiva local. RM Desporto, da cidade da Maxixe, Avelino António.
0: Continuamos a falar de futebol para já, para dar-lhe conta de que França e Inglaterra lutam nesta noite a partir das 23 horas pelo bronze no Mundial de Futebol das Américas. É o jogo da consolação para as duas seleções que tinham como objetivo a conquista do título. A final joga-se amanhã entre Espanha e Argentina a partir das 21, referência horária do nosso país. Já voltamos ao futebol adiante, dos mais novos para já, as emoções da bola ao cesto com o repórter Carlos Langa, com o retrato do campeonato da cidade de Maputo.
14: O Ferroviário de Maputo venceu este sábado a Lazio por 84-33 em jogo da jornada número 6 do Campeonato de Basquetebol de Seniores Femininos da capital do país. A base da turma locomotiva é Silvia Veloso e diz que o triunfo é fruto de muito trabalho.
15: A vitória foi boa, estamos aqui a cumprir, né, para ir até aquilo que é o nosso objetivo principal, que é ganhar o campeonato da cidade. Então foi uma boa vitória, a equipe está boa, como viram os resultados, e o foco é a final.
14: Olhando para o desempenho, 3 jogos, 2 vitórias, 1 derrota, o que é que se pode pensar nesse sentido?
15: A meta é ganhar, esse é o objetivo principal. Perdemos o primeiro jogo, mas não está nada perdido. Então só temos que encarar a final da forma que encaramos todas as finais que já passamos.
14: E o campeonato em si, com 7 equipas, como é que vai vendo a CB?
15: Seria bom se tivéssemos mais equipas, né, para dar mais rodagem, mais competição, mas infelizmente só temos 7, mas só temos que cumprir aquilo que é o calendário.
14: Pela Lazio, a treinadora Crisalda Chimane diz que o adversário foi forte.
16: Já viemos aqui a saber que seria um jogo difícil, olhando para aquilo que, foi a nossa equipe adversária, uma equipe muito forte. Sem querer tirar o mérito às minhas meninas, tentamos fazer o nosso máximo, foi o que se viu no primeiro e segundo quarto, mas como sempre estávamos a jogar com o Ferroviário e foi superior, mas também pegamos muito nos aspectos ofensivos. Até estávamos bem na defesa, só que nos ataques já não conseguíamos voltar com ponto. Foi o que realmente foi o resultado que se viu no final. Mas sem tirar o mérito às nossas meninas e também à equipa adversária.
14: Crisalda Chimane, treinadora da Lazio, e a derrota do seu conjunto este sábado frente ao Ferroviário de Maputo por 84-33 em jogo de jornada número 6 do Campeonato de Basquetebol de Seniores Femininos da capital do país. Com este triunfo, o Ferroviário passa para o quarto lugar com 5 pontos e a Lazio mantém-se no segundo lugar com 8 pontos.
0: Reportagem de Carlos Danga a partir do pavilhão do Clube de Esportes da Machaquena, aqui na Baixa, da capital do país. Agora sim, voltamos ao futebol. Dos mais novos, na Zambésia, o Sporting de Quilimane não vacila na liderança do torneio de abertura da cidade.
17: Sporting de Quilimane consolidou este sábado a sua liderança no torneio de abertura de futebol em iniciados masculinos a nível da cidade de Quilimane. Os petizes leoninos golearam a turma de 21 de agosto por 5 bolas a 0 em partida da 7ª jornada. Com este desfecho, o Sporting soma 21 pontos contra 1 de 21 de agosto, por sinal, o último classificado do torneio de abertura. Os petizes de 21 de agosto justificam a derrota com ausência aos treinos, como explicam o capitão Elton Vitor e Sérgio Mário.
18: A equipa suportou bem, tá? Jogamos nós todos, o jogo foi muito bom. Os colegas também me apoiaram para marcar esses 3 gols, então eu peço obrigado para os meus colegas.
19: Leonel Elton Lampião. Não, a equipa não é fraca. Como dizem, não pode subestimar o oponente. Como... Também a nossa vitória sempre vem dos treinos, o mister sempre anda a incentivar. Moral, moral, moral. Sempre os treinos também são mais intensivos, como nós fazemos no jogo. Não brincar, não fazer muita brincadeira.
20: União, jogar em coletivo, faz parte. Também o trabalho do treinador, faz dia após dia.
17: Do lado do Sporting, Aquil, Leonel e Rafael, atletas desta coletividade, destacam a boa coordenação do conjunto como fruto dos resultados. A equipa soma vitórias em todos os jogos até aqui realizados.
21: Muitos não gostam de treinar. É jogar para aprender, é se divertir. Falta de comunicação, defesas. Falta de comunicação.
17: Agora essa questão de treinar, qual é a ideia?
21: A ideia é para conversar com ele, para falar para estar a vir treinar. Mas não veio.
22: O problema não sei com eles, mas acho que tem pessoas que estudam de manhã e à tarde. Acho que o trabalho de casa também, podem fazer o trabalho de casa. E eles também não avisam a mister. Quando não vem treinar, não avisa a mister, a ocupação que eles têm, não avisa. Então a mister fica muito preocupado todos os dias. Fala treino, treino, mas nós não aparecemos. Então acho que culpa é nossa, nem de mister.
17: Aquilo com 3 golos foi o homem do jogo. Na outra partida, no torneio de abertura de futebol na categoria de iniciados, Matuil derrotou Benfica de Mariana por 3-2. Enquanto isso, em juniores, joga-se este fim de semana para a 4ª ronda. Na partida inaugural este sábado, o Ferro Verde de Climane cilindrou sua proteção por 4-0. Para concluir a jornada, Benfica e o Sporting jogam entre si. Fica de fora a equipa de Matuil. Abner Chernenko, Climane.
0: Está tudo contado quanto tínhamos preparado para esta edição de hoje, sábado 18 de julho. São Lias esteve na sonoplastia e Belisário Macau na edição e apresentação. Boa noite e bom fim de semana.
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7: Para trás fica o espaço comercial, antes o Jornal da Noite, em simultâneo com a Antena Nacional, o Jornal Desportivo, que foi conduzido pelo jornalista Belisário Macam. Seguimos nós com mais emoções aqui na Rádio de Tudo, já número 1 desportiva em Moçambique, com votos de um bom fim de semana. Que esta noite seja então bem vivida ao lado da pessoa amada, mas sempre ligado à rádio onde correm todos os campeões. Estou a falar do RM Desporto, estou a falar deste canal que é o primeiro na República de Moçambique a tratar de forma dedicada, deixa-me só abrir parênteses, dedicada no sentido de transmitir 99,9% de conteúdo sobre os principais eventos desportivos de âmbito nacional e internacional. Fecha parênteses. Estamos juntos, grande amigo. Continuo ligado à rádio onde correm todos os campeões. Aqui temos todas as informações sobre as principais realizações desportivas. Por isso mesmo que lá mais para frente vamos poder acompanhar, em forma de informação, o jogo que vai colocar frente a frente as seleções da Inglaterra e da França. Bom, não é todos os dias que

gente gosta da Premier League porque é mais energética, para ser mais verdadeiro, mais perto da verdade, deixa-me só dizer que a Premier League é acima de todas as ligas, a liga mais elétrica do mundo. E mais eletrizante, não é? Vai fazendo com que as pessoas vibrem mais com a modalidade de futebol. Quanto à Ligue 1, ou seja, o principal campeonato francês, bom, não tem lá muita competitividade, vão surgindo umas outras equipas aí para fazerem frente neste momento ao Paris Saint-Germain, que está a liderar praticamente o principal campeonato francês, mas atenção que tem lá grandes nomes, principalmente no Paris Saint-Germain. É por isso mesmo que algumas pessoas gostam da França, mas também há jogadores que militam no campeonato inglês, outros estão em ligas como a alemã e tantas outras. Por isso mesmo, alguns nomes franceses aparecem em grande. São bastante conhecidos, principalmente estamos a falar, por exemplo, de Olise, que é um daqueles jogadores que juntou-se então àquela armada toda de craques da França. Ele joga na Alemanha, depois está ali o Mbappé, que é um bastante conhecido, popular, não é? Mbappé, que está no Real Madrid. Agora há uma coisa interessante aqui, é que Mbappé jogou no Paris Saint-Germain, lutou muito para ganhar a Liga dos Campeões, não conseguiu, foi para o Real. Dembélé saiu do Barcelona, neste caso da Espanha, voltou para casa, joga no Paris Saint-Germain e ganhou duas, logo, e de forma consecutiva. E atenção que Mbappé anda aí com o nó preso na garganta, hoje vai querer, de certa forma, explodir. Mas atenção que, do outro lado, na Inglaterra também há grandes nomes. É preciso também lembrar que a maior parte dos jogadores ingleses jogam mesmo na Premier League. E não é porque não podem sair, mas convenhamos, a Primeira Liga inglesa é das que paga, se calhar melhor, e a mais competitiva. Então a maior parte dos jogadores ingleses ficam lá a jogar, os outros poucos, mas poucos mesmo, saem, jogam, por exemplo, quem está na Alemanha, o Bellingham está no Real Madrid, logo Real Madrid, em Espanha, mas são poucos que estão fora da Inglaterra, isso porque o próprio campeonato inglês também oferece ali nuances e vantagens que, de certa forma, vai mantendo os nativos do futebol lá em Inglaterra. Mas é preciso frisar que estamos perante um jogo de titãs, não há dúvidas, grandes estrelas. Não diria, se calhar, grandes estrelas em termos de referências mundiais nas balizas, tanto do lado da França assim como da Inglaterra. Não estamos a falar de grandes nomes, como poderia acontecer, por exemplo, com outras seleções, como a Bélgica, onde temos lá a Courtois, que é uma referência mundial na baliza. Mas lá estão os guarda-redes, que também militam em grandes clubes, menos o guarda-redes inglês, né? O Pickford, nem tanto, está no Everton. E em relação ao Magnan está no AC Milan, é um grande clube italiano, então há razões mais do que suficientes para podermos estar todos juntos aqui para acompanhar o desenrolar dos acontecimentos destas duas grandes seleções que juntam estrelas, não é? É uma constelação, não é? Que vai acontecer a partir das 23 horas, hora de Moçambique. Amanhã já não digo. Amanhã teremos mesmo ali uma conferência.

de estrelas, não é? Vamos juntar ali grandes nomes, outros nem são tão estrelas assim, não é? Mas eles oferecem boas coisas para o conjunto, não é? Principalmente os jogadores da seleção da Espanha. São muito bons para o conjunto, não chegam a ser estrelas individuais, mas são estrelas de conjunto. E lá está, um jogador que faz toda a diferença, Yamal, não é? Faz toda a diferença. E depois aparecem os outros ali, que também são grandes referências, Rodri, para não falar também do Pedri, tantos outros que estão ali a representar a seleção da Espanha. E do outro lado, o inevitável, Lionel Messi, uma referência de futebol mundial, um dos melhores, é o melhor, convenhamos, é o melhor. Agora, há outros detalhes que faz com que alguns jogadores sejam melhores que ele, numa ou noutra época, mas Messi é de longe o melhor jogador do mundo e muito bom de bola, não há dúvidas. E em relação aos seus colegas, atenção, que eles, na verdade, é que alimentam a maior parte das ligas europeias, a começar pela Espanha e depois Inglaterra. Fazem parte de praticamente todas as grandes equipas da Europa. Eles saem da Argentina, jogam na Europa, são grandes jogadores por lá, e depois juntam-se, jogam contra as seleções dos países onde jogam, pelos clubes. Estamos a falar do Alvarez, por exemplo, está no Atlético Madrid, e vai ser adversário dos espanhóis, mas eles jogam em Espanha. E depois temos outros grandes jogadores, que também Enzo Fernandes, por exemplo, está ali o Emiliano Martínez, em Inglaterra. Todos os jogadores da Argentina, com exceção de poucos, não estão em grandes campeonatos. Então, vamos ver o que é que poderá acontecer amanhã. Quanto a mim, amanhã é um jogo entre um conjunto que é forte, que privilegia a posse de bola de ostentação. Não sei se todos percebemos. É uma posse de bola de ostentação, para exibição, porque eles conseguem guardar a bola, escondem quando querem, não dão quando querem. Enfim, Espanha é capaz de fazer 10 minutos sem o adversário tocar na bola. E para tocar, deve ir atrás. Agora, a Argentina, meus caros, a Argentina tem uma posse de bola objetiva. Só precisa da bola para fazer estragos. E quando a bola chega no Messi, meus amigos, ai, é preciso vigiar muito bem Messi. E Messi jogou muito tempo em Espanha. Há muitos dados aqui interessantes para o jogo de amanhã. Mas amanhã estaremos juntos. Vamos ficar aqui a conversar sobre esse grande jogo da final, que vai ser um jogo interessante de acompanhar. Eu até convido-lhe a seguir o jogo pelas imagens, mas obviamente com o ouvido colado ao canal desportivo da Rádio Moçambique. 19 horas 38 minutos, ao regresso à música, para podermos então animar este seu fim de semana, que esperamos que seja tranquilo, bem vivido ao lado da pessoa amada, mas sempre ligadinho à rádio onde correm todos os campeões. Começamos devagarinho, vamos subindo, vamos recuperando algumas músicas que estavam aqui a correr quando tivemos de interrompê-las para seguirmos para o Jornal da Noite em simultâneo com a Antena Nacional. Estamos juntos, bom fim de semana!

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20 horas 49 minutos. Você está ligado à Rádio dos Campeões, a número 1 desportiva em Moçambique, que está a trazer aqui músicas que contam histórias parecidas com as nossas num belo fim de semana. Pelo menos fazemos votos para que a emissão esteja a chegar em perfeitas condições de audição aí no seu receptor e aí onde, caro ouvinte, se encontra. Votos de boa saúde, quer do ponto de vista físico, psicológico e espiritual, são votos do canal desportivo da Rádio Moçambique, que às 21 horas volta a pontuar o essencial da informação desportiva, e a música não vai parar. Música sem espinhas, é mesmo para ver se você mexe o esqueleto. É assim que nós marcamos presença todos os dias aqui nesta esquina sonora, ou seja, a esquina dos desportistas. Se você é um desportista, então chega aqui. Fica aqui, porque vale a pena. Aqui você fica a saber sobre as principais realizações esportivas de âmbito desportivo, quer no que diz respeito então ao nível doméstico aqui dentro do nosso país, ou mesmo em termos internacionais, como vai acontecer a partir das 23 horas com o jogo Inglaterra-França, o acompanhamento aqui na Rádio dos Campeões. E amanhã temos a grande final a partir das 21 horas. Continue connosco, continue sempre ligado à número 1 desportiva em Moçambique. Para já, levanta o chão, dança comigo. É Senzo e a Célia que trazem então uma proposta para que, quer ouvinte, possa então mexer o esqueleto. Boa noite, ótima escuta.

0: Riam de Porto continua a transmitir a partir da cidade de Maputo, chegando a todas as capitais provinciais, incluindo Mocuba, Praia do Bilhene, Ponta Douro e ainda outros pontos do país e do mundo através da internet. São 21 horas em toda a República de Moçambique. As notícias com o jornalista Adão Matimbe.
1: Boa noite. A Seleção Nacional de Futebol de Sub-17 voltou a golear o Macau, desta feita por 4-0, em jogo válido para a terceira jornada do torneio Cascais Luso Cup, que decorre em Portugal. Xarif, Diego Pelembe e Xarif foram os autores dos golos e o outro foi um autogolo. O jogo teve lugar na cidade do futebol. Com este resultado, os mambinhas fizeram o pleno de vitórias em 3 partidas, somando 9 pontos num torneio em que defendem o título alcançado no ano passado. A Escola de Sargentos de Ibuane bateu este sábado, 17 de maio, por 2-1 em jogo válido para a terceira jornada do Campeonato Provincial de Futebol de Maputo. O treinador dos sargentos, Zuma, lamenta o desperdício da equipa na primeira metade da partida.
2: O jogo teve 2 momentos distintos, onde a primeira parte estivemos um pouco em cima do adversário, mas que não conseguimos concretizar as oportunidades que criamos. E pela avalanche ofensiva que o pessoal teve ali, tivemos que mexer um pouco na equipe, na vertente de fazer as permutas, e não surtiu de novo o efeito na primeira parte. Então, entramos na segunda parte. Na segunda parte, os jogadores entraram com uma outra atitude, tanto é que numa situação de bola parada, um canto, conseguimos concretizar o primeiro golo e o segundo golo, num lance em que não consigo descortinar se na verdade é penalti ou não, mas cabe ao árbitro, e o árbitro soube muito bem, se calhar, apitar aquele penalti, e concretizamos num lance de recarga. Posto isto, a minha equipe baixou um pouco de rendimento, a equipe adversária, perdendo por 2-0, teve mesmo que fazer algumas substituições para aumentar o número do caudal ofensivo, e nós tivemos que recuar um pouco.
1: Do lado do 17 de maio, o técnico Osvaldo Mungwambi fala de um jogo renhido entre duas equipas que demonstraram maturidade dentro das quatro linhas.
3: Na verdade, foi um jogo bem renhido, duas equipes demonstraram uma maturidade, mas infelizmente desta vez a sorte não bateu-nos a cara. Felicitar a equipe adversária, eles é que foram mais eficazes, apesar de alguns lances que ficaram duvidosos na parte do ajustamento do árbitro. Mas o resto, parabenizar a equipe, 17 de maio, dentro das dificuldades, porque na verdade o futebol é composto por vários aspectos. Então, são esses aspectos que talvez podem ter influenciado neste resultado. Mas daqui, simplesmente trabalhar.
1: A reação de Osvaldo Mungwambi, técnico do 17 de maio, equipa que perdeu este sábado na visita à Escola de Sargentos de Ibuane por 2-1 em jogo da jornada 3 do Campeonato Provincial de Futebol de Maputo. Ainda este sábado, o clube de Marraquane impôs-se a Umbeluzi por 3-1 e Lingamo empatou por 0-0 frente ao clube da Manhissa. Este domingo, a jornada fecha com um jogo para cartaz ampliado entre Nkomati de Chinavane e Desportivo da Matola. Em Tete, houve 2 partidas para a jornada 14 que marcaram a abertura. Destaque então para empate sem golos entre a equipa B da União Desportiva do Songo na recepção ao Mange. Em Moatize, no campo municipal, 25 de setembro, houve igualdade a um golo entre Mulambe e Chitima Futebol Clube. Em Inhambane, os Barões da Massinga assumiram a condição, a liderança do campeonato provincial após vitórias sábado por 2-1 sobre o Nova Aliança da Machis no campo municipal Valdemar de Oliveira Fernandes. No basquetebol, o Ferroviário de Maputo, após uma derrota na abertura do campeonato da cidade, parece ter encontrado o caminho das vitórias. Repórter Carlos Langa com um retrato da partida deste sábado.
4: O Ferroviário de Maputo venceu este sábado a Lazio por 84-33 em jogo de jornada número 6 do Campeonato de Basquetebol de Seniores Femininos da capital do país. A base da turma locomotiva é Sílvia Veloso e diz que o triunfo é fruto de muito trabalho.
5: A vitória foi boa, estamos aqui a cumprir, né, para ir até aquilo que é o nosso objetivo principal, que é ganhar o campeonato da cidade. Então foi uma boa vitória. A equipe está boa, como viram os resultados. O foco é a final.
4: olhando no desempenho, 3 jogos, 2 vitórias, 1 derrota, o que é que se pode pensar nesse sentido?
5: A meta é ganhar, esse é o objetivo principal. Perdemos o primeiro jogo, mas não está nada perdido. Então só temos que encarar a final da forma que encaramos todas as finais que já passamos.
4: E o campeonato em si, com 7 equipas, como é que vai vendo a CV?
5: Seria bom se tivéssemos mais equipas, né, para dar mais rodagem, mais competição, mas infelizmente só temos 7, mas só temos que cumprir aquilo que é o calendário.
4: Pela Lazio, a treinadora Crisalda Cimani diz que o adversário foi forte.
6: Já viemos aqui a saber que seria um jogo difícil, olhando para aquilo que, é a nossa, que foi a nossa equipe adversária, uma equipe muito forte. Sem querer tirar o mérito às minhas meninas, tentamos fazer o nosso máximo, foi o que se viu no primeiro e segundo quarto, mas como sempre estávamos a jogar com o Ferroviário e foi superior, mas também pegamos muito nos aspectos ofensivos. Até estávamos bem na defesa, só que nos ataques já não conseguíamos voltar com ponto. Foi o que realmente foi o resultado que se viu no final. Mas sem tirar o mérito às nossas meninas e também à equipa adversária.
4: Crisalda Cimani, treinadora da Lazio, e a derrota do seu conjunto este sábado frente ao Ferroviário de Maputo por 84-33 em jogo de jornada número 6 do Campeonato de Basquetebol de Seniores Femininos da capital do país. Com este triunfo, o Ferroviário passa para o quarto lugar com 5 pontos e a Lazio mantém-se no segundo lugar com 8 pontos.
1: Foram as notícias. Boa noite.
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8: 21 horas, 14 minutos e meio, RM Desporto, a trazer então as grandes emoções do desporto nacional e internacional. Para trás fica então a montra sonora, antes o bloco noticioso das 9 da noite. Vamos continuar a trazer as grandes músicas para você poder mexer o esqueleto. Ficar por dentro no que diz respeito então à animação aqui na rádio, onde correm todos os campeões, e queríamos apelar para que escolha a felicidade. Hoje é dia de fartura e positividade. 21 horas 15 minutos, mais música para ouvir e quiçá dançar nas ondas da número 1 desportiva em Moçambique. Boa noite.

0: São 22 horas em toda a República de Moçambique. Eu peço luzes, luzes, porque há jogos que nós temos de ver ou assistir em certos locais, mas há grandes jogos que não dá mesmo para perder. Há clássicos e depois há encontros como França, Inglaterra, duas potências do futebol mundial, duas escolas diferentes, duas formas distintas de interpretar o jogo, um duelo onde cada detalhe tático pode decidir quem continua a sonhar então com o melhor registro para o Mundial 2026, que foi então sendo grande momento de exaltação da modalidade de futebol no Canadá, no México e nos Estados Unidos. Atenção que amanhã é o derradeiro jogo, mas hoje temos o jogo de consolação. A França chega então a este encontro fiel à sua identidade, uma equipa extremamente atlética, explosiva e letal nas transições. Quando recupera a bola, acelera imediatamente procurando explorar a profundidade com extremos rápidos e avançados que atacam o espaço nas costas da defesa adversária. É uma seleção que não precisa de dominar a posse de bola, nem precisa fazer muita coisa para poder ser dona do jogo. Basta-lhe um segundo de desorganização do adversário para transformar defesa em ataque. Mas atenção que a França tem um ponto fraco, que é quando não tem bola, quando não consegue ter bola, os seus jogadores enervam-se e também ficam desorganizados. No momento defensivo, os franceses alternam entre um bloco médio e uma pressão alta, bem coordenada. Tem jogadores para isso. O meio-campo trabalha para fechar as linhas interiores e obrigar o adversário a jogar pelos corredores laterais, onde os duelos físicos favorecem a seleção gaulesa. Mas atenção que temos uma Inglaterra que também apresenta uma abordagem que, embora diferente, não chega a ser tão tímida em relação aos duelos de um contra um. Procura controlar o jogo através da posse de bola, sim, circulação paciente e ocupação inteligente dos espaços. Aliás, a Inglaterra, dependendo dos jogadores que vão atuar logo de início, poderemos perceber se vai ser uma equipa mais contida ou uma equipa que procurará incomodar a defensiva francesa, aquela defesa que foi banalizada pelos miúdos da Espanha, diga-se de passagem, porque aquela defesa diante da Espanha foi uma defesa irreconhecível, não conseguiu suster, veja só, acabou então por sofrer aquele segundo golo que na altura matou completamente a equipa francesa, com Mbappé também a começar já a correr de um lado para o outro, já todo nervoso. Atenção que a equipa inglesa é mais flexível taticamente, tem, dependendo também das alterações que o treinador faz ao longo do jogo, pode acelerar, porque quando entram Bukayo Saka, Eze, Madueke, a música é outra. E quando joga obviamente, quando do lado esquerdo prefere um ataque mais contido, optando então por colocar em campo aquele senhor que andou ali no Newcastle, agora já é do Barcelona. Deixa-me só até espreitar aqui a constituição das duas equipas. Atenção que eu estava a falar do Gordon, Anthony Gordon, atual jogador do Barcelona. Atenção que é o novo, a nova aquisição para o Barcelona, ainda pertencia aos quadros do Newcastle. Hoje vai jogar Rashford naquela posição. Bom, velocidade, técnica e um pouquinho mais de apoio ao ponta de lança, que hoje não é Harry Kane, é o Ivan Toney, o jogador que está no Al-Ahly neste momento, um jogador de 30 anos, veterano, com muita experiência. Não é o Harry Kane que vai a jogo, mas, conforme dizia, vão jogar Eze e também Bukayo Saka. Estes dois jogadores vão, de certeza absoluta, oferecer mais dinâmicas ao nível do meio-campo e também do ataque. Obviamente que hoje está o Declan Rice como o único médio defensivo. Vai receber apoio, sim. Eze poderá receber também o apoio do Morgan Rogers, jogador do Aston Villa, ele que também faz muito bem aquela posição que confunde-se com o pivô, médio defensivo, mas em todo caso é que ele estará ali a apoiar então o Declan Rice, que vai ser obviamente o homem mais fixo em termos defensivos naquela zona do meio campo. Atenção que lá na defensiva entra hoje no primeiro 11, neste caso, o Ezri Konsa, também é jogador do Aston Villa, 28 anos, vai à esquerda o Jed Spence, que fez um grande jogo nas meias finais, mas acabou por não ajudar a sua seleção para qualificar-se até a final. O Jarel Kouachi vai jogar do lado direito, jogador do Bayer Leverkusen, não do Bayern, mas sim do Bayer Leverkusen. A diferença aí, a Bayern, a Bayer Leverkusen. 23 anos, ele vai então atuar ali pela direita, mesmo para poder travar ali Doué, do lado da França vai jogar Doué, hoje ali do lado esquerdo. E hoje o senhor Didier Deschamps não coloca em campo Dembélé, mas coloca Olise do lado direito e depois vai jogar ali na zona de apoio ao Mbappé o Rayan Cherki, do Manchester City. Todos o conhecem, grande jogador, não há dúvida. Doué do lado esquerdo vai então também criar problemas, obviamente, ali ao Kouachi, jogador então da seleção inglesa. Atenção que no meio a seleção inglesa vai então optar por colocar, não, francesa neste caso, vai optar por colocar dois médios, duplo pivô, é o que se diz muitas das vezes. Vai jogar o senhor Adrien Rabiot, ele que atua no AC Milan, e também o senhor Zaire Emery, não é? Warren Zaire Emery, do Paris Saint-Germain. Eles vão então tentar ali bloquear aquela tripla, acredito que vai ser a tripla da Inglaterra, neste caso Rice, Morgan, provavelmente o ESE também ali no apoio aos médios que poderão controlar o meio campo. Então estes dois senhores da França estão convocados para poder fazer frente. Então vão contar obviamente aqui com o Ryan Cherki, que também faz muito bem aquela zona interior dali do meio campo. Mas atenção que na defesa da França temos novidades. Atenção, vai jogar Malo Augusto, jogador do Chelsea, na direita. E ali na defesa hoje vai Ibrahima Konaté, jogador que agora vai ao Real Madrid. Também vai a jogo o Maxence Lacroze, ele que é jogador do Crystal Palace. Bom, hoje há muitas alterações na seleção francesa. Theo Hernandes, quem não conhece Theo, neste momento está no Al Hilal, conta com 28 anos, vai jogar na esquerda da seleção francesa. Não há alteração no que diz respeito à baliza, joga naturalmente o Mike Maignan, do AC Milan, enquanto que na baliza da Inglaterra há alteração. Aqui já não vai Pickford, mas sim vai Dean Henderson, guarda-redes do Crystal Palace. Muitas alterações, óbvio, os treinadores já procurarem ali dar alguns minutos aos jogadores que não puderam então contribuir naqueles jogos a doer. Hoje, a doer sim, mas são jogos, é um jogo para a defesa do orgulho, não é? O orgulho ferido, não é? Uma vez que não conseguiram passar das meias finais, vão procurar então estes escolhidos, pelo menos para poderem se fazer a jogo de início. Atenção, que há mais jogadores, por exemplo, eu ainda não vi o Kanté, N'Golo Kanté, jogador que neste momento anda lá na Turquia, no Fenerbahçe. Ele ainda não jogou. Bom, a idade também, se calhar, pode estar a contribuir, mas é um grande jogador. N'Golo Kanté, pela França, ainda não jogou. E hoje também não foi eleito para entrar de primeira. Mas há jogadores que podem ainda entrar, por isso mesmo ele faz parte. Há um jogador que entrou num dos jogos por aí, o Mateta, não é? O jogador de Crystal Palace, Gianfilippo Mateta, ele contribuiu numa das partidas, mas depois foi para o banco. Também porque a França tem jogadores para tudo, não é? Para meter quando quiser. O senhor Didier Deschamps, ele pode então mandar para dentro qualquer um deles, que são grandes jogadores. Em relação à Inglaterra, como já dissemos, Bellingham fica no banco, temos Harry Kane também que vai para o banco. Era nos últimos jogos previsível ver o Anthony Gordon como titular, também vai para o banco. Temos, por exemplo, esse jogador que acabou fazendo uma boa parte de jogos como titular, Elliot Anderson, do Manchester City, também vai iniciar o jogo no banco. O outro jogador de Manchester City, este não é titular, quase que indiscutível, Nico O'Reilly, também do Manchester City, iniciou o jogo no banco, pelo menos é a indicação que temos aqui na plataforma digital. Pickford, conforme já dissemos, também iniciou o jogo no banco. O que nós podemos esperar deste encontro é um grande duelo tático, não há dúvidas. Vai haver um jogo, um pensamento a sério aqui dos treinadores, tanto do lado do alemão, Tuchel, ao serviço da seleção inglesa. A batalha será, quanto a mim, disputada sobretudo no meio-campo. A França tentará recuperar rapidamente a bola e lançar ataques verticais antes que a Inglaterra organize a defesa. A Inglaterra, por sua vez, procurará precisamente o contrário, retirar velocidade ao jogo francês, manter a posse durante mais tempo e obrigar os franceses a correr atrás da bola. Será também interessante observar os corredores laterais. Atenção, porque lá estão bons jogadores, que vamos ver como é que isso será. Os extremos franceses gostam de atacar num autêntico um contra um, não é? Enquanto os laterais ingleses fazem sempre aquelas compensações aos seus avançados, sobem constantemente para criar superioridade ofensiva, e quem vencer esses duelos poderá criar inúmeras oportunidades. Bom, não estão lá os jogadores lá da Inglaterra, jogadores fatais, letais, como se costuma dizer, o Bellingham e o Harry Kane, mas atenção que os que vão ao jogo logo de início vão procurar responder então àquilo que é o plano do jogo. Outro aspecto decisivo serão as bolas paradas. Atenção, ambas as seleções possuem excelentes executantes e jogadores fortes no jogo aéreo, tornando livres laterais e cantos, autênticas oportunidades de golo. As nuances que podem decidir o jogo, se a França recuperar muitas bolas no meio-campo, poderá ganhar alguma vantagem. Se a Inglaterra conseguir instalar-se no meio-campo francês durante longos períodos, vai obrigar a França a defender num bloco baixo. E os franceses não gostam disso. E vai começar a haver aquele jogo emocional, aqueles problemas que os jogadores franceses costumam apresentar. A gestão emocional será determinante, não há dúvidas, em jogos desta dimensão. Um erro individual ou um momento de desinspiração pode vender o projeto. Já sabemos que é um jogo de titãs, não há dúvidas. São duas grandes seleções com uma boa tradição em mundiais. E vale também lembrar que estas duas seleções têm históricos diferentes, não é? A Inglaterra ganhou o Mundial na década de 60, não é? Precisamente no ano de 1966, mas a França ganhou nos últimos tempos e ganhou por duas vezes. Pronto, está nesse pormenor em vantagem. Então, caro ouvinte, como diriam os grandes lançadores de jogos, preparem-se para um duelo onde a velocidade enfrenta controle, onde a força física desafia a inteligência posicional. França e Inglaterra não jogam apenas pelo terceiro lugar no final do Campeonato do Mundo 2026, jogam pelo prestígio, pela história e pela oportunidade de escrever mais um capítulo inesquecível no Campeonato do Mundo. Hoje, cada passe, cada duelo e cada decisão pode valer uma presença da seleção que for a ganhar no quadro dos melhores do planeta. Por isso mesmo, as duas equipas vão procurar vencer. Eu acredito que o jogo de hoje vai, de certeza absoluta, ser emocionante. Será emocionante. Será emocionante porque tanto do lado da Inglaterra, assim como da França, é preciso levar qualquer coisa para justificar o Mundial falhado. As duas seleções tinham tudo, se calhar uma geração de meter inveja a qualquer seleção que marcou presença no Mundial, mas acabaram por não chegar à final. mas também chegaram outras duas grandes seleções, não é? A Espanha e a Argentina. Quanto a mim, vai ser interessante ver então o jogo entre duas seleções que falam a mesma língua. E ali os jogadores vão conversar muito bem e vão se entender. Agora, no que diz respeito ao resultado, aí acredito que não irão se entender, pois um vai ficar com a taça, mesmo que seja na marcação das grandes penalidades, mesmo que seja na pedrada, como se diz aí em brasileiro. A verdade é que amanhã teremos o vencedor do Campeonato do Mundo de 2026. Por isso mesmo, caro ouvinte, continue ligado a nós. Nós aqui vamos trazer-lhe as informações sobre o desenrolar desse encontro Argentina-Espanha, mas hoje temos Inglaterra-França para acompanhar em forma de informação aqui na rádio onde correm todos os campeões. Mas atenção que às 23 horas vamos resumir as informações sobre os principais eventos desportivos de âmbito nacional e internacional, um pouco antes de avançarmos para as informações sobre Inglaterra-França. Gostaria de saber ao meu grande amigo que está aí desse lado qual é o seu palpite. O que é que você acha? O que é que vai acontecer neste jogo França-Inglaterra? Bate, bate o coração. 22 horas 21 minutos. Regressamos então à música, mas antes vamos espreitar a nossa montra sonora.
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8: 22 horas a 29 minutos, às 23, vamos trazer-lhe o resumo informativo para o dia de hoje, 18 de julho de 2026. Renovamos assim os votos de continuação de uma ótima escuta. Mais música para ouvir na rádio de todos, sendo que às 23 horas inicia Inglaterra-França e nós entraremos com as informações logo depois do resumo informativo com Belisário Macamo.

0: respeito. Carinho.
1: Esta vai para os Cotas Rafik. Cota Rafik.
0: Trata bem.
1: Cota Nhanxengo. Um abraço aí para Cota Pinto, para o Dalito Cambula, ao Cota Lugero Cândido, ao Cota Jaime Macuacua em Lixinga. Um forte abraço aí também para o Pedro Macuacua lá em Frankfurt, na Alemanha. Um abraço para o Cota Lito Miguel. Um abraço aí no Xinonanquila. Um abraço a todos, Cotas. Rapaziada, respeitem os mais velhos. Assim o diz DJ do Valério. Amor à prova de bala. 22 horas e 38 minutos. Daqui a pouco, Inglaterra, França. Jogo de atribuição do terceiro classificado no Mundial 2026. Lembrando que amanhã a Espanha e a Argentina disputam o título de vencedor da edição número 23. 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Boa noite.

0: Atenção, caro ouvinte, há jogos que valem uma taça, há outros que entram para a eternidade. Inglaterra, França, já a seguir, aqui em forma de informação na Rádio de Todos, na número 1 Desportiva Moçambique. Mas antes de avançarmos para as informações desse grande jogo França-Inglaterra, jogo de atribuição para o terceiro classificado do Mundial 2026, vamos avançar para o resumo informativo para o dia de hoje com Belisário Macam, pois são 23 horas em toda a República de Moçambique.
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2: Boa noite. Este é o resumo informativo para sábado, 18 de julho, hoje com Samu Elias e Belisário Macam. A Seleção Nacional de Futebol de Sub-17 voltou a golear o Macau, desta feita por 4 bolas sem resposta, em partida válida para a terceira jornada do torneio Cascais Luso Cup, que decorre em Portugal. Xarif, Diego Palemba e Xarif foram os autores dos golos e o outro foi um autogolo. O jogo teve lugar neste sábado na Cidade do Futebol. Com este resultado, os Mambinhas fizeram pleno de vitórias em 3 partidas, somando 9 pontos num torneio em que defendem o título conquistado no ano passado. Outras notas, a Escola de Sargentos de Ibuane bateu este sábado, o 17 de maio, por 2-1, em jogo válido para a terceira jornada do Campeonato Provincial de Futebol de Maputo. O treinador dos Sargentos, Zuma, lamenta o desperdício da equipa na primeira metade do jogo.
3: Eu acho que o jogo teve 2 momentos distintos, onde a primeira parte tivemos um pouco em cima do adversário, mas que não conseguimos concretizar as oportunidades que criamos. E pela avalanche ofensiva que o pessoal teve ali, tivemos que mexer um pouco na equipe, na vertente de fazer as permutas, e não surtiu de novo o efeito na primeira parte. Então, entramos na segunda parte. Na segunda parte, os jogadores entraram com uma outra atitude, tanto é que numa situação de bola parada, um canto, conseguimos concretizar o primeiro golo e o segundo golo, num lance em que não consigo descortinar se na verdade é penalti ou não, mas cabe ao árbitro, e o árbitro soube muito bem, se calhar, apitar aquele penalti, e concretizamos num lance de recarga. Posto isto, a minha equipe baixou um pouco de rendimento, a equipe adversária, perdendo por 2-0, teve mesmo que fazer algumas substituições para aumentar o número do caudal ofensivo, e nós tivemos que recuar um pouco.
2: Do lado do 17 de maio, o treinador Osvaldo Munguambe fala de um jogo reunido entre equipas que demonstraram maturidade competitiva.
4: Na verdade, foi um jogo bem reunido, duas equipes demonstraram uma maturidade, mas infelizmente desta vez a sorte não bateu-nos a cara. Felicitar a equipe adversária, eles é que foram mais eficazes, apesar de alguns lances que ficaram duvidosos na parte do ajustamento do árbitro. Mas o resto, parabenizar a equipe, 17 de maio, dentro das dificuldades, porque na verdade o futebol é composto por vários aspectos. Então, são esses aspectos que talvez podem ter influenciado neste resultado. Mas daqui, simplesmente trabalhar.
2: A reação de Orlando Munguambe, técnico do 17 de maio, equipa que perdeu neste sábado na visita à Escola de Sargentos de Ibuane por 2-1 em jogo da jornada 3 do Campeonato Provincial de Futebol de Maputo. Sonhos acolhidos pelo repórter Rigoberto Chissano. Ainda hoje, o clube de Marraquene impôs-se a Umbeluze por 3-1 e o Língamo empatou por 0-0 frente ao clube da Manhissa. Amanhã, a jornada fecha com um jogo para cartaz ampliado entre Nkomati de Chinavane e Desportivo da Matola. Em Tete, arrancou hoje a jornada 14 com a equipa B da União Desportiva de Sungo a ceder empate sem golos na recepção ao Manje. Em Moatize, no campo municipal 25 de setembro, houve igualdade a um golo entre Mulambe e o Futebol Clube Chitima, jogo ao qual assistiu o repórter Mohamed Rafik, que nos traz as reações.
5: Comigo, Mr. Sandy Maicolo, estima, vem para aqui, rouba um ponto.
6: Por acaso conseguimos um ponto, este é o resultado positivo. Ganhar ou empatar em casa, fora de casa, isto é muito positivo para nós. De facto, nós vínhamos aqui preparados para conseguirmos os 3 pontos, mas a equipe de casa não admitiu isto. Conseguimos marcar o golo e tentámos controlar, mas já no fim sofremos aquele penalti ali e veio a converter aquele golo. Sofremos aquele golo quase ao apagar das luzes. Bom, esse é um resultado que nós temos que aceitar. O jogo tem 3 resultados, então um dos quais foi exatamente este empate, e nós vamos trabalhar para o próximo jogo conseguirmos os 3 pontos em casa.
5: Do lado contrário, tenho aqui Magido José, treinador adjunto de Mulambe Futebol Clube. Mister, consegue 1 ponto em casa e perde 2.
7: Bom, perdemos 2 pontos. A ideia é nós ganharmos o jogo, era um jogo muito simples, nós não conseguimos marcar os golos, jogamos muito bem e a equipa adversária no último minuto ele faz 1-0. No apagar das luzes tivemos um penalti aí e conseguimos concretizar o penalti e o jogo termina assim, dividindo os pontos. Um para Chitima, um para Mulambe.
5: Ainda para a jornada 14, este sábado na Vila do Songo, a União Desportiva de Songo Bay empatou a 0 com o Manche Futebol Clube. O emblema de Futebol Clube Chitima, com este empate, passa a somar 24 pontos na 4ª posição. Mulambe Futebol Clube soma 14 pontos no 8º lugar, numa prova futebolística liderada por Planície de Mpadwe, com um jogo a menos, tem 31 pontos. Os mesmos pontos de Jindal África de Marara, na 2ª posição, também com um jogo a menos. A partir da cidade de Motise, Momad Rafiki.
2: Em Manica, a equipa da Pensão Delgado ganhou neste sábado a Nova Jerusalém no arranque da jornada 12.
8: Os golos surgiram na segunda parte por intermédio de Mário, que bisou na partida com 2 remates de fora da área. A Nova Jerusalém ainda tentou imprimir maior dinâmica ao jogo, mas os seus avançados não tiveram a frieza necessária para contrariar o resultado. No final da partida, o delegado da Nova Jerusalém, Moisés Davi, atribuiu a derrota aos erros cometidos pela sua equipa que permitiram ao adversário marcar os 2 golos e prometeu trabalho para os próximos jogos.
9: Vamos ainda trabalhar, sabendo que teremos mais um jogo difícil, mas vamos fazer todos os possíveis para podermos melhorar o que não conseguimos e muito mais para os nossos pontas de lance que não conseguiram concretizar golo, porque não, quem não marca é marcado, na verdade. Mas vamos fazer os possíveis para conseguirmos fazer um bom jogo na próxima partida. A minha equipa teve alguns erros, tivemos alguns lances que poderíamos até marcar, mas não conseguimos. E o adversário conseguiu os 2 golos, encontrou a minha defensiva adormecida e conseguiu fazer golos sem lamentar. Para a equipa de arbitragem, não falo, porque foram excelentes, não estragaram o jogo, arbitraram como deve ser.
8: Por sua vez, o treinador da Pensão Delgado, Luís Melo, afirmou que vencer era uma obrigação e considerou que os seus pupilos souberam aproveitar as oportunidades criadas.
10: Entraram contra a dinâmica na segunda parte, chegamos várias vezes na baliza do adversário e conseguimos marcar 2 golos. Estamos de parabéns. Tínhamos que ganhar o jogo obrigatoriamente, porque jogamos com o Testa África na quarta-feira. Em casa perdemos o jogo, perdemos 3 pontos e obrigatoriamente tínhamos que ganhar esse jogo para fecharmos o furo do jogo passado. Próximo adversário, estamos em casa, vamos jogar com Vanduzi. Obrigatoriamente temos que ganhar, porque em casa não é para perder muitos pontos. Já tivemos lição de perder com o Testa África, agora já não voltamos, já não queremos voltar a perder com o Vanduzi. Temos que ganhar para estarmos nos lugares mais cimeiros, lugares mais para vermos se tentamos aproximar as equipas que estão mais em frente e conseguimos alcançar o nosso objetivo.
8: Com este resultado, a Pensão Delgado passa a somar 15 pontos e sobe provisoriamente à 5ª posição da tabela classificativa, com 1 ponto de vantagem sobre o 3 de março, que entra em campo neste domingo, a partir de Chimoio, de Inigação.
2: Em Inhambane, os Barões da Macinga são líderes do campeonato à condição, após vitória hoje sobre Nova Aliança da Machis por 2-1 em partida válida para a 8ª jornada.
11: Num jogo equilibrado, os magnatas abriram o ativo só na segunda parte, por intermédio de Alex, assistido por Mário. Minutos após o primeiro golo, Mário volta a assistir Modja para o 2-0. Ao cair do pano, Nova Aliança de Machiche reduziu por Camavinga numa assistência de Anísio. O treinador adjunto de Nova Aliança de Machiche, Daniel Júnior, diz que os pescadores pecaram na concretização.
12: O que falhou no jogo é não termos marcado golos. Porque jogos jogados, estivemos bem, respeitamos o momento, houveram momentos que foi do Barão jogar, chegou o nosso momento que era de jogar, foi um bom jogo. O que falhou o mês só foi não marcarmos mais golos, porque eles marcaram dois, nós devemos marcar três.
13: Em relação à lesão do Mané, como é que está e quando é que ele volta à competição?
12: Tudo indica que o próximo jogo ele estará. E já está recuperado, sim. Preferimos perder ele hoje para ganhar o restante dos jogos.
11: Nos Barões de Massinga, o treinador principal Zito Maeu respira de alívio após vencer uma equipa difícil em pleno Municipal de Machiche, no seu entender.
14: É uma equipa de respeitar que acabou roubando pontos ao adversário que nos segue. E isto vínhamos com a missão estudada. Entramos com uma equipa com Nova Aliança que veio não para atacar, para defender e acabamos saindo a zero bolas. Na segunda parte tivemos que fazer algumas mexidas contrariando o sistema, é aquilo que aconteceu e chegamos ao golo, mas Nova Aliança não deixou de trabalhar mais, acabou lutando. E também não deixo de parabenizar, é difícil ter uma equipa que te dá uma dor de cabeça, sendo jogadores locais, e aquilo é de demonstrar aquilo que são as competências do Mr. Júnior, que já vem trabalhando com esses miúdos, e eu tenho a certeza que com mais acompanhamento esses miúdos, mais 2-3 anos, vão explodir e poderão representar nas grandes equipas aqui mesmo na nossa província, sem ter que irmos buscar outros jogadores.
11: Rescaldo do jogo, Nova Aliança de Machiche 1, Barões Futebol Clube de Massinga 2, para a 8ª jornada do Inhambanense. Nos outros jogos, Temusa Costa do Sol de Massinga bateu a Cambalhota, a equipa B da Associação Desportiva de Vilanculo, por 2-1, e o Ferroviário de Inhambane foi goleado em Cumbana por 3-0 pela União Desportiva Local. RM Desporto, da cidade de Machiche, Avelino António.
2: Continuamos a falar de futebol para já, para dar-lhe conta de que França e Inglaterra lutam nesta noite, a partir das 23 horas, pelo bronze no Mundial de Futebol das Américas. É o jogo da consolação para as duas seleções que tinham como objetivo a conquista do título. A final joga-se amanhã entre Espanha e Argentina, a partir das 21, referência horária do nosso país. Já voltamos ao futebol adiante, dos mais novos para já, as emoções da bola ao cesto com o repórter Carlos Langa, com o retrato do campeonato da cidade de Maputo.
15: O Ferroviário de Maputo venceu este sábado a Lazio por 84-33 em jogo da jornada número 6 do Campeonato de Basquetebol de Seniores Femininos da capital do país. A base da turma locomotiva é Silvia Veloso e diz que o triunfo é fruto de muito trabalho.
16: A vitória foi boa, estamos aqui a cumprir, né, para ir até aquilo que é o nosso objetivo principal, que é ganhar o campeonato da cidade. Então foi uma boa vitória. A equipe está boa, como viram os resultados. E o foco é a final.
15: Olhando para o desempenho, 3 jogos, 2 vitórias, 1 derrota, o que é que se pode pensar nesse sentido?
16: A meta é ganhar, esse é o objetivo principal. Perdemos o primeiro jogo, mas não está nada perdido. Então só temos que encarar a final da forma que encaramos todas as finais que já passamos.
15: E o campeonato em si, com 7 equipas, como é que vai vendo a CB?
16: Seria bom se tivéssemos mais equipas, né, para dar mais rodagem, mais competição, mas infelizmente só temos 7, mas só temos que cumprir aquilo que é o calendário.
15: Pela Lazio, a treinadora Crisalda Cimani diz que o adversário foi forte.
17: Já viemos aqui a saber que seria um jogo difícil, olhando para aquilo que, que foi a nossa equipe adversária, uma equipe muito forte. Sem querer tirar o mérito às minhas meninas, tentamos fazer o nosso máximo, foi o que se viu no primeiro e segundo quarto, mas como sempre estávamos a jogar com o Ferroviário e foi superior, mas também pegamos muito nos aspectos ofensivos. Até estávamos bem na defesa, só que nos ataques já não conseguíamos voltar com ponto, foi o que realmente foi o resultado que se viu no final. Mas sem tirar o mérito às nossas meninas e também à equipa adversária.
15: Crisalda Chemani, treinadora da Lazio, e a derrota do seu conjunto este sábado frente ao Ferroviário de Maputo por 84-33 em jogo de jornada número 6 do Campeonato de Basquetebol de Seniores Femininos da capital do país. Com este triunfo, o Ferroviário passa para o quarto lugar com 5 pontos e a Lazio mantém-se no segundo lugar com 8 pontos.
2: Reportagem de Carlos Danga a partir do pavilhão do Clube de Esportes da Machaquena aqui na Baixa da capital do país. Agora sim, voltamos ao futebol dos mais novos. Na Zambésia, o Sporting de Quelimane não vacila na liderança do torneio de abertura da cidade.
18: Sporting de Quelimane consolidou este sábado a sua liderança no torneio de abertura de futebol em iniciados masculinos a nível da cidade de Quelimane. Os petizes leoninos golearam a turma de 21 de agosto por 5-0 em partida da 7ª jornada. Com este desfecho, o Sporting soma 21 pontos contra 1 de 21 de agosto, por sinal, o último classificado do torneio de abertura. Os petizes de 21 de agosto justificam a derrota com ausência aos treinos, como explicam o capitão Elton Vitor e Sérgio Mário.
19: A equipa se portou bem também. Jogamos nós todos, o jogo foi muito bom. Os colegas também me apoiaram para marcar esses 3 golos, então eu peço obrigado para os meus colegas.
20: Leonel Elton Lampião. Não, a equipe não é fraca. Como dizem, não pode subestimar o oponente como... Também a nossa vitória sempre vem dos treinos, o Mister sempre anda a incentivar moral. Sempre os treinos também são mais intensivos, como nós fazemos no jogo, não brincar, não fazer muita brincadeira.
21: União, jogar em coletivo, faz parte. Também o trabalho do treinador, faz dia após dia.
18: Do lado do Sporting, Aquil, Leonel e Rafael, atletas desta coletividade, destacam a boa coordenação do conjunto como fruto dos resultados. A equipa soma vitórias em todos os jogos até aqui realizados.
22: Muitos não gostam de treinar. É jogar para aprender. É se divertir. Falta de comunicação, defesas. Falta de comunicação.
18: Agora essa questão de treinar, qual é a ideia?
22: A ideia é para conversar com ele, para falar para estar a vir treinar. Mas não veio.
23: O problema, não sei com eles, mas acho que tem pessoa que estuda de manhã e à tarde. Acho que o trabalho de casa também, podem fazer o trabalho de casa. E eles também não avisam o mister. Quando não vem treinar, não avisa o mister a ocupação que eles têm, não avisam. Então o mister fica muito preocupado todos os dias. Fala treino, mas nós não aparecemos. Então acho que culpa é nossa, nem de mister.
18: Aquilo com 3 golos foi o homem do jogo. Na outra partida, no torneio de abertura de futebol na categoria de iniciados, Matuil derrotou Benfica de Mariana por 3-2. Enquanto isso, em juniores, joga-se este fim de semana para a 4ª ronda. Na partida inaugural este sábado, o Ferroviário de Quelimane cilindrou sua proteção por 4-0. Para concluir a jornada, Benfica e o Sporting jogam entre si. Fica de fora a equipa de Matuil. Abner Chernenko, Quelimane.
2: Este foi o resumo informativo. Tenha uma ótima noite.
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23 horas 11 minutos, Arena Desporto, trouxe então o resumo informativo para o dia de hoje, 18 de julho de 2026. Queremos desta forma agradecer pela preferência e especialmente pela sua atenção no acompanhamento das informações trazidas pelo jornalista Belisário Macam. Já joga-se para o terceiro lugar do Mundial de Futebol 2026. A Inglaterra está na frente do marcador. Está a vencer por 1-0. E já marcou o segundo, que foi anulado. Inglaterra, conforme já havíamos feito então no lançamento do jogo, a optar mesmo por contenção e contra-ataques perigosos, como aconteceu há bem pouco, com Bukayo Saka a criar problemas, é o Theo Hernandes ali na defensiva, e é golo para Inglaterra, e agora vale mesmo. A Inglaterra avança para o segundo golo, conforme também dissemos que é preciso ter muita atenção às jogadas de bola parada. Rice fez o primeiro gol pela Inglaterra, agora na assistência, na cobrança então do pontapé de canto, encontra ali a cabeça de Konsa, que coloca a bola, serpenteia com cabeça ali a bola, e ela só termina mesmo no fundo da baliza de Mike Maignan, e faz o 2-0 para a Inglaterra, que já havia marcado há minutos atrás. Fez o golo Bukayo Saka aos 12 minutos, mas acabou sendo anulado por fora de jogo. Estava mesmo fora de jogo, mas há um lance ali de ruptura que parte então da zona do meio-campo. Conforme também já havíamos dito, que este jogo seria ganho mesmo ao nível do meio-campo, através da criatividade dos jogadores que foram lançados para o jogo. E conforme, bem, eu já fiz uma análise básica daquilo que é a seleção da França. Quando não tem bola, a França enerva-se e desorganiza-se, tenta, de certa forma, sair de forma rápida para o ataque, sobe muitas unidades, acaba por descompensar. A Inglaterra começou com aquele seu perfil mais calmo, mais tranquilo, e foi conseguindo espaços ali. Declan Rice conseguiu um espaço ali na zona do meio campo, rompeu, aproximou ali a linha limite da grande área, procurou, viu os dois lados que os jogadores estavam bem marcados, decidiu pelo remate, ainda que seja um bom remate ali, um remate em arco, mas na meia altura, mesmo uma espécie de um remate rasteiro, mas com um pouco de altura. E Maignan não conseguiu. Agora mais um lançamento, um passe ali de ruptura, a encontrar as pernas, boas pernas, de quem estava na zona de ataque, é Tuney. Ele que podia ter feito o 3-0, não foi lesto. Mais um passe ali na zona do meio campo. Nós já avisávamos que aquele meio campo podia trazer problemas para a seleção francesa.
Aliás, o duelo no meio-campo está a favorecer a Inglaterra, muita criatividade ali na saída de bola. Conta, conforme dissemos, três jogadores, os três têm uma boa capacidade de passe. A França está, neste momento, desorganizada, vai então jogando mais com o coração do que exatamente com a cabeça, vai fazendo as coisas agora com alguma pressa à mistura, mas acaba por encontrar uma Inglaterra muito bem posicionada, as unidades sempre bem coordenadas ali. Mbappé, em desespero, sempre tenta fazer os remates e há vezes que faz remates em posições que não dão vantagem para a seleção da França. Há bem pouco fez um remate de longe, de fora da área, um remate que levava fogo, mas sem direção. Acabou então por não conseguir fazer a bola passar nem tão perto do poste esquerdo, da maneira como defende o guarda-redes inglês. Está uma Inglaterra mais inteligente, ditando o ritmo do jogo, obviamente, está então ali a condicionar o jogo, fazendo com que a França jogue aquilo que a Inglaterra quer, e é exatamente isso, que é controlar o ritmo do jogo. A Inglaterra, quando quer, acelera e cria desequilíbrios, e neste momento está a vencer por 2-0. Já dissemos que o Rice é que fez o primeiro golo. Foi aos 3 minutos, um momento lindo para Declan Rice, ele que ganhou a bola ali na zona, a meio do meio-campo da seleção francesa. Havia ali uma cratera, ele galgou alguns metros, aproximou da área, do lado esquerdo, da forma como ataca a Inglaterra, a meia esquerda, não é? Não é exatamente o lado esquerdo, mas a meia esquerda, porque estava já na dividida entre a linha, a limite do semicírculo e também da quina da área, um bocado mais para fora. Ele desfera um remate bem colocado, Mike Maignan só fez ali um golpe de vista. E a bola estava mesmo dentro. Nessa altura a Inglaterra estava a ganhar por 1-0. Depois houve um lançamento ali para Bukayo Saka, que colocou a bola novamente no fundo da baliza da França, mas não valeu. O árbitro acabou anulando por posicionamento incorreto do jogador inglês. Isso foi aos 12 minutos. Mas aos 18 foi de vez. Novamente, Declan Rice executa um pontapé de canto e Ezri Konsa, defesa central da Inglaterra, consegue subir mais alto que a defesa da França e faz um remate de cabeça, um remate preciso, e faz com que a bola entre no canto inferior, novamente quase que no mesmo lugar onde Declan Rice colocou aquela bola que fez 1-0, e desta vez foi o 2-0. Segue o jogo depois daquele momento para a hidratação. Inglaterra, com aquele ritmo pausado, vai então circulando a bola na sua primeira zona de construção, e Eze, conforme também já desconfiava, eu particularmente já desconfiava que ele seria o homem de apoio ali aos homens do meio campo, agora ele recua mesmo, vai buscar o jogo lá atrás, com os centrais, está a passear ali a classe, e este lançamento agora pode criar problema novamente para a França, mas valeu ali a atenção do Theo Hernandes, que tirou a bola para fora. Mas está uma Inglaterra que dita as regras do jogo neste momento, vai circulando a bola muito bem, com calma,
tudo bem pensado, jogadores bem posicionados, o ritmo também está ao critério dos ingleses, a França dominada praticamente em todos os cenários, também porque a França a perder por 2-0 não me parece que seja uma seleção que tenha força anímica para poder então fazer o seu jogo, um jogo natural, com trocas de bola. É a Inglaterra que está a dominar ali em termos de posse de bola e muita calma mesmo. A bola fica ali na zona mais recuada por muito tempo. A Inglaterra, com muita tranquilidade, troca a bola de pé para pé, vai convidando ali os médios que tem o papel de construir na segunda linha. A França agora consegue ali um lance que quase dava golo, mas Gay foi ali tirar a bola na linha do golo, mas parece que havia deslocação de Mbappé. E França conseguiu então ganhar uma bola ali na zona do meio campo. Este fora de jogo é milimétrico, é joelho de Mbappé ali, então que estava alguns milímetros à frente, mas mesmo foi por milímetros. Mas mesmo assim, depois daquele ressalto, a bola conheceu ali o desvio de Konsa para canto. Podia ser canto, mas acabou não sendo, pois havia ali fora de jogo de Mbappé, um fora de jogo milimétrico ali, milimétrico, melhor dito, bem dito. E cá está, Inglaterra agora a dar a posse de bola à França para também poder vá lá, organizar melhor o seu jogo defensivo e se calhar convidar a Inglaterra para, aliás, a França para poder subir as linhas e dessa forma também fazer o lançamento ali para os homens que hoje foram escolhidos para serem as setas apontadas para a baliza de manhã, guarda-redes do AC Milan. A França agora a conseguir bola, vai forçando ali ataques na zona do meio campo defendido pela Inglaterra. Agora, a Inglaterra faz ou volta a optar por um jogo que vimos contra a Argentina, recua quase os 10 jogadores de campo, como se costuma dizer, para o interior da grande área. Parece-me que o Tuchel não aprendeu contra a Argentina, fez isso e acabou por oferecer jogo à Argentina e também

Ele quer fazer tudo sozinho. Não, Mbappé. E olha só que ele é capitão da equipa. E quando faz as coisas dessa forma, acaba por criar ali uma frustração por parte dos seus companheiros. Segue o jogo. Inglaterra com bola neste momento, a tentar novamente ali impor o ritmo do jogo. Tudo feito de forma tranquila, a bola vai progredindo, os jogadores da Inglaterra vão progredindo, mas na zona de construção eles por vezes colocam três, dois mais recuados, os dois um bocadinho mais avançados. Isto mostra claramente que a Inglaterra está tranquila, dois jogadores apenas na primeira fase de construção, e depois uns 4, 5, 6, 7, um pouquinho mais, lá já no meio campo da França. Neste momento, por exemplo, ainda na zona de construção vejo apenas 3 jogadores, 2 jogadores mais recuados, e agora houve um atropelo ao jogador britânico, e sem bola, foi com a Sá, ele que foi atropelado ali por Doué, estava a tentar ganhar posição depois de soltar a bola, e ele ali já para poder ganhar alguns metros mais à frente para poder receber a bola, e o Doué não permitiu, houve falta, e a bola já não estava lá, já estava do outro lado, mas o árbitro apitou porque agora veja, a Inglaterra sai e valeu então ali o desentendimento dos jogadores ingleses, porque a Inglaterra convidou os jogadores franceses a subirem as linhas e depois conseguiu ali um furo quase que Wesley e Rashford conseguiam espaço ali do lado esquerdo, poderiam muito bem chegar à baliza francesa com muita facilidade. E a Inglaterra está a dominar em todos os aspectos esta seleção francesa. Olha só agora, atenção, um remate, boa defesa por parte de Maignan ali. Rashford no meio da rua a experimentar ali o remate, encheu-se de fé, encheu-se também de coragem ali na zona do meio campo, uma finta muito boa ali sobre o Emery, a rematar forte ali, valeu a atenção de manhã, aquela bola ia para a gaveta. Atenção à Inglaterra, um remate ali no meio da rua, meio do meio campo, Rashford ali a encher-se de fé e força, colocou muito bem, e a bola ia mesmo, levava selo de golo, só que o guarda-redes francês conseguiu então evitar que a Inglaterra fizesse o terceiro golo. Inglaterra que está à vontade no jogo, muito à vontade no jogo, vai trocando a bola como quer, vai também condicionando a forma de estar da seleção da França. A França não está no jogo, está obviamente ali numa sessão de corpo presente, mas atenção agora, Mbappé mais uma vez, um remate desta vez, quer me parecer que foi de forma assertiva, só que pensou bem, executou não com perfeição e deu oportunidade para o guarda-redes britânico brilhar. Brilhou e tirou a bola para canto, segue o jogo, França está na mão de cima, mas isso é momentâneo, pois a Inglaterra recupera a bola, mas atenção que os jogadores ingleses estavam todos lá na grande área. Mesmo assim, mas que desorganização da seleção. Agora Rashford podia muito bem ter feito o 3-0 à vontade, de tanto a Inglaterra ter várias oportunidades, ter o jogo controlado, até já as baixas oportunidades. Um lançamento na diagonal ali que faz com que

0: A bola parta da direita para a esquerda. Uma belíssima jogada que chega aos pés de Rashford. Rashford, cara a cara com o Maignan, tentou fazer um Rodriguinho ali. Aliás, ele trava mal a bola, ele recebe mal a bola, adianta um bocado e depois, quando tenta corrigir a jogada ali, Maignan já havia reduzido o ângulo e ele tentou fazer um Rodriguinho que não resultou, mas a França a pôr-se a jeito nestes 30 e quase 37 minutos. Mais uma jogada de Rashford sozinho com Maignan, defendeu o guarda-redes francês. A Inglaterra está... É jogo, até parece um jogo de brincadeira. Agora sim, marcou 3 a 0. Este jogo parece um jogo de treino. Agora saca. Rashford foi ali, estava sozinho, isolado, com o guarda-redes francês. Atirou, o guarda-redes defendeu. Saca estava no enfiamento da jogada, conseguiu fazer o primeiro remate, que foi desviado, e depois na insistência, novamente a bola foi para o Rashford, Rashford para o Saca. Saca finalmente colocou a bola no fundo da baliza, mas é um contra-ataque que inicia ali com Saka a lançar Rashford do lado direito, mais uma jogada, diria, eu estou a ver novamente aqui as imagens, veja só que o Saka, depois de Rashford ter falhado, faz um remate, há uma defesa e depois a bola volta para os pés de Rashford. Rashford faz novamente o passe para Saka, tudo na grande área da França, e atenção que já estavam lá os jogadores franceses, que viram os jogadores ingleses já passearam em classe ali na grande área, tudo feito à moda de compadres, não é? Joga, joga à vontade. Eles jogaram e fizeram 3 a 0. Está de qualquer maneira esta seleção da França, ou é desinspiração, ou há qualquer coisa ali que não está a funcionar em termos anímicos. Já chamávamos a atenção para essa situação da França. Pelo menos já vi que a França, quando não tem a bola, não gosta, e ao mesmo tempo... Hoje já cresce-se mais um outro cenário, pois a França está a defender muito mal mesmo, não está entrosada, e nem vale a pena falarmos de estarem lá jogadores que ainda não tiveram minutos, pois na Inglaterra também estão lá jogadores que ainda não tiveram minutos, mas estão bem. É uma questão mesmo de organização ali. A França está exposta, Inglaterra a passear a classe. Já chamávamos a atenção a esse particular por parte da seleção inglesa, que podia mandar no ritmo do jogo através do controlo da bola, e é o que está a acontecer. Quando entende, vai colocando um pouco de gelo no jogo, e quando também decide, acelera, como aconteceu agora. Mas agora Rashford faz um disparate, um cruzamento sem nexo, é mesmo uma entrega ao domicílio de manhã ali, que não fez nada senão ir recolher a bola naquele cruzamento que, se colocássemos um jornal molhado, nem rasgava, não é? Mas é brincadeira. A verdade é que foi um cruzamento sem nexo e manhã foi lá buscar. Agora, a França também faz ali uma jogada vertical, mas sem quase nenhum interesse. Foi lá Mbappé, mas o árbitro já havia apitado uma falta. Enfim, está uma seleção francesa desinspirada, não está muito interessada no jogo. Se calhar está, mas a Inglaterra está a ter muito mérito no jogo. Também não podemos dizer que é porque a França não está a jogar bem, é porque a Inglaterra está a jogar melhor, se calhar. 3-0 é o resultado. A Inglaterra vai para mais uma tentativa. Cruzamento que não chega. Não chega, não foi desta que a Inglaterra chega ao quarto golo. Saka levanta muito bem a bola ali a cruzar a área, mas não encontrar ali nenhum jogador, tanto britânico assim como francês, para o último desvio. A bola passa mesmo ao lado. França desinspirada e também sem criatividade e soluções. Agora, quem sai do lado direito faz uma corrida, mas depois faz um passe sem nexo. E o meio-campo francês fica quase completamente dominado. Mais um lance que pode criar perigo ali, mas Rashford cruza mal, por isso mesmo não chega ali o avançado inglês, que podia muito bem encostar ali e fazer o 4-0. A França agora por Mbappé, que não cansa de correr e lutar ali sozinho com os centrais britânicos, vai ali rodopiando, mas já entregaram os jogadores franceses aos britânicos, esses nas calmas, tudo pausado, vão trocando a bola ali na zona mais recuada, depois sobem nas calmas. Ali, três unidades estão junto dos centrais da Inglaterra. Qualquer mau posicionamento dos jogadores defensivos da França é perigo ali, porque os ingleses fazem lançamentos verticais ali, passes de ruptura ali, a colocarem as bolas nas costas. Já havíamos dito que a Inglaterra iria fazer esse jogo, contando obviamente com a qualidade. Mais um lançamento ali para a direita, encontra pés de Saka, bons pés. Hernandes, põe-se a jeito ali. Vamos ver a Inglaterra ainda ali na zona de perigo, mas depois o passe sai mal para o jogador número 22, na circunstância, o Toney, que joga no Al-Ahly, Ivan Toney, de 30 anos. Ele é então o ponta de lança escolhido para o jogo de hoje. Estamos praticamente nos últimos instantes da primeira parte. Joga-se o minuto 45. Daqui a pouco teremos então o tempo adicional para a primeira parte. Informação que pode não agradar, caro ouvinte, não agrada a mim, mas pronto, acontece, é que vamos colocar o ponto final a este acompanhamento, porque termina então o espaço 18 meia-noite com Carlos Matus, e depois pela madrugada dentro vai poder acompanhar o espaço que será conduzido por Adérito Magaia, até muito bem perto das 5 horas. Mas a Inglaterra está, pelo menos nesta primeira parte, a controlar o rumo dos acontecimentos. França completamente dominada, não está com força anímica para lutar pelo jogo, não é? É um jogo praticamente entregue à Inglaterra. Agora a Inglaterra faz ali uma troca de bola na zona defensiva, tudo calmo, não há oposição por parte dos jogadores franceses. Os britânicos trocam bola à vontade. Agora alguma pressão ali, mas uma pressão tímida por parte da França, pois caso suba algumas unidades, pode abrir espaço para os lances ali verticais da Inglaterra, e é isso mesmo que a Inglaterra faz. Rashford tentou levantar a bola para Toney, mas depois acabou, não, para a bola foi para Enzi, é isso mesmo. Deixa ver aqui quem é que é o jogador que quase quase recebe o passe de Rashford ali. É o Spence. Spence, agora mais um golo para a Inglaterra. 4-0 à vontade. A Inglaterra está mesmo a humilhar. Mais um lançamento ali, um lance de ruptura a partir do meio-campo, a encontrar ali na entrada da grande área Saka, que remata rasteiro, bate pela quarta vez o Maignan. A França tem que fazer alguma coisa, pelo menos para evitar uma derrota escandalosa aqui, porque as bolas, quando partem da zona do meio-campo para a zona de rigor da parte, a zona defensiva da França, é aquela defensiva da França sempre está desposicionada. Veja só que os centrais subiram, subiram, eu não percebo que maneira é esta de estar em campo. Subiram, abriram ali um espaço, enquanto laterais estão atrasados. E quem vinha ali para acompanhar o Saka é o Hernandes. Do lado esquerdo, ele teve de vir até a zona central. Os centrais não estão lá. Não estão lá. Os centrais subiram para, sei lá, para tentarem, se calhar, colmatar a ausência, não sei de quem, ali no meio campo, porque aquele meio campo não está a funcionar, está completamente dominado. E os centrais, para quem percebe como é que funcionam as coisas de futebol, os centrais subiram, subiram os dois. Ficou ali uma zona desmilitarizada, praticamente, e depois o jogador britânico só meteu a bola ali. Saka foi ali, conseguiu chegar à bola. Vinha acompanhado, obviamente, com o seu marcador direto, que é o Theo. Mais um lance ali que pode criar perigo. Os ingleses não estão para brincadeiras, estão a jogar a sério. Agora, quero parecer que já havia fora de jogo, por isso mesmo que Rashford desinteressou-se. Está uma França completamente fora de si. Não sei se a Inglaterra continuar com esta aceleração, não sei o que é que vai acontecer aqui no jogo. Vamos ter mais um jogo à moda de Brasil-Alemanha, das meias finais do Mundial de 2014, não é? Que a Alemanha teve mesmo de tirar o pé do acelerador para que o jogo não terminasse com números humilhantes, não é? Já estava 7. E se a Alemanha acelerasse, não sabemos onde é que terminava aquele jogo, qual seria o resultado final. Agora aqui também estamos com este 4-0 no final dos primeiros 45 minutos, com a Inglaterra a ameaçar o quinto. Termina a primeira parte, 5 minutos adicionais, terminaram. O que é que pode dizer desta primeira parte? Inglaterra praticamente à vontade neste jogo, e como espelho do que está a acontecer ali, o quarto golo. Eu não consigo perceber como é que os dois jogadores da zona intermediária, dois ou três, porque sempre há mais um que faz o apoio, desapareceram ali da zona do meio-campo, aqui, a zona do grande círculo, e os centrais tiveram que subir um pouco. É curioso que subiram os dois. Sobem os dois e coube então ao jogador inglês, Enzi, que era um parecer que foi Enzi, ele a fazer um passe de ruptura justamente naquela posição onde deviam estar os centrais. Saka veio da esquerda para receber a bola, juntamente com Theo, que estava a tentar fazer a dobra. E já sabemos, Saka é especialista. Ali recebeu a bola e atirou. Manhã nada podia fazer e a bola terminou lá no fundo da baliza, 4 a 0 para a Inglaterra. Quem diria que teríamos 4 golos ainda na primeira parte para a mesma equipa? Pronto, acontece, é futebol. 23 horas e 52 minutos, os golos falam por si. Não há muita coisa a contar aqui neste encontro. Obviamente que os que estão ligados à seleção francesa gostariam de ver um jogo interessante, até pelo menos até ao final dos primeiros 45 minutos, mas esse jogo só está do lado da Inglaterra. A França completamente anulada. Eu quero acreditar que o treinador francês terá de fazer ali umas alterações profundas para, pelo menos, evitar uma derrota escandalosa. Já é, 4 é muita coisa. Do lado da França, ninguém quer jogar. E os ingleses querem, vão jogando, estão a jogar e vão fazendo a sua parte, não é? E cá está. Inglaterra 4, França 0, é o final da primeira parte. Nós também colocamos o ponto final ao espaço que iniciou às 18 horas, termina justamente à meia-noite. Eu sou Carlos Matus. Volto a estar consigo amanhã, às 21 horas. Vai ser um acompanhamento da final Argentina-Espanha. Bom, aí estaremos juntos até ao final do jogo, uma vez que estarei no espaço 21 à meia-noite, então estaremos juntos. Gostaria também de saber qual é o seu palpite em relação a esse jogo. Vamos conversar, não é? Vamos conversar e vamos ficar por dentro do jogo. Acreditamos nós que amanhã teremos uma Espanha com aquela posse de bola ostensiva diante de uma posse objetiva. São duas posses de bola diferentes, não é? Temos uma posse objetiva do lado da Argentina e uma posse ostensiva por parte da seleção espanhola. Em termos de posse de bola, não vejo neste momento uma seleção que consegue manter a mesma posse por largo tempo do que a seleção espanhola. Mesmo a Argentina não tem essa capacidade. Também porque a Argentina, neste Mundial, não está preocupada em ter posse de bola. Quando a tem, sabe o que exatamente precisa fazer. Essa é a diferença. Então a Espanha que se cuide. Que se cuide porque não vale a pena ter bola e depois não conseguir converter. A Argentina, quando a tem, meus amigos, é preciso ter muito cuidado. E tem jogadores que decidem. Atenção que a Argentina tem muitos jogadores que decidem e também conta com um bom banco. O que quer dizer que quando os que iniciam o jogo cansam ou não têm soluções, o banco resolve. Porque é um banco de luxo. O último banco que acabou destruindo o sonho britânico, aquele é um banco de luxo. Quem tem Lautaro Martínez no banco, caso para dizer que estamos a falar de estrelas de outra cravera. Lautaro no banco, estava no banco. De Paul no banco. Imagine só, imagine só. Tanta gente que entra de caras para fazer então o jogo de início, mas estava no banco. Então é só imaginar o que é que se pode dizer da seleção argentina. Mas atenção que a Espanha também tem jogadores que não atuam de início, mas também constituem um excelente banco, não é? Estamos a falar de jogadores como Merino. Merino que entra sempre resolve. Por exemplo, do lado da Argentina, no que diz respeito ao 11 inicial, não estavam lá jogadores como Nico González. Montiel não tem sido primeira opção, mas também o De Paul não estava lá, Otamendi não estava lá, entrou aos 72 minutos, depois Lautaro Martínez, é bem dito, entrou aos 81 minutos, fez o golo da vitória, não é? É o que podemos ver nas duas seleções. Escuta só esse banco. Ainda havia mais. Ainda havia mais. Há os que não entraram. Haviam lá jogadores como Medina, Palacios, Rulli. Rulli é guarda-redes, mas é um bom guarda-redes também. Estava lá o Senesi, que acabou não entrando também porque não precisava defender. Mas essa é a parte da Argentina. E agora? Escuta só o que vou dizer-lhe agora. Do lado da Espanha, contra a França, nós tínhamos, ouvimos lá jogadores como Ferran Torres no banco, Pedri no banco, Merino, Nico Williams, Lorgente. É brincadeira. Isto é uma brincadeira. Escute bem esses nomes. Ferran Torres, Pedri, Merino, Nico Williams e Lorgente no banco. Que banco é esse, meus amigos? Que banco é esse? 23 horas e 59 minutos, eu já disse tchau. Então, já a seguir, Adérito Magaela vai-lhe até muito bem perto das 5 horas. Foi um prazer enorme ter-lhe na nossa companhia no espaço 18:30. Conforme já disse, eu sou Carlos Matus. Obrigado pela preferência. Novo encontro domingo, 21:00, no acompanhamento da final Argentina-Espanha, ou Espanha-Argentina, como quiser, mas a verdade é que teremos a final em castelhano. Até às 21:00.
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